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10: Como é que estamos? Tudo bem? Tudo certo? Aqui é o Fernando César. Tamo junto aqui na Band FM. E ó, eu chego com um presentão, viu? Lógico. É lógico. Tem que ser assim. Começo de semana é assim que a gente faz. Libera prêmio e toca muita música boa. Aqui na sua rádio, do seu jeito.
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10: E ó, gente, pra provar, hein? Temos aqui o kit personalizado João Bosco e Vinícius e Band FM, que vem com big copo térmico, chaveiro, cobridor de bebida, suporte de celular, bolsa térmica, tudo com a marca João Bosco, Vinícius e Band FM, tá bom? Tudo que você tem que fazer é votar na sua música preferida da Super 6. Bora lá, então? A primeira vem com Gustavo Lima, Vagabundo. Segunda música, Panda, Eu Te Seguro. Terceira música, Marília Mendonça, Segundo Amor da Sua Vida. Quarta música, Cleiton e Romário Não Namora. A quinta, Lauana Prado, Escrito nas Estrelas. Sexta e última música, Ferrugem, Arrependidaço. E aí, destas, qual você mais gosta? Você vai dizer pra gente através do nosso telefone, 11-3743-1313. Você pode dizer também através do nosso WhatsApp, que eu tô de olho aqui, tá bom? 11-999-919-197. Bora lá? Começou?
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0: FM, Marília Mendonça, Segundo Amor da Sua Vida, terceira música da Super 6. Gente, ó, só parei pra avisar que continua valendo aqui o kit personalizado João Bosco, Vinícius e Band FM. Vem com um big copo térmico, chaveiro com abridor de bebidas, suporte de celular, bolsa térmica, tudo com a marca João Bosco e Vinícius e Band FM. Só você participar votando na sua música através do 11 37 43 33 ou no WhatsApp também, 11 999919197. Bora pra quarta música da Super 6. Cleiton e Romário, Não Namora?
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0: Band FM, Ferrugem Arrependidaço. Gente, ó, só parei pra avisar que daqui a pouquinho a gente vai ter a música vencedora e a gente vai conferir também quem ganhou o presentão aqui na Band, beleza?
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0: Diz aí, Babi.
2: Fernando, boa noite. Tô de volta aqui na Band FM com outras informações.
0: Vamos lá.
2: Confirmado e anunciado, hein? Carlo Ancelotti fez hoje, agora há pouco, sua convocação para a Copa do Mundo desse ano, com algumas surpresas, por exemplo, o goleiro Everton do Grêmio e o atacante Rayan. São 7 atletas que atuam no Brasil, inclusive ele, Neymar, depois de muita expectativa, foi confirmado, Neymar está na seleção. Então vamos lá, goleiros, Alisson, Ederson e Everton. Defensores, Marquinhos, Gabriel Magalhães, Wesley, Alexandro, Bremer, Danilo, Douglas Santos, Ibanhes e Léo Pereira. Meio-campistas, Casemiro, Bruno Guimarães, Danilo, Fabinho, Lucas Paquetá. E os atacantes, Vinícius Júnior, Rafinha, Luiz Henrique, Neymar, Endrick, Igor Thiago, Gabriel Martinelli, Matheus Cunha e Rayan. A maior parte dos jogadores se apresentará à seleção no dia 27 de maio, quarta-feira, para a disputa do amistoso contra o Panamá, dia 31, às 18h30 da tarde.
0: Boa!
2: Um beijo, Fernando!
0: Valeu, um beijo, Babi, e vai, Brasil!
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7: A partir dessa edição do Desafio América, vamos ter algumas mudanças de regras. Uma delas é que agora jogadores substituídos devem sair do campo em até 10 segundos. Outra regra para evitar cera é que os jogadores terão 5 segundos para cobrar arremessos laterais e tiro de meta. E jogadores que solicitarem atendimento durante a partida precisarão ficar 1 minuto fora de campo, com exceções para o choque de cabeça e atendimentos aos goleiros. Vamos ter algumas mudanças de regras. Uma delas é que agora jogadores substituídos devem sair do campo em até 10 segundos. Outra regra para evitar cera é que os jogadores terão 5 segundos para cobrar arremessos laterais e tiro de meta. E jogadores que solicitarem atendimento durante a partida precisarão ficar 1 minuto fora de campo, com exceções para o choque.

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7: Fala, meu povo, tudo bem com você? Como é que estão as coisas por aí, tudo certinho, né? Final de semana, foi tudo tranquilo, como é que foi a segundona? Ah, agora tá de boa na lagoa, tá junto com a gente aqui na Band, né? Obrigado pelo seu carinho, obrigado pela audiência. Daqui a pouquinho tem o Band Love dessa segunda-feira e preparamos com muito carinho pra você. Mas agora o que importa é o resultado da Super 6. Você participou? Boa sorte, tá concorrendo a apresentão aqui na Band. Boa noite. 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
7: Atenção, atenção, senhoras e senhores, falamos aqui sobre o kit personalizado João Bosco e Vinícius e Band FM. Vem com Big Copo Térmico, vem com o chaveiro com abridor de bebidas, vem suporte de celular, bolsa térmica, tudo com a marca João Bosco e Vinícius e Band FM. Alô, alô, Cecília Sanches da Silva, é você, menina! Obrigado pela sua participação, parabéns. E agora, bora curtir a música vencedora da Super 6.
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0: Hoje é Feliz Jorge Mateus, Sol nos Olhos. Agora 9h41, momento que a gente vai relembrar uma música bem legal aqui na Band FM. É uma música da dupla Victor e Léo, uma música chamada Borboletas. E a gente vai curtir agora, você lembra dessa?
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0: FM de Ursinho com um sorriso maroto, pouco a pouco, aqui na noite da Band, agora 9 horas 48 minutos. Chegou o momento de a gente fazer aquele reencontro. É, ou não, depende, né? O que que acontece? Maria procura Tatiana e hoje tem o Eu Te Encontrei na Band FM. O grande desafio do Walter Anjo é fazer a Maria reencontrar a Tatiana. Será que as duas irão se ver novamente depois de décadas sem se encontrar? É o que a gente vai conferir agora aqui na Band FM.
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0: Começando mais um Eu Te Encontrei na Band FM. Boa noite, Valtinho.
2: Boa noite, Fernando.
0: E qual é o desafio de hoje aqui no Eu Te Encontrei?
2: Hoje, Fê, a gente recebeu um pedido de uma prima procurando uma prima.
0: Certo.
2: 25 anos.
0: Olha só.
2: É tempo, hein?
0: É, e quem é que a gente vai falar hoje?
2: Hoje nós vamos falar com a Tatiana Ribeiro. Boa noite, Tatiana.
3: Boa noite.
2: Tudo bem?
3: Bem, e vocês?
2: Tudo em paz.
0: Tatiana, me diga uma coisa, você está procurando então a sua prima, é isso?
3: Isso. Vamos... É, eu sou ouvinte da Band, né?
0: Ah, que legal, então já conhece o projeto, né?
3: Já conheço o trabalho.
0: Que legal.
3: E me deu, assim, uma vontade de mandar um e-mail pro Walter, né?
0: Uhum.
3: É, porque... É uma prima que faz 25 anos que eu não a vejo e a gente não tem mais notícia.
0: Qual foi a última notícia que você teve dela?
3: De verdade? Há 25 anos atrás.
0: Mentira, então foi quando vocês perderam contato mesmo?
3: Foi, porque a gente morava em São Paulo e ela casou e depois de um tempo a gente soube que ela tinha mudado, mas também não deu notícia e a gente ficou sem saber. Por onde procurar, né? É, onde estaria, como estaria, né?
0: Entendi.
3: E daí, como eu escuto a Band, eu falei, eu vou tentar, né?
2: Ah, e chegou no lugar certo.
0: É verdade, verdade. Agora, se a gente, de repente, conseguir fazer esse reencontro, o que você falaria pra sua prima? Qual seria a primeira coisa que você gostaria de conversar com ela?
3: Que a família tem muita saudade.
0: Que legal. Imagino, né, Valtinho?
2: Eu acho que tá na hora do pedido.
0: Claro, claro. Vamos lá.
2: Então vamos lá, Tatiana. Você tá falando comigo, Walter, com o Fernando. Imagina se a Maria do Carmo estiver nos ouvindo agora. Seria bom, não seria?
3: Seria ótimo.
2: Então fale diretamente para ela e vamos ver se ela te responde.
3: Maria, espero que você esteja me ouvindo. Gostaria muito.
2: Chama ela.
3: Maria, oi prima, tudo bem?
4: Eu te encontrei.
3: Tudo bem, e você?
5: Tudo bem, quanto tempo?
2: Olha só.
3: Quanto tempo, 25 anos, né?
2: E ela estava escutando toda a nossa conversa, Tatiana.
3: Não é.
2: É verdade, não é, Maria do Carmo?
5: Verdade.
2: Quer dizer que você mudou de São Paulo e perderam o contato?
5: Foi, eu me mudei, casei, me mudei de São Paulo, tô no interior, e a gente acabou perdendo contato.
0: Qual cidade que você tá agora?
5: Eu estou em Marília.
2: Ah, é, não é pertinho, mas também não é longe.
0: É, não é perto, mas não é longe. É,
5: dá pra marcar um reencontro.
0: É verdade, é verdade. Legal, legal. Gente, ó, vou pedir pra vocês ficarem esperando um pouquinho. A gente vai passar todo o contato pra vocês conversarem, baterem papo e relembrarem os bons momentos da vida, não é, Valtinho?
2: Exatamente. Fora do ar, tô passando pra vocês o contato de uma pra outra. Que vocês.
3: Muito obrigada, viu?
2: Vocês têm muito que conversar. 25 anos.
3: Vale a pena mandar o e-mail. Vale a pena.
0: Obrigado. E Valtinho, quem que de repente escutou essa história e já pensou em alguém distante que perdeu de repente o contato, como é que faz para entrar em contato contigo e de repente achar essa pessoa especial na vida?
2: É muito simples, vá até o Instagram, no Instagram Gente Procurando Gente, clique em seguir e na sequência vá em mensagens e me mande todas as informações que você tem, que com certeza nós vamos fazer de tudo para vocês estarem aqui com com a gente na Band FM.
0: Obrigado por hoje, Valtinho.
2: Obrigado você, Fernando.
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17: Olá, pessoal! Tudo bem? Tudo certinho? Uma ótima noite pra você que tá junto com a gente aqui na Band FM. Eu sou o Fernando César e a partir de agora vai começar, hein? Love no ar, e eu quero a sua participação ao vivo, tá? A sua rádio do seu jeito.
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17: Uma ótima noite pra você que tá junto com a gente aqui na Band FM, é o Band Love que está no ar nessa segunda-feira, tudo certo por aí? Eu sou o Fernando César, só pra te avisar que a gente separou muita música boa, tem a sua participação também, através do nosso WhatsApp no 11 99991-9197. Hoje tem o Big Copo Térmico de 1,2 litros, exclusivo da Band FM, pra você tomar aquela aguinha de boa, aquele suco, aquele refri na temperatura ideal, é só você participar e demonstrar todo o seu carinho para com aquela pessoa que você ama. Só você mandar sua mensagem que automaticamente você concorre o presentão, tá? Hoje tem história de amor e, como eu disse, é sua participação e, lógico, muita música boa e eu vou te mostrar agora, hein? Michael Jackson, Human Nature, aqui no Band Love. Marília Mendonça, Parece Namoro.
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17: Linda música, né? Falando em música linda, Paul Young, Every Time You Go Away. E também, só pra contrariar, Amor Verdadeiro.
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17: O Band Love está no ar. Boa noite pra você.

0: FM, Fábio Júnior, só você. Gente, daqui a pouquinho a gente vai tocar essa música aqui, ó. Linda, né? More Than Words, Extreme. Essa música inteirona daqui a pouquinho pra você que tá curtindo o nosso Band Love, combinado? Agora 10 horas e 15 minutos, chegou o momento de a gente mandar aquele beijo, de a gente escutar aquele recadinho de amor. Você participa com a gente, fique à vontade, 11 99991 9197. A Silvana Gomes tá com a gente aqui, ô Sil. E ela fala o seguinte: começou o programa mais romântico do Brasil com o locutor Fefe. Uma ótima semana e juntinhos com Band Love. Silvana Gomes de Osasco, ô Sil. Obrigada aí pelo seu carinho. Uma ótima noite pra você. Tudo de bom, Deus te abençoe, viu? Olá, tudo bem? Boa noite.
1: Boa noite, Fernando.
0: Opa!
1: Aqui é o Reginaldo Marcos Araújo.
0: Olá.
1: De Americana, motorista carreteiro. Eu ofereço a programação para minha esposa, Andréia Fernandes Araújo. Dizer que eu amo muito. Eu ofereço a programação inteira, porque a programação inteira da Band FM é show.
0: Ah, isso.
1: A gente adora a programação inteira.
0: Boa.
1: Um abraço aí, Fernando. Uma boa noite. Toma aqui no QAP, hein? Na escuta.
0: Legal, obrigado aí pela sua mensagem. Uma ótima noite pra você. Tudo de bom, Deus te abençoe, viu? Tem mais uma mensagem chegando aqui, começando o programa que eu adoro. Um beijo a todos. É a Thaís Gonçalves. Ô, Thaís, obrigado aí pelo seu carinho. Boa noite, Fernando. Eu gostaria que você desejasse aqui um feliz aniversário pra minha nora Amanda e também a Evelyn de Santo André. Toca a música do Henrique Juliano. Ah, legal, poxa. Então aqui vai o nosso abraço apertado, aquele beijo com todo carinho aí para a sua nora Amanda, que tá junto com a gente aqui, tá bom? Muito obrigado aí pela sua mensagem, uma ótima noite para você. Agora a gente vai refletir aqui no nosso programa. Se o seu coração estiver repleto de amor pelas outras pessoas, a sua vida será repleta de alegria e os seus dias serão cheios de paz.

0: Band FM Sorriso Maroto, futuro prometido. Gente, daqui a pouquinho a gente vai tocar essa música aqui que eu acho linda. Quer ver, ó? Oh, won't you stay? Essa aqui é Sam Smith, Stay With Me, aqui no nosso Band Love. Linda música, né? Daqui a pouquinho, interona pra você que tá junto com a gente aqui no Band Love. Chegou a hora, hein? A sua rádio do seu jeito. Chegou o momento. Chegou a hora de escutarmos a história de amor do nosso Band Love. E é claro que depois da história, eu vou querer saber o que você achou, o que você aprendeu, o que você gostaria de falar. E aí você manda a sua mensagem através do nosso WhatsApp 11 99991-9197. Está no ar a história de amor do Band Love.
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2: Às vezes a gente passa tanto tempo tentando entender os planos de Deus que esquece que nem tudo precisa fazer sentido na hora. Tem respostas que só chegam com o tempo. E tem promessas que nascem justamente depois da dor. Eu já estava em São Paulo há quase 6 anos. Foi quando eu me divorciei do pai do meu filho. Eu era uma menina do interior e aí, com a separação, os meus pais tentaram me convencer a voltar para minha cidade. Eles achavam que eu estaria mais protegida, perto da família. Mas, mesmo com todos os desafios, eu já tinha me apaixonado por São Paulo. E, no fundo, eu sentia que era ali que eu poderia reconstruir a minha vida. Depois do divórcio, eu estava, de certa forma, reaprendendo a viver por mim mesma. Até que o Rafael chegou na minha vida. Na verdade, eu já até conheci o Rafa de vista. Ele tinha trabalhado como segurança no mercadinho perto da minha casa. E sempre brincava com o Matheus quando ele estava comigo. Era aquele tipo de pessoa, gente boa, que chama atenção pelo jeito simples de tratar todo mundo.
3: Nossa, Elisângela, quanto tempo! Como é que você tá? Faz tempo que eu não te vejo por aqui.
2: Oi, Rafa. Eu tô bem. Ai, que a vida tá corrida, viu? E você, como é que tá?
3: Ah, tô indo. E o Matheus, hein? Como é que ele tá?
2: Tá bem. Tá com o pai dele hoje.
3: Ah, agora entendi. Faz tempo que eu não vejo ele por aqui. Achei até estranho. Aconteceu alguma coisa?
2: Nessa época, o Rafa tinha passado a trabalhar como motorista de lotação. E um dia, enquanto eu voltava para casa, a gente se encontrou por acaso. E quando ele perguntou do Matheus, eu contei sobre a minha separação. Foi uma conversa muito rápida, muito simples, mas de alguma forma aquilo ficou aqui, ó, na minha cabeça. Mas mesmo depois daquele encontro, cada um seguiu a sua vida. Alguns meses depois, minha amiga Laide me contou que o Rafa tinha pedido meu número para ela. Na hora eu até falei que não queria nada sério, porque relacionamento...

0: imagina, era a última coisa que eu tava procurando naquele momento. Mas a Laide só sorriu e me disse uma frase que eu nunca mais esqueci. As melhores coisas da vida chegam justamente quando a gente para de procurar. O Rafael foi exatamente assim. Na mesma semana, ele me ligou. E aquela ligação que parecia ser só uma conversa qualquer, durou horas. A gente falou sobre trabalho, sobre relacionamentos, sonhos, medos, planos, tudo, tudo, tudo. Com o Rafa, o tempo parecia passar diferente. As horas voavam e, mesmo assim, parecia que ainda faltava assunto. A nossa conexão foi mesmo assim imediata. A gente começou a namorar e, com só um mês juntos, o Rafa foi morar comigo. Pode parecer precipitado para quem jurava não querer mais se envolver com ninguém, né? Mas quando a pessoa certa aparece, o coração entende antes mesmo da razão conseguir processar. E naquele momento, nada mais fazia sentido sem ele perto de mim. A gente era bem diferente, sim. O Rafa era mais calmo, era reservado, ele gostava de ficar na dele e quase não saía. Já eu, totalmente diferente, o oposto. Eu amava casa cheia, música alta, gente em volta, dançar, tomar minha cervejinha. A gente não combinava em quase nada. Mas isso nunca foi um problema, não. Pelo contrário, parecia que um equilibrava o mundo do outro. Mas depois de 2 anos de relacionamento, alguma coisa dentro de mim começou a mudar. E não foi de uma hora para outra. Foi aos poucos. Eu comecei a sentir um vazio estranho depois das festas, das saídas, das coisas que antes pareciam tão importantes para mim. Era como se nada mais preenchesse de verdade. Até que eu consegui entender. Eu entendi o que significava tudo aquilo.
1: Sim, Elisângela, como assim? Você tá doida?
0: A palavra me tocou, Rafa. É uma decisão minha, uma coisa que veio do meu coração.
1: Não, eu sei, eu só achei estranho. Você gosta de sair, de dançar?
0: Todo mundo pode mudar. Eu aceitei Deus na minha vida, Rafa, e eu vou deixar os meus gostos de lado, eu vou fazer o que Ele me pediu.
1: Tudo bem, meu amor, tá tudo bem. O que você quiser. Eu vou estar aqui com você sempre, viu? Sempre.
0: Isso foi bem difícil. Eu me afastei de algumas amizades, precisei abrir mão de muita coisa que fazia parte da minha rotina. Mas a cada semana que passava, parecia que aquele chamado ficava mais forte dentro de mim. Pouco tempo depois, o Rafa começou a ir comigo para a igreja também. E foi assim que a gente iniciou uma nova fase na nossa vida. Juntos, com Deus no centro de tudo. A nossa relação também ganhou um novo propósito. Desde o começo do nosso relacionamento, eu já tinha vontade de ter mais um bebê, mas o Rafa achava que ainda não era hora, e aí eu acabei deixando esse desejo de lado. Com essa nova fase da nossa vida, o fato da gente não ser casado começou a pesar, para mim e para ele. A data do nosso batismo estava chegando e eu queria já estar casada, pelo menos que fosse no civil. No dia 6 de dezembro de 2012, nós nos casamos. Não teve festa, convidados ou qualquer coisa do tipo de comemoração. Foi só nós dois. Nós dois e a decisão que queríamos tomar juntos. Fomos ao cartório numa quinta-feira de manhã. E 4 dias depois, no dia 10 de dezembro de 2012, nós nos batizamos. Foi sem dúvida a semana mais especial de nossas vidas. O tempo foi passando e algum tempo depois, eu descobri que eu estava grávida. Todos nós ficamos felizes, eu, o Rafa, o Matheus, todo mundo se abraçou e chorou muito. Era muita emoção. Mas aí, infelizmente, depois de 2 meses, eu tive um sangramento e junto dele, um medo que eu nunca tinha sentido antes. Quando eu vi, eu fui correndo para o hospital, tentando acreditar que ainda ia ficar tudo bem. Mas aí, quando a médica me examinou, ela disse na hora que eu tinha perdido o bebê. Ai, meu Deus, eu nem sei. Foi como se o ar sumisse para mim. Era um vazio, era um silêncio. E para piorar, naquele momento eu estava completamente sozinha. Ninguém sabia que eu estava ali. Não tinha ninguém para segurar minha mão, ninguém para me abraçar ou dizer qualquer coisa. Eu só lembro de ficar sentada na maca, sem reação, tentando entender em que momento tudo tinha mudado tão rápido. Na minha cabeça só perguntava por quê. Por que que aquilo estava acontecendo comigo? O que é que eu tinha feito para merecer uma dor dessa? E pela primeira vez desde que eu tinha me aproximado de Deus, eu questionei a vontade dele. Questionei por que ele tinha permitido que algo acontecesse assim comigo. Quando eu encontrei o Rafa, eu simplesmente desabei nos braços dele. Eu chorei, mas eu chorei como eu nunca havia chorado antes. Era uma dor tão grande, mas uma dor tão profunda, tão difícil de explicar, que parecia que alguma coisa tinha sido arrancada de dentro de mim. A perda daquele bebê abalou muito a gente, mas ao mesmo tempo também nos uniu de uma forma ainda mais forte, porque no meio daquela dor toda a gente decidiu continuar caminhando junto, mesmo com medo, mesmo sem entender os planos que Deus tinha, mesmo tentando juntar os pedaços do nosso coração. Algum tempo depois eu fui fazer alguns exames para entender como meu corpo tinha ficado depois de tudo que aconteceu. Antes de começar, a médica perguntou quando tinha acontecido o aborto, e eu respondi que fazia algumas semanas. Mas durante o exame ela parou por alguns segundos e perguntou de novo se eu tinha certeza. Na hora eu até estranhei a pergunta. O meu coração, eu confesso que até acelerou, mas eu ainda não imaginava o que eu estava prestes a ouvir ali. Até que veio a notícia que virou a minha vida de cabeça para baixo. Mais uma vez, né? Eu estava sofrendo um aborto naquele exato momento, ali, naquela sala, de um bebê que eu nem sabia que estava na minha barriga. Eu não consigo explicar o que eu senti naquele instante. Foi como se o chão desaparecesse dos meus pés. Em poucos segundos eu saí de um dia comum da minha vida para voltar de novo para dentro do pior pesadelo. A médica perguntou se eu estava sozinha. Só que dessa vez o Rafa estava comigo. Quando ele subiu correndo para me encontrar, eu olhei para ele. Senti as pernas fraquejarem na mesma hora. Era como se meu corpo não aguentasse mais receber tanta dor. A doutora mandou a gente ir imediatamente para o pronto-socorro, porque aquilo também estava colocando a minha saúde em risco. E eu lembro de andar pelos corredores daquele hospital completamente anestesiada, tentando entender como que a vida tinha mudado de novo em questão de minutos. Era difícil acreditar, difícil de aceitar, difícil até de respirar. Eu precisei enfrentar tudo outra vez. O luto, a frustração, o medo, aquela sensação horrível de vazio. Só que dessa vez parecia ainda mais cruel, porque eu nem pude sonhar. Eu nem sabia que aquele bebê existia. Depois daquilo, eu fiquei muito perdida. Por um bom tempo, inclusive. Teve momentos em que eu já não sabia mais no que acreditar. Eu orava, mas a dor estava ali, ela não ia embora. Eu tentava ser forte, mas por dentro parecia que eu estava quebrando aos poucos. E foi justamente quando eu achei que toda a esperança tinha acabado, foi nesse momento que uma coisa totalmente inesperada aconteceu.
1: Elisângela, profecia, Elisângela. Profecia, eu recebi profecia.
0: Calma, Rafael, calma, fala devagar, respira. Não tô entendendo. O que você recebeu?
1: Eu recebi uma profecia. Um rapaz lá do meu trabalho falou comigo hoje. A gente tava conversando sobre filhos e
2: tá,
1: aí...
2: Tá, mas... E aí, o que que ele falou?
1: Ele olhou pra mim e disse... O Deus que eu sirvo vai dar uma filha pra vocês. E ela vai se chamar Rebeca.
0: Naquele momento, o tempo pareceu parar porque não era só um nome. Não era só uma frase dita por alguém. Depois de tudo o que a gente tinha vivido, aquelas palavras entraram no meu coração de um jeito impossível de explicar. Pela primeira vez, depois de tanta dor, eu senti esperança voltando para dentro da nossa casa. E eu lembro exatamente dessa sensação. Era como se Deus estivesse dizendo para a gente não parar, para a gente não desistir. Como se mesmo em silêncio, ele ainda estivesse cuidando de tudo. Naquela noite, eu fiz uma das orações mais sinceras da minha vida. Eu entreguei para Deus toda a dor que eu sentia, eu entreguei todo o medo, a frustração e também aquele sonho que ainda continuava bem vivo dentro de mim. Eu pedi que, se fosse da vontade dele, nós ainda viveríamos a alegria de ter um filho. Mas se aquele sonho não fosse mais para acontecer, que ele arrancasse aquele desejo do nosso coração, porque eu já não aguentava mais viver entre a esperança e o medo. E foi ali que eu entendi uma coisa que mudou a minha vida. Ter fé não é acreditar só quando tudo dá certo, não. Ter fé também é continuar confiando mesmo quando a resposta de Deus dói. O tempo foi passando e eu tentei aprender a conviver com a espera. Até que um dia, a minha menstruação atrasou. Eu tentei não criar expectativa nenhuma, porque o medo ainda estava ali na minha vida, fazendo parte de tudo, né? Mas no fundo, alguma coisa dentro de mim dizia que aquela vez seria diferente. Eu comprei um teste de farmácia e quando eu vi o resultado positivo, eu senti tudo ao mesmo tempo. Eu senti felicidade, eu senti medo, eu senti esperança. E como se nada daquilo fosse por acaso, no dia seguinte era dia dos pais. Então eu organizei uma surpresa no café da manhã para dar notícia pro Rafa. Mesmo felizes, nós decidimos não contar para ninguém por um tempo. A alegria existia, mas o medo estava lá com a gente ainda, né? Ela continuava lá o tempo todo. Cada exame era uma mistura de esperança e apreensão. Eu comemorava cada semana que eu estava vencendo. Mas o receio de dar errado outra vez não ia embora. Tudo foi correndo bem até chegar às 28 semanas, quando, num exame de rotina, a médica percebeu que a minha pressão estava muito alta. E nós precisamos acompanhar com mais atenção. Pouco tempo depois, eu precisei ficar em observação no hospital. E com 31 semanas, a pressão voltou a subir. Eu tentei acreditar que não era nada grave, só que os sintomas começaram a piorar. E aí, uma semana depois, eu passei mal e fui internada para não sair mais. Foi naquele hospital que eu mais enxerguei o cuidado de Deus nos detalhes. Desde as pessoas da limpeza até os médicos e enfermeiros, todos pareciam ter sido colocados ali para sustentar a gente no momento mais difícil. Duas semanas depois, com apenas 33 semanas de gestação, os exames vieram muito alterados e os médicos decidiram que não dava mais para esperar. E eu lembro. Eu lembro do medo que eu senti naquele momento. Depois de tudo que a gente tinha vivido, parecia impossível não pensar que alguma coisa ainda podia dar errado. Mas, na manhã seguinte, às 8h59, a Rebeca nasceu. E naquele instante, foi como se toda a dor que a gente carregava há anos perdesse a força de uma vez por todas. Todo medo deu lugar a um amor impossível de explicar. Enquanto eu olhava para minha filha pela primeira vez, eu só conseguia agradecer a Deus por ter sustentado a gente até ali. E
3: E o nome Rebeca já não era só um nome. Era a prova viva de uma promessa. A lembrança de todas as lágrimas, de todas as orações, de todas as vezes que a gente pensou em desistir. Mas a gente continua acreditando mesmo assim. Ela nasceu com apenas 1,6 kg e 40 centímetros. Era tão pequenininha, tão frágil. Dava até medo de pegá-la no colo. Mas ao mesmo tempo existia uma força nela que eu nunca vou conseguir explicar. A Rebeca precisou ficar internada por um tempo. E eu descobri que existe uma dor muito específica em sair de um hospital sem poder levar o seu filho junto. Eu ia para casa com o coração dividido, tentando ser forte, enquanto eu deixava um pedaço de mim dentro daquela UTI. Foram dias de muito medo, de muita oração, de aprendizado e esperança, até que finalmente chegou o dia que eu tanto esperei. O dia de levar a minha filha para casa. Eu carregava comigo um voto de gratidão que eu tinha feito para Deus durante todos aqueles dias difíceis. Eu prometi que quando chegasse o momento da alta da Rebeca, eu sairia daquele lugar de joelhos, agradecendo por tudo o que ele tinha feito por nós. Pode parecer algo simples para algumas pessoas, mas para mim, aquilo significava tudo. Porque só eu e o Rafa e Deus sabíamos tudo o que existia por trás daquele momento. Cada oração feita em silêncio, cada medo escondido, cada madrugada chorando sem saber o que ia acontecer no dia seguinte, mesmo sendo algo que normalmente não era permitido, o hospital abriu uma exceção quando conheceu a nossa história. E foi exatamente assim que eu saí dali, de joelhos e com a minha filha nos braços. Foi uma das cenas mais emocionantes da minha vida. As enfermeiras cuidaram da Rebeca com um carinho que eu jamais vou conseguir esquecer. Elas vibraram com cada grama que minha filha ganhava. Comemoraram cada pequena evolução e caminharam com a gente durante todo aquele processo. No dia da alta, elas fizeram uma homenagem emocionante para a Rebeca e compartilharam aquele momento sem imaginar na repercussão que isso daria. Mas aquele vídeo nunca foi sobre aparecer ou viralizar. Sempre foi sobre fé, sobre gratidão, sobre testemunho. Hoje, olhando para trás, eu consigo enxergar Deus em cada detalhe da nossa história. Não só nos milagres, mas também nas dores, nas esperas, nos medos, em todos os momentos em que eu achei que eu não teria força para continuar. Porque muitas vezes o milagre não acontece da forma que a gente imagina, né? Às vezes o milagre é simplesmente não desistir. Depois de tudo que nós vivemos, eu entendi que Deus nunca abandonou a gente. Nem nos dias em que o silêncio dele parecia difícil demais de suportar. Ele estava lá o tempo inteiro. Ele estava nos sustentando, ele estava nos cuidando, preparando cada detalhe dessa caminhada. E se essa história me ensinou alguma coisa, foi que fé não é acreditar só quando dá certo. Fé é continuar confiando mesmo depois da dor. Mesmo depois das perdas, mesmo quando o coração está cansado. Hoje, quando eu olho para a Rebeca, eu não vejo só a realização de um sonho. Eu vejo a prova viva de que Deus nunca perdeu o controle da nossa história. Nem nos dias em que a gente achou que tudo estava acabado. Porque no fim, a nossa maior prova de fé nunca foi esperar por um milagre. Foi continuar acreditando, mesmo depois da dor.

0: Band FM Fernandinho, uma nova história. Que história que a gente ouviu hoje, hein? A Elisângela realmente nos mostrou aqui uma fé inabalável, né? O que você achou da história de hoje? Manda sua mensagem através do nosso WhatsApp no 11 999919197 e fale pra gente o que você achou da história de hoje. Participa com a gente. Aliás, ela deixou aqui uma mensagem pra gente ouvir após essa história. Oi, Eli.
1: Oi, Tatá. Oi, Murilo. Passando aqui pra agradecer vocês, a Band FM, por todo o carinho e cuidado e pela oportunidade de estar contando aqui um pouco da minha história, desse testemunho, o quanto Deus é maravilhoso e tudo o que Deus fez. E que possa acrescentar na vida de muitas pessoas. Muito obrigada mesmo. Hoje estou em casa, cuidando aqui da minha pequena Rebeca, né, da minha promessa, e vivendo com ela esse milagre. Nós somos um milagre nas mãos do Senhor. Nós vencemos a pré-eclâmpsia e hoje estamos aqui para a honra e glória do Senhor Jesus, podendo contar as maravilhas de Deus. Obrigada mesmo. Um beijo, Band FM.
0: Obrigado, Eli. É muito emocionante, né? Que coisa linda, que história linda. Elisângela olha para a filha hoje como o maior testemunho de que Deus esteve presente em cada detalhe da caminhada deles. E você, o que tem a dizer sobre a história de hoje? Participa com a gente, daqui a pouquinho eu coloco essa mensagem ao vivo aqui no Band Love.

0: Grande FM Guilherme Arantes, cheia de charme. Deixa eu te mostrar uma música que a gente vai tocar daqui a pouquinho no próximo bloco. Olha só, essa daqui, ó. Essa música é linda, cantada por Lady Gaga. Always remember us this way. Linda, né? Daqui a pouquinho aqui no nosso Band Love. Agora a gente vai colocar as mensagens que você e que todos participaram aqui no nosso WhatsApp, as mensagens que comentaram sobre a história. Que história linda, história que nos inspira, não é verdade? Deixa eu ver aqui a primeira participação. Olá, boa noite.
1: Boa noite, pessoal do Band Love.
0: Boa noite.
1: Rogério Oliveira de Osasco. É, esse casal aí passou por grandes batalhas, hein? Também perdi um filho com a minha esposa quando ela estava grávida, mas hoje temos nossas duas filhas lindas, cheias de saúde. E também pro casal aí, que a promessa de Deus não falhou, né?
0: É verdade.
1: Uma filha linda pra eles.
0: É.
1: E tá dando cheio de alegria agora pra eles.
0: Com certeza.
1: Boa noite a todos.
0: Boa noite, obrigado aí pela sua mensagem, uma ótima noite pra você. Tem aqui mais uma participação através do nosso WhatsApp, falando sobre a história. Olá, tudo bem?
2: É, Lucas do Capão Redondo.
0: Ô, Lucas.
2: Quem diz que homem não chora é porque nunca ouviu Band Love, né?
0: É verdade.
2: Esse mix de emoções. Ouvindo o final da história aqui, a lágrima não tem como não descer no canto do rosto. Que Deus abençoe a vida de vocês, a vida da Rebeca. E é sobre fé, né? A fé é o firme fundamento das coisas que não se vê, mais daquilo que se espera.
0: Com certeza.
2: Que Deus continue abençoando você e sua casa. E Deus abençoe o Band Love, né? Que o Band Love é altos e baixos.
0: Amém.
2: A cada história é um mix de emoções, né?
0: É verdade, com certeza. E é isso que faz o nosso coração bater mais forte. É isso que faz a gente se emocionar. E é isso que nos inspira também. Às vezes, quando tá dando tudo errado, acontece algo que muda todo o jogo, né? E às vezes a gente desiste antes. E as histórias do Band Love, elas ensinam que nós não devemos desistir nunca, não é verdade? Obrigado pela sua participação, uma ótima noite.
3: Boa noite, Fernando César, Tassiana de Palheiros.
0: Olá, boa noite.
3: Eu escutei essa história de manhã.
0: E o que você achou?
3: Uma história forte, né?
0: Né?
3: Onde fala que a oração, o propósito e no tempo certo...
0: Sim.
3: A bênção chega. A Rebeca chegou pra completar.
0: Amém.
3: Essa família.
0: É.
3: Mas na hora certa.
0: É isso.
3: Não na hora que a gente quer.
0: Exatamente.
3: E aí, Deus abençoe esse casal, essa família, né? Muito forte, muito linda essa história. Deus abençoe.
0: É verdade. A gente não entende os planos de Deus muitas vezes, né? A gente quer no nosso tempo, a gente quer do nosso jeito, da forma que a gente quer. E muitas vezes, a maior parte das vezes, nunca é da nossa forma. Não é? O que você aprendeu sobre a história de hoje? Mande aí a sua mensagem aqui no nosso Band Love.

0: Band FM, olha o clima aqui do nosso Band Love, só coisa boa, só música legal, só música que a gente sabe que você gosta, só esse clima de amor também, né, que o Band Love nos proporciona. E claro que você é o nosso convidado, nossa convidada para viajar no mundo da música dos anos 80, 90, 2000, 2010, as músicas atuais, músicas nacionais e internacionais. O que é sucesso? A gente traz aqui no nosso Band Love pra gente reviver novamente, né? E é claro também, você pode mandar aquela mensagem para aquela pessoa especial. Quando eu falo que você pode mandar a mensagem para uma pessoa especial, quem vem na sua mente? Vem alguém, não vem? Não quer mandar uma mensagem para essa pessoa? Hã? Fica à vontade, tá? Participa com a gente através do 11 99991 9197. E daqui a pouquinho eu coloco essa participação ao vivo aqui no nosso Band Love.
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6: Olá, pessoal. Tudo bem por aí, né? Agora 11 horas e 36 minutos. Você continua com a gente aqui, ó. A sua rádio do seu jeito.

0: Band FM, Gustavo Lima, abre o portão que eu cheguei, é o que a gente ouviu aqui no Band Love, 11 horas e 46 minutos, muitas mensagens chegando aqui no WhatsApp da Band FM, e antes de ler as mensagens ou escutarmos ao vivo aqui no Band Love, quero te relembrar aqui o prêmio que nós temos, sim, todos que mandarem mensagem pra gente, vai concorrer aqui automaticamente o Big Copo Térmico de 1,2 litros exclusivo da Band FM para você tomar aquela aguinha, aquele suco, aquele refri na temperatura que você merece. É mandar mensagem e você concorre conosco, tá bom? Você pode escrever pra gente, pode mandar mensagem de voz, pode comentar sobre a história de hoje, pode mandar o seu beijo, seu abraço para aquela pessoa especial. Que automaticamente você concorre, tá? A gente se emocionou bastante com uma história linda hoje, uma história que mexeu com os nossos corações, né? A Elisângela reconstruiu a vida depois de um divórcio ao lado do Rafael e encontrou na fé um novo propósito para continuar. Juntos eles enfrentaram a dor de duas perdas gestacionais, momentos que abalaram profundamente a família e fizeram os dois questionarem até a própria esperança. Quando já estavam cansados de sofrer, uma profecia trouxe de volta a fé de que eles ainda teriam uma filha chamada Rebeca. Algum tempo depois, Elisângela descobriu uma nova gravidez marcada por medo, marcada por oração, muitos desafios, incluindo uma gestação de risco e uma internação delicada também, né? E aí, com apenas 33 semanas, a pequena Rebeca nasceu. Nasceu pequena, precisou ficar na UTI, mas se tornou a maior prova de que eles não desistiram da fé mesmo depois da dor. Hoje a Elisângela olha para a filha como o maior testemunho de que Deus esteve presente em cada detalhe da caminhada dos dois. História linda que a gente testemunhou, que a gente escutou aqui no Band Love. E agora tem a sua participação, a sua opinião, o seu comentário. Olá.
1: Boa noite, Band.
0: Boa noite.
1: É a Val aqui de Guaraçaí.
0: E aí,
1: que história
0: Val?
1: Linda, né?
0: Linda, linda.
1: Que história de fé.
0: Sim.
1: Que história de perseverança.
0: Isso, isso.
1: Né? Deus entrou com a providência, como entrou na minha vida também.
0: Sim.
1: Eu tinha um sonho de ser mãe, eu não conseguia engravidar.
0: É.
1: E hoje, eu tenho uma filha linda, Ana Laura.
0: Sério?
1: Engravidei com 41 anos.
0: Menina!
1: E hoje ela é uma serva de Deus.
0: Ah.
1: Deus é perfeito em tudo que ele faz.
0: Que bênção.
1: É, muito obrigada, boa noite, fica com Deus.
0: A sua vida também dá uma história aqui, né, meu amor? Obrigado aí pelo seu carinho, uma ótima noite pra você e Deus te abençoe muito, viu?
2: Fala, galerinha da Band FM.
0: Opa.
2: Que história bonita aí desse casal aí.
0: Pois é.
2: História de superação, de fé.
0: Sim.
2: Muito forte aí.
0: Com certeza.
2: O pessoal aí, o casal de muita fé.
0: É.
2: Deus abençoe eles aí. É, Marcelino, como vai estar a casa e vamos torcer que Deus continue abençoando eles aí. Acho que vai ser a história mais comentada aí, vai se repetir no domingo.
0: Tem tudo pra ser.
2: Um abraço a todos, ouvintes.
0: É verdade, é verdade. Já tá prevendo aqui a história mais comentada, né? Obrigado aí pela sua mensagem, uma ótima noite pra você. A gente continua o nosso Band Love. Com essa música aqui, ó, 14 Bis, Todo Azul do Mar. Boa noite pra você.

0: Orange FM, Paul Young, Every Time You Go Away. É o que a gente curtiu aqui no nosso Band Love. Pensa que acabou? Tem mais uma hora de Band Love pra você. Então manda o seu recadinho através do nosso WhatsApp 11 99991-9197.
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0: Olá, minha gente, tudo bem? Estamos aqui, ó, de volta ao Vivaço com você que tá junto com a gente na Band. Obrigado aí pelo seu carinho, viu? A sua rádio do seu jeito.

0: Band FM Péricles, até que durou, pra gente fechar aqui o nosso Band Love. Gente, muito obrigado por mais uma noite, obrigado por mais um Band Love. Todo mundo que mandou mensagem aqui se emocionou, sinta-se abraçados por todos nós. Obrigado aí pelo carinho de todos, tá? Bom, a gente prometeu aqui presentão, né? Nós temos aqui pra você o Big Copo Térmico de 1,2 litros exclusivo da Band FM, pra você tomar aquela aguinha, aquele suco, aquele refri na temperatura ideal. E eu quero dar um parabéns e um abraço nela, Jéssica Fernandes da Costa. Ô, menina, é você. Parabéns. Que Deus te abençoe. Obrigado aí pelo seu carinho. Tudo de bom, uma ótima noite. Um ótimo início de semana, né? Ainda é segunda-feira, não, já é terça. Mas ainda assim a gente considera o início, né? Jé, obrigado aí pela sua participação. Um beijo. E tudo de bom, tá? Pessoal, estou indo embora amanhã. Eu volto a partir das 9 horas da manhã, daqui a pouquinho. O Diego com as loucuras aqui do Band Coruja, que vai madrugada dentro. Forte abraço a todos. Valeu, gente!
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10: Bora lá pra mais uma então, tá na hora. Bom dia, você tá bem? Tá tudo bem? Tá tudo tranquilo? Tá de boa? Tá preparado pra nossa baguncinha? Pra nossa resenha? Pra nossa farra? Pra nossa festa? Até às 5 da manhã, e a partir de agora é o Band Coruja que está no ar. Aqui ó, na sua rádio do seu jeito. Yeah.
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0: até 5 da manhã. Alô, meu povo! Balança, balança, balança. Balança, balança, balança. Balança, balança, balança. Pega na minha balança, balança. Vamos, vamos, vamos. Tudo bem aí? Tudo de boa? Tudo tranquilinho? E o menino Ney, hein? Ah, e o menino Ney, hein?
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0: Pum, pum.
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0: Olha, eu acabei de limpar as mensagens do WhatsApp. Então, se você mandou alguma cacareda, se você mandou alguma coisa antes disso, pode remandar. Eu apaguei tudinho agora. É para limpar o cache. Você tá bem aí? Tá de boa? Tá na manhã? Fala comigo que eu sou teu amigo no 11999919197. 11999919197. Fala comigo, bebê.
2: Bom dia, Diegão. É o Manuel de Sorocaba. É, cadê a Lê Fenomenal aí? Falou que ele não ia pra Copa.
0: Cacau.
2: E o menino Ney vai.
0: Cacau. Calma, calma, que hoje nós vamos acertar essas contas com ele. Hoje nós, hoje o bicho, hoje o pau vai torar. Hoje o bicho vai pegar. Já, já acertaremos essas continhas.
3: Aí, Digão, é o velho lixo, sai cachorro. Mais uma madrugada até as 5 da manhã no Bando de Coruja. Rapaz, essas vezinhas tá ficando cada dia melhor, hein, mano? Você tá louco. É muita gente participando. Eu sei que às vezes não dá pra você colocar os áudios aí, mas olha, aí a gente responde, não dá pra ouvir. Vou falar pra você, hein? Tá da hora, maluco. Só tem doido, só tem maluco. O Muriloco é o doidão. E febre amarela ainda. Vamos que vamos, meu parceiro. Tamo junto. Tamo na madrugada.
0: Valeu, velho do lixo. Tamo junto, abraço.
2: Fala, Diego. Bom dia, bom dia. Vagabundo da pedra fina. Diegão, ontem foi minha folga. Normalmente, quando eu tô de folga, né? Eu brinco com você pedindo um resumo do programa, né? Mas hoje, realmente, eu quero um resumo. Me dê o contexto dessas duas fotos que você me viu, vagabundo.
0: Tá bom, pera aí, já te falo. Fica esperando um pouco aí que eu já te falo, tá? Só um minuto.
4: Fala aí, Diegão. É o Zezão de Copacabana, no Rio de Janeiro.
0: Ah.
4: Eu falei pro cambada desses filha da mãe aqui que o menino Ney ia ser convocado, ninguém levou fé. Ah,
0: agora todo mundo falou, né? Agora se, todo mundo falou.
4: Ah. Se ele não fizer nada, eu vou xingar ele pra caralho.
0: É, tá bom.
5: Bom dia, Diego. E aí, pai de pet?
0: Pô, cara, apertei sem querer aqui. Fala, Xande. Era só isso que ele queria falar também. O que é isso aqui, Rogério?
6: Neymar Júnior Santos.
0: Cara, parecia um gol da Copa mesmo, né? É, vários vídeos chegando aqui. Eu já falei que isso aqui é rádio. Como é que o povo vai ver o vídeo?
7: Bom dia, Diegão. Bom ou não?
0: Bom dia,
7: aí,
0: mano.
7: Ó, a galera vibrando aí com a convocação do menino Ney. Bom dia, bom trabalho pra você aí, pra todo mundo.
0: Valeu, mano.
8: Fala, Diego Lopes, seu vagabundo. Diegão, que gesto de amor tão lindo que você fez pra sua esposa, cara. Até eu chorei vendo aquele vídeo nos seus stories, Diegão. É isso mesmo, Diegão. Tem que dar valor à sua esposa, à sua mulher de casa. Não tem que dar ousadia pra esse bando de mulher feia aí do bando de coruja, não, viu? Tamo junto.
0: Nunca dei ousadia pra mulher. Ô, Edinaldo, legal, né, mano? É. Chegou o cachorrinho lá. Não teve jeito, porque o homem é um trouxa. Todo homem é um pau mandado mesmo. É a vida, cara. É a vida. É, faz parte da natureza. Fazer o quê? Tá lá agora. Vamos ver o que vai dar.
9: Bom dia, Diegão. Bom dia, cambada do Bando de Coruja. Diegão, passando um resumo aí pro Boi Tatu. Tatuzinho, o resumo foi Neymar, Virgínia, depois Neymar, Virgínia de novo. E no final do programa só deu você, Boi Tatu.
10: E aí, Diegão, tudo bom? É, fenomenal. Deu um bolo, né, mano? Agora segura a bronca. É nóis. E aí, Diegão? Tamo junto até às 5. Calor danado aqui, 29 graus, mano. Beirando os 30 já. Tamo, vamos que vamos, né? Um beijo aí pra, pra Binha, pra Selma, pra Sâmia, né? Pra todas as meninas lindas do Brasil. Pipoquinha. Ai, Pipoquinha. Sayonara. Falou, Diegão.
0: Eu quero saber da Katana. Cadê que não chega? Ô, oh, Sidney, ô. Oh, não, o Fenomenal não apareceu. Você vai ver a hora que ele vai. Eu não sei nem se ele vai aparecer hoje. Eu acho que ele cavou um buraco na terra e colocou a cabeça lá dentro. Eu acho.
11: Fala, trouxa, beleza? É, não vou nem falar do menino. Não vou nem falar do menino que a gente já sabia, né? É, brasileiro nunca desiste. É, velho do lixo, obrigado pela, pela valorização do meu trabalho árduo por esse programa de bosta. É, já mandei currículo na Band, mas os caras não valorizam, velho. Falaram, ó, meu amigo, o quadro de porteiros aqui já está preenchido, não é uma pena.
0: Diego, o Ancelotti é a mesma coisa do Tite, não muda nada, até a forma ruim de jogar na seleção é a mesma coisa. Ó, mais um. Mais um técnico aqui, ó. Estamos cheio de técnico entendedor de os caras que, ah, se bota eu lá, eu trago o Hexa.
10: Bom dia, Diegão. Bora, bora, até as 5 da manhã, hein? Tô ansioso aqui, guardando a resenha com a Lê Fenomenal.
0: É, tá todo mundo, você vai ver, ele não vai nem, ele, eu duvido que ele apareça hoje. Se ele aparecer, ele vai vir com aquele papinho. Não, mas beija, eu falei que ele talvez for. Olha lá, ó. Quer ver? Você vai ver.
12: Bom dia, Diego. É o Marcos, quer rir a bola de fogo na Viraí, Mato Grosso do Sul. Aquele abraço, aquele bom dia pra todo mundo.
0: Valeu, bola de fogo.
13: Bom dia, Diegão. Terço. Bom dia pra nós aqui. Vamos iniciar mais um Band Coruja. Cortês Carreteiro por aqui. Tamo junto, abraço.
10: Bom dia, bom dia, bom dia, Diegão. Bom dia, sogrão por cá, tá bom? Vamos que vamos dele, que dele, tudo que é de bom. Vamos rasgar a madrugada aí. Até as 5 da manhã, não, eu vou até as 9, tá bom? E o Neymar é patrocínio, só isso. Câmbia, vamos dele, que dele, tudo de bom. Deus abençoe a nós.
0: Dele, que dele.
14: Ô Diego, bom dia, bom dia. Não, o Ancelotti não entende nada, ele nunca ganhou nada na vida, ele não ganhou nada. Ele é um técnico mediano, ele nunca ganhou nada.
10: E agora? Ah, o Tite, o Ancelotti, escuta, bambino, escuta, bambino, chupa!
0: Os caras falam do outro com uma facilidade.
15: Bom Diego, oi. Bom dia, bom dia, bom dia. Reginaldo Marques, motorista carreteiro por cá. Eu tava vendo história agora. Diego tá feito, hein? Um mês de chibiu. Não vai ter resenha, hein? Um mês vai ter chibiu agora.
16: Ai, o Brasil vai levar 8 de novo. Ai, o Brasil vai levar.
17: Bom dia, Diego Lopes, um de ouvintes da Rádio Bande. Diego, liga pro Ale aí, liga pro Ale, Ale, Ale, Ale, aparece Ale, sua bichona, vai, vai.
0: Eu não sei se eu ligo e acordo ele já. Eu não sei se eu já ligo e já chamo na chincha. O que você acha? Ligo pro Ale? Chupa, Ale, Fenomenal.
18: Quem torceu contra se lascou, chupa que a cana é doce. O menino Ney tá lá. Bom tá dia, lá. Diegão. Bom tá dia, lá. Todo mundo.
0: Tá lá, tá lá, tá lá. É, tá cheio de ante aqui, né? Ante. Anta, ante. O cara torce contra a própria seleção, velho. É, não vai dar. Vá tomar no...
19: Ô, Diegão, na minha opinião, nem deveria tá lá, nem deveria ser convocado.
0: Olha lá.
19: Nunca fez falta lá. Eu nunca vi diferença nenhuma.
0: Para de ligar, ô cretino.
20: Bom dia, Diego Lopes. Tudo bem, meu amigão? Aqui é o Roberto Leite de Guarulhos, ligado no Band Coruja desta terça-feira, 19 de maio de 2026. Diego Lopes, amanhã, dia 20 de maio, é aniversário da Milena Barros, a locutora mais querida do Brasil. Eu quero que você, Diego Lopes, mande um feliz aniversário para ela, tá bom? Uma ótima terça-feira para você e para todo mundo ligado na Band FM. Roberto Leite, Guarulhos, São Paulo. Bom dia.
1: Ô, Diego, cadê aquele corno do Fenomenal, hein? Tô aqui só esperando pra xingar ele aqui.
0: Oh, abre a boca pra falar, Rafael, do Recife. Que coisa. Ele acordou. Pera aí.
21: Meu amigo, você quer dar sua opinião? Você quer democracia? Vá pra China! Aqui não, Diego! Bloqueia o site,
0: mano! Olha lá. Vamos ouvir o que ele tem pra falar. Pera aí. Fala aí, Fenomenal.
22: O Diego, lembrando pra você, o Neymar não vai longe.
0: Olha lá.
22: Com essa bolinha.
0: Antes ele falava assim, o Neymar não vai pra Copa. Agora o Neymar não vai longe.
22: O Diego, lembrando pra você, o Neymar não vai longe. Com essa bolinha do Brasil aí. Não é culpa dele, é o time que ele levou. A zaga é horrível e não tem lateral.
0: Ah, olha lá. Você tá vendo como é que é? Você tá vendo? Tá vendo? Não, ele não vai, tá cravado. Eu tenho informações, as minhas fontes. É o furo que eu tô dando, furo exclusivo. Neymar não vai pra Copa. Agora, ele não vai longe. É o time, não é culpa dele. Cretininho.
21: Ó, Fenomenal, você só tem uma chance. Você não falou que ele não ia ser convocado, você falou que ele não ia pra Copa.
0: É.
21: A melhor alternativa que você tem é encontrar o menino Ney e meter uma facada no bucho dele.
0: já é do PSOL. Fala.
23: Bom dia, Diego. Caneta de Campinas aqui, é a primeira vez ouvindo seu programa, muito bom, muito engraçado. Se der pra ouvir, brigadão. E um abraço pra um amigo meu muito especial que escuta o seu programa.
0: Ô, Thalita, qual é o nome dele? tá querendo. Tá querendo.
24: Bom dia, Diego Lopes. Aqui é o JM, motorista de aplicativo Rio de Janeiro, cidade maravilhosa. Pô, tu fica puxando a maior sardinha pra esse tal de Neymar.
0: Ó, mais um flamenguista. Quer apostar? Fala aí, Carioca, fala aí. Cuidado, Carioca, fala.
24: Neymar Júnior. Pô, tá de brincadeira, o que esse cara já fez pela seleção, velho? Ó, sério. O máximo que ele fez foi na Olimpíada aqui no Brasil. Foi no Brasil também, nem em outro lugar ganhou até hoje, nem o Romário ganhou. Pô, tá de brincadeira, ele ficou puxando o saco, expondo... Pô, tá de brincadeira, babando ovo de um cara desse, cara. O cara nunca fez nada, quando tinha que fazer, ficou de mamãezada lá, cara, que foi em 18, cara. Ah, dá um tempo, cara. Pô, abandona isso, cara. Vai pra lá pra voltar. Pra fazer que nem aquela equipe dos Mulambos fizeram em 82. Entregaram tudo caneco pra Itália. É isso que eles vão fazer.
0: Mas vai calar a boca de todo mundo, velho.
21: Ah, não, Carioca! Quem fez foi você! Vocês, cariocas, né? Venderam o uniforme do Rio aí pra gringo por 200 pau, né?

0: Diego, mas o Neymar, ele só. O Brasil não vai longe. O Brasil não vai longe, Diego. Eu tô falando sério, pô.
1: Que não vai. Cala a boca, ô Ale.
0: Diego, liga pra mim. Você tá fugindo?
1: Vou ligar bosta nenhuma. Tu só fala mentira, não acerta nada. Não acerta uma. Cadê a Luciana Gimenez?
2: Então requebra, esfrega, requebra.
1: Cadê o caldeirão do louco?
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1: Eu vou ligar pro Davi. O Davi sim acerta tudo. O Davi cravou com o Neymar ia. E que vai trazer o caneco pra nós. Seus anti de bosta.
3: Ô Diego, dá uma semana de castigo aí pra esse Ale aí, Diego. Uma semaninha. Manda ele falar com o Boulos.
1: É. Vai lá participar da CNN lá no.
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4: Diego, JM. Pô, tá de brincadeira, cara. Não tô espécie de time do aterro, não, essa mão lambada, não. Meu time é Botafogo, cara. Campeão. Campeão da América. E só com 10. Só com 10. O único campeão só com 10. Botafoguense desde
1: 1971. Nossa.
2: Deixa a calça Santropec e deixa o biquinho de fora. 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
1: Ô, Catiele, para de apagar os áudios, Catiele. Toda vez que eu vou na play, você apaga, Catiele.
5: Fala, Diegão. Bom dia pra todos. Ó, Diegão, o programa hoje, o assunto vai ser só esse negócio de Ney bosta aí mesmo?
1: Se eu quiser, vai ser aí. Cala a tua boca. Aí. Cala a sua boca. Se eu quiser, vai ser o Dinho a noite inteira falando disso.
6: Diego, você perguntou o nome dele é Alan. Aqui é a Thalita novamente.
1: Ai, ela falou Alan. O que que você tá querendo com o Alan? O que que você quer com o Alan? Fala, vamos te ajudar. Vai, Thalita.
7: Ô, Diegão, esse pessoal que cravaram aí que o Neymar não iria pra Copa, tudo bem, Neymar foi. Agora eles vão ter uma desculpa.
1: É.
7: Se o Brasil não for campeão, a culpa vai ser do Neymar. Você escreve o que eu tô te dizendo.
1: Claro, mas daí... Mas é sempre assim, cara. É sempre assim. É uma empresa, mano. Você trabalha numa empresa. Se a empresa vai bem, a diretoria quer boa. Se a empresa vai mal, ó, é aquele vagabundo lá, ó, que não faz o não. O Neymar é a mesma coisa, cara.
8: Tá tudo,
1: sai do Bluetooth você também. Não me começa a me irritar também, não.
9: Dona de casa, pamonha, pamonha, pamonha.
1: Ó, outro, manda áudio quieto. O queixão, parece um queixo de.
9: Olha,
1: tá mandando ar.
9: Olha o cura.
10: E aí, Diego, bom dia. Mário Carreteiro por cá. Ligado aqui no Band Coruja. Hora que bora, até as 5 da manhã.
1: Valeu, Mário, abraço.
11: Mas declara que Brasília não vai lugar nenhum. Brasília vai jogar. Brasília vai ser hexa. Hexa campeão, Brasília. Var Neymar. Direto aqui de Portugales.
9: Você acha que custa essa palavra?
3: Mas é claro que a culpa vai ser do Neymar. A culpa vai colocar a culpa em quem? No Paquetá? Não vai, pô.
1: Que é isso, Paquetá, gente?
9: Você acha que custa este curar?
7: Ô, Diego, mas é essa fita mesmo, o Edinaldo tá certo. Se o Neymar não é convocado, o Brasil não for bem na Copa, a culpa é do técnico, que não convocou. Aí, já que o Neymar foi convocado, se não for bem, a culpa é do Neymar.
1: Cara, a sapiência dos meus ouvintes me encanta. Eu não sei pra que os caras gastam dinheiro com o Ancelotti. Vem aqui, pega um ouvinte desses. Paga um terço do que paga pro Ancelotti e coloca lá que eles resolvem. Pega o Jacinto Caminhoneiro, que ele já... Não, o Alê não, o Alê tá sem moral.
3: Falei pelo Manau.
1: Ó, o Alê, ele tá... O Fenomenal, ele tá sem moral. Ele errou, vamos lá, começa agora. Contando os erros do Alê Fenomenal.
9: Dança comigo.
1: Primeira coisa, ele já errou o Big Brother. Ele já errou o carnaval. Resultado, campeão do carnaval, ele errou feio. Ele errou, o que mais? A morte do Davi. Ele falou que ele cravou que o Davi tinha morrido também. Falou, bosta. Agora errou o Neymar na seleção. E falou que quem vai ganhar a Copa vai ser a Argentina. Vai pensando na desculpa boa aí que eu vou ligar pra você daqui a pouco, olha.
6: Perguntou o nome, eu só falei o nome dele. Você não queria saber o nome, você falou que eu tava querendo, não foi?
1: Tá bom, né? Tá bom. Cadê o Alan que ela tá querendo? Cadê? O Anderson falou o seguinte: Diegão, conta pra nós o que que ele acertou. Nada, até agora nada. Não, o que que ele acertou? Ele acertou alguma coisa, em cheio ele acertou. Eu não lembro o que que foi.
12: Pede pro Fenomenal dizer que o Lula vai ser presidente de novo. Daí ele acerta.
1: Agora fica ligando, né? Agora fica ligando.
13: Bom dia, Diegão. É o Léo aqui de Pirassununga. A colheita do palito doce aqui. Vai fazer a melhor cachaça do Brasil, hein? 51. E chupa Fenomenal.
1: Ô, deixa eu mandar um abraço lá pro Rogério. Tá passando em Lages agora lá. Tamo junto, meu mano. Mandou a foto lá de Lages. Minha linda, bela e santa Catarina.
14: Diego, não pode esquecer que ele matou o Davi, viu?
1: É, eu falei, cara.
14: Informação falsa.
1: Você tá ouvindo o que aí?
15: Mano, se o Neymar não fosse pra seleção, eu não ia assistir nenhum jogo. Mas como ele foi, eu vou assistir. O Lancelotti levou ele porque se perderem, o Lancelotti vai ter com quem dividir a culpa. E se não tivesse levado, o pessoal encheu o saco. Mas como levou,
1: tá vendo?
15: Se perder, tem com quem dividir a culpa.
1: É, cara. É audiência, mano. Audiência. Você ia assistir a Copa se o Neymar não fosse? Eu não ia. É que eu quero ver Paquetá. Quem é Hendrick? O que, que é isso, Hendrick? Tá com a cópia da Virgínia lá. Quem que é essa?
16: Bom dia. Josenberg, taxista de São Mateus, São Paulo. Rapaz, o Fenomenal, ele manja muito, é de Lola. Isso ele manja, de Mandiola.
17: Ô pessoal, 80% dos ouvintes aí não sabe que o Alê é um ouvinte especial. Então pega leve com ele, senão ele vai acabar se matando, viu?
1: Não. Não vamos pegar leve com ninguém. Aqui é um pega na. Não. É, o que, que é isso aqui? Isso aí é os convocados do Bando de Coruja. É, bota lá no. Posta lá e marca nós, Oxi. Os convocados do Bando. Não, esse negócio da Silmeira, nem posta. Ai, por que que não me colocou no. Ai, porque eu tenho meu quadro. Ai, por que que não me colocou? Ai. É, eu tive que mudar a abertura do programa porque falava nome de ouvinte. Aí os outros. Ai, porque meu. Olha.
18: Não, fora as transações imobiliárias que ele vem fazendo, né? Eliana na Band, Portioli não, na Record,
1: é.
18: O Bonner na Rede TV, aí o Cabrini apresentando o Big Brother. Ah, vai!
1: Você toda. O SMT tá esperando até agora lá o Amado Batista pra apresentar o Domingo Legal! Ele acertou a Fazenda, gente, pronto. A Fazenda ele cravou desde o começo do programa. Uma baita cagada.
19: Ô, Diego, vou falar a verdade pra você. Black Tatu aqui, motorista de aplicativo. Cara, Ancelotti não queria levar o Neymar. Ele levou porque ele foi muito pressionado. Segundo, ele tinha que ter levado mesmo. Porque se não leva ele, ia colocar aqui. Esse esperna cagada aí que tá falando que ele não deveria nem estar lá. Colocar eles pra jogar lá, porque no mínimo que eles conquistou foi uma Porsche, uma BMW que eles deu pro patrão deles trabalhando 12 horas por dia. Agora falar que o Neymar não merecia estar lá, É vocês que deveriam estar lá.
1: É.
19: Bom dia pra todos.
1: O cara não fez nada. Que foi, mano, ele é Uber, igual você.
20: Deus, se o Neymar não tivesse ido pra Copa, ia torcer pra Argentina, pro Messi.
1: É. Oi. Ah, essa Copa vai ser legal de assistir, velho. Messi, Cristiano Ronaldo e Neymar, a última Copa da vida. Os caras vão dar um boga pra trazer a taça. Vai ser a despedidinha dos caras, velho. Quem que vai ficar? Não tem mais. Ninguém que joga futebol. Não tem mais. Ninguém mais assiste essa bosta. Ninguém mais. Tá dando traço de audiência aí.
21: Ô Edinaldo, pega leve porra nenhuma não. Quer moleza, senta no pudim. Bando de coruja é dedo no toba e gritaria.
1: É.
22: Fala, Diegão. Bom dia. Pateta de Curitiba. Mais um motorista do nosso Brasil, hein? Ô, Diegão, nunca gostei de futebol, não sou fã desse Neymar e muito menos. Não tenho nada contra ele. Mas só pra calar a boca dos petistas aí, o Neymar tá lá, né?
1: Ei.
22: Abraço aí, ó.
1: Não, mas você vê, eu também não sou de futebol, velho. Não assisto nada. Eu nunca gostei de futebol, velho. Um monte de cara correndo atrás de uma bola. Que graça tem isso aí? Não tem um soco. Não tem uma voadora. Não tem um chute na cara. Não tem tiro. Não tem nada. Os caras correndo atrás de uma bola. Não sei nem quem é o Paquetá. Mas olha o ofurô que esse moleque tá causando. Nem com o Neymar eu vou com a cara dele. Eu já tivemos umas tretinhas lá na Baixada, lá na antiga, por causa de rapariga. Não vou com a cara dele, mas olha só o que o moleque tá causando. A audiência que ele deu hoje, na convocação, nunca teve isso. O técnico falar o nome de um moleque e foi acontecer igual o gol de Copa do Mundo, velho. Da galera comemorar, gritar. Foi maior gritaria hoje lá, velho. Oh, eu tentando tirar um cochilo. Quando falou o nome desse moleque, o prédio inteiro gritando e soltando fogos e o diabo. Eu falei, que é isso? Aí que eu lembrei que era convocação na Copa. Agora, você vê a audiência que vai dar isso aí por causa desse... Imagina, cara, imagina. Eu vou assistir só por causa desse trouxa.
21: Não tem um soco? Isso é porque você não assistiu a final do Mineiro esse ano, né?
1: Teve soco?
23: Eu sabia que o Neymar ia pra Copa.
1: Olá.
23: Seleção brasileira sem Neymar não é nada.
1: Olá.
23: Vamos, Neymar! Vai, Brasil!
1: Oh, o Cleiton Petista. Ah, eu nem gosto de futebol, mas não dá, eu vou ter que assistir por causa desse cara. Só pra aquela, sabe? Vamos ver se vai ser hoje que ele vai se lascar. Vamos ver se vai ser hoje que o Ancelotti vai dividir a culpa com ele. Aí é legal, né, mano? Aquele clima gostosinho. Tomara que dê certo, tomara que traga. Agora, o cara que abre a boca pra falar, olha, tomara que se lasque, vou torcer pra Argentina. É, não gosto desse cara. É, ele votou no Pedro Paulo, eu não gosto. Eu quero... Ah, vai tomar.
24: Chupa, Liga Adenal. Ô, fenomenal. Aí, cravou que o menino Ney não ia. Olha lá onde ele tá. Você e suas notícias furadas.
1: Aí, fenomenal.
25: Aí, fenomenal, fenomenal. Você dá o furo muito mal. Fenomenal, fenomenal. Você dá o furo muito mal.
1: Dom, dom, dom, dom, fenomenal, fenomenal. Você... Ele parou de responder, gente. Tô ficando preocupado. Vamos parar um pouco. Só um minuto.
26: Fala aí, Dieguito Maradona. Só faltou você na Copa, meu brother. Tudo certinho, beleza? É o Marcelinho Uber. Boa noite pra você e para todos os ouvintes. Irmão, eu vou te falar uma coisa. É o pessoal gastando com essas porcarias de figurinhas aí.
1: Sério?
26: Um desgraçado entra no mercado, rouba os rótulos de Coca-Cola que estão aqui no figurinha. Ficam no maior pressão para colocar o Neymar e o Brasil não vai descolar nada. Não tô torcendo contra o Brasil. É só ser realista, cara. A seleção do Brasil mal vai chegar na segunda fase, nas oitavas, e olhe lá. Se passar da primeira ainda, né? Que tá jogando mal pra caramba. Se jogar.

0: bom, joga bem, mas já acabou o futebol dele. Ele não tá mais ali, mas o brasileiro fala, é o Neymar, Neymar, Neymar. Mano, não vai descolar nada. Igual levar o Daniel Alves, cara, esquece. Brasil não vai ganhar nada, gente. Vamos ser realistas, né? É. Acorda, acorda. Vamos trabalhar que é melhor.
1: É, vamos ver, vamos acompanhar.
2: E agora esse pessoal que fala, o menino Ney não deveria ir pra Copa. Não entende de marketing, jogada de marketing, cara. Quando ele jogava no Paris Saint-Germain, só pra ele bater...
1: Quem é o idiota que tá ligando aqui? Mas tem um trouxa ligando que eu vou bloquear.
2: Ter palminha em frente à torcida quando ele fazia um gol, cara, ele ganhava 200 mil euros só pra bater palma em frente à torcida. Imagina o efeito que, esse, que a pessoa do Neymar faz, vai fazer na seleção brasileira, cara.
1: Pois é, cara. É, mas aí a galera não sabe, né? A massa, a grande massa que consome esta merda toda, não sabe que tá consumindo esta merda toda. Ela só vai lá e consome esta merda toda.
3: E aí, Diegão, tudo bom? É, fenomenal. Deu um bolo, né, mano? Agora segura a bronca. É nóis. E aí, Diegão, tamo junto até as 5. Calor danado aqui, 29 graus, mano. Beirando os 30 já. Tamo, vamos que vamos, né? Um beijo aí pra Binha.
1: Já falou, Cidinho, tá chapado.
4: O mais legal de tudo é que a convocação foi mandado um chupa pra todo mundo. Chupa Lê Fenomenal, chupa Cleito Padeiro, chupa Lula, chupa todos.
1: Ei.
4: Os esquerdistas de bosta.
1: Chega. É, cadê o Fenomenal? Deixa eu ver. É, não, agora preocupou, agora... Deixa eu ver. Última mensagem que ele mandou foi isso aqui.
5: Diego, liga pra mim, você tá fugindo, Diego?
1: Ah, olha lá.

0: Fala, Diego Lopes.
1: A partir de agora o bicho vai pegar. Começa agora.
0: Polêmica no Brasil. Polêmica.
1: Começa agora. Chupa, fenomenal.
0: Eu vou explicar.
1: O menino Ney vai pra Copa. O menino Ney tá lá. O menino Ney foi convocado e você vai ter que chupar, fenomenal.
0: Tem que fazer o rio uma hora dessa, né, Diego? Você tá de brincadeira, eu não chupar. Não, eu prefiro a Marta assim, tá de brincadeira. Isso é um sacanagem. Peraí, eu não tô me aguentando.
1: Ó, agora deu crise de riso. Agora deu crise de riso. Como é
0: que você vai palhaço, mano?
1: Olha lá, olha lá, olha lá.
0: Eu tô tentando ficar velho, mano, não dá.
1: E aí, fenomenal?
0: Deixa eu me recompor aqui.
1: Olha lá.
0: Pronto, eu vou tentar de se recompor. Eu tenho que ficar ouvindo, mano, me recompor. Gente, não sou eu que convoco.
2: Chupa, fenomenal, seu lazarento.
0: Mas, pá, hoje quem convoca não sou eu.
1: O pessoal tá falando que você fumou alguma coisa aqui, ó.
0: Não, gente, eu vou dar minha opinião. A minha opinião vai ser sempre democrática, sempre... Eu erro e acerto, gente, é normal como qualquer ser humano.
1: Não, não, você não pode errar não, cara, tá louco?
0: Não, ô, gente, mas ali é do antilote, ali é esquema da Globo, vocês não viram, não?
1: O quê?
0: Vocês não enxergaram, não?
1: O quê?
0: Eu não falei ontem que ele já tava acertado lá pra sentar lá no Jornal Nacional, o antilote?
1: E aí?
0: Eu falei ontem, Diego, que a Globo tem esquema lá com a CBS. Vai
1: calma, Lê, respira, fala.
0: Vai dizer que eu errei também.
1: Errou.
0: Não, lógico que não, Diego. 2 + 2 = 4, Diego.
1: O que que tem a ver 2 + 2 com 4?
0: Eu vou te explicar, vou te dar adendos.
1: Vai.
0: O Brasil...

0: Nu vai chegar, vai para as oitavas. Na oitava ele já tá, mas não vai ganhar.
1: Tá, mas você falou que ele não ia.
0: Ele não, mas ele não vai durar na Copa, Diego.
1: Mas você mas falou que ele não ia.
0: Mas ele não ia, mas quem decidiu foi a Globo.
1: Ah, é a Globo que manda?
0: É a Globo que manda. Se você é do Cabunte aí, se a Bande falar, Diego, eu te conto 10 horas da manhã. Você vai falar, não, não vou. É a Globo que manda, gente. Não é o Tielote, aí vocês querem que eu faça o quê?
1: Tá. E hoje que você descobriu que é a Globo que manda?
0: Não é que eu hoje descobri que é a Globo
1: cê
0: que manda.
1: Você já não sabia que eu já há quanto tempo eu tô falando que não depende do Ancelotti?
0: Mas, gente, mas.
1: Há quanto tempo eu tô falando que não é o Ancelotti que manda nada, né?
0: Ô, Diego Lopes macho velho, mas você vai concordar comigo, eu vou te dar adendo. O Ancelotti não convocou o Neymar nem pro bar da mistura. Ele nunca convocou o Neymar, só você puxa aí.
1: Ah, então hoje pensando. Ele não foi. Foi uma ilusão de ótica do mundo. Ele não convocou o Neymar.
0: A Globo brigou, falou assim: tem que levar o homem que estão enchendo meu saco. Quando você tá no casamento e enjoou, e você tá lavando, mano.
1: E aí ele fez o quê? E aí a Globo forçou ele e ele fez o quê?
0: E você deu as vontades da Globo, né?
1: Então ele convocou o
2: Brasil, mamãe!
0: Você tá pondo uma coisa que eu liguei pro Ancelotti. Eu não liguei pro Ancelotti. Primeiro que eu não tenho esse poder pra dizer de nada.
1: Ó, o pessoal quer falar com você aí, ó. Fala aí.
3: Caramba, Ale, que jogada, Ale, fenomenal. Parabéns, eu sou seu fã, Ale. Você sabia que o menino Ney não iria pra Copa, mas mesmo assim você cravou. Olha aí, olha a sua fama. Olha como você tá famoso. Tá todo mundo falando de você, Ale. Parabéns, eu sou seu fã.
1: Tá vendo? Jogada de marketing. O Ale é muito bom no marketing, cara. E ele falou ontem, olha, eu tenho que falar tal, não sei o quê, porque você quer like, né? O que você tá querendo é você. Olha, você tá igual a Virgínia. Eu vou começar a te chamar de Virgínia Fenomenal.
0: Obrigado, mas eu não quero essa fama, não. Vou se pro Camaro tá assim. Então, se pro Camaro tá assim. Mas eu falei, digo, assim, o seguinte, o Neymar, você vai concordar comigo ou pode discordar, é opinião, é democracia.
3: Ô, Diego, fala pro Ale aí que você vai colocar o nome do seu cachorro de Neymar e pronto.
1: É, boa.
0: Não, Diego, não faça isso, coitado do cachorro.
1: Eu vou
0: não
1: colocar faça, de Neizinho.
0: Não, Diego, para com isso, não. Você é um cara experiente, um cara moderno, um cara vivido, um cara experiente, tem a personal, que eu oro todo dia pelo personal, Deus abençoe.
1: Olha lá, agora ele ora pelo...
0: Porque o negócio tá grave, porque olha o tamanho da personal, gente.
1: E ele fica pensando nisso.
0: Não, mas não tem como, gente. Coitada da personal. Deus abençoe, personal.
1: Pera aí, cara.
0: Tamo junto, personal.
4: Alezinho, parabéns, Alezinho. Você é o cara, Ale. Tamo junto. Eu ainda acredito que o Neymar não vai fazer bosta nenhuma na Copa. Tamo junto, Ale. Lancelotti é um Zé Ruela, afinou pra Globo Lixo.
1: É o Cleiton Petista.
0: Não, mas não é só eu. O pessoal no meu Instagram me aplaudindo, gente. O pessoal, meus fãs, me aplaudiram nas minhas redes sociais. Parabéns, Ale. Você é um cara sensato. Eu falei, gente, mas só o Davi Bora Bora, que acredita que Papai Noel e Fada doente, o Brasil não vai trazer o Hexa.
1: Vai, eu acho que vai. Nós vamos meter mais um chupa ali. Mano, olha, peraí.
0: Com você, peraí. Agora eu vou fazer uma aposta polêmica e eu vou cumprir essa aposta.
1: Atenção.
0: Se o Brasil trazer o Hexa.
1: Cuidado com o que você vai falar.
0: Eu fico pelado aí na Band.
1: Cuidado com o que você vai falar. Você vai ficar pelado aqui, hein?
0: Eu tô falando. Se o Brasil trazer o Hexa, isso não vai acontecer. Pode gravar aí. Pode gravar. Pode tirar o ritmo.
1: Ó, o seu.
0: Não, pode cravar, tô cravando. Eu falo assim, meu nome vai ser Fenomenal 10, pronto.
1: Ó, o seu arquirrival acabou de chegar, escuta aí.
5: Tá vendo? Olha aí, você é um falso vidente, aí ó. Previu nada aí, tá doido, hein?
1: Olha aí, Davi, bora.
0: Pera aí, Davi, ferrou. Primeiro que eu não chutei, não quer pra isso. Eu só cravei que não ia. É opinião, é democracia, gente. Eu só falei que ele não ia e não foi. Ele não quer dizer foi. Davi?
1: O Davi, tá falando com você. Ele tá gravando áudio lá. Pera aí, tem mais áudio pra você.
6: Na real, esse Ale também, pelo amor de Deus, só dá notícia furada. Pô, cheio de desculpinha. Ele falou que Neymar não ia, agora tá dando desculpa que foi coisa da Globo, foi coisa dos astros. Pelo amor de Deus, desse jeito não dá não, Ale. Pô, dá notícia certa, Ale, pelo amor de Deus.
1: É, você falou que foi que é culpa dos astros, sabe? Porque as estrelas...
0: Não, eu falei que é culpa da Globo.
1: Ah, porque que... o Neymar, o signo do Neymar não bate quando o celote.
0: Não, gente, o Neymar faz aniversário na mesma época que eu, para com isso aí.
1: Olá. Fala.
7: Tá vendo aí? O Davi chama você de mãe de Ná.
1: Mãe de Ná, não, mãe de Ná da Shopee.
0: Não, mas o Davi, gente, ele joga conforme a música. Ele tá ganhando algum dinheiro, algum esquema da Globo, ele tá traçando alguém da Globo, não é possível.
1: Olha lá. Ah, ele tá traçando alguém da Globo?
0: Não é possível.
1: Pera aí, escuta aí.
5: É fenomenal, vai, tá doido, hein? Você também, hein? É igual quando eu tinha morrido também, né? Você falou bobagem aí. E não é como você falou, né? Você também tá doido, tem que saber as previsões que você faz aí.
1: Igual o quando Davi... eu tinha morrido.
0: Não, mas peraí, mas quem deu a notícia não foi eu. Mas gente, são
1: vocês. Foi você sim, foi você. Você veio aqui no ar, você falou que ele tinha morrido.
0: Não, mas quem deu foi o ouvinte aí que escuta a rádio que falou, não sou eu. E lá da outra rádio concorrente.
1: É, mas você veio aqui e falou aqui no ar aqui.
0: Não, mas não sou eu, tá nas gatas aí, foi o cara lá na rádio que falou.
1: Ó, vamos lá, dessa convocação aí, quem que você acha que vai fazer alguma coisa lá pelo Brasil?
0: Não, eu já dei minha opinião, o Brasil não ganha a Copa, se ganhar, eu vou... Não, mas não vai acontecer.
1: Mas vai, eu
0: não
1: acho que vai.
0: Não vai acontecer, eu já falei, quem vai? Já falei as campeãs.
1: Olha, tem uma tradição, a seleção... desacreditada é a que traz
0: porque
1: o caneco.
0: É mais fácil a personal ter 50 filhos com você. Escuta só o que eu tô falando.
1: Olha lá.
0: É mais fácil a personal fazer PIN do que o Brasil.
1: Não vem falar de personal, não. Você errou, você só... Eu o que
0: errei.
1: Mais?
0: Ô, Diego, eu não errei. Quando você erra com convicção, beleza. Eu não errei com convicção.
1: Olha lá, teu arquirrival quer falar, ó.
0: Quem quer falar?
5: Você vai ganhar a Copa. Se ganhar a Copa, você vai ter que ficar peladão mesmo, mostrar seu bom pra todo mundo aí. Vai de S, viu, fenomenal?
1: Olha lá, tá vendo? Tá desafiando você.
0: Se o Brasil não ganhar, o que vocês fazem, Davi? Vamos apostar aí, Davi.
1: Ó, chamou pra aposta, hein, Davi?
0: Vamos apostar, já que você é tão macho assim.
1: Ó, chamou pra xixa, Davi.
0: Já que você é tão macho, eu quero ver o seu público falar.
4: O Neymar foi pra Copa só pra levar a culpa quando eles perderem esse
0: não,
4: trouxa.
0: Perdeu, ó, escuta-me, meus ouvintes, que me seguem aí no Bando de Coruja. Eu vou ligar pro Diego de noite se o Brasil tomar fumo.
1: Vamos ver.
7: Ô, Diego, fica ligeiro com a Lê, viu? Ele tá falando muito da sua esposa, viu, Diego? Muito. Falou 300 vezes aí, graças.
1: É, tá falando muito dela.
0: Não, é porque eu sigo ela. Um abraço pro personal. Parabéns, personal.
1: Tá, chega.
0: Até ela concorda comigo, na minha opinião, gente.
1: Ela não.
3: Bom, depois desse bola fora que o Ale Fenomenal deu, creio eu que vai perder a vaguinha dele na bancada do jornalismo da Band. E agora, como que eu vou fazer? Vou embora sem minhas informações, Ale Fenomenal?
0: Oh, não, você
1: o Ale, pode... O Ale, ele tá igual aquele tal de Carlinhos Vidente que erra a notícia e dá mil desculpas depois.
0: Não, mas vocês... Gente, se eu não participar do programa, meus fãs brasileiros...
1: Então eu vou ter que fazer igual o Ancelotti. Vou ter que ceder a pressão popular porque você vai participar do programa, é isso?
0: Não.
1: Olha lá a risada dele, olha. Sem vergonha. Olha lá. Ele cascando, olha.
0: Ancelotti, o que tem a ver o Ancelotti, mano? O Ancelotti nem abriu os olhos abrir, mano. Que isso,
8: velho? Olha, já que o Neymar vai pra Copa, você acha que ele vai se envolver em alguma polêmica? Tipo igual que o Ronaldo aquela vez se envolveu com os travestis?
1: Ei! Você acha que ele vai se envolver em alguma polêmica? Será ou não?
0: O Neymar não dura nem uma semana na Copa. Eu tô falando, gente, ele não dou. Gente, o Neymar já foi lesionado pra Copa, gente.
1: É.
0: Vocês são teimosos, viu? Meu Deus do céu.
1: Pergunta pro Ale, mais pergunta aqui, ó. O Johnny quer falar com você. O Johnny, ó, o Johnny.
9: Fala, Diegão. Pergunta pro Alê se ele vai passar o cargo de repórter fenomenal pro Davi.
1: Vai passar. Hoje, já.
0: Gente, infelizmente a audiência vai cair. Não por minha culpa, é pelo Diego.
1: Vai cair a audiência se você passar pro Davi?
0: Não, mas eu vou acompanhar. Sou bando de coruja, nada. Então eu não. Olha, eu vou dar dados aqui. Meus públicos, eles são informantes. Ali você não foge, você toda hora que você, o Diego liga, você tá sempre à disposição do Diego. O Davi não fica ouvindo a rádio concorrente.
1: O Davi fica ouvindo a concorrente?
0: Eu sou fiel ao Bando de Coruja há 40 anos, gente.
1: Ô, Davi, o que é isso, Davi? Você fica ouvindo a concorrente?
0: Eu tenho 40 anos de Bando, ele tá chegando agora.
1: Ô, Davi, você tá chegando agora, Davi. Você é aqui, perto do Ale Fenomenal, Davi. Você fica ouvindo a concorrente, Davi? Olha o que o Ale Fenomenal tá falando de você, Davi.
0: Eu sou coerente, eu erro, mas eu não fumo, eu não me escondo debaixo da cama.
1: Nossa, chamou de vagabundo, olha.
0: Não, você que tá usando a palavra, eu só tô dando a opinião.
1: Olha, falou que é fedido, falou que o Davi é fedido.
0: O Davi é meu parceiro, né? Não, nada, eu não tô falando nada.
1: Olha, falou que tem um carrapato na cabeça, olha.
0: Diego gosta de causar intriga.
1: Olha, o Davi, ó.
5: Vai ser falso, Fenomenal, vai ser falso, mano. Vai, vagabundo é você, Lazareto, vai se lascar, vai plantar batata, vai. Feliz.
10: Olha, falou que tem um
5: carrapato. Ah, pode fazer, vai.
0: Ô, Davi, mas você tá tão em eco que você tá acertando aí tudo, você devia estar calmo, pô.
1: É, não, ele tá calmo.
0: Não parece, ele tá parecendo que tá nervoso.
1: Mas gente, você chamou ele de vagabundo?
0: Não, você que colocou essa palavra, eu não falei isso aí, não. Você que tá nervoso.
10: Não fala mal do Davi, não, viu? Ele faz o melhor macarrão do mundo.
1: É, o melhor macarrão ele faz, é ele que faz.
0: Prefiro o espaguete aí.
1: Ó, deixa eu falar, prefere. Se o Brasil trazer o caneco, você vai ter que comer uma panela de macarrão do Davi.
0: Ah, não, mas não vai trazer, então eu não vou comer. Eu prefiro comer o bolo da Maratacine.
1: Deixa a Maratacine em paz, que a mulher é casada, rapaz.
0: Não, mas a Maratacine é minha fã, ela falou, olha, você tá certo.
1: O Marcelinho Uber, você conhece?
0: Conheço, como não?
1: Ele quer falar com você.
11: Fala aí, Fenomenal, Marcelinho Uber. Você sabe que eu gosto muito de você, você mora no meu coração, meu brother. E todas as previsões que você faz aqui no Band Coruja, 99,9% você acerta. Por isso que eu te amo, Alê. Você é fenomenal mesmo. Dieguito, pode confiar nesse cara. Eu coloco minha mão no fogo. Ai, queimei, mas... Ai, calma,
0: mas tá bem. Mas, ó, se o Brasil for campeão, você já sabe, né? Eu vou aí na Band.
1: Ô, Fenomenal, estão falando aqui que o Marcelinho Uber torce pra Argentina?
0: Mas eu também torço pra Argentina. Eu sou brasileiro, mas torço pra Argentina.
1: Ah, tchau, Ali. Vai, Cacá. Tchau.
0: Tchau, Ali.
1: Vai torcer pro Messi. Vai torcer pra. Vai cheirar uma carreira. Vai pro Maradona. Vai lá. Tchau, Ali. Depois eu ligo pra você de novo. Prepara uma notícia boa aí, que daqui a mais tarde eu ligo pra você. Até mais tarde.
0: Valeu.
1: Vai torcer pra Argentina na cabeça do ovo.
12: Rapaz, a gente não torce pra Argentina nem em jogo de botão. Vai torcer pra Argentina no futebol? Você tá maluco.
1: Agora tá explicado. Agora tudo faz sentido.
13: Pô, louco, falou da calcinha vermelha do Davi. Aquele macarrão vai podre dele.
1: Ei.
5: Verdade é essa. É mentira, tá? Tô ouvindo só a banho, tá até dormindo. Acordei quase agora, digo. Não tava indo na outra concorrência, outra rádio não. E a Argentina, tem seu Brasil que aparece. Quem torce pra Argentina é anti-brasileira, velho, é essa.
14: Agora tá explicado de onde que o Alê tem essas visões aí. É um baita discípulo de Maradona do caramba, esse aspirador mundial.
1: Ei!
5: Ô, Diego.
1: Oi.
5: Uma coisa a gente tem que concordar aí com o Alê, hein? Que é a parte da Globo, né? A Globo influencia bastante aí.
1: Ah,
5: na
1: mas
5: parte
1: é lógico, eu falei isso aí pra
5: futebol,
1: ele.
5: Hein?
1: Mas então, mas o que eu não concordo mas é que eu falei pra ele isso aí desde o começo.
5: Deve ter feito aí
15: as adivinhações dele aí sentado no colo do João de Deus, será que não?
1: Mas foi, é porque eu tô falando isso aí desde o começo do mundo. Que não é o Ancelotti que manda. Quem manda aí é a Globo, é a Puma, é a Nike, é o Casas Bahia, essas bostas.
16: Alô Central no Brasil, bom
1: olha
16: dia.
1: Olha ela aí, ó.
16: Savá, Monami. Diego, tudo bem? Dieguinho. Tudo bem? Mais um dia hoje, pela graça do Senhor. Mais um ano do meu matrimônio, tô muito feliz. Amor, não vai estar ouvindo, mas eu vou mandar esse áudio pra ele. Que o Senhor venha nos abençoar mais e mais, nos dando sabedoria pra mais uma boda, né? Mais um ano ao teu lado, sou muito feliz em tudo que você faz pra mim. E que Deus nos abençoe mais e mais, repreenda toda a inveja. Tudo sobre o nosso casamento. Amém. Beijos.
1: Amém. Deus abençoe essa união, viu, meu banana? Manda um abraço aí pro Barão. Tudo de bom pra você. Quantos aninhos juntos? Quantos anos?
17: Ô, Diegão.
1: Qual que é o segredo, meu banana, de uma união? Conta pra nós hoje, agora. Qual que é o segredo de tantos anos juntos?
17: Ô, Diegão, é igual o João Gomes e a Ludmilla. A Ludmilla até que vai, mas o João Gomes, o que que o João Gomes canta, gente? Mas tava lá na convocação dos jogadores. Pra cantar, cantar o quê? Mas quem faz isso? É a Globo.
1: Ah, peraí. Aquele meme que tá rolando na internet é o João Gomes? Que tá aquela, o Ancelotti tá com aquela baita cara digna. É o João Gomes que tá naquele meme?
18: Já não bastava o Roberto Leite dando ordem pra, da aniversário pra Milena, agora vem essa daí falando de bodas. Ninguém quer saber do seu casamento não, filha. Posta no seu story só.
1: Para, deixa ela falar. Já não bastava o quê?
19: Não, ninguém manda nada não. Não é Celote não, Celote ninguém manda não. Só nesse ninguém. É o técnico que ninguém manda nem não. Ele mesmo que fez a previsão e o Brasil foi. Ele previsão não, ele convocou e acabou.
1: É previsão. É isso aí, Davi.
20: Ô, gente, não fala assim do João Gomes, não, mano. Ele já teve o privilégio de cantar com o rei Roberto Carlos.
1: Nossa, mano.
20: Tá certo, o rei Roberto Carlos só mandou ele tomar naquele lugar. Mas cantou, gente. Deixa o cara.
1: É um pedacinho de pecado. O João Gomes, ele... Ele é menino bom.
21: Ô, Diego, se a Globo mandasse, ela ia convocar jogador do Corinthians. Que a Globo só convoca corintiano.
1: Ô, Lucimara, manda áudio, minha linda. Você tá bem? Tá tudo bem aí? Depois que eu li suas mensagens, Lucimara.
22: Fala, Diego. Bom dia, um abraço, hein? Rapaz, segundo a capa da revista The Economist, né?
1: The Economist.
22: Não será o Brasil o campeão, não. Dá uma olhadinha lá, hein, pessoal.
1: Qual que é o nome da revista?
22: Fala, Diego. Bom dia, um abraço, hein? Rapaz, segundo a capa da revista The Economist, né? Não será o Brasil o campeão, não. Dá uma olhadinha lá, hein, pessoal.
1: Tá, vou dar uma olhada lá. Chama The Economist. Vou caçar aqui pra ver. Márcia, podia adiantar o assunto, né? Quem que ele falou que vai ganhar?
23: A Globo.
1: Para de ligar, cretino.
23: Manda tanto que foram 4 jogadores do Flamengo. 2 que não estão jogando nada, Alexandro e Danilo. Léo Pereira, o zagueiro corno, até merece. E o Paquetá voltou a jogar, mas não tá tudo isso. Era melhor ter levado o Gerson, mas enfim. Mão em Globo, né?
1: O que que é isso aí? O caminho do Brasil. Ah, já saiu? Agora que saiu isso? O que que é isso aí? O caminho do Brasil. Brasil e que? Agora pra saber de onde que é essas bandeiras aí? Deixa eu ver aqui. Nossa, que, eu odeio essa música, velho. Fala o que que é essas bandeiras aí, Vanelis.
2: Ah, eu não vou zoar o Fenomenal, não. Pelo amor de Deus. Ele não erra uma, ele erra todas. Eu não vou falar nada dele, não, que qualquer coisa hoje é capacete, né? Ei. Mas eu vou pedir aí pra algum desocupado das IA aí, Oishi, você que é um vagabundo de mão cheia, você não consegue fazer um videozinho, não, do Neymar empurrando a cadeira do Alê com o Alê de um penhasco?
1: Ei, tá louco, cara? Não, não faz isso, não. Tá louco? Não faça isso, não. Oishi.

0: E coloca a música da Luísa Sonza lá, Penhasco, pra combinar.
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14: 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M2 em ponto, alô meu povo, bom dia, bom dia, bom dia, bom dia, um ótimo dia pra você, uma ótima terça-feira, estamos na terça-feira maravilhosa, coloquei a trilha na hora errada. Alô meu povo, bora fazer bagunça, vamos? 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
15: Ei, peraí, peraí. Tem cerveja aí? Tem. E tá gelada?

Chupa, chupa, lei. O menino Ney vai pra Copa. Somos todos de Neymar, Neymar, Neymar. Chupa, lei.

0: dia, Diegão. Só tem um significado Neymar na Copa. É dinheiro envolvido. É figurinha da Copa, que agora vai sair a figurinha dele, então isso vai ser uma figurinha difícil de se achar. Então vai vender mais álbum, é camisa. É isso aí, ele nem vai jogar. Vai ficar só no banco.
1: Por quê?
0: Vamos apostar?
1: Ele não faz nada. Ele é um bosta. Por isso que vai vender mais figurinha, por isso que vai vender mais camisa, porque ele é um bosta, não é? O bom é você.
2: Olá.
1: Olá, Lalau.
2: Bom dia, meu querido, tudo bem?
1: Olá.
2: Cheguei atrasado, mas já estou aqui para participar do Band Coruja. Um beijo a todos, Ricardinho Lalau.
1: Ô, Lalau, você como advogado, você acha que o pedido do deputado para levar o Neymar para a Copa teve relevância ou não teve relevância?
3: Eu quero beijar.
1: Acabei de buscar aí na Band. Diego, o André é o... O que que é, Alisson? Eu vou saber quem é André. Você pegou o André aqui na Band? Não sei quem é André, cara. Pô, você podia trazer um xissalá. Cara, hoje eu não dormi, você acredita? Eu tô sem dormir. Eu tô sem comida. Eu tô com fome. Com fome não tô, porque eu tô comendo um japonês agora ali. Ô, Sidney, vem cá, Sidney.
4: Chegou o Gaspazinho, mamãe!
1: Traz um X calabresa pra nós aí, ô Alisson. Pô, você veio aqui na porta, não trouxe nada pra mim, cara. Mas que ouvinte de bosta que você é, hein? Pô, pelo amor de Deus, Alisson, volta aqui. Traz um x-salá, traz um misto, um pão de qualquer bosta. X-calabresa, pode ser.
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6: Eu nem sabia que era a Band, moço. Tô perdido aqui na Zona Sul, sou da Zona Leste, cara.
1: Olha lá. Pum, pum, pum, pum,
7: pum. Vai do cavalinho, vai, vai.
1: Ah, não, mano, não. Oxi, para com isso, velho. Para. Ô, Muriloco, você fica dando ideia pra louco? Ele fez o vídeo do Neymar empurrando o Aleph. Não, não vou nem divulgar isso aí, eu não vou nem falar disso. Ô, oxi, deixa eu falar um negócio. O Murilo, louco. Ele só não tem o laudo ainda, mas ele tem problema na cabeça. O que ele fala, a gente não pode alimentar. Cara, agora eu entendi o que o Tadeu passa de manhã. Fui pegar um café nessa bosta dessa máquina. Paguei R$1,75 no café. Veio um dedo de tinta guache com uma colher de açúcar. Com aquele cheiro que ele falou aquele dia lá. Cheiro de uk. Ao contrário. Nossa, velho. Eu vou ter que comer alguma coisa agora ou tomar alguma coisa. Vou ter que tomar no... Pra tirar esse gosto de bosta da boca. Agora eu entendi o que o Tadeu passa todas as manhãs tomando esse café aqui. Ele chega reclamando, mas toma, né? Mas toma.
8: O Diego, melhor tomar cuidado com as coisas que nós fala pro Alê, fenomenal, hein? Uma vez o Pedrão brigou com ele. Ele tava arrancando os freios da cadeira dele.
1: Tá louco? Não, daqui a pouco nós vamos ligar pra ele. Daqui a pouco.
9: Bom dia, Dieguito. Se você quiser um X Jolo, eu tenho pra você aqui um X Jolo.
1: Senta. O fenomenal não foi nem humilde de reconhecer o erro e pedir desculpa. É verdade. Ele nem foi humilde.
10: Diego, tudo bom? Aqui é o Alan. Fala pra Tainá. Me passa o telefone dela pra mim, por favor. Eu esqueci o telefone dela, né? Aqui é o Alan, Diegão. Fala pra Tainá. Muito obrigado.
1: Nossa. Ó, o Alan aí, ó.
3: Ô, Diego, você também quer esperar o quê? De um café de R$1,75?
1: Ué?
3: R$1,75.
1: Aliás...
3: Você quer esperar o quê de um café desse?
1: Oh, oh.
3: Você quer um cappuccino, um café gourmet? Aí te lascar, vagabundo. E outra, tá com fome? Nas próximas meia hora que você colocar a música pra tocar aí, bem do ladinho na Band aí, na avenida embaixo aí, tem um Mac Bosta lá. Vai lá comprar um Big Bosta lá, vagabundo. Big Soul.
1: Eu não vou comprar nada. Aliás, hoje eu fui tomar um café numa padaria chique. É, levei a personal pra tomar um café numa padaria chique. Eles fazem lá, o Cleiton, uma coxinha... com olha que como o povo inventa coisa. Eu quero ver a galera. Cobra R$40. É uma coxinha saída catupiry. É, saída requeijão, né? Aí vem lá a coxinha cortada na metade. E eles botam o requeijão na... como é que? Na chapa? Eu acho que na chapa. Aí faz uma crosta de requeijão. Pronto, tá com R$40 aqui, ó. Olha. Nossa, que legal, velho. Aí a coxinha fria por fora e a chapa que lá, o pedaço de queijo quente lá. Ah, não, mas esse café tá maravilhoso. É só o cheiro que é meio ruim, né, Tadeu?
11: Cheiro de cu.
1: Calma, Tadeu. Calma, Tadeu. Calma, Tadeu.
12: Diego, fala a verdade pra nós, não mente. Quando você tá lá embaixo, lá na praia, lá, velho, tomando aquele banho de sol com óculos escuro na cara, que passa aquelas meninas de biquíni, velho, tapando só a feridinha. Fala a verdade, você não fica olhando.
1: Claro que não, tá louco. E a tapa na orna, e a tapa que vem na sequência? Mano, ela é tão ligeira que ela não deixa nem eu comprar óculos 100%. O óculos tem que ser aquele tranquilinho que dá pra ela ver onde é que tá a bola do olho. É, Diego, Stephanie Totoso chegou aí? Não, aqui não, por quê? Ela tá lá embaixo, lá na Band News. O que você quer com a Stephanie, ô vagabundo?
13: Ô Diego, mas tem uma coisa a dizer. A lei fenomenal também tá escutando a concorrência também, hein? Viu? Não é fofocando não. Mas a lei fenomenal tá escutando a Metropolitana também.
3: Vai, Diego? Não. Quanto mais chique a padaria, pior é. Mano, eu trabalhei numa padaria na Vila Mariana. Tá ligado? Não vou falar o nome da padaria que é foda. Mas trabalhei numa padaria na Vila Mariana. Que, mano, era uma frescura do caramba. Só via gente engravatada. Só gente de alto escalão, tá ligado? Mó frescura. Mano, mal sabe que o padeiro da noite fazia os pão sem camiseta, descalço, de bermuda, fumando e jogando cinza de cigarro no meio do pão.
1: Nossa.
3: Eu cansei de ver ele fazendo isso quando eu chegava lá. Eu chegava lá 4:30 da manhã. A padaria abria 5:30. Aí nós tínhamos que chegar 4:30 porque tinha que arrumar as coisas lá dentro da padaria antes de abrir a padaria. Mano, uma nojeira, velho. Os bagulho tudo velho, as coxinhas dos caras era frita, já congelada. A gente só esquentava ela no forno. Você tem a ideia. Eles compravam de um lugar, ela já pronta. Só reesquentava ela no micro-ondas. Ó, nojeira.
1: Rapaz, então, hoje lá... eu falei, não. Por esse preço... né?
3: Aí nós tínhamos que chegar 4:30, porque tinha que arrumar as coisas lá dentro da padaria antes de abrir a padaria. Mano, uma nojeira, velho. Os bagulho tudo velho, as coxinhas dos caras era frita, já congelada. A gente só esquentava ela no forno. Pra você ter a ideia. Eles compravam de um lugar, ela já pronta. Só reesquentava ela no micro-ondas. Ó, nojeira.
1: Rapaz, então, hoje lá...

filé mignon. Aí esse até que tava bom, esse tava bom. Mas não tem nada demais. E é bem o que você falou, só gente esquisita. Aí tem os gordinhos com os notebooks. Sempre tem os gordinhos com os notebooks vendendo imóvel, né? É, os corretor com as calças curtas de notebook vendendo imóvel. Hoje eu tô com calça de corretor de imóveis, viu? Vou postar a foto ali já pra postar. Aliás, acabei de postar o vídeo da reação dela ganhando o cachorrinho. Posso falar? Eu chorei também, Edinaldo. Não foi só você, não. O Edinaldo mandou mensagem aqui falando que ele chorou. Falei, pai, eu não aguentei, eu chorei também. Ai, eu chorei porque meu filho chegou! Pai de pet! Olha o pai de pet de bosta! Olha o pai de pet que chegou! Olha, ele é pai de pet agora! Puta bota, pai de pet de bosta! Vai limpar bosta de cachorro!

0: Ô, Diego, você viu que tá viralizando uns idiotas que quebraram a TV depois da confirmação do Neymar? Cara, eu não duvido de mais nada. Eu não duvido de mais nada. O cara quebrou a própria TV porque o Neymar foi pra Copa. Ah, pelo amor de Deus, velho. Vai lá curtir o vídeo que eu acabei de postar no arroba Diego Lopes. Deixa o comentário bonitinho.
1: Na cabeça, todo mundo tem.
2: Então, o Alê Fenomenal é uma traíra. Escutando a Rádio Metropolitana, né?
0: É.
2: E o fofoqueiro de plantão aí também tá escutando a Rádio Metropolitana.
0: Nota... Para de falar o nome da rádio, fala outra rádio, capeta.
3: Ô Cleitão, mas cinza caindo na massa tá bom ainda. Tem um padeiro que ouve a gente aqui, que ele faz escorrer o nariz em cima do pão assim.
0: Ah,
3: ele
0: sai daqui, Max.
3: 10 dias aqui.
0: Ah, sai daqui,
3: foi
0: Max.
3: 10 dias que eu não levei pão pra casa.
0: Não,
3: eu vim escorrendo assim. Ele nem se tocava. Escorria o mel descendo do nariz dele, caindo na massa.
0: Cara.
3: E eu, meu Deus do céu.
0: Deixa eu falar um negócio. Hoje, a padaria é chique, cara. Os cara atendendo, as moças atendendo, as moças bonitinhas. Só que eu já conheço como é que é, né? Aí eu dei uma olhada lá dentro na padaria. Cara, 3 ouvintes do Band Coruja. Mas é, mano, é a cara do Cleiton, o Nelsinho, o Max, os caras, três capanga lá dentro. Eu falei, não, aqueles 3 capatais que tá lá é meu ouvinte, certeza que é. Tem, cara, pode ser o que for, a padaria pode ser chique o que for. Você olha lá dentro, tem 3 severinos lá. Que é ouvinte do Band Coruja, que faz essas nojeiras aí.
4: Café da manhã caro, cachorro caro, jantar japonês caro, já estourou tudo o cartão, já tá tudo pra bosta.
0: Já, tudo pro tá um saco, dia. Já não tinha mais. Tô estourando o carneiro, o cartão dela agora, pra ela largar de ser trouxa.
5: Ah, não, depois que eu comecei a ouvir esse programa aqui há uns anãos atrás aí, eu só compro o pãozinho da Swift. Eu mesmo aço em casa, entendeu? Não compro nada na padaria.
0: Oh, antigamente, Murilo, tinha o Brico Bread. Você já ouviu falar? Cara, era bom aquele pãozinho, hein? Ele vinha pré-pronto, aí você só botava na air fryer, né? Não tinha air fryer na época, eu não sei como é que vai fazer. Acho que era no forno mesmo normal. Brico Bread, eu lembro que fazia ação no supermercado. Chama. A chama da economia. Será que existe supermercado Chama ainda? É do em japonês, cara. Eu tinha 14, 15 anos, fazia locução nesse supermercado aí. É, tempo bom. Ele tá fazendo o vídeo ainda, mano.
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5: Ô, Diego, e como que é o nome do foguetinho que você pegou? Já escolheram o nome? É Stitch mesmo?
0: Eu acho que vai ser Stitch mesmo, cara. Tava na dúvida entre ser Stitch e Godofredo, eu queria colocar polenta. Ah, ele parece uma polenta, cara. Ah, não gostou muito de polenta. Acho que vai ser Stitch, aí o apelido Tite. Tite! Sai daí, Tite! Tite é técnico de futebol também, né?
5: Se vocês não sabem, esses pão industrializados aí são os piores, tá? Esses pão que vence no mercado ou em padaria, vai, Puma, Panko, que vence, eles fazem a troca, certo? É. Leva pra fábrica de novo.

0: ovo lá, eles trituram esses pão mofado, vencido,
1: podre.
0: E fazem bolo, tá ligado?
1: Nossa.
0: E usa farinha pra fazer o próprio pão de novo.
1: Será? Agora lascou, hein? Bom, eu não sei se é verdade isso aí. Eu sei que eu comi aqueles bolinhos. Sabe aqueles bolinhos que é gostoso? Não, Ana Maria, aqueles bolinhos. Como é que é? Bolinho mesmo, bolinho, aqueles quadradinhos que vem os quadradinhos. Cara, eu comer aquilo ali me dá ruim, hein? E é gostoso aquele bolinho pra tomar com café, né? Sabe aqueles bolinhos pequenininhos de aipim? Bolinho de mandioca, bolinho de milho, de laranja. É de laranja, geralmente é laranja. E vem de chocolate também, é. Vem numas forminhas de papelão, sabe qual que é que eu tô falando? Você sabe, que você não é louco? Cara, eu comi isso aí dá ruim, velho. Eu acho, será que é esse escrito que eles fazem?
2: Com certeza existe o supermercado Chamas ainda, ô Diego. Em Santo André tem um, no Parque das Nações. Eu faço compra lá, pô.
1: Sério, cara? Nossa, mano, eu fiz várias inaugurações desse supermercado, mas eu fazia um ali na... Que zona que é aquela lá? Eu nem lembro mais. Zona Leste, eu acho. Não lembro que zona que era aquela lá. Eu sei que lá o pau torava. É naquela loja que tinha lá o... Que tinha a Casa do Norte do lado e o boteco que tinha o bilhar que eu vi sair no bilhar do outro. E um motelzinho que eu ia dormir sozinho lá. Sozinho às vezes. Obrigado, grupo.
2: Valeu, Eduardo. Falando nesses bolinhos aí de forminha quadrada de papelão, alguém viu a história do Davi? Tá lá, os Bauru e esse bolinho aí.
1: Não, não acredito. É esse mesmo, Edilão, é esse mesmo. Ah, depois do que o Cleito falou, eu fiquei meio assim.
3: Não, bolo que mofa em padaria, que fica velho em padaria, você pensa que vai pro lixo? Vai não, pai. Vai tudo pra dentro do saco, fica na câmera. Quando enche o saco lá, o cara bate com leite condensado, cacau, um pouquinho de fermento, mel e vira pão de mel, pai, tá? Esses pão de mel que você come por aí, que você compra por aí, que tem por aí, é bolo velho, estragado.
1: Cara, e agora? Se na padaria é tudo podre, se volta pra fábrica e vira bosta, mas vamos comer o que agora? Não coma, não come mais pão e bolo agora? Porra. Aí fica difícil.
0: Rapaziada, corre muito, é difícil de cantar. Ô, Max, os caras estão achando que negócio de padaria é tudo novo, olha. Vai vendo, estão comendo tudo coisa estragada e estão se achando.
1: Não, mas peraí.
0: Ah, cambada de besta.
1: Peraí, o pãozinho francês e o que eu compro lá todo dia, o pãozinho francês e o pão de cara, e o pão de leite. Esse é novo. É, põe quente no saco. Ué, põe quente no saco.
4: Legal. Coloca o nome do cachorro de Toba. Aí você vai falar assim: nossa, amor, tem que levar o Toba no pet shop porque tá peludo.
1: Oxe. É, então, aí como eu já passei lá. Vai lá pra você ver a reação dela. Ela chorou, eu chorei. Aí eu fui num negócio chamado Pets. Tem uma loja gigante lá na Praia Grande, chama Pets. Deve ter em todo canto isso aí. Aí eu falei: tô com um filhotinho aí no carro, preciso de comida pra esse cachorro. O cara do cabelo roxo já olhou pra minha cara e falou: nossa, você não tem um cachorro, você tem um neném. Ah, tá, beleza, desculpa aí, cara. Vai, preciso de ração. Ele olhou pra minha cara com a cara de nojo e falou: nossa, nós não vendemos ração, nós vendemos alimento para neném. Ah, vai. Pensei, né? Pensei. Eu falei: tá bom, cara, e aí? O que eu dou pra esse cachorro comer? Ele: nossa, vou te mostrar, me acompanhe. E foi lá. Aí lá vai eu atrás dele. Olha, nós temos aqui várias opções de alimento para cães filhotes.
5: Não, se passou pela indústria já tá bom. Só de não sair da padaria de vocês aí, já tô no lucro.
1: Já passou o time desse já. Aí ele falou, qual é a raça do neném? Eu falei, Golden Retriever. Ele, nossa. Tem que ser alimento super premium pra ele. Eu falei, pra quê, velho? Dá um, não tem aquela ração do Totó? Qual que é a do Totó? Final? Nossa. Nós não trabalhamos com a ração do Totó. Aquele tem um saco laranja? Não, nossa. Aqui nós não temos saco laranja. Eu tenho um roxo aqui, ó. Aí, tá bom, qual que é essa aí que você tá falando, Super Prêmio? Ele, nossa, me acompanhe. Aí lá vai eu. É lá no último corredor. E ele todo rebolante na minha frente, com cabelo roxo. Ele perguntou quantos dias. Eu falei, não sei, acabou de chegar o cachorro na minha casa. Deve ter uns 40. Ele, nossa. Ele já tomou a laranja, a vacina. Eu falei, já tomou a primeira dose, falta tomar as outras. Ele, nossa, ele tem que tomar aqui. Tá bom, a tomar você. No... R$110, 2 quilos da ração do vagabundinho. A minha comida não custa R$110, 2 quilos. Nossa, você achou caro? Nossa, como você é pobre. Vá tomar no...
6: Eu aqui vendo a cena. O cara de cropped, cabelo roxo, vermelho. Nossa, você tem um neném.
1: Ele tava de croque mesmo, cara. O croque dele tinha a medalhinha. Eu nunca vi croque com medalhinha, com botoeira, com botão. Será que bosta que era aquela? Ai, nossa.
2: Ô, Diegão, escreva o que eu vou dizer. Não vai demorar muito tempo. A personal vai fazer um vídeo seu andando com seu nenenzinho. Ele de óculos, roupinha, sapatinho. Você vai ver.
1: Nossa.
7: É, depois do Rafa fazer tanto bugu-bugu pelo Brasil, encontramos ele.
8: Oi. E essa ração que você comprou é aquela base de leite, né?
1: Pera aí. Calma aí, você não vai falar da ração do cachorro agora, Cleiton. Vai querer dizer o quê? Que a ração é feita com pão velho mofado, pedaço de bicho morto e bosta de rato.
8: Ô Diego, e essa ração que você comprou é aquela base de leite, né? Mano, vai ser só o creme, parecido com o macarrão do Davi. Nossa, mano, vai ser uma nojeira. E outra, faz o cadastro nessa Pets aí, que você tem cashback. Toda vez que você comprar a ração, você ganha um cashbackzinho, entendeu?
1: Ah, é?
8: Eu falo isso pra você porque eu compro uma ração da minha cachorra, da Pitbull, que ela é diabética. Eu pago R$369 na ração, num pacote de 10 quilos. E aí sempre tem um cashbackzinho pra recuperar um pedacinho da facada, entendeu?
1: Nossa, ele é pai de pets.
9: Ele,
1: oi.
9: No calçadão com a sacolinha na mão, apanhando o cocôzinho do cachorro na rua.
1: Não, é legal, lá na Praia Grande tem uns postinhos que tem saquinho de bosta. Já viu por aí, não? Lá na Praia Grande tem, cara, eu achei legal isso aí. Tipo, você não precisa levar o teu saco. Tem um saco de nadir. Deve custar milhões pra prefeitura aquilo ali, né? Mas beleza. Tem lá o saquinho pra você recolher o cocô do cachorro. Na praia. Mas por enquanto não. Ele tem que tomar as 4 vacinas antes de passear, porque é perigoso. Cachorro fresco.
6: Nossa. Modernidade. Faz cadastro na loja de pet shopping. Pra ganhar um desconto do bebê.
1: Nossa.
6: Nossa.
1: Nossa. Que não demora. Me pega, buco, buco, buco, buco.
2: E logo mais, daqui uns 6, 8 meses, você vai ter que sair com ele pra procurar uma namoradinha pra ele. Você vai ver, Diegão.
1: É, cara. Lá no prédio tem uns lá, né? Tem uns, cara, tem um chau-chau. O chau-chau é um dos cachorros mais lindos que eu já vi, né? Ele tem a língua azul, cara. Ele é bonito, ele tem uma cara bonita, né? Parece um leão, né, mano? Tem um lá no prédio, lá, um chau-chau. É um chau-chau velho. Parece um urso morto, mas é bonito ainda. A língua azul. É japonesa essa raça, né?
10: Bom dia, Diego. Bom dia, bando de coruja. Diego agora virou um pai de pet, um pois cachorrão.
1: É. Pois é, cara.
10: Alguém reparou na gambiarra da tomada da TV dele? Misericórdia, olha, vai pegar fogo, vai explodir o prédio inteiro.
1: Eu vou ter que arrumar aquilo ali, porque já o cachorro vai começar a latir, vai morder aquilo. Vou ter que, sei lá, botar umas canaletas naquela bosta.
8: E detalhe, viu? Arrumou esse daí, pode se preparar o bolso que você vai ter que comprar outro. A Grazi vai falar, ai amor, ele tá muito sozinho, ele tem, merece uma irmãzinha.
1: Não, que irmãzinha, só que faltava. Não, nem vem, nem. Nem vem com essas ideias. Ah, ele tá muito sozinho, leva pra academia.
8: Vai embora. Ai, vai cantar Nana Nenê pro cachorro.
1: Ai, a Chau Chau é chinês, é a mesma coisa.
10: Cadê ele, Diego?
1: Não, é Stitch, eu acho que vai ser Stitch o nome dele, do bicho azul lá. É, tá bom. Vê, tá postado lá, Davi, já postei, vai lá comentar.
11: Esse cachorro aí que você falou que é japonês aí, tem o olho puxado, é, Diego?
1: Pior que tem, mano. Mas não tem nada a ver com o olho puxado. É bonito, hein, cara? Língua azul. Será que o sangue... Por que é azul a língua, hein?
8: Você vai ver, mano. Ele vai catar seus tênis de academia, seu sapato de vir trabalhar. Vacilou com o que tiver no chão, ele vai comer, mano. Até ele aprender que é errado, até vocês adestrar ele direitinho que é errado, ele vai destruir tudo, mano.
1: Meu Deus.
8: Sem dó. Esses cachorros adoram comer um sapato, comer canto de sofá, pé de mesa, pé de cadeira.
1: É.
8: Nossa, eles destroem, velho.
1: Ouvi falar isso aí mesmo, viu? E pior que é muito novinho pra adestrar ainda, né? Ou pra doar. É, fora que é o pelo, né? Que solta, né, mano?
12: Ai, que bonito sua narração aí. Você dá pra ser um ator. Ai, eu também fiquei imaginando aqui aqueles cabelos cacheados grandes, meio grandes, roxo, lilás, rosa, sei lá. E o cara falou um cropped. É, pensei que era um cropped, de cropped. É de croque. Aquelas croques lá da aquele sapato, aquela sandália infeliz de feia, mesa, parece um sapo, um cururu. Cheia de fivela, aquilo lá é da China, Diego. Aquilo é da China.
1: Ô, dona Lourdes, pior que foi mesmo, cara. Era um croque, mas era um croque com um monte de medalhinha. Falei, o cara compra medalhinha pra pôr no croque, velho. Mas se bem que... Nossa. Era as medalhinhas, dona Lourdes.
12: Eu também sou mãe de pet. Só de pet, viu? De humano, não. Eu sou de pet.
1: Ô, dona Lourdes, que a senhora é? Mãe de quê? Que bicho que é que a senhora tem, dona Lourdes? Dona Lourdes deve ser mãe de um coala. De uma preguiça, de uma tartaruga. É mãe de quê, dona Lourdes? Fala pra nós.
12: Tem. Você só leva o seu saco aí, seu saco e o do pet, do seu filhote. Tem. Aqui na Avenida Paris tem um bocado de coisa daquele. Mas eu passei lá esses dias, tava vazio. Eu passei só coreano, né? Que o meu é gata.
1: Peraí. A senhora mora na Praia Grande, dona Lourdes? Avenida Paris, a senhora mora na Praia Grande?
12: É felino. É...
1: A gata felina.
12: Prefeitura não tem dinheiro nem pra comprar remédio que dirá pra...
1: É, pra mora na Praia Grande.
12: Saco de bosta.
1: Ei!
12: Custa, ah, sim. Custa, mas é, aí tem saco aonde? Aqui na Paris tá só vazio, sem saco nenhum. Não tem dinheiro nem pra comprar remédio, rapaz.
1: Para, ela isso. Tá com um atraso, um pequeno atraso. Cachorro,
12: tão, caga na rua, o povo joga no, no, nas árvores. Aqui na frente tem uma árvore e o povo só joga em saco. Hoje mesmo de manhã tinha aquele tolote lá no meio da calçada. Um povo pior do que os animais. Eles não ligam com isso não, rapaz. Só tá joga no meio da rua, tá ninguém quer
1: não,
12: saber.
1: Não, não pode jogar na rua não, dona Lourdes, tá doida? Não pode, jogar na rua não pode. É, Diego, dá uma olhada aí, o que, que é isso aqui? Ah, não acredito, velho. Sério? Fizeram o fenomenal na cadeirinha de roda dele. O Neymar sentado no colo dele. E o... Como é que é o nome do pai do Cris, gente? O pai do Cris, o Latrell, empurrando.
13: Ela cria de estimação um pé de maconha, Diego.
1: É. Qual que é? Uma gata, ela falou uma gata.
14: Ô, Diego.
1: Julius.
14: Essa dona Lourdes aí, ela deve tomar bastante de pirona vencida. Daí o cannabis não faz tanto efeito assim.
1: É muito. Ela é muito paz e amor, né?
5: Tem que apagar os olhos antes que o burrão saia só apertando botões aleatoriamente, né?
1: Cala a boca.

0: Põe exclusivo aí. Põe exclusivo aí. Fenomenal, não, não. O Neymar
1: olha lá.
0: foi pra Copa, certo? Só que ele vai ficar no banco de reserva. O Ancelotti vai preferir outros jogadores.
1: Atenção.
0: Põe exclusivo. É fenomenal.
1: Vem aí, vem aí. Mais um chupa fenomenal. Primeiro jogo da Copa do Mundo. Nós vamos lançar o maior chupa fenomenal do mundo. Presta atenção no que ele tá falando. Ele mandou um link, o link de uma reportagem. Olha o que o fenomenal consome. Ele mandou o link de uma reportagem de um senhor chamado Mauro César falando o seguinte: decepcionante. Um técnico de primeira prateleira se submeter a isso. E aí ele falou o seguinte, olha só o que, que ele tá cravando.
0: Põe exclusivo aí. Põe exclusivo aí, fenomenal, não, não. O Neymar foi pra Copa, certo? Só que ele vai ficar no banco de reserva. O Ancelotti vai preferir outros jogadores. Põe exclusivo. É fenomenal.
1: Muito bem. Tá gravado nos anais das, da Rádio Band, da Band FM.
2: Fenomenal, cala sua boca. O seu jornalismo tá igual o jornalismo do Gugu Liberato. Perdeu a credibilidade.
1: Ei.
3: Ei, ei, eu gosto desses ei.
1: Ei.
4: Fala aí, Diegão, beleza? Bom dia, o Everton aqui do Japão. Cara, eu só tô passando aqui.
1: Você reparou que todo ouvinte do Japão tem a mesma voz? Vê se não é a voz do Sidney, igualzinho, cara. Fala, ó, presta atenção no, na voz. Fala, o Everton.
4: Fala aí, Diegão, beleza? Bom dia, o Everton aqui do Japão. Cara, eu só tô passando aqui já pra dar um bom dia pra todo mundo. E o negócio é o seguinte: Ale, fenomenal, vai pro inferno, seu maldito.
1: Ei.
4: Neymar foi convocado. Sua notícia falsa, fake news.
1: Ei.
4: Petista.
1: Ei! Agora vem a voz do Sidney do Japão.
5: Ô, Diego, tudo bom? Eu mandei uma foto aí, domingo teve.
1: É a mesma
5: um evento,
1: coisa,
5: né?
1: Cara.
5: Só pra pet. Num parque grande que tem aqui, que tem um, até um lugar pra você. Subir com eles, dá o quê? Dá uns 100 metros de altura. Pra você, é um mirante, né, que fala, né? Cara do céu, eu tenho 3 cachorros, cara. É minha alegria, mano. Não desfaz, não, meu amigo. Você tá pegando um.
1: Não, que desfaz, tá louco?
5: Que vai confiar muito em vocês, mano. Vai ter muito amor pra dar pra eles, cara. Por favor, não. Cara, ame, né? Dê carinho, cara, porque esses cachorro em si. Eles não vê aparência, não vê nada disso, cara. Dinheiro, não vê nada, eles querem carinho.
1: Ai.
5: Cara, que bom que você pegou um cachorro, mano. Vai sim, cara, não. Vai fundo sim. Se precisar, pega mais um, por que não? Né? Faço votos que você. É, vocês, né? Cuidem bem dele. Vou ficar feliz. Olha os meus aí na foto com o pessoal.
1: Ai, eu vou chorar, eu vou chorar.

0: Nossa! Desse jeito eu vou comprar um pet também. Nossa!
1: Nossa!
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1: Povo, olha a hora, 3 em ponto, gente, bom dia, um ótimo dia pra você, uma ótima terça-feira, terçamos, bebê! Espero que você esteja bem, esteja feliz, esteja abanando o seu rabinho. Até 5 da manhã é o Band Coruja no ar. A sua rádio do seu jeito. Essa é pro Edinaldo aí, você gosta, você gosta.

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0: Diego, você é fogo. Ouvindo esse ragatanga, me sinto a louca da fazenda me requebrando todo.
1: Vai, caipirão. Vai, cara de neca. Vai. Cara, pior é que eu comprei uma caixa daquela bosta, daquele leite. E todo santo dia eu abro a minha geladeira, tá lá o caipirão procurado. Caipirão procurado. Vai, ô cara de neca.

0: falar quem vem virando na esquina. Vem Diego com toda alegria, festejando, com a lua em seus olhos, roupa de água marinha e seu jeito de malandro, a seriha de ré, de ébito de ebere, sem bionoba, marrabi, andebugui, andebuididipi. Música difícil, Diego. Ave Maria.
1: Ave Maria.
2: Nossa, lá vem o caipirão rasgando a tanga.
3: Não, vai, já começou a rasgar a tanga lá, olha, presta atenção. No... Isso, isso.
4: Pior você não sabe, né? Agora você virou papai de pet, né? É, porque ontem eu já vi Tia Grazi lá pegando seu filhinho no colo, assim, amarelinho, né? Falei assim, mamãe ama já. Você também não sabe brincar, Diego. Você devia ter dado a coleira do cachorro pra ela primeiro. Você fala, ano que vem eu dou a ração do cachorro e depois... É. Não, a xereta, a cachorra da minha irmã, já tá grávida. Ali ia nascer os cachorrinhos. Eu ia te mandar um cachorrinho, nossa, na faixa.
1: Já pensou, velho? Um filhote da xereta, coisa linda. É, cara, mas é sonho, né, mano? Ela tinha um sonho de ter um cachorro daquela raça. Eu também não sei o que que é. Eu preferi a xereta. Ô, xereta! Toda
5: minha. O Diegão falando em rasgatanga, tem um amigo que ele tem um amante. E ele tava falando pra mim ontem, ó, cara, a minha amante pediu pra eu vestir a calcinha dela e tirar uma foto com piu-piu duro e mandar pra ela. Que ela tá com vontade de ver eu vestir a calcinha dela de piu-piu duro. Eu falei, você tá doido, meu?
1: Ô, oh. Edinaldo, a gente sabe que quando é papo de, ai, um amigo meu, ai, não sei quem lá. Cara, você fez a foto, Edinaldo? Você fez, não fez? Cadê? Ô, oh, alô, Xiii!

0: Olha só quem tá aqui, ó, o Tiagão lá de Maitá, Amazonas. Alô, Tiagão! Como é que tá Amazonas aí, hein, cara? Ô, Tiagão, quando que é a festa do boi, do samba meu boi, bumba meu samba? Quando é que vai ser e se tem espaço na tua casa pra nós ficar aí?
1: Meu sangue bebe por você.
2: E digo mais, acho que é muito errado o Instagram não dar a opção da gente gravar áudio nas fotos, assim. Porque ontem eu queria dar parabéns pra Tia Grazi lá na foto de uma forma diferente, não queria ser por mensagem. A entonação, sabe, que a gente fala, sabe?
0: É verdade.
2: Eu ia falar assim, um homem tão cheio, com uma mulher tão linda, né?
0: Tão cheio?
2: Você sabe que é brincadeira, ah,
0: feio,
2: né, cavalo?
0: Feio. É, feia.
3: Diegão, bom dia, Fabiano Diadema, Diegão. Diegão, no mínimo esse cara aí que é amigo dele aí, que quer vestir a calcinha, velho, deve ser o Davi. Provavelmente é o Davi.
0: É ele. Esse povo tem cada fantasia louca, né? Alguém já pediu pra você fazer alguma coisa absurda na hora do sexo? Olha, uma vez uma mulher pediu pra... Ah, pera aí, não vou contar, não.
1: Ferve por você.
0: Não, mas tem uns negócios que é meio absurdo, né, de se pedir assim, mas a Juliana não,
4: a Juliana
0: quer
4: não
0: sambar.
4: Quer samba Juliana, samba Juliana.
0: Para tudo, áudio do Neymar pra nós. Áudio do Neymar pra nós. O menino Ney tava ouvindo nós. Atenção, o menino Ney mandou áudio pra nós.
5: Um recado pra alguns ouvintes do Band Coruja. Chupa Fenomenal, chupa Cleiton, torce pra mim na Copa. Chupa essa manga.
0: Chupa Fenomenal, chupa Cleiton.
4: Samba Juliana, samba Juliana, samba Juliana.
5: Fenomenal, chupa Cleiton. Torce pra mim na Copa. Chupa essa manga.
4: Tem uma zinga que deixa que isso caído.
6: O Neymar falou meu nome. Não acredito.
7: Vai pro inferno, Neymar.
4: A Juliana não quer samba. Pum, pum. Samba Juliana, samba Juliana, samba Juliana, samba.
0: O Fenomenal vai mandar áudio chorando agora aqui, você vai ver.
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3: É, hoje eu quero ver o que o Fenomenal vai falar, hein?
0: É.
3: É capaz dele nem aparecer hoje, hein, Diego? Liga, liga, liga, liga, liga, Diego.
0: Você tava dormindo até agora, né? Tava falando com ele agora, hein?
8: Diego, bom dia, uma vez é... Tava dançando, conheci uma mulher no baile e dancemos a noite inteira, Dieguito. Por volta das 4, 5 horas da manhã, né? Fomos pra cama, eu com ela, né? Aí essa mulher me pede, cara, um negócio esquisito, estranho, velho. Ela... O rego tudo suado, cara. Ela queria passar a língua do rego meu, velho.
0: Nossa!
8: Sai fora, mulher.
0: No puta rego louco. Meu?
8: Ah, vesti minha roupa e saí vazado, cara.
0: Ué,
8: tô fora disso daí, hein?
0: Você não deixou ela passar a linguinha no teu rego suado?
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0: É, tem umas coisas, né? Uma baita de uma gostosa olha pra tua cara e fala: deixa eu lamber teu rego. Você deixa? Você deixa, né? Você fica até de cocorinha, não fica? Você não se abre igual um frango assado? Você abre, não se abre? Ah, chega uma baita gostosa, sei lá, imagina uma gostosa. Ai, amor, eu tô louco pra lamber teu rego. Hein, cadê o babá?
2: O rego lambe até o botão.
0: Olha lá.
4: 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Mas Juliana não quer.
2: Eu deixo lamber, se ela quiser, eu até cago na boca dela.
0: Ei!
4: 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A Juliana não quer samba.
8: Ô Diegão, esse papo aí não colou não, hein? Eu acho que essa mulher aí queria que ele brincasse com o Kinder Ovo dele.
0: É, ficou esquisito isso aí, mano.
9: Fala, Diegão.
0: E aí?
9: Bom dia, bom dia. Diegão.
0: Mas quem é o Bal? Quem é o Bal que tá ligando, hein?
9: Uma coisa mais estranha que eu já fiz foi fazer amor no cemitério. Aí no interior de São Paulo, onde eu morava, Boituva. Certo? Foi bem aí. Um abraço a todos. Quem tá falando aqui é Cleber Mineiro, Eunápolis, Bahia.
0: Ué, Mineiro de Eunápolis, Bahia? Ô, ô Mineiro, no cemitério. Meio thriller, né? Imagina, cara, no cemitério.
10: Vocês falando em rego agora, fiquei imaginando o rego do Davi. Será que tem uma mulher
0: aí,
10: que tem coragem de dar uma lenida, né?
0: Para, cara, para, cara, para, cara. Para, Michael. Imaginando, começa agora. Começa, começa agora. Imagina o rego do Davi. Imaginando o rego do Davi. Ô, Davi, como é que é teu rego? Fala pra nós, Davi, com detalhes. Você não depila, então tem cabelos. Cadê o, o Davi? Vem cá, Davi.
11: Já que você começou a imaginar o rego do Davi, pensa aqueles cabelinhos que já estão dando nó já.
0: Sabão cacra. Davi, como é que é teu rego?
12: Se é o maço rego desse Maico aí, se é o meu maço teu rego.
0: Não, pera aí, Davi. É só, a gente quer saber como é que é o seu.
12: E você, Caipira, gosta de sentar no...
0: Nossa. Nossa.
12: Pro canal aí,
0: nossa,
12: Caipira.
0: Nossa senhora. Não se cansa agora. Começou
12: a festa. Mexa a cabeça. Tá no...
0: Calma, Davi, calma, Davi, calma. Ninguém vai ficar parado. Quero ver mexer. Calma, Davi, calma. Ninguém vai ficar parado.
12: Pro canal aí. Vamos dançar com duro. Oi, oi, oi, oi, oi. Meu rego é. É grandão, hein? Rego é grandão. Normal, igual todo mundo, né, Diego? Normal, normal, Diego. É o tempo é assim mesmo, né?

0: Três votos, atenção. É quando chegar nas oitavas.
1: Ah, cala a boca!
2: Se o próprio Davi repunou imaginando o rego, imagine a gente que também tá imaginando. Ave Maria, repunei.
1: É repunei. O próprio Davi quase vomitou.
3: Sacudo!
1: Pra falar do...
0: Diego Lopes, atenção. É quando chegar nas oitavas.
1: Ah, cala a boca!
2: Se o próprio Davi repunou imaginando o rego, imagine a gente que também tá imaginando. Ave Maria, repunei.
1: É repunei.

0: Ô, Davi, ah, que rego bonito, hein? Olha que regão peludo, cabeludo, cheio de boss. Ô, Stitcher.
1: Rapaz, cachorro lá de casa tava com a tosse assim, durou só 2 dias, hein?
0: Ô, Hannah, quer dizer família, fala aí. Ô, Diego, a festa do Boi de Parintins ocorre de 26, 27, 28 de junho. É, e a minha casa fica longe de Parintins, ah, mano.
2: Só porque faz 3 meses que ele não toma banho? Ô, Davi, de vez em quando, pelo menos um banho feijoada, filho. É, o rabo, a linguiça e as orelhas, tem que lavar, filho.
0: Davi não toma banho, Caipirão? O Davi não toma banho? Caraca, velho. Ô, Caipira que tá falando que você não toma banho aí, ô, Davi.
1: Ô, Hannah, quer dizer família.
3: Diego, tô levando as meninas pra casa. Elas estão rachando o bico aqui, imaginando o rego do Davi.
0: Ah, eu queria ver o rego do Dudu. Começa agora, começa agora a prova do rego. Ô, Gregório, vamos fazer um concurso de quem tem o rego mais bonito desse carro aí ou não? Quais são os nomes das meninas? Quem tem o rego mais bonito? Valendo o Big Copo Térmico da Band FM. Pra você levar a sua bebida gelada pra lá e pra cá. Pra você levar a sua bebida gelada pra academia. Pra você levar a sua bebida gelada pra caminhada. Pra as meninas da Love Night levar a bebida gelada pra pu-pu-pu.
2: Duvido, Gregório, você tirar uma foto do rego delas e mandar pra nós.
0: É, vai, Gregório, o campeonato do rego. O rego mais bonito da cidade. Começa, nossa, que regão. O cara do rego bonito chegou na sua rua. Olha o rego.
4: A gente tá imaginando o rego do Davi aqui, a Rafaela e a Parisotto.
0: Parisotto?
4: Caipirão, faz o Pix que a gente manda.
5: Faz o Pix pra você ver qual é o rego mais bonitinho do carro.
0: Quanto que é pra mostrar esse rego, velho? Vai! Vamos fazer um Pix agora, todo mundo, vai, vem cá. Tá, vamos lá, junta tudo nós. Vamos fazer o Pix pra elas mostrar esse rego aí. A Rafaela e a Matsunaga. Eu esqueci o nome da outra.
2: Só manda a chave, bebê. Manda a chave que vai pingar já.
0: Pronto, já vai pingar mesmo. Ah. É, Parisiota é o nome de uma transportadora, não é?
5: É Parisotto, é italiano, amor.
0: Ai, ai.
5: Pix coletivo, foto peladinha.
0: Olha, Parielle italiano. Vamos ver esse rego italiano hoje. Atenção para tudo, porque hoje teremos um rego italiano. Mamma mia. Arco di Madonna. Rego Madonna, é o rego da Madonna, o rego da Parisiotto. É um rego a mamá, a calabresiense. O rego a parmegiana. Rego, um rego. Não é rego, é um rego. Quero ver o rego.

0: Diego, fala pra italianinha aí, ó. Que o Devalho é o Bene. E se ela mostrar o rego dela, eu mostro o meu, hein?
1: Italiana, o teu rego eu quero ver.

0: Bom dia, Diego Lopes. Eu duvido que você nunca levou uma linguadinha na costura e ficou doidinho.
1: Eu não.
0: Abraço.
1: Eu não. Meu rego nunca viu goela. Eu te amo, meu amor.
2: Quanto que é o... Fala o valor aí do Pix desse boga folosado aí pra nós mandar o dinheiro, fala.
1: Ei, ei, ei.

0: vai esse rego, Davi.
1: Diegão, fala a verdade, entre lamber o rego do Davi e comer o macarrão dele, o que você prefere? A lambidinha no rego, né?
0: É lógico. Ah, não. Elas mandaram. Não. Não, eu não acredito. Peraí, isso é urgente. Calma que isso é grave, só um momento. Elas mandaram?
2: Bora fazer 10 segundos, Diegão.
0: Ah, a partir de agora! Ah, eu vou ter que mostrar o rego. Qual que é a Rafaela, qual que é a italiana aí, ô Gregório? 10 segundos, apenas 10 segundos.
2: Bora fazer 10 segundos, Diego.
0: Apenas 10 segundos. No Instagram, @DiegoLopes, Diego com Y. 10 segundos do rego delas.
3: Nessa foto é só a Parisotto, é só o rego italiano.
0: Ah, só o rego italiano, tá bom. A Rafaela não quis mandar o rego. Somente o rego italiano. Ah, ela é ruiva? Mas que rego ruivo? Você pinta o rego de ruivo? Ah, rego ruivo! No Instagram, @DiegoLopes, vou gravar stories agora, vou contar até 10 e vou apagar. É, mas vai dar bosta, hein? Pera aí, ela autoriza?
2: Vou parar o carro pra tirar foto do rego da Rafa.
0: Vai, tira foto do rego da Rafa. Mas ela autoriza? Vê se ela autoriza. Ela tem que falar, eu posso ponhar lá? Posso ponhar? Pergunta se eu posso ponhar, Gregório. Ela tem que falar, pode pôr, Diegão. Vai, fala pra ela, pode pôr, Diegão. Ah, vai dar ruim isso, hein? Vai dar bosta, hein? Ave Maria.
4: Isso tá na cara que você não vai fazer, que vai cair sua conta, né, animal de teta?
0: Não vai.
4: Mas nós que suamos sangue por essa conquista, você tem que mandar, né?
0: Pera aí, só um momento.
5: Pode pôr essa da piscina, amor. 10 segundinhos, hein?
0: É, ô Gregório, pergunta se ela quer divulgar o Instagram dela. Fala que vai ter bastante clientes. Vê se ela quer divulgar o Insta dela aí. Agora, ó.
5: Pode pôr essa da piscina, amor. 10 segundinhos, hein?
0: Só 10 segundinhos, hein? As duas estão na piscina italiana. Eu apertei alguma coisa aqui, peraí. Ah, pronto. Vai lá, no Instagram, @DiegoLopes, 10, 9, 8, 7, 6, 5, 4. Calma que eu não postei ainda. Ah, te assustei, né, seu taradinho? Pera aí. Pode ou não pode?
5: Pode pôr essa da piscina, amor. 10 segundinhos, hein?
0: 10 segundinhos, hein? Pera aí.

0: peraí. Cara, peraí. Mano, eu vou... É sério, deixa eu falar um negócio. Se alguém tirar print, eu vou fazer uma macumba. Eu vou bloquear. Peraí. Calma. Pera aí, gente. Calma. Volta a trilha. Se alguém tirar print, eu vou bloquear. Pera aí. Essa aqui. Pera aí. Olha isso. Olha só, mano. Olha o reguinho, cara. Calma. Vai, ó, eu vou gravar o stories, vou postar, vou contar até 10 e vou sair correndo. Peraí. É, para, já, eu tô enrolando pra você dar seta e encostar o caminhão, maldito. Dá seta pra encostar o caminhão, vamos parar a estrada agora, peraí. Vai lá. Deixa eu gravar a história aqui, peraí, só um minuto. 3, 2, 1. Muito bem, tá aqui o rego. Você já viu um rego italiano? Olha. Oh, yeah. Rego italiano. Ok. Muito bem, tá aqui o rego. Calma. Ó. Tá postando. Peraí, 10 segundos. 10. Não postou ainda. Calma que tá carregando. Tá carregando. Esse aqui é o da menina? Esse é o da Rafa? Essa é a Rafa? Mano, pergunta se ela autoriza. Calma que tá. Postou. 10. Não, vou contar rapidão. Que se lasque. 10. 9. 8. 7. 6. 5. Eu vou apagar, hein?
1: Por que que tu não vai dar meia hora com o relógio parado, Diego? Porra, cara. Mas é doido.
0: Que foi? 3.
2: Meu parceiro, faz um favor pra nós. Vai se lascar.
0: Ué, o que foi, gente? 2.
3: Nossa, eu não acredito que eu fui lá. É o rabo do Pedro. Ah, que nojo.
0: 1.
3: Ô, seu lazarento, parei à toa. Você postar o rego do Davi?
0: Acabou! Quem viu, viu. Quem não viu, não vai ver mais. Quem não viu, não vai ver mais. Nossa, mas que regão, hein? Olha, rego italiano.
4: Esse rego aí é do Gregório, só pode ser. Só pode ser rego do Gregório.
5: A gente pediu o rego da italiana, ele colocou o rego do Murilo lá. Mas é um corno mesmo, vagabundo.
3: Diego, vou fazer uma macumba pra você tão grande, você não vai cagar uma semana. Quando for cagar, ainda vai cagar pedra, ainda vai sair rasgando.
5: Acho que o rego é mais bonito que esse rego aí, tá louco? Eu passo feio, horroroso, Diego, tá doido.
0: Foi.
6: Diego, deixa eu botar no seu rego.
0: Que isso, moça?

0: Se você soubesse a decepção que é quando a gente para tudo no mundo, sabe, sai correndo, achando, não, acho que ele tá falando sério dessa vez. Ah. E vai lá, você não fazia isso. Manda aqui, pela. Não, não, manda aqui.
1: Peraí, ô Gregório, ô Gregório. Peraí. Cara, é essa Rafa aí. Cadê o Insta delas, ô Gregório?

0: Não, não vou pôr o Amigos do Band Coruja, que você postou lá, a Amandinha lá me lascou. Eu mandei mensagem pra ele, apaga o stories da Amandinha, não deu tempo. Chegou o perfil dela, por que que você tá seguindo essa maromba aí? Tive que apagar.
1: Gregório, não passa mais nada pra ele não. Ele é meninão criado com vó, não divide nada com os outros. Você vai passar o Insta, ele vai ficar em off aí, ó. No intervalo ele vai lá trocar ideia com ela. Vagabundo.
0: Não vou trocar ideia, tá louco? Pera aí, cadê? Cadê? É. Aqui, Gregório.
2: Diegão, o pix delas é arroba.
0: É!
2: Ô, Diegão, a italiana já tá te seguindo, viu?
0: Ah, é?
2: Dá uma olhada lá.
0: Ah, mano, ó. Como eu falei que eu ia postar o Rego. Ganhei 1.415 seguidores. Como é que eu vou achar a italiana no meio dessa cambada de tarado? Como que eu vou achar a italiana? Como? É, fala pra ela que se ela, se ela falar o Insta dela aqui, vai bombar o negócio lá. É, pensa, manda ela pensar direito aí, que vai dar os tarados, vai todo bravo.

0: Procura por Paris Hilton.
1: Ei! Eu não sei escrever isso aí.
0: Procura por
1: Paris. Eu não sei. Hilton. Eu não sei escrever isso aí. Eu não sei como escrever. Essa... Ah, entendi. Ah. É, porque se ela me seguiu essa live. Ah. É, mas como é que eu vou procurar agora se tá rolando o programa? Ah, vou meter um intervalo que se lasque. Ah, não pode ainda? Tá cedo ainda? Ah, mas pô, falta 10 minutos ainda. Ah, não, rapidinho, não pega nada. Não pode ainda? Tá merda. Vai, fala alguma coisa aí vocês, vai.
2: Ô, Diego, manda pro Murilão, o loucão lá. Manda só pra ver a reação dele.
3: Só pra ajudar alguns aí, é um vestido amarelo que ela tá usando, hein?
1: Ei!
0: Ô, Diego, tá doido pra ir pro banheiro depois desses regos aí, né? Porque ele ia cair pro intervalo.
1: Eu quero, eu quero.
4: Diegão, manda essa foto aí pro Caipirão que ele vai ficar feliz, ele vai ficar mais tranquilo. Vamos ver se ele vai gostar.
1: Cara, esses carregador de quem? Como é que chama a profissão de vocês? É carregador de prima? Ô, oh, trabalhinho ruim, viu? Ô, oh, trabalhinho ruim.
5: Fantasias na cabeça, todo mundo tem.
1: Uberceta.
0: É Uberceta e
6: Uberpereca. Que merda, hein?
1: É, pois é. Essa aí é. Rapaz, os caras tão ligeiros, hein? Olha.
2: Mute o som do bicho aí.
1: Que é, Davi?
2: Mute o som do bicho aí.
1: O que, menino? Ô, Anne Soares, manda áudio, Anne. Manda áudio pra nós. Tem que ser áudio. É.
7: Ai, ai, bando de trouxa. Privilégios que só eu e o Daniel do Brooklyn temos de não ter Instagram.
1: Cadê o seu Daniel, hein? Alô, seu Daniel, liga pra nós, seu Daniel.
8: Você já pensou, Diego, o Gregório falando assim, ó, oh, trabalho difícil. Vou dar uma encostadinha no carro aqui, pode deixar que eu tiro essa foto. Encosta aí, vai, peraí.
9: Fala, Diegão, bom dia.
1: Ó, desabafo de um casado, ele falou. Fala aí, mano.
9: Você comentou aí que o Ale postou lá no Amigos do Bando de Coruja lá.
1: É.
9: A foto daquela mulher com o Duarte lá, cara.
1: Sim.
9: Eu, aquilo lá me lascou também, cara.
1: Ó lá.
9: Minha mulher viu aquilo lá, tá ligado? Aí ela falou, ah, as palhaçadas que vocês ficam ouvindo na rádio. Eu, cara, eu já levei o seu irmão. Você tá doido, cara. Faz mais isso não, Ale. Posta mais coisas não, cara. Se postar, paga, ô desgraça.
1: Ô, Ale, tá ouvindo aí, né, Ale? Mano, na hora que ele postou, mandei mensagem pra ele. Falei, mano, apaga que isso aí é B.O. Ele, até ele respondeu até agora, não respondeu até agora. E vai de frente, requebrando, esfregando, rebolando até o chão. O Irã também é sem noção, né, velho? Ele posta a foto e marca nós. Mas como é que nós vamos repostar a foto com a da Elisa Sanches? Ele com a Elisa Sanches. Olha, o que vocês ficam fazendo nesse programa de madrugada, hein? Mexendo a cinturinha sem deixar cair no
10: chão. Minha nossa, preferir o rego do Diego. Ah, não. Que obrigação.
1: Cadê o teu, Oni?
11: Bom dia, boa tarde, boa noite. Ronaldo aqui de Itabuna, Bahia, Brasil, viu? Na puxada aqui do H2O. Vê se a Parisota aí. É uma gaúcha que gosta de caminhão. Ave credo. Se for, é uma delícia. É uma delícia.
1: Como é que vocês conhecem ela?
12: Ô Diegão, a minha mulher segue a página Amigo do Bando de Coruja só pra ver o que a Ale posta.
1: É.
12: Uma vez ele postou o link lá do Privacy da Palestrina, deu um BO danado em casa.
1: Olha.
13: Ô Diego, mas essa de baixo aqui, a última, sabe? A última.
1: Ah.
13: Menino, você pensar que isso aqui é ao vivo e a cor, você já pensou? Porque o resto não é, o resto é, né, elas fizeram por conta delas, tá? Mas essa aqui ao vivo e a cor é demais.
1: É demais, é demais.
14: Coruja, gaúcha italiana foi a melhor.
1: Olha.
10: Preferiram o rego do Diego, tô decepcionada.
1: Como preferiram do que o quê?
3: Ô vagabundo, manda essa foto aí pra me dar analisada aí, passar a minha opinião sincera.
1: Coitado. Coi, coi. Coi, coi, coi.

0: Dieguito, fala a verdade. Você quando era sorteirão, você gostava de uma lambida no rego, não gostava, não?
1: Não.
0: De baixo pra cima, passando pela costura. Fala não. A verdade, Diego.
1: Não gosto.
0: Pra nós.
1: Não gosto.
2: Eu não sei. Eu tô achando que eu tô trabalhando no serviço. Ah, será que eu vou comprar um carrinho e vou pra São Paulo? Não vai ter jeito. Carrinho zero bala.
1: Vai ser Uber. Como é que é o nome que ele falou? Uber Seta? Lógico, manda aí o comentário aí. Sou ruim, vou deixar você me olhar. Coi, coi. Só olhar, baba. Baby, baba, olha. Só olhar. Só pode olhar. Você sabe que é assim, né? É só passar vontade. Tu acha que Gregório come alguém? Come nada. Tu acha que esses caras da Love Night? Come, pega ninho. Pega, porra. Pega um, pega, porra.
3: Eu acho bem feito, eu acho bem feito, Diego, porque quando tinha os 10 segundos aí, todo mundo brincar, todo mundo se divertia. É por causa de uns idiotas aí, imbecil, fica tirando print pra mandar pra personal.
1: Não.
3: Achando que vai conseguir alguma coisa.
1: Não, e outra? Tirava print e mandava no. Olha, mas é muita canalice. Ô, Caipirão.
4: Carla, o Edmilson tá querendo fazer o Uber Seta em São Paulo.
1: É um programa legal. Ô, Carla!
5: É um programa muito genial. Sensacional, fenomenal.
1: Ó, já já a gente vai ouvir a sincera opinião do Clayton.
6: Belo macarrão, hein, Davi?
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0: Band Coruja no ar. Oi, Maiara. Cadê a Maiara? Tá aí ainda, Maiara? Oi, Maiara. Oi, Maiara. Maiara. Atenção, Mel Banana, tá na escuta aí, Mel Banana? Tá na ouvindo? Tá na ouvindo? Olha o Barão aí, gente!
1: Lopes, aqui é o Marcelo Baroni, passando aqui para desejar um feliz dia de casamento para a minha esposa, Mel Banana. Que Deus abençoe a vida dela, a minha vida, nossas vidas juntos, e que venhamos ter muitos e muitos anos de casamento, de boda. Te amo, Mel Banana. Deus nos abençoe. Abraço a todos da Band. Abraço aí, Diego Lopes. Obrigado.
0: Ai, que lindo! Que lindo! Barone, seu lindo! Será que ela ouviu? Será que ela voltou da pausa, hein? Deixa eu encaminhar pra ela. Não vou colocar seu áudio, Edinaldo.

0: Baroni tá precisando melhorar um pouco a dicção. Eu entendi, te amo, minha banana. É, ficou meio estranho isso.
1: Te amo, mel, banana, ele falou, não minha banana.
2: Com certeza o Barone tá com a faca na jugular. Porque pro cara falar umas palavras tão bonitas com a mulher chata igual o meu banana, ei, ele só pode estar sendo ameaçado.
3: Bom dia, Diegão. Manda um abraço pra nós aqui, os motoristas da Especial Dog, Positiva, Coritaca. Tamo se botando por cá já, hein?
1: Tamo se botando... Eu sei o que vocês estão se botando aí.
0: Edinaldo, vou te contar uma coisa. Não é faca nada, isso é pó sentado. Por isso que ele tá assim.
1: É o quê? Pó sentada? Que é isso?
4: Parabéns, Mel Banana e seu Banana. Parabéns pra vocês, hein? Que logo, logo Deus interrompa essa relação.
1: Tá louco, cara?
5: Eu queria desejar parabéns aí ao casal aí, que Deus abençoe essa união aí e que eles comemorem muitos e muitos anos de casado aí. E Baroni, você tem uma vozinha que chega a dar um arrepio aqui, hein? Nossa, hein?
1: Band Falso. Começa agora, Band Falsos. Calma, Michael. Calma, Michael. Calma, Michael. Calma, meu Frank Aguiar. Eu sei que você foi verdadeiro. O Murilo foi verdadeiro.
6: Nossa, que tara é essa que esses motoristas têm de ficar pedindo abraço para locutor, velho? Diego, cuidado, hein? Logo, logo, os caras estão querendo que você vai passar a língua do boga deles também.
1: Eu passo, hein?
7: Eu tô quieto aqui, eu não falei nada.
8: Parabéns ao casal Banana. Que vocês comemorem fazendo um bananinha ou uma bananinha.
1: Ai, que bonitinho.
9: Ô Diego, me passa o contato de algum saque da Band FM pra eu solicitar imediatamente que pare de tocar Matheus e Kauan de pertinho, que eu não aguento mais.
1: Ai, eu tô rindo com respeito, viu, Matheus Kauan.
10: Parabéns aí, meu banana, pelo casório, viu? E deixa eu te falar uma coisa. E aí, você comemorou com... Ai, deixa pra lá.
1: Ei.
10: Parabéns, só isso.
1: Ei, curiosinha, curiosinha.
11: Diegão, manda um beijão pra Tati Perigosa, pra Catrícia e um abraço pro Irã Duarte, região taxista.
1: Região taxista. Cadê a Tati, hein? Cadê a Tati, hein?
12: Bom dia, meu amigo Diego Lopes, a todos os ouvintes do Band Coruja, Murilo Clemente, Núbia Paulista, interior de São Paulo. Tamo junto aí, vamos que vamos, Diegão.
1: Bora, garoto.
13: Bom dia, Diego, seu lindo.
1: Olha tudo ela. Bom?
13: Levantei agora pra tomar um leitinho. Liguei tá o rádio, ouvi sua voz. E uma saudade de você e dos ouvintes. Um ótimo final de programa pra vocês, tá bom?
1: Obrigado, Janetinha. Beijo. Coisa da linda, Janete. Delícia, gostosa. Baixa essa bosta desse rádio, você também, Janete. Não, bonitinha, ela é bonitinha, né? Ela esqueceu de baixar, mas você acorda às 4h29 com o áudio dessa altura, com o rádio dessa altura? Ela está na cama agora, Janetinha.
14: Parabéns, casal banana. Muitas bananas com mel pra vocês, viu?
15: Ô, Diegão, Parabéns aí, meu banana. Casal lindo, maravilhoso. Deus abençoe.
1: Olha aí.
15: Não, até tá bem. Até ficou essa comissão do bem com ela, tá bem. Mas não tá mandando áudio, não sei por quê.
1: Frescura. Drama.
16: Bom dia, Diego. Aqui é o Roberto, motorista de aplicativo aqui por Niterói, Rio de Janeiro, né? Mais um dia, né? 4:30 da manhã. Ô, meu Deus. Né? Vamos que vamos para mais um dia de luta, de glória. Que Deus nos abençoe, nos proteja e nos guarde. Eu quero saber qual é a putaria de hoje, hein? Larga logo a putaria aí, Diego.
1: Olha a boca.
17: Obrigado. Estou indo dormir. Fui.
1: Nossa!
17: Diego, mostra meu rego, Diego.
1: Até rimou. Diego, mostra meu rego.
17: Diego, mostra meu rego, Diego.
1: Essa aqui, eita moça, eita moça.
18: Diegão, você percebeu que além da Janete mandar o áudio com rádio alto, ela tá ouvindo outra rádio?
1: Não, não tá não, é a Band mesmo.
19: Diegão, já dei 3 tapas na cara de 2 motoristas de aplicativo aqui na 13 de maio. E se passar aqui vai tomar, região taxista.
1: Ele deve estar lá na Aricanduva. E ele fala isso aí pra galera dar treta com os outros taxistas lá. Certeza que ele faz isso. Ele não ia mandar chamar os taxistas pra tomar tapa onde ele tá.
18: Eu não sei do que tá se tratando aí, mas parabéns, meu banana.
1: Aê.
18: Tô de boa pra você e pro maridão.
1: É isso aí.
20: A gente que tem a imaginação fértil, quando a gente ouve um áudio desse aí, né? A gente começa a imaginar 1000 maneiras de... Mostrar um. Não, não. Dela mostrar um rego. Isso, aí dá certo.
1: Ah, quase, quase. Quase que nós pegamos o caipirão mostrando o rego. Se bem que eu acho que dá pra fazer uma montagemzinha aqui, não dá, o Hardcore?
21: Diegão, bom dia. Renato na voz aqui. Ô, Diegão. Não querendo assim dar palpite no
1: lá
21: seu
1: vem.
21: Itinerário aí.
1: Lá vem. Lá vem.
21: Mas você poderia fazer um favor de ligar para aquele inseto? Daquele Ale Fenomenal? Porque aquele filho da mãe Ei. Fez eu perder uma caixinha de Heineken, porque eu apostei. Confiei nele que o Neymar não ia para
1: Copa. Olha aí, Fenomenal.
21: E o Neymar foi para Copa.
1: Olha aí, Fenomenal. Você dando prejuízo pro povo.
21: Sem vergonha esse Ale.
1: Você dando prejuízo pro povo, Fenomenal. O cara apostou a caixinha de Heineken que o Neymar não ia para Copa porque confiou no que você falou. Ai, eu tenho as minhas fontes. Eu tenho as minhas fontes. Neymar não vai pra Copa. Neymar não vai pra quadrinha ganhando cavalo. Ele não vai pra Copa.
18: Diego, eu mandei um vídeo aí, cara. Não precisa abrir, não. Só encaminha pro Caipira.
22: Especial. Aí ela tem que dar até um nome aí pra esse.
23: Eu já dei. Mas falei já.
1: Tá, pô! Ele não vai pra Copa!
18: Diegão, mandei um vídeo aí, cara. Não precisa abrir, não. Só encaminha pro Caipira. Especial.
22: Aí ela tem que dar até um nome aí pra esse.
23: Eu já dei. Mas falei já.
1: Tá, porra!

0: Diego, meu amigo tá ouvindo aqui o programa aqui, pediu pra eu perguntar pra você se bronha é configurado como traição, Diego.
1: Atenção, começa agora! Começa agora! Enquete da madrugada. Bronha é considerada traição? Se você, minha amiga, pega o seu namorado, o seu marido, o seu coiso, naquele momento gostosinho da... Naquele momento gostosinho da... Se você, meu amigo, você pega a sua mulher naquele momento gostosinho da... DJ... Você considera traição?
2: Diego, eu vou tomar um banho agora. Eu queria perguntar pra galerinha aí, principalmente os que vai tomar café agora. Hoje eu só tenho umas bufas aqui daquele jeito.
1: Nossa, velho.
2: Quero saber por que de trás da orelha fica com aquele cheirinho de Cheetos.
3: Não, a bronha não é nada. E se for a bronha guiada? Aí, isso eu quero saber se é.
1: Bronha guiada. Guiada? O que é isso, guiada?
4: E aí, Diego, manda um abraço pra meu banana aí. E pro esposo aí. Felicidade pra eles aí, beleza? É o Ed Lixo, sai cachorro.
1: Vai, ô Raquel, fala aí pra nós. O que é bronha guiada, Dado?
3: Ah, isso aí, a mulher vai pra guerra, vai lutar lá no Irã, é? E só um canhão que ela tem dentro do guarda-roupa.
1: Coisona, né?
5: Bom dia, meu amigo Diego Lopes. Aqui é o Edmundo, aquele forte abraço. Então, esse ali é fenomenal e fez muita gente perder dinheiro, hein? Esse vidente Tabajara aí. Esse é o vidente Tabajara, hein? E o Neymar tá na Copa, hein?
6: Tem as minhas fontes, eu tenho. Mas não vai pra Copa, não vai.
1: Não.
7: Meu amigo, bronha. Rapaz, se tua mulher sonhar, estiver sonhando no meio da noite que você tá traindo ela, você é um homem morto. Imagina se ela pegar você na bronha. Cara, não vai sobrar nem pedacinho do você pra contar a história.
1: É.
3: Ô Diego, a guiada é outra pessoa do outro lado do telefone te estimulando a fazer o negócio.
1: Ah, não, mas aí é diferente, é. Aí é diferente. Peraí, então tem vários tipos de bronha.
3: Tem três animais de teta aí que reagiram à foto. Não tem nada engraçado.
1: O que que é, Capirão? Capirão tá bravo no grupo?
3: Você que esses três candangos estão rindo, não tem nada de engraçado nisso.
1: Olá.
3: Tem três animais de teta aí que reagiram à foto. Não tem nada engraçado.
1: Que foto, gente?
8: Se é traição, eu não sei. Mas uma coisa eu digo. O homem nunca vai no banheiro usar o 5 contra 1 pra própria mulher. Pronto, falei.
1: Ah, peraí. Como não? Peraí, olha o que a Camara Tassini acabou de falar. Só um momento, gente. Peraí. Oh, yeah. Homem nunca vai... Peraí, fala de novo, Mara Tassini, fala.
8: Se é traição, eu não sei.
1: Presta atenção aqui, vagabundo, que ela tá falando. Fala, Mara Tassini.
8: Mas uma coisa eu digo. O homem nunca vai no banheiro usar o... 5 contra 1 pra própria mulher. Pronto, falei.
1: Ah, não? Como assim? Ele pensa em outra? Ai.
9: Ô, Diegão, lá em casa, se a minha mulher pegar eu bater numa bronha, ela vai falar que é traição. Por quê? Na mente dela vai falar, pô, se você tá fazendo isso, é porque você tá pensando em outra pessoa. Eu tô aqui todo dia. A hora que você quiser, eu tô aqui. Então, você tá me traindo. Eu acho que ela vai pensar isso.
1: É...
10: Olha só, ficou com a foto só pra ele. Você é esperto, né, cara?
1: Que foto, moça?
10: Diego, fala comigo, Diego.
1: Tô falando.
11: Antes que eu esqueça, na hora do boi, Rogério.
1: Ei.
12: Agora é hora de ligar pro Alê pra tirar satisfação com ele sobre esse assunto.
1: É, acho que já trocou a audiência, né? Rodou, né? A audiência rotativa. A galera que tava no começo do programa, a hora que eu liguei pra ele não tá mais agora, então vou ter que ligar de novo pra falar com o pessoal que tá ouvindo nós agora, porque a audiência rodou, a audiência rotativa, então agora a galera não viu porque eu falei no começo do programa com o Ale Fenomenal.
13: Oi. Como é que presta atenção nessa porra desses áudios dela aí?

0: Isso, você começa ouvindo com a cabeça de cima e termina com a cabeça de baixo.
1: Mas o que acontece? 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

0: Ei, Diego, esse papo aí tá tudo errado, pô. Jogo é jogo e treino é treino. Banha significa treinar, antes de entrar em campo, entendeu? Quando for pro campo, ele tá treinado.
1: É, mas daí, se o cara cansar no treino já, hein? Se o cara gastar toda a energia dele no treino...
2: E o velho no Brasil é levado a sério, e o velho no Brasil é levado a sério, e o velho no Brasil é levado a sério, e o velho no Brasil é levado a sério, e o velho no Brasil é levado a sério, e o velho no Brasil é levado a sério.
1: O velho no Brasil não quer levar a sério, o velho no Brasil não quer levar a sério. O velho no Brasil não quer levar a sério, o velho no Brasil não quer levar a sério, o velho no Brasil não quer levar a sério, o velho no Brasil não quer levar a sério.
3: Quer falar pra multivocional, né? Tem que falar ainda hoje. Fala sobre os bichinhos, os cachorros.
1: Ah, é verdade, é verdade.
3: Multivocional, né?
1: A palavra multivocional. Só um momento. Vamos lá. Coitado.

0: Atende, ô rego cheiroso. Alô? O jovem no Brasil não quer levar a sério? Alô? Alô, Davi?
1: Bronha guiada, velho. Esse caipira. Caipirão tá moderno, hein, caipirão? Oh, 30 anos atrás você estaria traçando galinha, hein? E o jovem do Brasil nunca leva a sério,
0: Fenomenal no Brasil nunca leva a sério. Jovem do Brasil, peraí. Alô?

0: tão alto isso aí, né? Pera aí. Última chance pra ele atender. Dou-lhe uma. Dou-lhe duas.
1: Pronto, alô?
0: Aí. Abaixa o som.
1: Ah, tá jogando Tekken aqui. Tekken é bom demais,
0: mano. Baixa o som jogando Tekken. Você joga com o Bob?
1: Cinco, PS2,
0: cê, é que tem o Bob capoeirista?
1: É. Ah! Mas tem que salvar com um monte de jogador pra poder, lutador pra poder pegar ele. Eu tenho uma mulher capoeirista, que é a irmã dele.
0: Não, eu gosto do capoeirista. Como é que faz pra jogar com ele?
1: Tem que pegar um monte de lutador, Diego. Vai salvando, aí você vai chegando no final deles pra pegar ele. Agora é assim, esse novo Tekken do PS2.
0: É o 2 que você joga, o 2?
1: É, PlayStation 2, né? O do 1 dá pra pegar direto, agora o 2 tem que salvar com um monte, né?
0: Você tem um PlayStation?
1: Tem uma menina que é a irmã dele, sabia? É, ela luta, luta com ela.
0: Capoeira?
1: E é a irmã dele, luta igual ele, capoeirista igual ele.
0: Cara, que legal, não sabia.
1: Sim, é da hora ela aí.
0: Tá, vamos lá. Palavra motivacional com o Davi. Vamos falar sobre o que hoje, Davi?
1: Os bichinho pet.
0: Bichinho pet, atenção, vou colocar sua trilha, vai.
1: Olha, amo os nossos bichinhos, eu não. Porque eles não estão pedindo nada, sabe? Não estão pedindo nada, dinheiro, não pedindo nada. Não estão pedindo pra morar na sua casa, não estão pedindo comida normal, coitado. Tem que se alimentar mesmo, eu não. Eles apenas querem amor, carinho,
0: querem apenas
1: fazer parte da sua vida, ou não. Ame eles, ou não, ame eles. Porque eles são gente também, não. Fazem parte da sua família, ou não. E realmente vale mais que muita gente. As pessoas, tem pessoas que não vagam peixinho, que vão ter que brigar com você. Não gosta de você, eles não. Você pode bater no bichinho, que ele sempre tá com você. Sempre vai amar você. Pode xingar aí, ele sempre tá com você. Entendeu ou não? Então tem valor pra isso. Ame os bichinhos, que eles valem mais que muita gente. Mas se você pegar um bichinho na rua e tiver que adotar, adote ele, fique com ele. Senão, leve pra ONG que tá precisando. Porque os bichinhos valem mais que muita gente. E valem mais que muita gente que tá por aí, os brigando, xingando nós. Eles que é nosso amor e carinho. E eles realmente tocam em nossos corações, ou não? E aí eles valem mais que. Entendeu? É isso aí. E vou falar outro também, Diego. Vai, em vez de ficar com coisa, vamos convocar a nossa vida. Vamos jogar jogo a jogo da nossa vida, de manhã, de tarde, de noite. Vamos fazer uma Copa da nossa vida também. Entendeu?
0: Palavra motivacional do Davi.

0: Cara, mano, isso foi sensacional. Pera aí. Vamos convocar a nossa vida. Vamos jogar a Copa do Mundo da nossa vida. Cara, quem que pensou? Por que que ninguém pensou? Por que que não? Por que que o Cortella? Quem é Cortella perto do Davi, velho? Quem é o Pondé perto do Davi, cara? Vamos convocar a nossa vida. Pô, isso é maravilhoso, velho. Davi, bora, bora. O nosso Sócrates contemporâneo. O nosso Heróclates da Churupita. Maravilha, hein? Que coisa maravilhosa, hein, Davi? Vocês gostaram? Vocês gostaram?
1: Pode bater, bichinho. Pode xingar, bichinho. Rapaz, o que esse cachorro do Davi deve passar, mano? Ô, Davi, você nunca passou margarina no peru, né?
0: Ele quis dizer que você pode bater, não é que pode bater, ele quis dizer que você vai. Que o jovem do Brasil não quer levar a sério. O jovem do Brasil não quer levar a sério.
2: Davi, tem aqueles microfones de locutor, custa baratinho. Vai na Praça da Sé e fica dando essas palavras multivocional seu pra ver o que as pessoas vão achar.
0: Vai ganhar dinheiro, hein?
3: Na parte da manhã eu fico lá no restaurante dando uma força pra mulher, Diegão, e aí eu faço alguns comentários do Bando de Coruja. Eu falo pra ela que tem uns quadros, né? Tem o quadro o Momento Motivacional, tem o quadro de reportagem, de fofoca. Ela, caramba, então tem gente famoso lá. Aí eu vou entrando no perfil de cada um. Entro no perfil do Fenomenal, mostro pra ela, esse aqui é o repórter. Entro no perfil do Davi e falo, esse aqui é o que dá palavra motivacional. Ela racha o mico.
0: Ô Fox, beijo Fox, a Fox chegou agora, Fox, Fox, Fox, Fox.
4: Eu consegui entender o seu raciocínio aí, o seu motivacional, Davi. É tipo assim, né? Quanto mais a gente conhece os animais, mais eu tenho medo dos seres humanos.
0: É isso, é isso. Tá vendo, Davi, como a galera te entende? Você é entendido, você é o filósofo contemporâneo do Bando de Coruja. O nosso filósofo contemporâneo do Bando de Coruja, Davi Barabora.
5: É, você fica dando, falando pra ela dos quadros. Eu duvido se você fala pra ela que você fica pedindo foto da mulherada pelada aí no programa, safado. Falando que você é o Júlio, dessas coisas, e pedindo foto. Eu duvido. Falando que tem Instagram, que tem um celular escondido no serviço.
0: Aí, Edinaldo. Só revela o que quer, né?
6: Valeu, Jair, meu. Valeu, tamo junto aí. Bora, bora aí. Bora, bora. Você também é 10 também.

0: Abençoe sua mãe e sua filha também, viu? Que é uma lutadora e venceu no nome de Jesus. E em nome de Jesus ela vai vencer na vida. Temos alegria ainda, vai ter muito pra você ainda, tá bom? Deus abençoe.
1: Boa, valeu, obrigado, Davi, obrigado. Até o Alborguete gostou.
2: Que merda, hein?
1: Sai daqui, Alborguete.
3: Aí, Diegão, pode passar minha localização. Se passar motorista de aplicativo aqui, é 3 tapas na cara, de cada lado. Região, taxista.
1: Tá na 13 de maio, gente, vamos lá. Vamos achar o Região, vamos encher ele de bolacha agora. Agora não, porque agora tá na hora. Você pensou que eu não ia mexer com eles hoje, né?
2: Te afasta pra lá, boi rei nojinho.
1: Você pensou que eu não ia falar com os meus bois hoje, né? Mel Banana Petista, cala a boca, cala a boca. Cofre do Gregório. Para, Edinaldo. Barulho. Manicurista, para. Neymar Petista, pera aí, Bira. Cristiano Ronaldo. Paulo Bundinha da Bragança. Motoristas da Cutrale, Virgínio Fenomenal.
4: Cuidado, ele pode
1: estar... Virgínio Júnior.
4: Do seu lado.
1: Locutor romântico que deu pet de presente para personal. Motoristas Expresso São Miguel. Zé Paulo Boi. Locutor pai de pet.
4: Forno,
1: Júlio. Divino motorista da JT Alves. Macarrão que comeu a mo... Pera aí, cara.
4: Tamanho, nem passa no portão.
1: Fenomenal que dá um... Pera aí, ô, ô,
4: ligando.
1: Ouvinte contra o Neymar. Roda presa, Tonhão do Mercado.
4: É do Corno.
1: Divinópolis. Motoristas da Vanoni. Cabelo da JT. Júnior Uber de Tu. Fenomenal Gardenal. Davi Lambimel. Locutor do Rego Lindo. Pô, meu, Rego é bonito mesmo. Quem que falou que não? Virgínio Fenomenal, Gustavo Caminhoneiro, Flávio Caçambeira, Edinaldo Glúteos de Ouro, Cleiton Queimador de Baurus de Rosca Petista, Carioca, Sebastião da Rede Volts, Marília Louca, Cachorro do Davi, Paquitinha do Band Coruja, Joaquim da Chopi, motoristas de nove eixos, Plácido Carreteiro, Mestres da Atie, Gregório, Porteiros de Sorocaba, Caçambeiro que não toma banho, Caminhoneiro que roda na esquerda, esse é boi mesmo, hein? É boi mesmo, sai da frente, tira essa bosta da frente. Paula Vadão, Morena de Tatuí.
4: Cuidado, ele pode estar do seu lado.
1: Desenho, papis da papo. Sandro Roberto, locutor que quase esquece da hora.
4: Ele é
1: galera do tanque.
4: É meu amigão.
1: Errando César, Júlio Tassini, DJ Parceladinho.
4: O chifre desse tamanho.
1: Jerônimo, italiana que mostra o rego. Raquel, todos da CBF. Edmilson que faz Uberceta.
4: É do corno.
1: Buzininha.
4: O que eu tô falando? É do corno manso.
1: Cara de neca do rego sujo.
4: É do
1: Morena de Tato, já falei.
4: Ui.
1: Todo o pessoal da Rodonaves. Irmãs Laranja.
4: Tá. Pega esse meio.
1: Mandira.
4: Que só comeu um
1: água. Ei! Cebolinha da Total Express. Irã Duarte. Pessoas da CET.
4: Pois ela é safada.
1: Região taxista que vai tomar um pau daqui a pouco. Roda boca aberta da roda presa, boca aberta da Angico. E não podemos esquecer dele.
5: Grande amor. Ah.

0: esquecer dele.
1: É boa do amor.
0: Não podemos esquecer dele.
2: Mestre dos magos, tinha um tatu.
0: Mestre dos bagos.
1: Na boate azul.
0: Não podemos esquecer dele.
3: Edinaldo puxa saco. E de John Tatu.
0: Deixa.
4: Não vamos esquecer dele, do Gai de fazer sombra, do chapéu de mexicano, do Coça Barranco, do Mama Deitado, John Tatu.
0: Não. Não podemos esquecer dele.
5: Tatu Taturinga, né?

0: E Alex Fenomenal.
1: Não, não, não, não, não, não.
2: Não podemos esquecer dele. Senhor dos Berrantes, John Tatu.
1: Não, não, não, não, não, não. Não, não, por que, que você apagou o áudio, José?
2: Taturinga aí.
1: Tatu, Taturinga aí.
3: E não se esqueça dele, o meu amorzinho, John Tatu.
1: Oi.
4: John Tatu, saco de vacilo. É fenomenal. Não, não, não. Não podemos esquecer ele, John Tatu. Saco de vacilo. É fenomenal. Não, não, não. Sai cachorro, alô, meio do lixo.
1: Peguei ranço.
5: Não pode esquecer do Pebinha, João Tatu.
1: Oi.
6: É, John Tatu, ontem você escapou, mas hoje você tá ferrado, hein? Vai ficar famoso novamente. John Tatu, o mais chudo do Bande Coruja.
7: Ô, Diego, ele tá tirando foco. O Ale Fenomenal, o vulgo mãe de nada. Ele tá tirando foco, rapaz. Ele tá atacando o Davi pra tirar o foco.
1: John Tatu! O nosso balaio de gado. Muito bem, muito bem, muito bem. Essa foi a hora do boi, mais uma hora do boi, mais uma hora do boi. O jovem do Brasil não quer levar a sério. O jovem do Brasil.
0: Sai daqui, fenômeno, sai daqui. Vai torcer pra sua Argentina, vai. É isso ou penhasco?
1: É. Ah, vou torcendo pra Argentina. Vá cagar.
8: Ô Lele, ô Lala, John Tatu vem aí e ele vai te mamar.
9: Diegão, eu vi o post daquele cachorro lá que você compra pra tua mulher. É um golden? Olha, é lindo, mas você tá lascado. O que você vai ter que limpar de bosta e de pelo dentro do apartamento, você tá lascado. Você vai vir todo peludo pra trabalhar, região taxista. E eu tenho dois. Só que o meu é em casa.
1: É, mano, é. Você não tá me ajudando, Região. Você não tá me ajudando, Região. Requebra, esfrega, requebra, esfrega no compadre. Que ele levanta. Ô, Região, mas você se arrepende? Ah, é muito amor, né? Ah, é muito amor envolvido. Ele te lambe, né? Quem que vai te lamber igual um golden? Quem?
10: Diego, Ivanildo de São Paulo. Esses caras falam tanta coisa aí absurda. Diego. Mas eles têm que ver que você é a estrela larga.
1: Estrela larga? Lá ela.
9: Não me arrependo, mas olha, é um trampo, hein, meu? Se prepara.
1: É um trampo, né, velho?
11: Ô, Diego, depois dessa que o Reajão te lascou aí, eu coloquei. Falava onde ele tá mesmo, só pros motoristas do aplicativo, ele ia catar ele e dar um couro nele.
1: Arrancar
11: o pelo dele na unha.
1: É. Não, mas é muito carinho, né, cara? O cachorro vem, todo carinhoso. Dá aquela baita limpada no toba. Lambe o saco, depois vem te lamber. É maravilhoso. É. Dá aquela lambida, aquela lambida no batonzinho dele.
9: O problema, Diego, sabe qual que é? Se sua mulher começar a deixar ele ir pra cama. Aí ele vai pra cama, você vai dormir em cima onde ele raspou a bunda.
1: Ixi, Maria.
0: É, Diego, eu vim aqui só pra desanimar você. Se lascou de comprar o um cachorro. Região pessimista.
1: Região pessimista. Muito bom, cara.
6: O Neymar foi pra Copa, o Neymar foi pra Copa, o Neymar foi pra Copa, o Neymar foi pra Copa, o Neymar foi pra Copa, o Neymar foi
1: pra Copa. É, a gente entendeu.
12: Porra, Diego, ainda bem que eu tenho cachorro, viu? Já dá lambida no grilinho dela e depois vem lamber a nossa boca.
1: Ei!
13: Aqui vai jogar pra gente comigo ainda, ele e a pichurinha. Você vai jogar pra jogar comigo ainda, pra gente comigo.
1: Tá. Nossa, velho, imagina. Imagina a pitulinha. Ah, muito bem, tá na hora de dar tchau. Tá na hora de dar tchau. Quem que falava isso aqui? Bom dia, Tadeu, bom dia, Tadeu.
14: Bom dia, era o locutor do Teletubbies, né?
1: É hora de dar tchau. Ah, é verdade, caramba, eu nunca assisti Teletubbies, como é que eu sei disso?
14: Como você nunca assistiu Teletubbies?
1: Não, começava a aparecer aquele moleque, aquele solzinho, eu já tirava de canal.
14: Clássico da infância brasileira. Não,
1: eu gostava de TV Colosso.
14: Bom.
1: Tá na hora de matar a fome, quero o Jacquin.
14: Ah, tá na hora, pessoal!
1: Tá na mesa, pessoal!
14: Tá na hora de matar a fome!
1: Ah, era legal, esse eu gostava. Tinha a Priscila, mas era Priscila.
14: Priscila, aquela cachorrona grandona, né?
1: Delícia, Priscila é uma delícia.
14: Que é isso, Diego?
1: Não.
14: Que coisa perturbadora.
1: Ah,
14: hein?
1: Vai dizer que você nunca.
14: Que coisa perturbadora.
1: Vai dizer que você nunca olhou pra Priscila com outros olhos. Não, era o que tinha na época.
14: Não, que isso, Diego? Meu Deus do céu.
1: Tchau.
14: Vai fazer terapia.

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2: Band FM. Band, bom dia. São 5:02, gente. 5:02, hora de Brasília. Bom, bom, bom, bom, bom, bom. Diga, Brasil. Gente, com tudo, sem desanimar, vamos pro Band Bom Dia. Na sua rádio, do seu jeito.
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0: mais essa terça-feira, hein? 19 de maio de 2026. E esse dia seja
1: de amor
0: e de muita alegria pra você, ouvinte Band FM. Onde quer que você esteja. Obrigado por lembrar da Band. Por falar pra todo mundo que você ouve é Band FM. O rádio que te anima é Band FM. 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Muito bom dia, Gislene, bom dia, Gi, bom dia, Edson, bom dia, Luan Romerson, bom dia, Raquel, bom dia. Fala pra mim, Tadeu, qual é o seu perfume? Prometo não contar pra ninguém. Eu uso o Tremachan, né? Aquele desodorante verde, né? Parece um pepino. Eu uso esse, Raquel. Um beijo pra você, tudo de bom. Alô, Ney de Rio Preto. Ney, muito bom dia. Bom dia, Silvio, bom dia. Bom dia, Eric Leonardo, bom dia. Bom dia, Ricardo Miranda, bom dia. Bom dia, como é que é o nome dele, gente? Não assinou aqui. É o Luciano, bom dia. Bom dia também, André Fox, bom dia. Shalom! Olha, 5 e 6 agora, gente, 5 horas e 6 minutos. Quero lembrar a você, ouvinte Band FM, que o WhatsApp está liberado, hein? Está online aqui no 11 99991-9197. Pra mandar beijo, pra mandar bom dia, pra mandar abraço.
2: Bom dia, Band, bom dia. O Eric de Pirituba. No peixe, indo pra Campinas. Oi. Bora!
0: Valeu, Eric. Um abraço pra você, meu querido. Vai com Deus, viu? Com Deus, obrigado pela carona aí. Na boleia, Fabiano Caçambeiro tá com a gente aqui. Você usa aerosol ou rolon? Posso falar, cara? Eu não uso rolon por um motivo simples, né? Como eu não depilo as axilas, o rolon, ele tende a aquela bolinha prender nos pelinhos, né? Das axilas, do sovaco, né? Então isso me causa um incômodo, dói, às vezes dá aquela beliscada, sabe? Então eu evito rolon. Não uso. Prefiro o aerosol, né? Muito melhor. Bom dia, né?
2: Bom dia, Tadeu. Bom dia, Pidosso. Bom dia, Vieta. Wilson Sergipano, motorista. Bora! Araraquara!
0: Agagaquaga! Um abraço pra você, meu querido, falando em Araraquara. Homem Vinheta acaba de chegar nos estúdios da Band FM. Muito bom dia, Homem Vinheta.
3: Bom dia.
0: Falando pro ouvinte da Band FM aqui.
3: Pronto, ajeitei a cadeira.
0: Falando pro ouvinte da Band FM aqui.
3: Você tava falando, bebê?
0: Perguntaram se eu uso aerosol ou rolon. Eu expliquei por que não usar rolon, porque eu não depilo as axilas. Então, a bolinha, às vezes, prende no pelinho da axila. Dá aquela beliscada, dói. Não gosto.
3: Eu, como eu raspo, uhum. Eu já uso rolão. Porque, cara... Porque é lisinho, né?
0: É lisinho. O rolão desce lisinho, né?
3: Eu raspo. Mas acontece isso mesmo. Se deixar o pelo grande, o rolão, ele enrosca, dá aquela beliscada. Exato. Já aconteceu, já. É verdade, cara. Mas eu raspo.
0: Eu acho que a partir de semana que vem vou começar a depilar as axilas.
3: Você tem aquela maquininha?
0: Não tenho.
3: Não tem, né?
0: Tem que ser no barbeador mesmo, né?
3: Mas eu tenho a maquininha também. Então, às vezes, eu faço só a maquininha. Fica lisinho também.
0: Mas essa maquininha você só usa na axila?
3: Oi?
0: Você só usa essa maquininha na axila?
3: Deixa eu ver. Não, essa daí...
0: Tá.
3: Essa daí não. Essa daí é multiuso.
0: Entendi. Ah, tá.
3: Ela é multiuso.
0: Pro nariz, né?
3: Ela é multiuso. Não, essa daí não. Eu separei essa pra quê? Axila.
0: Axila, ok, perfeito.
3: Né? Nariz.
0: Tá. Nariz, ok.
3: Virilha.
0: Barba.
3: Bigode, né?
0: Tudo. Você passa na virilha, você passa na barba.
3: É igual o Presto Barba, vai, aquela gilete. Você pega ela lá onde fica o sabonete, principalmente quando você tem mulher. Aí você vai usar aquilo, aí você tem que dar aquela assim, pá, pá, pá, pá no azulejo.
0: Tem que dar aquela batidinha.
3: Mas tem que tomar cuidado, viu? Sabia que, agora falando sério, dentro dessa grande brincadeira que a gente tá fazendo, eu vi uma matéria em que um rapaz pegou uma bactéria Por causa desse negócio de
0: isso é verdade.
3: Gilete isso e tal, é usada por várias pessoas.
0: Exato, gente, usou, uma pessoa usou, acho que, ou separa, porque tem umas que dá pra você tirar a cabecinha, né?
3: Às vezes eu ponho e tiro a cabecinha.
0: É, 5 e 10 agora.

0: 5h10. É hora de falar sério, ou não? 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Eu sou o Pedro Quadras, bom dia.
1: Muito bom dia, eu sou Silvânia Acre, bom dia Pedro Quadras.
0: Bom dia Silvânia, como é que está minha amiga?
1: Bem, terça-feira vamos lá, vamos pra luta, vamos pra batalha, vamos derrotar mais um leão aí, né?
0: Vamos mais um leão aí e a gente vai tentar derrubá-lo, ou se não, quem sabe ele vai acabar nos comendo. Olha lá ele. Dia, data, tudo pra você neste dia.
1: Hoje é dia 19 de maio, o ano é 2026, Pedro Quadras. Celebramos hoje o dia do físico, viu? Parabéns pra você.
0: Poxa, legal, pra você que tá treinando, pra você que vai malhar. Quantas e quantas pessoas não treinam nos ouvindo, viu, Silvânia? Então, olha...
1: Um abraço pra você. Um
0: abraço pra você. E nós temos uma grande ouvinte, que é a Vanessa, que demonstrou e mostrou e provou pra mim que ela vai treinar e ouve a gente todo santo dia.
1: Obrigado pela sintonia.
0: Ela maratona,
1: viu,
0: a gente lá no Spotify.
1: É isso, gente. Aliás, um abraço pra você que nos escuta nesse momento nas plataformas digitais do nosso podcast Spotify, Deezer.
0: Isso.
1: Boa tarde, boa noite, bom dia.
0: E que cuida do físico, né?
1: É, eu não sei por que o site que eu uso aqui pra ver as efemérides colocou uma foto do Albert Einstein. Não sei por quê.
0: Eu não lembro se o Albert Einstein...
1: Fez a relação com o físico, não sei.
0: Será
1: se ele malhava, né?
0: Será que é ele o fundador do CrossFit, por exemplo?
1: Deve ser.
0: Aí não sabe.
1: Pra ter a foto dele aqui, dia do físico, tem a cara dele, deve ser.
0: Poxa vida, parabéns. Então, tá vendo? O nosso querido Albert Einstein também vai saber. Acho que pra mim era um grande fisiculturista.
1: Hoje é dia do estudante de direito. Olha aí, parabéns aos futuros advogados e juízes desse país.
0: É verdade. Pra você que faz direito ou pra você que também não faz e acaba virando radialista igual a gente. São 5h12, Silvânia.
1: Dia do defensor público, parabéns. Hoje é dia mundial do médico da família. Ainda existe a função de médico da família? Eu leio muito nos romances mais tradicionais, né? Mais antigos, os romances mais clássicos. Tinha a figura do médico da família. Ainda existe, ô Pedro Quadras?
0: Então, Silvânia, eu não sei. Eu acho que é uma coisa muito tradicional de algumas famílias que ainda tem. Mas eu acredito que hoje em dia fica mais raro, a não ser aqueles médicos que vão visitá-lo em casa com algum programa do governo.
1: Sim, sim.
0: Mas o médico da família mesmo, aquele que... Doutor, por gentileza, o senhor poderia dar um pulo aqui em casa? A minha esposa não está passando bem. Então, de verdade, eu não sei. Mas fica aí o registro, né, Silvânia?
1: Ficou o registro, parabéns pra você que é médico de família.
0: Eu fico imaginando um ginecologista em casa, né, cara?
1: Realmente. Eu pedi a gentileza do marido se retirar aqui do quarto, que eu vou analisar a sua esposa, por gentileza.
0: Uma situação meio constrangedora.
1: Um pouco constrangedora.
0: Eu acho que tem maridos que acabam acompanhando a esposa né? Que
1: sim.
0: Também é tudo normal.
1: Exatamente.
0: Mas eu de verdade, Silvânia, eu
1: você,
0: não, talvez não me sentiria tão à vontade em ficar vendo ali uma outra pessoa mexendo no meu parquinho, né?
1: Dia Nacional de Combate à Cefaleia.
0: O pior é o prócto, né, que mexe na fossa. 5h13, 5h13.
1: Dia de combate à cefaleia, dor de cabeça, né?
0: Cabeça.
1: E um dia aqui muito interessante, Pedro Quadras, quero que você discorra sobre ele. Dia Nacional de Doação de Leite Humano. Você já doou seu leite?
0: Gente, de verdade, eu não sei se você sabe, Silvânia, mas aqui a gente nunca esconde nada. Eu sou vasectomizado, né?
1: Sim, sim.
0: Então, nesse caso, eu acho que fica meio difícil. É isso que você está falando?
1: Ah, é leite materno!
0: Putz, desculpa, gente. 5h14. Diz que tem um banco, né, de leite humano,
1: Tem.
0: É verdade.
1: Exatamente. Enfim,
0: diz que uma vez foram visitar um banco de leite humano e... Pessoas confundiu achando que era uma geladeira com um Yakult, né?
1: Ah, meu, pera aí, cara.
0: 5h14.
1: Hora do mugido. Mande um mugido especial pra aquela pessoa especial. 11 99991-9197. Mande aqui o seu mugido. Daqui a pouco tem vagas de emprego. Daqui a pouco tem comportamento, hein? Com a Lisabel, a nossa nova colunista aqui do Pulo do Gado.
0: Verdade. Silvana, mas assim, dentro ainda de um comentário muito rápido aí, enquanto as pessoas mandam o boca na botija, Você sabia que dá pra mudar o gosto do leite?
1: Tem a história do abacaxi, não tem?
0: É, diz que dá pra deixar mais doce essas coisas. Bom, se alguém tiver alguma receita aí.
1: Um abraço
0: aí
1: pro Michel Rossato.
0: Que ele falou aí?
1: Joguei tudo no ralo ontem. Às vezes você compra, né? Eu, por exemplo, acontece isso, eu compro um coisa de leite. Só tô eu em casa e vence Zeta, muito rápido, né? Azeda, tem que jogar tudo no ralo mesmo. Um abraço pra você, meu querido. Mugidos aqui.
2: Tadeu, mandar um mugido aí pra galera aí do tanque, aí São Caetano, base Ipiranga, pose. É, motorista Teio, da Rede Veiga. Só na audição,
1: pose. Teio pra você, o mugido Teio. Um abraço aí, tudo de bom.
0: Será que se a gente tomar um achocolatado antes, sai?
1: Não sai, cara. Não sai. É. Pepe Mecânica, tá com a gente aqui. É Peterson de Carapicuíba, tá mandando um mugido aqui pro filho Henrico. Mugido aí pra você, meu querido.
0: Pessoal, é muito bom você ter um filho chamado Henrico, né? Já pensou se colocar em pobre?
3: Aê, Tadeu! Mandar um mugido aí pros motores da Espécie São Miguel!
1: Bom dia!
3: Tá bom?
1: Mugido pra você, meu querido. Mugido
4: pra você, Tadeu. Também. Queria mandar um mugido aí, cara. O pessoal do Tapete Preto aí. Os caminhoneiros baba ovo aí. Um abraço.
1: Alô, caminhoneiros do Brasil. Vão com Deus.
0: O caminhoneiro chupa ovo, eu não entendi.
1: Não, baba.
0: Ah, baba. Ah, se baba é porque chupou.
5: Bom dia, Tadeu.
1: Pelo amor de Deus.
5: Mandar um mugido lá pra moça da clínica que me deu uma revista pra fazer o exame de espermograma. Você tá doido,
1: hein? Um abraço pra você.
0: Eu tive essa experiência, né, Silvio?
1: Cara, nunca tive essa experiência. Pra você, como é que foi, ô Pedro
0: Quadras?
1: Foi
0: uma experiência um pouco desagradável, porque quando eu fiz pelo SUS.
1: Ah.
0: E foi lá na cidade de Itanhaém, litoral sul de São Paulo.
1: Alô, Itanhaém, alô, litoral.
0: Onde eu fui colocado o banheiro pra fazer o espermograma era ao lado da recepção.
1: Ah, meu amigo.
0: Então, era meio desagradável. Não era uma salinha especial, igual você vai num particular.
1: Sim.
0: Não, tem televisão, tem. É um banheiro mesmo, onde aí as pessoas iam normalmente ali e me deram aquele potinho, né? Enfim, pra. E aquela. As pessoas conversando. Aí você ficava ouvindo, né, a conversa das pessoas. Imagina você tendo que fazer algo ali e ouvindo, meu amigo acabou morrendo de câncer. Então, cara, 5:17, 5:17, mudou a trilha, mudou o tom. 5:17. Era um tom de brincadeira que também falamos sério. Se você é homem, se você ainda não fez o exame do toque, vá fazer, gente. Não brinque. Não ache que isso é uma grande brincadeira. Afinal de contas, o câncer da próstata é muito perigoso. Então, procure o seu médico, procure um prócto. Vá em busca de fazer o exame do toque. Até porque o exame preventivo pode salvar a sua vida. Não, não é o teu amigo, você tem que ir no médico. 5:18.
1: Vagas de emprego, hein? Surgindo vagas de emprego, mande a sua aqui. Caso você seja aí um empresário, oferte uma vaga de emprego pra gente aqui, o salário, a função certinho. 11 99991-9197. Mande sua vaga de emprego pra gente aqui, tá bom? Hoje é a primeira vaga de emprego aqui. O Alessandro tá mandando a vaga de emprego pra contador de milímetros de chuva.
0: Puta vida, gente. Olha aí.
1: Tem quando falar, choveu não sei quantos milímetros de chuva.
0: Sim.
1: É você que vai contar. Começou a chover, pega uma régua, fica ali no asfalto e você vai fazer essa medição. Quantos milímetros de chuva caiu na cidade, Silvana, tá bom?
0: Desculpa, chegou uma notificação aqui pra mim no meu celular. Pois você não. Sabe que nós temos que estar sempre conectados com a informação e com a notícia. A notícia pingou, apitou e eu falo. Deixa eu ver aqui, hoje...
1: Você não leu a notícia antes? Como é que você sabe que é importante?
0: Vida. Não, desculpa. É de ontem, minha filha pediu um iFood. 5:19.
1: Então a vaga de emprego é essa, tá? O salário é R$3.500, tá bom, gente? Pra você fazer a contagem de milímetros da chuva.
0: Muito bem.
1: Gente, essa do cortar o capim e dar pro cavalo comer já foi, acho que umas 5 vezes, viu?
0: Já foi.
1: Muito
0: já
1: obrigado, foi, Paulo foi. Vitor, acho que já tá preenchida a vaga. Um abraço pra você, tá bom?
0: Muito obrigado a todos que estão se comunicando e entrando em contato com o Pulo do Gado.
1: A Jéssica tá ofertando a vaga de emprego aqui pra pegar no pau da enxada. Deve ser pra carpinar um lote, né?
0: Muito bem.
1: Jéssica de Preto, faltou só o salário, viu, Jéssica?
0: Isso.
1: Um abraço pra você, tá bom? Vaga na minha estética, segurador de de mangueira, R$1.200 pra segurar firme na mangueira. Poxa vida, gente. Que mangueira, Salatiel? A gente precisa saber.
0: Acaba de pintar mais uma aqui, uma oferta de emprego espantador de pombos.
1: Olha aí, gente.
0: Gente, pombos podem causar muitos transtornos em praças, monumentos e telhados. Por isso, há quem seja contratado exclusivamente para afastá-lo de determinadas áreas com métodos não agressivos, é claro. Uhum. Os espantadores de pombos usam desde sons a equipamentos manuais até falcões treinados.
1: Olha aí, gente, vaga interessante, hein? Pra você que tá desempregado, é uma boa aqui. O André Luiz tá ofertando a vaga de rodomoça, não sei exatamente o que essa empregada faz, né? Claro. Faltou salário, viu? Ô André, um abraço pra você, tudo de bom, tá bom?
0: Ah, o espantador de pombos aqui, o salário dele são os próprios ovinhos dos pombos, né?
1: Que gostoso.
0: Eles pegam os ovos, né?
1: Tá, então fica aí então a vaga ofertada, tá bom?
0: Olha aqui, falando em ovos, medidores de testículos.
1: Então, sim. Ô, que saco, hein?
0: Essa profissão é um saco. Mas de verdade, olha, medidores de testículos, até porque muitos homens têm essa dúvida. Um é maior que o outro, então você vai ali com um paquímetro, né? Medir quantos milímetros tem os ovos.
1: Muito bem, o Peterson, pra fechar aqui a minha parte de ofertas de emprego, tá ofertando a vaga de recolhedor de camisinha de motel. É, pra evitar das moças da faxina, né? Entrar em contato com esse material, você tem um recolhedor específico de camisinha de motel. Peterson tá ofertando aqui o salário, R$5.500 mais benefícios.
0: Silvânia, você sabe que essa coisa de um recolhedor de camisinha, existe aí também um empreendedorismo em cima disso.
1: Sim, sim.
0: Tem pessoas que recolhem a camisinha. Você já viu o carro do óleo?
1: Carro do óleo, sim. Óleo! É isso. O carro do óleo na sua rua.
0: Isso mesmo, Silvânia. O carro do óleo passa recolhendo o óleo de cozinha já usado para ali fazer sabão e outras coisas derivados do óleo. A camisinha estão recolhendo para fazer chiclete. 5:22, 5:22.
1: Esse é o pulo do gado.
0: Esse é o pulo do gado. As informações precisas pra você aqui no seu gibi eletrônico.
1: De vaca de emprego aqui.
0: E só um comentário rápido. Então o Neymar realmente foi convocado, né?
1: Foi convocado pra alegria geral da nação. É. Vamos ver se ele vai conseguir jogar o primeiro jogo. Ele tá meio machucado ainda, né?
0: Grande festa, um grande teatro, um grande tudo, né?
1: Um abraço pro João Pedro. João Pedro, que semana passada, numa entrevista ao canal ESPN, falou: não, o Neymar tem que ir pra Copa do Mundo. Neymar foi convocado, infelizmente foi na vaga do próprio João Pedro. João Pedro, um abraço pra você. Infelizmente ele tinha que entrar na vaga de alguém. Teve que ser a sua.
0: A sua, tá vendo? Você torceu e se... 5:23, 5:23.
1: Ai, ponto final aqui no Pulo do Gado, viu?
0: Infelizmente, desculpa, Lisabel, mas não dá tempo.
1: O quadro, o programa...
0: Tá.
1: Olha,
0: esticou um pouco a oferta de emprego, que é mais importante que você.
1: O dia que o Band Bom Dia tiver 2 horas, a gente faz 1 hora de Pulo do Gado.
0: É 1 hora
1: do e a outra
0: do
1: hora do Band Bom Dia tradicional, né?
0: Até porque ninguém comentou da sua participação, então a gente fica aqui na expectativa. Se os ouvintes quiserem realmente a sua participação, você volta, tá? Se não, infelizmente, você vai ter que ser descartada na sua apresentação.
1: Não, não vai não. A Elisabel, amanhã a gente pula algum quadrinho aqui do Pulo do Gado e você vai fazer aqui o quadro de comportamento feminino.
0: Não, é ela que tá falando, é a Silvânia. Eu, por mim, você não vem mais. São 5:23. 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Edição de número 8. E eu quero agradecer, Silvânia. Tenha uma ótima terça-feira, minha amiga.
1: Ótima terça pra você, Pedro Quadras. Mais uma vez, um prazer e uma honra.
0: Prazer grande e que o ouvinte continue com a gente. Bom dia.
1: Olha, agradecer aqui as várias vagas de emprego que apareceram aqui. Cortador de bolinha de apito, R$15 a cada 100 apitos. O William do Itaim Paulista.
0: Silvânia, guarda, Silvânia. Já é o Tadeu, agora já é o Tadeu.
1: Eu vou guardar essas vagas aqui. Vou guardar essas
0: bom
1: vagas.
0: Bom dia, pessoal!
1: Bom dia, Pidão!
0: Seca quem?
1: Seca não?
0: Seca quem? Gente, eu adorava os miúdos, meu.
1: Não, não.
0: Que miúdos?
1: são os menudos.
0: E o de magia.
1: Os precursores do Backstreet Boys, né, cara? É. Verdade. Rick Martin e companhia, né?
6: Rick Martin, meu. Ah. Depois que o Rick Martin, depois que ele saiu da estante, né? Ele confessou, né?
1: Não, do armário que fala.
6: Ah, é?
1: É do armário.
6: Então, saiu, né?
1: É, saiu, saiu.
0: Baita homem bonito, né? Por que, que a gente.
6: Ah, não pode achar homem bonito. Vou parar, gente.
1: O Rick Martin é bonito, cara.
0: É bonito, sim.
1: É preciso falar.
0: É
1: tem homem que, ao invés de falar é bonito, fala que ele é, tem pinta, tem presença.
0: Nossa, tem presença.
1: Fala que é bonito, cara. Tem problema
0: bonito,
1: nenhum.
0: Bonito, né? Lindo, gato. Exatamente. Eu daria pra ele.
7: Não se reprima. Vai, vai. Não se reprima. Não se reprima.
0: Oh! Eu particularmente, já falei isso várias vezes aqui, eu adorava o menudo.
1: Você gostava, né?
0: Eu gostava.
1: Não,
0: cara.
1: É da minha época, eu não lembro dos menudos quando criança.
0: É da minha época, né, cara? Eu tinha, sei lá. O menudo é 80, né? Década de 80.
1: É, década de 80.
0: Aí eu devia ter os meus, sei lá, 15, 12. Acho que não 15, não, é menos.
1: É.
0: Tinha meus 12, 10 anos ali. Eu gostava muito do menudo. Eu era louco pra um dia ter oportunidade de namorar e beijar uma menina.
1: Você queria namorar e beijar algum deles.
0: Menina, ouvindo essa música aí, cara. Eu sempre tive vontade de dar um beijo na boca ouvindo essa música, sabia?
1: Essa vontade não.
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1: Gente, é isso,
0: gente,
1: cara.
0: Sensacional.
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6: Simultânea, né, Jadeu? Mas é legal isso, os miúdos, eles sempre fizeram.
1: Menudos! Beijo pra Raquel, que disse que a boy band favorita dela eram os Mamonas Assassinas. 5h29.
6: O que é boy band, Jadeu?
1: É bandas feitas só de garotos, né?
6: Ah, é?
1: Tipo, 5 garotos. Aí tem a girl band também, que era Spice Girls, por exemplo.
0: Hoje tem. Quem que é? São os coreanos? O que são aqueles
1: são
0: meninos?
1: São os BTS, né?
0: É isso.
1: Os meninos coreanos são, uma boy band.
0: Eles parecem uns bonecos de cera, né? Parece. Tudo bonitinho, tudo lisinho.
1: É, deve ter feito tudo a harmonização facial já, né?
0: Será? Mas aqueles meninos têm o quê? 15, 16 anos?
1: Tudo esticadinho, deve ser. É, pra parecer bonitinho.
0: Eles não têm... Eles são tão perfeitinhos. O João Carlos Feltes Júnior, vai mandar 6 centavos pra tua mãe. Eu acho que aqueles meninos... Não dá impressão esses meninos aí, e nós temos muitos fãs deles, né?
1: É.
0: Mas você olha pra eles, são muito certinhos. Acho que eles têm um bilhãozinho desse tamanho, não dá impressão?
1: Então, peraí, isso aí a gente vai decidir agora. Peraí, só um minutinho que a gente vai ver aqui no Telecurso 2000 a média peniana dos coreanos, né? Do sul-coreano, vamos ver aqui, peraí, só um minuto. E aqui aparece uma dúvida, a gente tira a dúvida na hora, né, gente? Então, vamos lá, que é agora.
0: Bom dia! Está no ar o seu Telecurso 2000.
1: Esse é o Telecurso, aonde você aprende tudo o que você tem dúvidas. Claro, vamos tirar mais uma dúvida aqui no seu Telecurso 2000? E aí, pegue sua apostila, abra na página 38. Isso, biologia. Vamos falar da média peniana dos coreanos. E aí, tudo pronto? Vamos lá? Ok. Vai eu ou vai você? Vai lá.
8: Pode você, eu complemento aqui com uma informação. Média peniana sul-coreana, vai lá.
1: Vamos lá. Se a sua dúvida refere-se ao comprimento médio do pênis em geral, as médias populacionais no Brasil e... Não falou da Coreia, peraí, deixa eu ver.
8: Fala, Coreia do Sul. O que é que eu falo da Coreia?
1: Vai nessa.
8: Olha, estudos clínicos indicam que o comprimento médio do pênis em ereção na Coreia do Sul varia entre 12,7 e 14,1 centímetros. Essa medida está alinhada com a média global, que fica em torno de 13 centímetros. E a informação complementar que a gente tem aqui é a maior média do mundo, que é do Sudão. 17,95 centímetros contra 12 da Coreia do Sul.
1: Caramba, cara.
8: Realmente é...
1: Eu posso fazer a minha aqui?
8: Pode fazer.
1: Vamos lá. Se a sua dúvida refere-se ao comprimento médio do pênis em geral, as medidas populacionais e no Brasil variam de 13 a 15 centímetros em ereção. Caso você se refira à coroa da glande, a base dilatada da cabeça do pênis, a circunferência costuma ficar entre 11 e 12 centímetros em ereção. Comprimento ereto ou esticado, a medida global e brasileira fica próxima de 13 a 14 centímetros. Medidas entre 10 a 16 centímetros são estatisticamente consideradas normais pela Sociedade Brasileira de Urologia. Circunferência ereta. A espessura média do corpo do pênis na ereção fica em torno de 11 a 11,5 centímetros. Que coisa, hein? E aí? Você nesse momento tá medindo o seu?
8: Você, mulher, prefere a média sul-coreana, que fica ali na casa dos 14, ou encararia um Sudão com quase 18?
1: E aí, pra você, qual é a média melhor e que te agrada? Aquele pequenininho bobinho, mas que sabe fazer o serviço? Ou aquele grandão, bobalhão, que às vezes nem em pé fica? Mas a escolha é sua. Bom, mais alguma dúvida ou não?
8: Acho que é essa é a dúvida sanada aí, a dúvida pra você que queria saber a média sul-coreana.
1: Então tá, na próxima aula você não pode perder, continuaremos na biologia. E aí, qual é a profundidade do canal da vagina? Na próxima aula, esse é o Telecurso 2000, é imperdível, já separe aí a sua apostila. Até a próxima.
8: Valeu, valeu gente, tá aí, é... A Silvana falou, bora pro Sudão. A Valdilene falou, Sudão, com certeza. A Elis falou, Deus me livre o Sudão. Então, um beijo pra você, Elis.
1: Mas então a maior média é do Sudão?
8: É do Sudão, segundo aqui. Eu
1: pensei que eram os africanos, né, cara, que...
8: É, 17 aqui. Na sequência tem a República Democrática do Congo, né, com 17,93. Os equatorianos, nossos vizinhos aqui sul-americanos,
1: então,
8: com a média 17,59. Olha que doideira, hein?
1: Caramba,
8: aí gente. Aí vem Gana também. Falou, Deus me livre o Sudão. Então, um beijo pra você, Elis.
1: Mas então a maior média é do Sudão?
8: É do Sudão, segundo aqui.
1: Eu pensei que eram os africanos, né, cara, que...
8: É, 17 aqui. Na sequência tem a República Democrática do Congo, né, com 17,93. Os equatorianos, nossos vizinhos aqui sul-americanos.
1: Então.

0: Mar Bear, que mede 37 centímetros.
1: Que é isso? Não, isso é anomalia. Isso
0: aqui,
1: não,
0: ó, é anomalia, mas tá aqui, ó. É estado ereto.
1: Imagina
0: no Brasil, a média nacional de tamanho. Ah, isso aí nós já
1: imagina as costas dele, como é que é? Deve doer bastante. Isso é doido.
0: Sendo não, que não. Qualquer medida acima de 18 em ereção já é considerada grande. Poxa, eu tô feliz, cara.
1: Tá feliz por quê? Tá feliz por quê?
0: Não, porque aqui, ó. Sendo que qualquer média acima de 18 com em ereção já é considerada grande. Então tô muito feliz.
1: Ah, você mediu, você tem 18?
0: Hã?
1: Você tem 18, você mediu, você tem 18.
0: Não, Flávio.
1: Pera, quem é Flávio?
0: Meu personal.
1: Olha, pega o testemunha lá, vamos fazer um testemunha? Vamos fazer um testemunha com o Marcelo me prende. Hora de denúncia, hora de colocar o dedo na ferida, hora do mundo cão no rádio brasileiro, hora de você conferir as mazelas da sociedade. Sim, elas param todas aqui. Cidade Alerta com Marcelo Me Prende. Quer tá fazendo meme?
0: O pau que rola na internet.
1: O pau que rola na internet. Ai, gente do céu, olha. Muito bom dia, Marcelo Me Prende.
2: Corta pra mim.
1: Tá com você,
2: tá
1: com
2: corta!
1: Você. Tá com você.
2: Corta!
1: Tá com você já.
2: Muito bom dia pro senhor, muito bom dia pra senhora. Nós estamos aqui neste programa que realmente é diferenciado. Um programa maluco. Um programa que você começa ouvindo uma coisa, termina ouvindo outra. Um programa que você nunca sabe qual será o contexto ou o texto. Afinal de contas, o Band Bom Dia é diferente. Aqui, eles começam falando de uma coisa, daqui a pouquinho eles estão medindo o pênis. Realmente.
1: É, aqui os assuntos são variados, viu?
2: Realmente, esses meninos são diferenciados.
1: Muita coisa passa pela nossa boca, Marcelo Me Prende.
2: Eu vi. E de todos os tamanhos, pelo jeito. Mas...
1: Marcelo Me Prende, a gente tem hoje aqui uma devolutiva de história, né? A última história que você contou foi sobre a Silvinha Chavasca. E a nossa produção conseguiu aqui o contato com uma das vítimas da Silvinha Chavasca.
2: É verdade.
1: Uma bandida de alto calibre, que você teve o desprazer de entrevistar, né? E a gente vai conversar. A gente vai conversar com uma testemunha.
0: Pera aí que eu tô testando aqui, peraí.
2: É verdade, nós vamos conversar. Deixa eu só ver onde é que muda aqui.
1: Ah, tá.
2: Pera aí um pouquinho.
1: Tá.
2: Pera aí, vamos ver.
1: Pera aí.
0: Oi.
2: Pera aí um pouquinho, que a gente tá com o aparelho novo.
1: A gente tá vendo o aparelho novo aqui, a tecnologia é diferente, né, gente?
2: É, pera aí um pouco.
1: Pra testemunha manter a identidade no mais absoluto sigilo.
0: Oi, ainda não foi.
1: Não foi ainda.
2: Nós vamos manter. Como é que eu... A notícia foi da Silvinha, da...
1: Silvinha, a gente conseguiu uma vítima dela.
2: Pera aí, eu tô apertando essas merda aqui, que o outro eu sabia. Vamos ver se é esse aqui, pera aí pouquinho. Oi, desligou.
1: Desligou.
2: Aqui é tudo ao vivo.
1: Aqui é tudo ao vivo, gente. Aqui eu.
0: Opa, vamos chegar agora, quer ver?
1: Atenção.
0: Oi.
1: Tá indo.
0: Oi.
2: Tá nada, essa merda não muda.
0: Oi.
1: Pera aí. Ah, não tá mudando, né? Poxa vida. Aí é o locutor de rodeio, ok.
2: Porra, onde aperta essa merda aqui?
1: A gente não tem produção, viu, gente? Então tem que ver tudo aqui no improviso.
2: Pô, eu não lembro onde aperta esse...
1: Mas quantos botões tem aí?
2: Tá aqui um monte, ó.
1: Desligou.
2: Oi, desligou não, desliguei o LED.
1: Ah, tá.
2: Pera aí. Filha das unhas.
1: Verifica aí.
0: Oi.
3: A Lili! Ai!
1: Essa é a Lili!
0: Oi.
1: Acho que é essa aí, não é, né? Essa. Muito bem, gente. Hora de conversarmos aqui com a testemunha.
2: Agora nós vamos falar com a testemunha. Você conduz?
1: Você faz entrevista, Marcelo.
2: É,
1: homem
2: ou mulher? Eu já nem sei se você teve ideia, porra.
1: Um homem que foi vítima da Silvinha Chavasca. O cara tá traumatizado até hoje, Marcelo Me Prende.
2: Bom dia, nós vamos manter a sua identidade no mais absoluto sigilo. Aqui, tecnicamente, nós mudamos a sua voz.
4: Bom dia, Marcelo, bom dia a todos.
1: Caceta.
2: Meu Deus do céu, que medo.
1: Que medo, cara.
2: Parece que o Lúcifer tá...

0: subindo. Mas muito obrigado por você se comprometer a falar com nós.
1: Claro, de verdade eu sempre quis ter essa oportunidade, né? De poder falar numa rádio igual a essa. E de verdade, inclusive deixa eu aproveitar a audiência do programa de vocês e mandar um abraço para todos os meus fãs. Um abraço para as pessoas que me acompanham, para as pessoas que... Inclusive, estamos chegando aí aos 32 mil seguidores no Instagram.
0: Mas peraí,
2: cara. Você não pode divulgar Instagram, rede social,
0: cara. Você não pode ser testemunha, pô.
2: Estamos protegendo aqui sua identidade, cara.
0: E outra, nós mudamos sua voz, pô.
2: É.
1: Não, eu já nasci com essa voz. Eu nasci com essa voz, né?
0: Eu fico imaginando um bebê chorando. Como é que você chorava?
2: Tá amarrado, cara. Deus é mais.
0: Mas vem cá, como é que você foi abordado pela Silvinha?
1: Foi numa festa, né? Tava numa festa, tudo normal, festa de aniversário. E ali eu vi aquela mulher ali que até não era nova, né? Chamava atenção. Ela tava com a mini saia. E aquelas mini saia que é bem apertadinha, né? Aquelas mini saia bem apertadinha. E ali eu conseguia, como ela marcava muita saia, ela realmente tinha um destaque ali onde me chamou muita atenção, né?
2: Os ouvintes estão me falando aqui, a sua voz tá muito grave, eles não estão conseguindo entender o que você tá falando, ô testemunha. Você consegue só falar um pouquinho diferente pra gente?
1: Deixa eu ver se diminuindo assim.
2: Perfeito, perfeito.
1: Diminuindo assim, fica melhor, vocês acham?
2: Tá melhor.
1: Peraí, deixa eu achar então. Assim será? É que esse realmente me vai. Olha, é que eu fazendo assim fica mais grave, né?
0: Peraí, que eu vou achar o tom da.
2: É que o equipamento é novo, gente. A gente tá se adaptando ainda.
1: Oi, eu queria. Deixa eu ver,
0: eu vou fazer a voz da Isabel pra ver se.
1: Oi, eu queria. Poder de alguma forma. Colocar aí, né? A minha.
0: Vai perguntando pro ouvinte isso. Melhorou? Acho que tá meio uma merda, né?
2: Melhorou, gente? Vocês estão conseguindo ouvir o que o testemunho tá falando? Porque é importante também. Faz parte do relato aqui, né?
0: Gente, o pessoal me ajudou a comprar esse aqui, mas esse aqui não tá legal. Vou ter que comprar outro, cara.
2: Vamos ter que abrir outra campanha aqui.
0: Outra campanha.
2: Microfone porque, Esperança.
0: Cara, e é bonitão esse aqui, mas. O outro era legal, né?
2: O outro era legal. Era
0: eu acho que eu vou arrumar outro.
1: Oi. Eu não sei como tá saindo aí.
2: É essa, pra mim é essa aí.
0: Essa aqui então?
2: Isso. Muito bem. Vamos lá.
0: Aí ela me abordou, né? Ela me abordou. Eu vou falar um pouquinho assim também, porque aí a pessoa entende aqui e fica também com aquela voz de fundo. O que você acha?
2: Tá perfeito.
0: Vamos. Então assim, ela me abordou e eu no momento eu não sabia, né, se eu ia pra cima dela, se não. Mas foi quando ela piscou. Ela piscou uma vez, piscou duas, piscou três. E eu lembro que eu cheguei com um amigo meu que tava na festa, eu falei, você viu que aquela mulher tá piscando pra mim? E na verdade ela tinha um tique nervoso, né?
2: Ah, então ela tinha um tique, ela tava piscando, mas não era. A Silvinha Chavasca tinha um tique nervoso.
0: Ela tinha, é verdade.
2: Piscou pra atrair você. E você foi atraído.
0: Eu fui, né? Eu de verdade. É aquela história, né? O homem, quando começa a pensar de outra forma, e eu fui, né? Chegando lá, eu acabei caindo no golpe do Boa Noite Príncipe.
2: Olha, atenção, gente.
0: Ah, naquela época era Boa Noite Príncipe.
2: O golpe Boa Noite Príncipe, ela modificou a tua bebida, colocou alguma coisa nela e...
0: Eu percebi que minha bebida tava um gosto diferente, né?
2: Ah.
0: Um gosto meio forte, um gosto meio... É como se eu estivesse mascando bosta.
2: Peraí,
0: que bebida era essa? Corta pra mim, que bebida era essa? E aí eu comecei o meu, sabe quando você começa a ficar tonto?
2: Sim.
0: E aí ela me falou, não, eu vou, deu a mão pra mim e me levou pro banheiro.
2: Meu Deus do céu.
0: Me levou pro banheiro e ali aconteceu tudo que infelizmente foi o que ocasionou esse problema até psicológico em mim, né?
2: Como ela agia? Eu sei que essa é a parte sensível da entrevista.
0: É.
2: Como a Silvinha Chavasca agia? Como ela, enfim, causou dramas profundos na sua mente?
0: Eu percebi que ela tinha, né, na bolsa dela, ela carregava um pote de margarina.
2: Tá.
0: Mas vem cá, um pote de margarina é meio diferente pra uma mulher carregar na bolsa. Naquela época não tinha, né, o tal do Caípe. Mas peraí. Então ela forçou você. Ela forçou você a. Como é que eu posso dizer? A fazer amor com ela. Que você. É, na verdade não foi bem assim, né? Ela.
2: É, gente, a produção. Produção água aqui pro entrevistado. A gente tocou num ponto um pouco delicado aqui da vítima. É, se você puder continuar, tá tudo bem.
0: Ela me violentou.
2: A Silvinha Chavasca, ela violentou você.
0: Ela besuntou meu bumbum, né?
2: Margarina, você lembra a marca, não?
0: Oi? Quali? Sem sal. Ainda bem que era sem sal, porque senão ia arder. Ainda bem que era sem sal, viu, meu querido? E aí, ela sem dó, sem nada, né? Eu, como tava meio dopado, eu fui deixando. Eu não tinha reação, né?
2: Tá.
0: O meu corpo tava totalmente mole, tudo mole ali, eu tava... E eu não reagi. Não reagi, eu só deixei.
2: Sim.
0: E ali, ela fez o que tinha que fazer comigo, né? Não foi fácil.
2: Deve ter ficado aquele cheiro de pão na chapa no banheiro, né?
0: Justamente isso. É aquele cheiro de pão na chapa.
2: Ah, ele tá chorando aqui,
0: gente, produção. Pega água lá
2: pega pra água ele. Pega água lá pra ele, gente. Pega água lá pra
0: Oi,
2: ele.
0: Oi, acabou, desligou.
2: Acabou a bateria aqui.
0: Morreu.
2: Mas olha, agradecer o testemunho aqui. A gente tocou num ponto bem nervoso da situação dele.
0: Gente,
2: mas
0: que coisa.
2: Que coisa, hein, Marcelo, me prende. Que situação, hein? A produção vai encaminhá-lo aqui, a delegacia de polícia. É, que coisa.
0: Que coisa. Mas ele até que deu sorte. Se for parar pra pensar, nele teve sorte, viu, meu querido?
2: Por que, Marcelo, me prende?
0: Por ela ter tido essa sensibilidade de ter usado a margarina sem sal.
2: Ah, isso é verdade.
0: Porque eu já passei por uma situação dessa onde eu saí com uma menina e não tinha.
2: A bolsona com sal.
0: Não, óleo de girassol.
2: Porra, óleo de girassol, velho. Era o que tinha na mão mesmo, né?
0: E funciona, viu?
2: Muito obrigado.
0: E funciona, viu? Só que na hora que esquenta, assa a linguiça.
2: Tchau, Marcelo, me prende. Tchau.
0: Tchau.
2: Tá aí, gente.
0: É.
2: Fique atenta.
0: Não pode bobear, não, viu, gente?
2: O mundo cão tá aí, viu? O mundo cão tá aí, viu?

0: sério, eu sou...
1: O Eriston falou, Tadeu, pare com essas brincadeiras gostosas. Um abraço para o seu Eriston, obrigado pela mensagem.
2: Obrigado, lindo.
1: O Anaclésio, de Sapopemba, tá com a gente aqui. Um abraço para você, meu querido.
2: Isso,
1: obrigado pela mensagem também. Dan Carvalho aqui, que a vítima da Silvinha Chavasca é o Darth Vader. Tem parentesco.
2: Tem, né? Muito parentesco.
1: Tem parentesco. Tem. Um abraço para você, tudo de bom. A voz dele ficou igual com a do doutor Embrólio, né? Não ficou, não acho. Não acho. Não acho.
2: Eu também não acho.
1: Uma voz um pouco mais grave.
3: Doutor Embrólio é assim, né? Na verdade, doutor Embrólio da Fonseca, tô passando aqui só pra dizer como que é minha adicção.
1: Exatamente.
3: Não tô aqui pra fazer o meu quadro, não. É nada disso, até porque eu não estou aqui para fazer com que... Eu posso tomar o tempo de vocês.
1: Não, não vou, você nunca tá tomando
3: porque a adicção, ela é feita da nossa caixa vocal. Nós temos aqui as amígdalas, nós temos a garganta, a língua, todo esse conjunto.
1: Sim.
3: Aí não sai a voz. Por exemplo, sem as pregas vocais, nós não conseguimos falar, a voz não sai. Por isso que falar, ah, tô com um calo na prega.
1: Ah.
3: Verdade, uma cirurgia rápida pode oferecer isso. Falando em pregas, você já contou? É verdade, as pessoas têm essa dúvida de falarem o número de pregas. Nós temos, na verdade, as pregas vocais, elas são formadas por duas membranas que elas, ao vibrarem, elas emitem um som.
1: Tá.
3: É como se elas tivessem, por exemplo, o elefante, por exemplo. O elefante, dentro do som que ele faz, imagina o tamanho da prega do elefante. Eu fui claro, quer que eu repita?
1: Não precisa, doutor.
2: Não, doutor, obrigado, doutor.
1: Obrigado pela sua participação.
3: Imagina,
1: aqui.
3: Deixa eu contar comigo.
1: Ai, um abraço aí, meu querido. Obrigado pela mensagem, viu? Joaci Alves tá com a gente também, Joaci. Fala, Joaci.
4: Bom dia, Tadeu. Aqui é Joaci de Nova Iguaçu. Manda um café pra mim aí. Hoje eu estou completando 51 anos,
1: opa,
4: cara. Obrigado a todos aí.
1: Parabéns, cara. Parabéns.
2: Caramba,
1: aí.
2: Muita, parabéns.
1: Muita alegria pra você, muita saúde também. Parabéns pra todos que completam mais um ano de vida hoje.
3: Verdade. Eba!
1: Aliás, tô lembrando agora que o Pedro Quadras não passou o nome da cidade aniversariante de hoje, né?
2: Nossa, verdade.
1: Acabamos esquecendo. Você vê que tá inchando tanto o quadro que a gente tá esquecendo de coisa já. Parabéns pra você que completa mais um ano de vida hoje e está celebrando com o Band Bom Dia. Obrigado.
3: Mais um ano, né? Você que tá fazendo aniversário, parabéns. Você que tá fazendo aniversário hoje, que é do signo de... Então... Comemore, pule, vibre, né, Jadil?
1: Faça a sua festa.
3: Faça
1: a
3: sua festa.
1: E mais importante, se tiver, convida a gente, né?
3: É verdade?
1: Convida a gente.
3: Um bolinho.
1: Mas não me vem com ó, vou fazer num barzinho e cada um pagar a sua comanda. Eu não vou.
2: Também não vou.
1: Eu não vou.
2: Também não vou.
1: Vou pagar minha comanda, não vou. O aniversário é seu. O aniversário é seu, cara.
2: Gente, nós somos do aniversário raiz. A gente quer chegar na casa da pessoa e ver aquela mesa forrada com aquele TNT.
1: É.
2: De que a pessoa escolhe a cor.
1: Exatamente.
2: A gente ainda quer ver aquela pirâmide de bala de coco. Tá? A gente quer entrar na festa com a mãe do aniversariante já dando um chapéuzinho pra nós.
1: Exato. Eu quero, como eu sou mais raiz ainda, eu quero que tenha sacanagem, que é aquele petisquinho, né? Com mortadela enrolada.
2: Ah, chama sacanagem.
1: Sacanagem, é.
3: Sacanagem a gente não tem o que comer.
1: Quero comer. É. Quero roubar brigadeiro na mesa.
2: Tem que ter batatinha na conserva. Tem que ter.
1: Tem que ter.
2: E o bexigão?
1: Tem que ter o bexigão.
3: Tem que ter o bexigão, cheio de farinha.
1: Que mais tem que ter? Tem que ter aquele hot dog. Tem que ter hot dog.
3: E dependendo do aniversariante, se for menino, tem que ter aquele bolinho em forma de campo, com aqueles bonequinhos de plástico. Quero um jogadorzinho.
1: Tem que ter. Língua de sogra tem que ter.
3: Tem que ter língua de sogra, gente. O que é isso,
1: pão,
3: gente?
1: Pão com carne maluca.
3: Ai, que delícia.
1: Nossa, famoso, senhora, tem um buraco, né? Quente, né?
2: Buraco quente,
1: o pão, velho, francês com carne moída.
2: Que delícia,
1: pão,
2: que delícia.
1: Pão demais. Tem que ter.
3: Tem que ter aqueles brigadeirinhos, tem que ter. Naquela forminha de papel.
1: É isso, tem que ter.
3: O beijinho.
1: É
2: verdade.
1: Bolo cheio de glacê com as bolinhas prateadas.
2: Nossa, esse aí.
1: Tem que ter.
2: Não esquecer de colocar a lona no portão.
1: Sim, não pode.
2: Pro vizinho não ver que você tá fazendo festa. E aí ele fica sabendo o que você tá fazendo.
1: Exatamente. Bolo salgado. Tem que ter.
2: Tem que ter.
1: O bolo salgado.
2: Tem
1: que ter,
2: gente. Ai, que delícia, gente. Deu uma vontade de fazer aniversário, não deu?
1: Eu acho que o próximo aniversário eu vou fazer o aniversário tema raiz.
2: Você sabe que eu falando em tema raiz, Tadeu, você sabe onde eu moro? E lá em cima são seis, né, apartamentos. E aí tem uma menina que mora lá, inclusive ela é influencer, cara. Ela comprou um apartamento lá em cima, ela é influencer. Gente boa pra caramba, Elória, acho que é o nome dela, é diferenciada. E aí eu tava no, na porta do elevador e ela tava com a porta aberta. Ela, ai, vem cá, eu fui, aí ela tava fazendo aniversário desse tema, cara.
0: Ai, que legal!
2: Tinha aquele Deep Leak, tinha dadinho.
0: Puxa vida!
2: Verdade.
0: Aquela bala de chiclete?
2: A bala de chiclete. Sabe aqueles doces antigos?
0: Uhum.
2: Maria Mole.
0: Tinha o, como é que é o nome? É, aquele doce de mamão. Doce de mamão, não, doce de...
2: De abóbora.
0: De abóbora.
2: É verdade.
0: Com uns cravinhos no meio,
5: ah,
0: né?
5: Ah, que delícia, meu.
0: Meu Deus do céu. Repolho espetado com salsicha e picles.
5: Verdade, velho.
0: Paulo Sérgio lembrou muito bem. O pericóptero, né?
5: É. E não pode esquecer, lógico, daquele enfeite de isopor grudado na parede, atrás do bolo. Não é, Jair? Ah, ela é da Barbie. Aí tinha a Barbie em isopor. Puf, colava com durex.
0: Exatamente. Né? Não pode faltar. Não pode faltar.
5: Ah, que pessoal, delícia.
0: Pessoal lembrando aqui os doces. É, enroladinho de salsicha.
2: Nossa, velho.
0: Não pode, não pode. As calças no umbigo também tem que ter.
2: Meu
0: que era moda da uma época, moda, né?
2: Véio. E sabe o que era legal? Não existia o tal do celular.
0: Não tinha, você vivia o momento.
2: Era uma correria e a gente brincava e conversava.
0: As fotos que tiravam era foto de momento mesmo. Só depois da revelação, você ia ver que colocou o dedo na lente, que queimou, que ficou com aquele olho vermelho. O Maurício diz que raiz mesmo, tem que ter o Guaraná Brahma.
2: Ou a tubaína, né?
0: Ou a tubaína também, né?
5: Verdade.
0: Pão de forma com patê, ah, bom demais, gente.
2: Ah, e aquele pão de forma com patê que
0: fiquei com vontade.
2: Aquele, é um patê que tem é verde, lembra? Aquele patê, que será? Sim. Que é salsinha?
0: É, minha mãe fazia de patê
2: maionese.
0: De sardinha, né?
2: É, né?
0: Era sardinha com maionese.
5: Ah, que delícia, que fome.
0: Com pão de forma, né?
5: Nossa, eu que ainda não comi nada, tô de bebum.
0: Não, é jejum que fala, tá de bebum.
6: Mais um.
0: Falando desses doces aí, parece uma festa de Cosme e Damião.
2: Verdade, eu já fui. Eu já fui também, cara. E eu era pequeno, eu não sabia o que significava aquela galera tudo marmanjo chupando chupeta no chão.
0: Tinha uma moça na minha rua que disse que baixava o santo de uma criança nela. E ela começava a fazer voz de criança e distribuir doce.
2: Mas então, é o que eu tô te falando, a gente ia no centro espírita. Aí chegava lá aquele, a galera tudo grandona com chupeta, eu não entendi, eu era criança.
6: Obrigado.
5: Ai, ai.
0: Um abraço, pessoal, que tá lembrando aqui da nostalgia. Um abraço aí,
2: ai,
0: gente.
2: Como é bom, né, cara?
0: Olha, ponto final aqui no Band Bom Dia. Na sequência tem a Hora do Ronco. Segue a gente nas redes sociais. Soltadeu no Instagram.
5: Repete.
0: Soltadeu no Instagram.
2: E Emerson Franca Oficial. Emerson Franca Oficial. Vai lá onde eu fiz o Lorota tá cantando lá a música do Sapo. É bem legal.
0: Uma super produção, hein?
2: Super produção. Tem a Paulette.
0: É.
2: Tem a Paulette. Tem um bribibibrobrobro.
0: Eu vi também.
2: Vai lá curtir. Emerson Franca Oficial.
0: Dá uma engajada nessa super produção de Emerson França, tá bom? Ó, esse programa tá disponível no Spotify pra você ouvir a hora que você quiser.
5: Tá mesmo, Jardel?
0: No Deezer também. Um abraço pra você que ouve a gente sempre pelo podcast. Com imagens, no YouTube tem. Não esquece de dar um like, comentar os vídeos aqui, dá aquela engajadinha, tá bom? Nem que seja pra você nos comentários dizer de onde você é.
5: Ah, isso é legal.
0: Só comenta de onde você é.
5: Isso é legal, isso é legal.
0: Pra gente saber no YouTube oficial da Band FM.
5: Quem tá ouvindo, né, Jadil?
0: É, exatamente. Vem aí a Hora do Ronco, gente. Mais alegria. Na manhã, campeã aqui da Band FM.
5: Você não tem um pão com mortadela, alguma coisa?
0: Cara,
5: não,
0: posso, né, falar? Me deu fome essa conversa toda aí.
5: Eu tô olhando pra você, tô vendo um frango assado.
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2: Band, bom dia, são 6 horas em ponto, gente. 6 em ponto, hora de Brasília, maravilhosa manhã de terça-feira pra você, vamos com tudo, com alegria, com bom humor, começar amanhã mais leve aqui, né?
3: Sim, vai ser.
2: Depois vocês vêem as notícias tudo aí.
4: Ah, isso.
2: Fica com a gente aqui, tá?
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2: Falou tudo,
3: é isso.
2: Falou tudo.

0: 6:01. Muito bom dia, homem vinheta.
1: Bom dia!
0: Bom dia, Pidoncio.
2: Excelente dia.
0: Muito bom dia, senhor Pedro Luiz Ronco.
3: Bom dia, Tadeu. 6:01 desta terça-feira, 19 de maio de 2026.
0: Dia Nacional do Combate à Cefaleia, seu Pedro. A famosa dor de cabeça.
3: Dor de cabeça.
0: É verdade. E hoje, na hora do ronco, pra celebrar esse dia, a gente quer saber o que ou quem já te deu ou te dá dor de cabeça.
3: Qual a maior dor de cabeça?
0: Maior dor de cabeça da sua vida. É isso, Pedro.
3: É. Outra vez aconteceu isso. Já levanta com dor de cabeça, não é verdade?
0: Conta pra gente aí.
3: É, então é dia da diarreia, não?
0: Que diarreia?
1: Caramba, diarreia, velho.
0: Diarreia esse programa.
3: Ah, é cefaleia. Errei por pouco, tá?
0: É cefaleia, seu Pedro.
3: Tá. Então querendo saber o que te causa. Por que tá dando risada?
0: Errei. Desculpa, que eu tô feliz.
1: É,
0: a maior dor de cabeça da sua vida. Conta pra gente aqui.
3: Porque começou!
0: Ai, meu Deus.
4: Vamos acordar!

0: Band FM, Zezé de Camargo, irmão da Lua, amigo das estrelas, aqui na Hora do Ronco. 6:05 agora, gente, 6:05. Hoje é dia do combate à cefaleia, a gente quer saber qual foi a maior dor de cabeça da sua vida. Não é a dor física mesmo, viu? A gente tá falando de problema mesmo.
1: É problema.
0: Você compra aí uma areia de segunda mão.
1: Isso, é.
0: Dia sim, dia não, tá lá no mecânico. Conta pra gente uma
1: casa,
0: dor.
1: Casa, né?
0: É, casa também, terreno. Comprei um terreno.
1: Não, casar de casar.
0: Ah, tá. Casamento também, enfim. Maior dor de cabeça da sua vida. Conta pra gente aqui, 11999919197. A palavra-chave qual que é?
2: Tá falando cabeça, dor, dor?
0: Uhum. Dor, dor, escreva dor.
2: Curto, rápido.
0: Pronto,
2: e
0: rapidinho,
2: fácil.
0: Dor. Escreveu dor, a gente tá ligando pra você, você entra no ar aqui, tá? 11999919197, dor. E conta pra gente a maior dor de cabeça da sua vida.
2: Boa, Jadeuzinho.
0: Ó, baiano,
2: barato.
0: Isso não é dor de cabeça pra você, né, Pidonço?
2: Não, Jadeu, isso aí. Isso aí eu domino, graças a Deus.
1: Boa, assim que a gente gosta.
3: Isso aí. Padre,
1: de certeza.
3: Pastor, português.
2: Nunca tive religião, dúvidas.
1: É isso. Profissão.
0: Bêbado. Bêbado. Bêbado.
2: Poxa, a gente toca bem.
0: E o que aconteceu aí?
2: Não, conversando com a Mivieta.
0: Ah, tá.
2: Ô, já deu bêbado, né?
0: Bêbado.
2: O cara chegou na... Tava numa festa... Nossa, encheu a cara, bebeu. Sabe como começa a fazer? O cara que bebe perde o controle.
0: Uhum.
2: Começa a dar vexame, começa. Fica chato. É. O cara que bebe fica chato. Ah, meu. Uma pessoa chegou lá, falou, até pra não arrumar encrenca. Falou, o senhor tá meio. Ultrapassou um pouquinho, né? Perturbando um pouquinho. O senhor não quer tomar um táxi? Ele falou, depois do que eu beber, não quero tomar mais nada.
0: Cheguei no meu limite.
2: Tô no limite e vou ficar aqui e acabou.

0: Band FM, Gustavo Lima. Meu jeito de sentir. Que bonito, hein? 6h10, hoje é dia do combate à dor de cabeça. Seu Pedro, a gente quer saber a maior dor de cabeça do ouvinte Band FM.
1: Alô?
2: Alô, bom dia, Ronco, tudo bem?
1: Bem, quem é?
2: É o Alex.
1: O Alex, muito bem. Alex, conta pra gente a maior dor de cabeça que você teve na vida.
2: Ô, Ronco, a maior dor de cabeça que eu tenho é a minha esposa, Ronco. Difícil, viu?
1: Por quê?
2: Ela cai na malha fina do imposto de renda, sou eu que tenho que resolver.
1: Sei.
2: Tem um problema pra resolver no convênio médico da mãe dela, sou eu que tenho que resolver. Ela compra um produto, passa o prazo de entrega para devolver, aí sou eu que tenho que resolver. Aí chega a noite, né? A gente quer um agrado, uma festinha.
1: Ela tá com dor de cabeça.
2: Tá com dor de cabeça.
3: Outro tem que resolver, né?
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3: Ronco. Aí outra pessoa vai ter que resolver.
4: Outro resolve.
0: Que situação, hein, velho?

0: Rede FM, o Péricles, final de tarde aqui na Hora do Ronco, 6h15. E hoje é dia de dor de cabeça, né, seu Pedro?
1: É, dia da cefaleia. Queremos saber alguma coisa que já te deu, te dá dor de cabeça na vida? Conta na Band FM na Hora do Ronco.
0: Palavrinha-chave qualquer.
2: Palavra-chave é dor.
0: Dor. Manda dor aqui pra gente, 11 99991 9197. A dor pode ser o ex, a ex, né, que tá enchendo o saco. Cara, é, né, uma festinha mal resolvida.
3: Sempre tem algo que te dá dor de cabeça, né, Tadeu?
1: Sempre. O filho.
0: Tem. Também.
3: Vixe Maria.
0: 11 99991 9197. Mandador, vem falar com a gente.
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0: 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Hoje a gente tá no dia do combate à cefaleia. Perguntando o que, seu Pedro?
1: Ah, o que te dá mais dor de cabeça na vida?
0: É isso.
1: Alô?
2: Alô, Pedro Luiz Ronco, bom dia.
1: Bom dia. Quem é?
2: É o Pablo que tá falando, Pablo de Arthur Alvim.
1: Pablo de Arthur Alvim, muito bem.
2: Posso dar bom dia pro rapaz?
1: Pode, Pablo.
2: Bom dia, Tadeu, que
3: bom dia. Bom dia.
1: E aí, Pablo, o que te dá muita dor de cabeça?
2: Olha, Pedro Luiz Ronco, o que me dá dor de cabeça é meu enteado de 6 anos. O moleque é virado de um jiraia. Se deixar ele em casa sozinho, ele bota fogo na casa.
1: Caramba, mas ele apronta o quê? O que, que ele faz? Desarruma?
2: Tudo que você imaginar. A última dele, ele caiu, quebrou o dente e teve que levar ele pro hospital pra arrancar o dente de leite.
1: Você tá brincando?
0: É criança, né?
1: Normal.
0: É.
1: 6 anos?
2: Normal. 6 anos e ele é imperativo. Ele tem que tomar melatonina pra dormir. Olha o nível da criança.
0: Meu amigo, senão não desliga.
1: Ele é filho só da sua esposa?
2: Só da minha esposa.
1: Você tem outros filhos seus, não?
2: Eu tenho um com ela de 2 anos, que é a calmaria da casa. Já ele é o terror da casa.
1: Certo. E ele briga, os dois irmãos brigam?
2: Ah, o dia todo, só não briga quando tá dormindo.
0: Caramba, deve ser uma casa movimentada, né?
1: Não, eu quero saber o que você fala pra sua esposa sobre o filho dela.
2: Não fala. Ele
0: Não, pelo amor de Deus. Isso aqui, gente, isso aqui é.
4: É só um jeito de falar.
0: É força de expressão.
4: Gente. Vai mandar a polícia lá agora.

0: você. Band FM, Marília Mendonça, bem pior que eu aqui na Hora do Ronco, 6h26. Hoje a gente tá perguntando qual a maior dor de cabeça aí da sua vida, hein? 11 99991 9197. Pode responder pra gente aqui por mensagem de voz.
1: Pode gravar.
0: A gente vai soltando aqui no programa, né, Pidonço?
1: Vai soltando devagar. É.
2: Bom dia a todos da Band FM. A minha maior dor de cabeça foi antes de ser casado. Eu era raparigueiro. E nessa onda de raparigar, eu engravidei 3 mulheres diferentes. Essa foi minha maior dor de cabeça. Fiquei maluco.
0: É, os perigos de ser raparigueiro, né?
3: Não, dor de cabeça é dar 1/3 de salário pra cada uma das crianças. E se eles fizerem 18 anos no mesmo ano, você não vai receber porra nenhuma.
0: A hora do...
4: É, meu amigo. É, bem feito.

0: Band FM, Daniel, Luan Santana, ela tem o dom de me fazer
1: ela
0: chorar.
1: Ela é danada, cara.
0: É, rapaz. 6h31 agora. Quem nunca sofreu por amor, não é mesmo?
2: Agora, Jornal do Ronco.
0: Bom dia.
1: Bom dia, ia tomar meu café, né?
0: Bom, infelizmente a gente precisa fazer jornal antes de tomar café. Vamos fazer o jornal, depois a gente toma café.
1: Tá bom.
0: Ok.
1: No Brasil é proibido fumar em aeroportos, porém, quem passa pelo aeroporto de Guarulhos tem à disposição um local onde isso é possível. Um jardim a céu aberto, na chuva, em um hotel 5 estrelas, ao lado da zona de embarque.
0: Para usá-lo, é preciso pagar uma taxa que custa $39.
1: Toma.
0: O equivalente a R$191. Já quem está hospedado no hotel, não precisa arcar com o custo como um valor adicional.
1: É possível frequentar o local diariamente, entre as 6 da manhã e 22h. A instalação também conta com proteção. Ah, não, tem contra sol e chuva.
0: Aí, bom. Beleza, hein? Com esse preço também, segundo a administração do hotel, o jardim recebe, em média, 1.500 acessos por mês.
1: Olha aí, que bom negócio, hein? Os comentários é dele, Pedro Lisonco.
3: Olha, eu preciso do endereço desse hotel, porque eu vou te falar, sempre que eu vou ao hospital, eu preciso fugir dos médicos pra fumar.
0: O senhor pagaria $39 pra só pra fumar?
3: Com toda certeza.
0: A hora do

0: Band FM Zé Felipe, Ana Castela, sua boca mente aqui na Hora do Ronco, 6h35, seu Pedro. Sim. E hoje nossa pergunta qual é que é?
1: No dia da cefaleia, vulgo dor de cabeça, quero saber o que te dá dor de cabeça nessa vida, tá bom? Até a hora que você quiser, você fica com a gente aqui na Band FM na Hora do Ronco.
0: Até as 9 mesmo.
2: Até as 9 mesmo, porque o programa vai até as 9.
0: Até as 9 mesmo, Ronco. A gente vai até as 9. Quem quiser cortar antes, que corte.
1: É, isso aí. Azar de vocês.
0: Vocês não sabem o que vocês estão perdendo. Acontece tanta coisa depois das 7h50.
2: Ah, eu acordaria às 7.
0: Qual que é a palavra-chave,
2: Pedro? A palavra-chave é dor.
0: Dor, manda aí. 11999919197.
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0: 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Essa é a hora do ronco. 6h42 agora, seu Pedro, tem ouvinte na linha, hein?
1: Alô?
2: Alô?
1: Bom dia.
2: Bom dia, Ronquinho.
1: Quem é?
2: É a Gra, meu amor, de Martinópolis.
1: Oi, sempre presente, muito bem. Sim. E Grazi, o que te dá muita dor de cabeça?
2: Ô, Ronco, o que me dá não, mas me deu, viu? Uma vez eu fui numa festa e chegou lá, nós tirou foto, tudo. No outro dia eu tô mostrando a foto pra minha amiga. A minha amiga falou, por que que meu marido não apareceu aqui? Aí eu falei pra ela, porque ele não tava lá. Ela falou, tava sim. Ele falou que ele tava pescando com o João ontem. Aí eu falei, mas ele não tava, né? Como nesse debate, que ele não tava. Ela falou, ah, não, peraí, chamou um caminhão, começou a colocar a mudança em cima. Eu fiquei desesperada, não sabia o que fazer.
1: Mas,
2: porque ele não tava lá.
1: Mas ele tinha que estar na festa?
2: Não, ele falou pra ela que tinha que pescar, por exemplo, com o João. E o João tava lá na festa com nós.
0: Caramba, não combinou com o João, sabe nem mentir.
1: E ela pegou e pôs as coisas todas dele pra fora
2: chamou
1: de casa?
2: Chamou o caminhão, parou a mudança lá e eu fiquei desesperada atrás dele. Aí falei, encontrei ele, falei, ó, eu não sabia o que aconteceu. Eu falei, mostrei a foto, a Vânia falou que fulano tava lá. Nossa, falei, tá o nome. Falou que fulano tava lá e não tava. E agora ela tá lá ponhando as mudanças no caminhão, vai lá resolver.
1: Nossa, que sorte desse cara, hein?
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4: É o caminhão, né?
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0: Band FM, Maiara e Maraísa, vai lá aqui na Hora do Ronco.
1: Vai lá.
0: 15 para 7 agora, homem vinheta.
2: Primeira aula do inglês para vocês.
0: Com o professor Pidoncio Pidunga da Silva. Vamos lá?
1: Bora!
0: Já diria o Belo.
3: É tempo de aprender.
1: É tempo do quê, Jadeu?
3: De aprender.
1: Não posso mexer muito, não quebra tudo.
0: Não, tudo
1: aqui,
0: bem, meu. Tá tudo certo. Tá tudo certo, já vi já.
1: Oh, meu Deus do céu.
0: Bom dia, professor. Aqui, Jadeu, só um pouco. Ele tá arrumando aqui o material
1: gente,
0: didático.
1: Gente, deixa eu falar uma coisa. Eu vou pedir, inclusive já tá na lista aqui, ó, pro ano que vem. Eu vou pedir, gente. Eu tô precisando de 50 notebooks.
0: Atenção, gente. Atenção, empresas, né? Não pega dessa marca, não, porque essa marca é ruim.
1: É. Tô precisando de 50 notebooks pra trocar da minha classe aqui.
0: Uhum.
1: Porque agora a criançada não quer mais usar papel,
0: pede,
1: né?
0: Pede mais 50 pra trocar o nosso aqui da Band.
1: Ah, então tá 100, viu, gente? 100.
0: O meu quebrou, viu, gente? A bateria inchou, quebrou a tecla P, já não funciona mais.
2: O meu tá com cola quente. Agora eu vou comprar as cantoneiras pra colocar aqui, ó.
0: Então tá bom, 50 notebooks, né, professor?
1: 100.
0: Ah, 100?
1: 50 pro meu curso, mas 50 pra vocês.
0: Tá bom? Deixa eu então, tá bom. Vamos pra aula então, professor?
1: Bora!
0: Bora então pra aula, porque a dúvida aqui, só pegar o nome do aluno que tá com dúvida, é o Fábio.
1: Quem?
0: Fábio.
1: Fibi.
0: O Fibi quer saber, professor.
1: Quando é que você vai viajar? Você vai pra fora já? Tô preocupado com você, que seu inglês tá ruim.
0: Posso falar? Meu inglês tá realmente definhando. Eu ainda entendo muito bem, consigo assistir um vídeo no YouTube de um gringo sem legenda.
1: Tá, então você pegou bem aquelas toques.
0: Consigo assistir um filme inteiro também sem legenda.
1: Aqueles toques que eu tirei, negócio de filme, você pegou?
0: Sim, peguei. Tá. Agora, o diálogo, a conversação. Vamos treinar, professor?
1: Vamos treinar.
0: Let's practice.
1: Vamos treinar, oi?
0: Let's practice.
1: Hã?
0: Let's practice some English.
1: Nossa, tá mal ainda, tá ruim, não tô entendendo o que você tá falando.
0: Vamos lá, a palavra é processor. É isso.
1: Você precisa treinar, Jair. Tá mal.
0: Então, tá definido.
1: Qual é a palavra?
0: É processor, isso?
1: Ok. Eu posso falar... Oi? Oi? Desculpa, não entendi. Ah, pra mim? Ah, mais um, ó. Recebi mais um processor.
0: Ai, meu Deus do céu, cara! Dessa vez é sobre o quê?
1: Hã?
0: O processor.
1: Aqui, lê pra mim, Vitor.
2: Venho através deste... ressarci... O dinheiro da matrícula do meu filho, porque ele não tá aprendendo.
1: Dá aqui isso aqui.
0: Não rasga!
1: Aqui, eu não vou.
0: Isso é um documento!
1: Ah, tá louco. O oficial tá olhando, viu?
0: O professor, o processor é processador, processadora.
2: De não é processo, mesmo. É processo.
0: É, a famosa CPU, né, que eles chamam.
1: É?
0: É.
1: Pau pra você.
0: Obrigado, professor.
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0: Band FM, Cleiton Romário, Zé Neto e Cristiano não namora, aqui na Hora do Ronco, 10 pra 7 agora, gente.
1: Zap, zap do Ronco!
0: Ai!
1: Zap,
0: oh. Sua maior dor de cabeça, hein? Conta pra gente aqui, 11 99991 9197, grava a sua resposta.
2: Bom dia, Ronco, bom dia, Pidão, bom dia, Tadeu.
0: Dia.
2: Ah, minha maior dor de cabeça é minha esposa. Canso de a gente brigar, porque eu passo o dia todo no trabalho.
0: Tá.
2: Ela passa o dia todo em casa.
0: Tá.
2: Fazendo lá não sei o que. Quando eu chego em casa, ainda ela, ao invés de ficar comigo, dá uma atençãozinha, vai arrumar a casa. Aí eu fico pra ela, fico bravo que... Ela não dá tempo de arrumar a casa dia todo, eu tenho que esperar eu chegar em casa pra poder arrumar.
3: Ih, é nóia.
4: Fica preocupado se ela só arrumar a cama.
5: Bom dia, galera da Band. Aqui é a Fabiana de Pirituba, motorista de aplicativo em São Paulo. Bom dia, Ron.
0: Bom
5: meninos,
0: dia.
5: Adoro vocês, Aninha. Minha maior dor de cabeça é pedir ajuda. Eu não gosto de ficar incomodando as pessoas e pedir ajuda. Eu prefiro ajudar do que pedir ajuda. E assim, eu peço ajuda por último, no último caso. E quando não podem me ajudar, eu fico chateada. Por isso eu prefiro não pedir.
0: Tá aí, ó.
6: Me ajuda.
4: Pra mim também.
0: Me ajuda aí, ó.
1: Zap, zap do Ronco!
4: Qualquer ajuda, bem-vinda.

0: cavalo preto, aqui na hora do ronco.
1: Eu tenho um cavalo baio com uma pinta na cabeça.
0: Vamos.
1: Eu tenho uma mula preta. Não.
0: É 5 para 7 agora, seu Pedro. Sim. Hoje a gente tá a gente tá lembrando do dia de combate à cefaleia.
1: Cefaleia, que é a chamada dor de cabeça.
0: Exatamente.
1: O que já te deu, o que te dá dor de cabeça na vida, conta aqui, Band FM, Hora do Ronco.
0: Muito bem, Pidão, sua palavra-chave.
2: Oi, queridão.
0: Qual que é a palavra-chave?
2: Oi, queridão.
0: A palavra-chave.
2: Dor.
0: Já
2: que eu tô com medo.
0: Medo do quê?
2: Ainda tá de noite aqui.
0: Então, cara,
2: que estranho isso.
0: Aqui na Bandilândia, onde a gente mora, aqui nos estúdios da Band, tudo escuro, gente.
2: Escuro,
0: onde você tá também tá escuro ainda.
2: E aí, conta pra nós.
0: Será que hoje é o dia do apocalipse, gente?
1: À meia-noite encarnarei seu cadáver. Zé do Caixão.
0: Cadê a risadinha maléfica?
3: Tá amarrado.
0: Vai, tá, deu minha abraça.
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0: 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Abraço pro Rodrigo, mandou uma foto aqui do caminhão dele.
1: Foto, velho.
0: Tá à noite ainda também, onde o Rodrigo está.
2: Cara,
0: o que que tá acontecendo, hein?
2: A noite virou dia, o dia virou noite.
0: Seu Pedro Zonco. E a gente tá aqui combatendo a dor de cabeça.
2: Verdade.
0: Né? Alô?
3: Alô?
0: Bom dia!
3: Bom dia, aí ó, até um idiota igual eu consigo falar ao vivo.
2: Ai, tá vendo? Seja bem-vindo. Qual o nome do idiota?
3: Adriano.
2: Tá bom. Adriano.
3: Oi, idiota.
2: Qual a sua dor de cabeça?
3: Rapaz, minha dor de cabeça é o enteado.
2: Outro.
3: Outro.
0: Mais um enteado.
3: Mas esse já é grande, né? Esse já é grande. Já dor de cabeça, aí liga pra mamãe, pede socorro pra mamãe, pra papai. Yeah. Aí a mamãe traz os problemas de enteado pra dentro de casa. Eu tô ficando doido, Ron. O que eu faço?
2: Olha, quantos anos tem o enteado?
3: 22.
2: Putz, 22? Mas não mora com você?
3: Não.
2: Bom, está reclamando o quê? Já pensou se ele mudasse pra sua casa? Aí você ia ser idiota.
0: Tem que ver o copo meio cheio, gente.
2: Não é?
0: Sempre.
2: Não é?
4: É inevitável

0: Band FM, Murilo Rufi, saudade estranha aqui na hora do ronco. São 7h05, agora, gente, bom dia.
1: Histórias que a vida conta.
2: Aquele casal de jovens vai fazer um passeio legal no zoológico. Pensa numa mulher bonita, maravilhosa, sensual, de mão dada, tudo, passeando, olhando os bichos. De repente o casal para em frente à jaula do gorila. Aí o marido fala: Benzinho, que foi? Manda um beijinho pro gorila. Ah, para. Manda um beijinho pro gorila. O gorila quietinho lá, sentado, ela pega e manda um... O gorila abre os olhão. Pô, Benzinho, abre um pouquinho a blusa. Mas que... Abre a blusa um pouquinho. E ela sem sutiã, entendeu? Ela pega e abre a blusa, mostra os seios. O gorila começa a se levantar. Ô, Benzinho, tá com essa mini saia? Levanta. Mostra a sua calcinha pequenininha pro gorila. Mostra, qual o problema? Mostra a calcinha pro gorila. Pegou, levantou a saia, mostrou a calcinha minúscula. De repente, o gorila sai correndo em direção ao casal. Querido, o que que eu faço agora? O que que eu faço agora? Não, fala que você tá com dor de cabeça.
0: É. Fala aí, conta pra ele.

0: Band FM, Ed Brito e Samuel. Romance Rosa aqui na Hora do Ronco, são 7h10 agora, gente, bom dia.
1: Bom dia. Ela anda de mobilete.
0: Ela é maravilhosa.
1: Curte a Gretchen.
0: Espetáculo.
1: Gosta de chiclete e ama fazer uma bola. Com vocês, Paulette.
2: Bom dia, menino.
0: Puxa. Dia,
2: ai, pau. Gente, que friozinho, né?
0: Então, eu tô vendo que você tá até de cachecol.
3: Nossa, dá pra ver. Você tá sem sutiã?
0: Os mamilos da
2: ai, eu tô sem sutiã, gente.
0: Da
2: mas
0: Paulette
2: é normal,
0: estão mais aparentes, né?
2: Ai, também friozinho, né?
0: Uhum.
2: Ai, gente. Falar nisso, vocês acham que eu preciso trocar meu silicone?
0: Acho que não, Paulette.
3: Não, faz tempo que você usa.
2: Diz que depois de 10 anos tem que trocar, né? Tá quase, tô vencendo o meu.
0: Posso apalpar? Com todo respeito.
2: Oi?
0: Com todo respeito.
2: Peraí,
0: eu vou. Posso só ver? Deixa eu ver aqui.
2: E aí, o que você acha?
0: Paulette... Ah, enche uma mão, e a minha mão é pequena, né? Mas enche a mão, enche a mão.
3: Deixa eu tentar.
2: É. Vê.
3: É, realmente aqui, não. Ah. Esse aqui, o esquerdo, parece estar tá um pouquinho menor.
2: Então, gente, isso que me... Ai, ai, ai, ai, raiva, gente!
0: Mas não é silicone.
2: Isso que me deixa louca.
0: Mas não é silicone? Por que que na clínica você falou que eram os dois iguaizinhos?
2: Não é isso, que o pessoal resolve sempre apertar o esquerdo. Ai, gente...
3: Desculpa, eu não sabia, né?
2: Isso é verdade, gente.
0: Que coisa, né, Paulette?
2: Ai, mas
0: não
2: assim...
0: precisa trocar. Pra mim, você tá perfeita do jeito que você tá, viu,
2: posso
0: Paulette?
2: Posso falar, tem muitas amigas que têm medo de colocar, outras... Você sabia que hoje, a grande moda de hoje são as mulheres que têm grande e estão tirando?
3: Verdade, eu fiquei sabendo disso.
0: É que dependendo do tamanho também... É que dependendo do tamanho também, é... Esqueci o que eu ia falar. Dependendo do tamanho, dá dor de...
2: São os vizinhos que estão gritando lá fora. Né? Tem vizinho que grita lá fora.
0: Os vizinhos que não conseguem falar sem gritar. Dependendo do tamanho, dá dor nas costas, viu?
2: Verdade,
0: aí
2: gente.
0: Tem que diminuir mesmo.
2: Verdade. Eu posso falar, eu tenho uma amiga que tem dor não nas costas, mas aqui na altura do... Aqui no quadril, dói aqui, ó. Aqui, ela tem perto do cóccix.
0: Aham, aham.
2: Sentiu muita dor aqui, viu, gente? Então, tem que tomar cuidado mesmo com tanto silicone que coloca, né?
0: É... Não, é às vezes até natural, né?
2: Ai, o quê?
0: É, os seios naturais.
2: Ah, sim, mas então, o pessoal tá tirando. Mas a mulher também não se decide, né?
0: Então.
2: Porque coloca, tira, coloca, tira, coloca, tira, coloca, tira. Ai, não para!
0: Peraí!
1: A hora do Paulette!
2: Ai, mulher nunca tá feliz também, né,
0: pois
2: gente?
0: É, né?
2: Ai, como a gente é difícil, né?

0: Band FM. Bruno e Marrone, Jorge Matheus, surto de amor aqui na Hora do Ronco. Às 7 horas e 16 minutos. Homem vinheta. Por gentileza, que momento é esse?
1: É o momento do ronco.
2: Tava falando sobre dor de cabeça. Eu tinha uma dor de cabeça, viajei para os Estados Unidos. Bacana, tudo. Quando chega em Las Vegas, cadê as malas? Você não acredita. As malas ficaram no Brasil.
0: Ah, não!
2: Não embarcaram as malas. Pô, sem roupa nenhuma e tal. Bom, fazer o quê, né? Comprar cueca, comprar meia, comprar uma blusa. Esperar as malas chegarem, mas isso não foi o prejuízo. O prejuízo maior, Tadeu, foi ter deixado 2 pacotes de cigarro nas malas.
0: Meu chapéu!
2: E naquela época, o maço de cigarro custava 10 reais. Aí foi bom, preciso comprar cigarro aqui, em Las Vegas. Você sabe quanto? Um maço! Eu pagava 10 reais. Um maço lá?
0: Quanto, seu Pedro?
2: 18 dólares, dá 108 reais.
0: Ai!
2: Meu amigo. Ainda bem que 2 dias depois chegou, eu só gastei 3 maços de cigarro.
0: Meu Deus, já pensou em parar de fumar, seu Pedro, pra economizar?
1: Então, pra economizar, né?
2: Pensar, eu pensei.
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0: É mais forte que o senhor, né? Oh.

0: Band FM Turma do Pagode, Zeca Pagodinho pedindo a conta aqui na Hora do Ronco. Hoje, 19 de maio, é o dia do combate à cefaleia, seu Pedro. É uma dor de cabeça, né?
1: Não, é cefaleia.
0: Cefaleia, não é diarreia e nem gonorreia.
2: Não é gonorreia.
0: É cefaleia.
1: Cefaleia é a dor de cabeça. Você conta pra gente qual a maior dor de cabeça que você teve aqui na Band FM na Hora do Ronco.
0: Palavrinha-chave qual que é, Pidoncio?
3: Dor.
0: Dor. Manda dor pra gente aqui. 119-9991.
1: Tomou o Doril? A dor sumiu.
0: Agora, se o Doril quiser pagar a gente, por favor, né?
1: Por favor.
0: Vou ficar bem feliz, viu, gente?
2: Oh, como?
0: Paga já, nós. Já, na Band FM tem mais músicas. Oh!

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8: Vivi tá chegando com as informações do trânsito pra gente. Oi, Vivi.
9: Muito bom dia, Drica. Atenção para quem passa pela Avenida Brasil. Mais cedo, acidente grave entre ônibus e carro no trecho de Realengo em direção à região central. Trânsito ainda complicado, reflexos a partir de Bangu. Siga pela Avenida Santa Cruz. 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
8: Já, já ela volta com informação pra gente, hein?
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22: Ai!
23: Que é isso, hein, gente?
24: O que? Tá vazando áudio aqui, gente.
23: Você viu? Vazou um
24: deve
23: áudio.
24: Deve ser lá do... do... aquele Motel. Canal que tem, não? É o canal Brasileirinhas, né? Do grupo? Ô, seu Pedro, tem ouvinte na linha.
0: Alô?
1: E aí, Ronca, é o Raí aqui, beleza, meu querido?
0: Beleza, Raí, tudo bem?
1: Aí, Raí de Embu das Artes aqui.
0: Certo. E o que que te dá dor de cabeça, garoto?
1: Cara, o que me dá dor de cabeça, bicho, é o meu cachorro em casa, cara. Ele fica no cio, bicho. Aí você latina a noite toda, o dia inteiro os vizinhos reclamando. E é fogo, mas e pior que ele é castrado, acredita? E fica aquele negócio de querer fazer festinha toda hora.
24: É, danado.
0: Peraí, ele é castrado? Eu falei
1: festinha toda hora, todo dia.
0: Ele é castrado e... Você é casado?
1: Não, eu também estou casado. Ele quer fazer festinha mais do que eu.
0: Peraí, você é castrado? Então castra também.
24: Você é castrado também?
0: Ele falou, você viu? Só pra fazer festinha.
24: Pera lá.
2: Ele não tem o pipi?

0: Band FM Ana Castela, olha onde eu tô aqui na Hora do Ronco. 7:30 agora, gente. Homem Vinheta.
1: A partir de agora.
2: Senhoras e senhores.
3: É
2: ele.
3: É sim.
2: Você já sabe que essa música já é o começo.
1: Vai, meu, vai acabar.
2: Pidou-se um momento, vamos rir.
1: Uru! Uru! Já deu?
0: Pois não, Pidoncio.
1: Posso falar uma coisa pra você?
0: Não vai fazer a sua gracinha?
1: Então vamos lá. Já deu?
0: Eu?
1: Quero.
0: Quer o quê?
1: Dizer. Agora eu vou falar, já fiz a gracinha.
0: Tá, ok.
1: Você pega ônibus?
0: Já peguei mais. Hoje pego menos, assim. Por quê?
1: Quanto pesa mais ou menos um ônibus?
0: Besta, velho.
1: Você é bobo.
0: E eu aqui dando atenção.
1: Cara. Não é, Jair. Sabe o que que é? O pessoal, às vezes... Você já viu aquele pessoal que senta no banco dos idosos e finge que tá dormindo?
0: Se você está ouvindo a Band FM agora, tá sentado no banco preferencial, fingindo que está dormindo...
1: Continua.
0: Isso não é hora de idoso, tá na rua, né?
1: É, também. Ô, já deu. Quantos anos já pode andar de graça no busão?
0: Acho que é 60. Né? 60 anos.
1: É?
0: É.
1: Então vai demorar ainda pra eu pegar o ônibus de graça, hein?
0: Quantos anos você tem? Não revele. Tem que ficar no imaginário da...
1: Nem eu sei, eu não tenho aquele documento que mostra. Ô, já deu?
0: Pois não.
1: Deixa eu te falar, o cara morreu.
2: Ah, caramba, do nada, né, velho?
0: Meus sentimentos, meus pêsames.
1: Foi pro céu, chegou lá. Quem tá lá no céu? Quem tá lá na porta? Quem tem a chave do céu?
0: São Pedro!
1: O porteiro do céu. Se bem que agora não é mais chave, né? Agora colocaram um porteiro eletrônico, lá tá bem chique.
0: Agora é digital?
1: Digital. Você chega pra digital, ou se não, a íris, o olho. Tá. Sabia?
0: Já entrou ali, modernizado.
1: Não tem mais chave. São Pedro deixou o saco também de ficar abrindo a porta, né?
0: É muita gente, né?
1: Ah, você é louco. Agora o cara chega lá, põe o dedo. Agora tem gente que coloca o dedo e não abre. Tem essa também,
0: fez
1: né?
0: Fez coisa errada na Terra.
1: Fez coisa errada. Mas o cara chegou lá, conseguiu abrir. Naquela época ainda era chave. São Pedro abriu. E aí? O que aconteceu? Morreu do quê? Foi enchente. Aí tinha um cara do lado de São Pedro ali, né? Enchente. Ah, o outro chegou do lado e falou, enchente nada, uma chuvinha boba, uma besteira. O cara falou, não, foi uma enchente. Aí o cara do lado de São Pedro, bobagem, enchente, a chuvinha besta. O cara olhou, que você não sabe o que tava lá, ô? Enchente, levou meus móveis, levou tudo que eu tinha um galinheiro, levou as galinhas. Não é nada, chuvinha besta do caramba, São Pedro só olhando. Tá, mas e aí? Só você que veio a falecer? Não, só eu que vim a falecer e tal. E olha que nunca tinha dado lá na minha cidade, São Pedro. Nunca tinha dado uma enchente igual essa. Aí o cara do lado de São Pedro, que enchente? Nada, chuvinha, umas gotinhas d'água, o cara tá falando que é enchente. São Pedro olhou pro cara e falou, meu, cala a boca, Noé.
0: Fica quietinho aí.
1: Ô Noé, deixa o cara falar, cala a boca.
0: Já deu. Não deixa o cara pra contar a história dele.
1: Deixa o cara.
4: Muito boa, Emerson.
1: Você entendeu que o Noel da Arca?
0: Eu entendi.
1: Pra ele.
0: Eu entendi.
1: Ele fez a arca.
0: Eu

0: FM, Leonardo Eduardo Costa, princesa aqui na hora.
1: Oi,
0: do Ronco.
1: Você... Ai, tava com soninho.
0: É o nome da música.
1: Ah, desculpa. Tá?
0: Mas você é assim, minha princesa.
1: Obrigado.
0: 7h38 agora, gente.
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0: Vamos lá, dia do combate à dor de cabeça. Hoje a gente quer saber qual é a sua maior dor de cabeça. Conta aqui no 11 99991-9197.
3: Fala, galera da Band, bom dia.
0: Bom dia.
3: Bom dia, Tadeu. Bom dia, Pidonço. Bom dia, Leonardo Vieta.
0: Bom dia,
3: Ronco.
0: Dia.
3: Pessoal, minha maior dor de cabeça hoje é o meu pai, em homenagem a ele, que hoje completa 72 anos. O homem, depois de velho, virou criança de novo. Nossa, mas gosta do mimo.
0: Olha aí.
3: Meu Deus do céu. É. Chega na casa dele, o homem tá rabugento.
0: Conheço alguém assim.
3: Mas é o melhor pai do mundo. Desejo um feliz aniversário pra ele aí, galera. João feliz. Menezes, de Campinas.
0: Alô. Mimado e rabugento? Conheço alguém assim.
4: E virou criança, faz xixi nas calças.
0: Não, não, ainda não.
5: Parabéns. Bom dia, meus amores.
4: Bom dia.
5: Então, a minha maior dor de cabeça é gente preguiçosa, que enrola pra fazer tudo. Nem dou conta, não. É. Tô aqui na minha caminhada hoje mais tarde porque tá frio. E sempre com vocês. É. Beijo, Valéria aqui de Itupeva.
0: A gente leva realmente.
4: Valéria, você com a voz de cansada, o que é 10, 12 quilômetros por dia? Oh, que isso?
0: Ontem
1: quanto você anda?
0: O senhor andou quanto ontem?
4: 80 metros.
6: Bom dia, meninos. Minha maior dor de cabeça é minha sogra. Ela fica no interior com a filha dela. Quando eu sei que ela veio pra São Paulo, eu já começo até a passar mal. Já começa a doer cabeça, estômago, já estraga tudo. Acaba a minha paz.
0: Eita.
6: Sueli, Vila Prudente.
0: A sogra, hein?
4: Ô, Sueli, o que é pior? A cunhada, a sogra ou o marido?
1: É um combo.

0: Band FM, Fred, Fabrício, te amara, meu talento. Mandar um beijo aqui pra Carla Dias, da Bahia,
1: que Carla,
0: de forma aleatória, mandou foto de suas nádegas pra gente aqui.
1: Belas nádegas.
0: No WhatsApp da Band FM. Legal. Obrigado, viu, Carla, pela foto aqui.
1: Bacana. Tá bom?
0: Não sei por que ela mandou, mas...
2: Dá pra aumentar, pra eu ver?
0: Agradeço.
1: Ah, não precisa, que é bem grande, viu?
2: É mesmo.
0: Perguntar
2: hoje, Ronco. Hoje é dia da cefaleia, queremos saber qual a maior dor de cabeça que você tem. Aqui na Band FM, na hora do Ronco.
0: Pedonço, se eu te perguntar a palavra-chave, você fala pra mim?
1: Pode perguntar.
0: Qual que é a palavra-chave?
1: Não, mas pergunta olhando pra mim.
0: Qual que é a palavra-chave?
1: Pergunta numa forma mais direta.
0: Pedonço, palavra-chave.
1: Vai, agora pergunta.
0: Eu estou perguntando pra você a palavra-chave.
1: Ô, infeliz, ele já perguntou 7 vezes.
0: É dor. Tá, é isso, né?
1: Se você sabe, por que perguntou tanto pra mim?
0: Ah, meu.
1: Engraçado, então, eu tô perguntando pra ele, sabia.
0: A vida virou uma esquete dos trapalhões, sabia, cara. 11999.
1: É isso aí, Piscite.
0: 9991-9197. Manda a dor e vem falar ao vivo com a gente aqui.
1: É isso aí,
0: né?
1: Dedé.
0: É isso aí, da

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10: É, Vivi tá de volta com informações do trânsito pra gente. Fala, Vivi.
11: Tô de volta, Drica. Washington Luiz na chegada ao Rio, com trânsito complicado na passagem pelo Parque Gráfico até o acesso à Avenida Brasil. Governador Leonel de Moura Brizola e Bulhões Marcial sendo as melhores escolhas. 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
10: Já já, Vivi volta com informações pra gente, hein?
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10: 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Band FM 748, excelente dia pra você. Que bom que você tá aqui comigo, aproveitando a programação da Band FM. Eu sou a Drica, seguimos juntos até às 11. Quero seu bom dia, hein? Manda seu áudio. 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

0: Rede FM, Jorge Mateus, Lance Individual e Ferrugem, Arrependidaço.
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0: Vamos com o pensamento de hoje. E olha, presta atenção, hein? Cuidado ao ouvir apenas um lado da história. Você pode acabar odiando um inocente e valorizando um mentiroso. É, minha gente. O que mais tem aí é lobo em pele de cordeiro. É, tem que ficar sempre ouvir os dois lados da história, né? E ficar atento aí, que às vezes... Interessante, quem sempre tá falando mal aí, é melhor você prestar atenção em quem tá falando. Não de quem a pessoa está falando. Né? Que é, isso é uma dica boa também. Bom dia para você.

0: Tamo no ar. Nunca mesmo, imagina. Vem, vem, vem. Vem pra cá que seu dia vai melhorar, começar amanhã com muita alegria, participação de vocês, bom dia de vocês, música boa, né? Programação animada pra gente começar o dia com bastante energia. O tempo tá meio lusco-fusco aqui no Rio de Janeiro. Tá meio mé, né? Tá mé, aquele tempinho mé. Mas esquece o tempo, gente, é pra ficar animado. Chova ou faça sol. Hoje, 19 de maio, nosso respeito e homenagem vão pra luta por justiça, pois a gente celebra o dia do defensor público. Esse profissional é um verdadeiro escudeiro da cidadania, trabalhando duro pra garantir que todas as pessoas, independentemente da sua condição financeira, tenham acesso aos seus direitos e a uma defesa justa. É uma data essencial para lembrar que a democracia só é forte quando a justiça abraça todo mundo. É isso que a gente precisa, democracia e justiça forte. E respeitar as leis, né? É tão complicado para brasileiro. Gente, até às 11, eu sou a Drica, seguimos juntos na Manhã Show. Tem caixa premiada acumulada em R$500, Super 6 das 10, valendo combo de 4 ingressos para o aniversário de um ano do Junga Park, nesta sexta-feira, a partir das 4 da tarde, no Shopping Nova Iguaçu, no Super 6 das 10. Olha, que animação! Tem muita notícia, muita fofoca. O Yuri, bom dia, Yuri.
1: Bom dia, Drica. Bom dia a todos os ouvintes da Band FM. Temos uma terça-feira aí maravilhosa.
0: Com certeza. E a gente espera, eu e Yurizinho aqui, a gente espera a sua mensagem de bom dia, o seu áudio, pra gente tirar energia boa pra todo mundo. Manda aí seu áudio, 999-777-030, pra gente começar amanhã, muito animada nesse manhã, nessa Manhã Show. Peraí, olha aqui, ó. Já temos.
2: Bom dia, Drica!
0: Tem bom dia aqui da Patrícia, que tá sempre com a gente. Patrícia do Engenho Novo. Bom dia, Patrícia!
3: Bom dia, Drica! Bom dia, Yuri! Dupla que eu amo de paixão.
0: Bom dia, amor!
3: Bom dia a todos os ouvintes da Band, essa rádio maravilhosa. É, aqui é a Patrícia do Engenho Novo. Vamos que vamos!
0: Vamos!
3: Hoje o tempinho tá maravilhoso, uma chuvinha, que é pra gente só ficar na cama escutando essa rádio.
0: É verdade.
3: Um beijo para todos.
0: Beijo pra todo mundo. Já é aquilo que eu falei, a Patrícia tem razão, gente. Não é pra ficar...
4: Ai, tá chovendo. Ai, não quero.
0: Não, gente, alegria é independente do tempo. Carioca odeia dias nublados. Não, gente, a gente tem que gostar de dia nublado também. Deixa eu ver a Maria José. Também tá sempre com a gente, né, Maria José?
5: Oi, Drica. Bom
0: Oi,
5: dia,
0: bom
5: meu
0: dia,
5: amor.
0: Meu amor.
5: Tudo bem?
0: Tudo
5: bom
0: bem.
5: Bom dia, Yuri. Aqui é Maria José, Belfo Roxo. Já cheguei no trabalho atrasada.
0: Ai, Maria José.
5: Agora há pouco. Mas passando para desejar para vocês uma feliz terça-feira abençoada. Que Deus continue abençoando sempre vocês.
0: Amém. Todos nós.
5: E os ouvintes. Beijo, bom dia e bom trabalho para vocês todos.
0: Obrigada,
5: beijo.
0: Maria José. Para você também. Acontece, né, gente? Às vezes a gente, né, perde o ônibus, aí tem que esperar o outro, aí perde o trem, perde o metrô e aí eu acordo um pouquinho atrasado. Mas é, chegou. Tá bom, Maria José. Chegou no trabalho, isso que importa.
1: Aos trancos e barrancos,
0: não
1: mas
0: é?
1: Chegou.
0: A gente chega, a gente sempre chega. Hoje também eu perdi o ônibus. Ah, meu Deus, eu perdi o ônibus. Mas aí logo depois veio outro, ainda bem. Mas sempre dá certo. No fim, gente, sempre dá tudo certo. Vamos de música pra animar nossa manhã. Manhã Show já tá no ar. Eu, a Drica e Yurizinho. Até às 11, juntinho com você.
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0: Band FM João Gomes, Se For Amor, com participação do Vitor Fernandes. Cacho Pra Baixo, né? Pintada de Ouro. Abrindo a sequência, Simone Mendes, Saudade Proibida. E tá na hora, tava esperando, né?
1: Ah, eu sei, eu tô vendo você aí do outro lado, você tava esperando o seu horóscopo.
0: Eu sei disso. Vamos lá pra gente ver a energia do dia, ver como é que vai ser, como é que você vai se sentir, quais são as tendências.
2: Áries.
0: Ariano, hoje pode surgir uma vontade de tomar decisões rápidas, mas o dia, eita, pede mais atenção aos detalhes, Ariano. Agir sem pensar muito pode gerar desgaste desnecessário. Você não quer isso, né? Ouvir sua intuição pode te ajudar a encontrar mais equilíbrio.
2: Touro.
0: Taurino, o dia pode te convidar a desacelerar um pouco e cuidar melhor da sua energia. Atenção, Taurino, nem tudo precisa ser resolvido agora, hein? Valorizar momentos simples pode trazer mais tranquilidade emocional. É, os detalhes, né, gente? Na verdade, é tudo isso mesmo, né? O que importa são os momentos, porque se a gente ficar pensando pra frente, a gente não aproveita o agora.
2: Gêmeos.
0: Geminiano, sua mente pode estar mais acelerada hoje, cheinha de ideias diferentes. Escolher prioridades pode te ajudar a encontrar mais clareza. Tentar abraçar tudo ao mesmo tempo, geminiano, pode te cansar. E isso vale pra todos, hein, gente? Calma aí, uma coisinha de cada vez.
2: Câncer.
0: Canceriano, hoje você pode sentir necessidade de proteger mais o seu emocional. Respeitar seus limites pode te fortalecer. Nem todo mundo precisa entender tudo que você sente, canceriano. É emotivo, mas não precisa também, né, se abrir demais, que a gente fica vulnerável, né, canceriano? Já eu volto com mais signos. Fica aqui com a gente, aproveitando a manhã show, que tem muita coisa boa que vai acontecer ainda, hein? Fica com a gente.
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2: Não, apaga, apaga, apaga.

0: Band FM, Danilo e Davi, apaga, apaga, apaga. Antes teve Dilcinho com Trovão. É, voltando com signos, tava esperando, né, Leonino? Tava esperando.
1: Leão.
0: Leonino, o dia pode trazer reflexões importantes sobre onde você anda colocando sua energia. Talvez seja a hora de parar de insistir tanto no que já pesa demais, Leonino. Leveza também é uma escolha, hein?
1: Virgem.
0: Virginiano, algumas situações podem sair do planejado hoje. Isso não precisa ser um problema, hein? Aceitar o inesperado pode abrir espaço para soluções mais tranquilas, né? Confiar mais no processo pode aliviar todas as situações, Virginiano.
1: Libra.
0: E agora é pra mim, hein? Hoje o dia pede mais sinceridade nas suas relações. Eu já sou assim mesmo. Tentar manter tudo em equilíbrio pode acabar te confundindo, Libriano. É verdade, a gente fica com aquelas bolinhas tipo malabarista tentando equilibrar tudo. Ouvir sua própria vontade pode trazer mais paz nas decisões.
1: Escorpião.
0: Escorpião, emoções mais profundas podem surgir hoje. Isso pode te ajudar a enxergar algumas situações com mais clareza. Fique atento, escorpiano. Olhar pra dentro. Olhar pra dentro. Comi um R, tô com fome. Pode trazer respostas importantes. Eu tomei só café, gente. Aí eu tava com fome e comi o R. É, acontece. E aí, já mandou sua mensagem de bom dia? Tô esperando seu bom dia, hein? A gente continua aqui na Manhã Show.
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0: Band FM Pixote, primeira noite.
1: 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De hora certa, dia certo, pessoa certa.
0: É, olha o que eu trouxe pra vocês.
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0: Aham, trouxe a caixa premiada. Vocês estavam esperando, né? Todo mundo nervoso no WhatsApp. Tá acumulado em R$500, hein? Primeira dica, atenção. Utilizada em competições de tiro ao alvo e brincadeiras populares ao ar livre. Ih, tanta coisa. Utilizado em competições de tiro ao alvo e brincadeiras populares ao ar livre. Primeira dica da caixa premiada de hoje. Mande seu palpite. Participe. 999-777-030. Já eu volto com mais música e, claro, bom dia de vocês. Tem muita gente mandando bom dia? Escrevendo, né? Mas tá valendo também, gente. Tô lendo todas as mensagens, viu? Obrigada pelo carinho de vocês. A gente tem vergonha, né? Eu entendo. Vocês têm vergonha de mandar áudio? Mas não tem problema. Tô lendo tudo que vocês estão mandando, as mensagens carinhosas de bom dia. Eu volto já. Band FM 8:31.
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0: Band FM 8:34. Que bom que você tá aqui com a gente, aproveitando a manhã show. Tem muita coisa pra acontecer ainda, hein? Fica aqui. Eu sou a Drica até as 11, hein?
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2: Bom dia, Drica!
0: É, tem muito bom dia, como eu falei pra vocês. Tem muita gente escrevendo, né? Aí tem Cláudio, deixa eu ver, Renato, quem mais? Lindalva, deixa eu ver se eu passo pelos nomes aqui só pra vocês terem ideia. Valdirene, fora as pessoas que eu não tenho. Luísa, Beatriz, Gilmar, Maria, Bruno, um monte de gente mandando bom dia. por mensagem, né? Obrigada pelo carinho de vocês. Tô lendo, hein? Tô acompanhando. Mas tem também aqui o Robson. Bom dia, Robson.
5: Bom dia, Yuri. Bom dia, Adri.
0: Oi.
5: Solta aquela fofoquinha pra gente aí. E o Yuri pegou a o time dele botou 4 jogadores na seleção.
6: O Mengão.
5: Vamos fazer alguma coisa, hein, Yuri? Vamos lá, hein?
6: Vamos ver, hein?
5: Valeu, irmão. Tamo junto.
6: Valeu.
0: Ó, você viu?
6: Eu vi. Responsa.
0: Não é? Já tão te cobrando,
6: né? Tão me cobrando.
0: Aí, Yuri, será, Yuri? Olha lá, a gente tem que fazer alguma coisa.
6: Espero que sim, né?
0: A todo mundo tá esperando, né?
5: Bom dia, Yuri. Bom dia, Adri.
0: Oi.
5: Solta aquela fofoquinha pra gente aí. Yuri pegou a pintura. O time dele botou 4 jogadores na seleção.
6: O Mengão.
5: Vamos fazer alguma coisa, hein, Yuri? Vamos lá, hein?
6: Vamos ver, hein?
5: Valeu, irmão. Tamo junto.
6: Valeu.
0: Ó, você viu?
6: Eu vi. Responsa.
0: Não é? Já tão te cobrando, né?
6: Tão me cobrando.
0: Aí, Yuri, será, Yuri? Olha lá, a gente tem que fazer alguma coisa.

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1: Oi,
0: Bom dia, Drica.
1: bom
0: Bom dia,
1: dia.
0: Yuri. Tempinho hoje abençoado para todos nós, bem chuvoso.
2: Com certeza.
0: Estamos juntos.
1: Tamo junto.
0: Deus abençoe vocês aí.
1: Amém.
0: Toda a audiência aí da Band. Aqui é Adevaldo Júnior, motorista de caminhão, falando, morador de Éden. Um abraço.
1: Valeu, Adevaldo.
2: Valeu, Ed.
1: Se for para a estrada, né? Boa viagem, bom trabalho, com direção defensiva, cuidando dos outros motoristas, né?
2: Isso aí.
1: Eu sou motorista de estrada, eu adoro dirigir em estrada. É. E assim, o cuidado que os caminhoneiros têm com a gente é muito legal. Então, muito obrigada aí pelo seu trabalho, Adevaldo. Obrigada aí pela sua luta, porque pegar estrada, dirigir estrada, tem que ter muita responsabilidade, né? Vamos de música, Yuri?
2: Bora.
1: Daqui a pouco a gente volta com mais bom dia. Quero o bom dia de vocês. Pode ser escrito, pode ser por áudio, né? Pra gente conversar aqui nessa manhã show. Até às 11, eu sou a Drica e juntinho com o Yuri, seguimos aqui.
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0: Band FM, Eduardo Costa. Quando um grande amor se faz, menos é mais, melhor eu ir. E ligando os fatos com participação de propósito, Matheus Cauã e Lauana Prado, admita. Voltamos com o horóscopo que vocês estão esperando, que eu sei. Olá, Sagitário.
1: Sagitário.
0: Sagitariano, o dia pode te convidar a diminuir o ritmo e pensar melhor antes de agir. Nem toda pressa leva ao melhor resultado. Calma, refletir pode trazer mais segurança agora.
1: Capricórnio.
0: Capricórnio, hoje pode surgir uma vontade maior de organizar sua rotina ou seus pensamentos. Às vezes são as duas coisas, né? Você organiza ali o seu ambiente, aí organiza os pensamentos ao mesmo tempo. Isso pode ser positivo, Capricórnio, mas sem exagerar na cobrança, hein? Fazer o essencial já vai ser o suficiente.
1: Aquário.
0: Aquariano, ideias novas podem surgir e mudar sua forma de enxergar algumas situações. Permitir essa flexibilidade pode abrir caminhos interessantes, hein? Você não precisa manter tudo igual para seguir em frente, aquariano.
1: Peixes.
0: Pisciano, sua sensibilidade pode estar mais forte hoje e te ajudando a perceber o que realmente importa. Confiar na sua intuição pode te guiar com mais leveza. Se proteger também é necessário, viu, pisciano? Ai, ai, ai. Amanhã eu volto com os signos pra gente começar o dia bem, já sentindo a energia, né? E aí levar o dia também com mais leveza, que é importante. 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

0: Band FM Jeito Moleque para tudo. Zé Felipe, Ana Castela, sua boca mente.
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0: A terça-feira será de mudança no tempo no Rio de Janeiro devido ao deslocamento de uma frente fria e ao posterior transporte de umidade do oceano em direção ao continente. O céu fica nublado, encoberto ao longo do dia e há a previsão de chuva fraca a moderada e isolada a qualquer momento, com possibilidades de pancadas nos períodos da tarde e da noite. Não saiu ainda? Coloco guarda-chuva na bolsa, conselho da Drica. As temperaturas apresentam declínio, com termômetros registrando mínima de 18 e máxima de 26 graus. Vai sair? Acabou de sair de casa? Tá se preparando para sair? Trilhos e pistas, cenário de total normalidade, hein? Pro passageiro que já tá na rua aí ou vai pegar transporte público. Trens da Supervia, Metrô Rio, barcas e ônibus do BRT operam com grades regulares, sem registro de interrupções ou atrasos nas estações até o momento, garantindo um deslocamento tranquilo para quem vai sair, já tá na rua, tá me ouvindo aí no fonezinho. Vai sair daqui a pouquinho, tá tudo normal, lembra do guarda-chuva, não se esqueça. Eu volto já já com mais informação pra gente em Band FM 9 em ponto.
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0: Falei sobre os transportes públicos e a Vivi fala sobre o trânsito pra gente, né, Vivi?
6: Vamos que vamos, Drica. Mais um dia de trânsito complicado pela autoestrada Lagoa Barra, do Fashion Mall até a chegada Mário Ribeiro. Pra quem sai da Barra em direção à Zona Sul, siga pela Niemeyer. 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
0: Já, já ela volta com mais informação, né?
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0: Band FM 94, excelente terça-feira pra você que tá juntinho aqui comigo. Na manhã show até às 11, eu sou a Drica, seguimos juntinhos, né?

0: Rede FM e Zé Vaqueiro, Tenho Medo. Antes teve Bom Gosto, Tenta Ser Eu, e abrindo a sequência, Marília Mendonça, Segundo Amor da Sua Vida. Band FM 913, and está na hora. É Fifi's Time, hora dos Fifi's.
1: Vou falar em inglês agora, it's Gossip Time.
0: Ai, sim, que sei.
1: Hora da fofoca.
0: Eu aqui no Fifi, os fofoqueiros, aí ele vem com o inglês na minha cara, plá.
1: Gossip Time, porque hoje vamos falar. Hoje vai ser temático casais, né?
0: É.
1: Casais que terminaram. Um há 20 anos, outro recentemente.
0: Não, o melhor é nós aqui, né? Como um casal de trabalho.
1: Exatamente.
0: Falando de casais.
1: Românticos.
0: Resumido, românticos, né? Ou mais ou menos, né? Românticos ou mais ou menos?
1: Vamos lá. Vamos falar sobre o que aparentemente foi o estopim do fim do relacionamento de Virgínia
0: quem?
1: E Vini Júnior.
0: Oxe!
1: Porque, aparentemente, fale. Alguns rumores apontaram qual foi o grande motivo. Virgínia estava lá em Madrid com o Vinícius Júnior, no
0: lá,
1: restaurante,
0: né?
1: Normal.
0: Linda e loura.
1: Até que o maior terror dos infiéis aconteceu. A notificação com um coraçãozinho falando saudades pintou no telefone.
0: Ai.
1: E Vini Júnior, isso contando a história que rumores, tá?
0: Sim.
1: Vinícius Júnior viu, disfarçou.
0: Gente, atenção, gente, é fofoquinha.
1: Supostamente. A Virgínia viu, não entendeu nada, falou: Vini, que isso. Chegaram em casa, a Virgínia obviamente ficou encucada com isso.
0: Não entendeu nada, entre
1: chegou
0: aspas,
1: em casa, né? E falou: Vini, que é isso? Ele, isso o quê? Porque
0: o quê?
1: Quando ela abriu o telefone dele, não tinha mais nenhuma mensagem.
0: Ai,
1: ou seja,
0: piorou,
1: Vinícius Júnior aparentemente apagou, né? Pra não dar problema.
0: Ai, piorou,
1: e somando,
0: né?
1: Somando que, as supostas crises que estavam acontecendo já,
0: Dos
1: boatos, a Virgínia decidiu dar o fim.
0: Uhum.
1: Não dava mais pra continuar. E se encerrou assim o casal Vivi. Aparentemente de uma supostamente traição de Vinícius Júnior.
0: Gente, mas vamos falar a verdade, quem... Tá, deixa eu ficar quieta. Eu não tenho advogados. Eu não tenho advogados. Mas, né, não, né, o filme é sempre o mesmo, gente. A novelinha é sempre a mesma.
1: O roteiro é sempre o mesmo, é impressionante.
0: O roteiro é sempre o mesmo, mas...
1: Aquela mística de jogador de futebol só se concretiza mais, né?
0: Exatamente. Óbvio que a gente, às vezes, tem esperança. A esperança é a última que morre, mas...
1: Tudo tende aqui, todos sejam iguais.
0: Exatamente, é muito difícil, vamos falar a verdade.
1: Exatamente.
0: Mas tudo bem, né? Faz parte.
1: Acontece.
0: Daqui a pouco a gente volta, né?
1: Volta.
0: Fifizando, né? Gossip time.
1: Gossip.
0: Com mais notícias de casal aqui.
1: Isso aí.
0: Hoje estamos nesse clima aqui na Manhã Show, hein? Voltamos já já, Band FM 916.
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0: Felipe Araújo!
1: Faz barulho pro turma do pagode aí, gente!
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4: Vocês acharam que eu não ia cancelar o cabaré essa noite, né?

0: Band FM Natan, tem cabaré essa noite. Felipe Araújo, Lancinho com a turma do pagode. E Murilo Uff, deixa eu. Olha o que eu trouxe pra vocês. Bora com a segunda dica da caixa premiada. Um modelo desse objeto geralmente é feito de madeira. Essa é a segunda dica e eu não tenho a mínima ideia do que se trata. O modelo desse objeto geralmente é feito de madeira. Dica 2 da caixa premiada de hoje, acumulado em R$500. 999-777-030. E aí, o que você acha que pode ser, hein? Escreve lá seu palpite.
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0: programa aqui na Band FM Zé da Recaída. Alexandre Piristirella de mim e Tubarões com Diego e Vitor Hugo.
1: É, minha gente, vocês estavam esperando a mameta da fofoca.
0: Falamos que era de casal, né? Tá todo mundo só de olho no radinho. Estamos de volta, eu e Yuri.
2: Isso aí.
1: Para fofocar mais um cadinho, né, Yuri?
2: E para finalizar, uma fofoca que começou a semana passada.
0: É verdade.
2: Que, para quem não lembra, a Viviane Araújo veio ao público falar depois, né, da turnê Três Graças que teve, principalmente, né, que ela achava meio nada a ver, às vezes, em alguma parte do show, ter ela beijando o Belo, né?
0: É, não só ela, né? É meio nada a ver mesmo.
2: Ah, é meio nada a ver mesmo.
0: Eu concordo.
2: Mas é assim, é nada a ver, mas se ela falasse que tá tudo bem, tava tudo bem. Mas ela veio pro público falar que não estava tudo bem.
0: Então, ainda mais que a imagem dela.
2: Exatamente. Aí, o que é a atualização? Atualização que o Belo veio e tirou as cenas, né? Do show que, pô, bateu o senso de humanidade nele, bateu a consciência.
0: Se mancou.
2: Aí ele tirou, porque ela falou que não tinha achado legal.
0: É meio nada a ver mesmo.
2: Ah, é meio nada a ver mesmo.
0: Eu concordo.
2: Mas é assim, é nada a ver, mas se ela falasse que tá tudo bem, tava tudo bem. Mas ela veio pro público falar que não estava tudo bem.
0: Então, ainda mais que a imagem dela.
2: Exatamente. Aí, o que é a atualização? Atualização que o Belo veio e tirou as cenas, né? Do show que, pô, bateu o senso de humanidade nele, bateu a consciência.
0: Se mancou.
2: Se

0: cena que podia transmitir a imagem, né? Eles conversando, eles... qualquer coisa, menos lá no... Menos essa parte. Já não, aí vai lá, escolhe essa parte.
1: Aquela parada, colocou só pra que o público goste, incentivar o público, mas no final pegou mal.
0: Não, nem isso, né? Também, além do público, ainda fica a gente aqui, entendeu?
1: É,
0: 9h37 falando sobre isso.
1: Exatamente.
0: Todos os sites falando sobre isso. Não é? Hoje em dia tudo é isso, né, Yuri?
1: Exatamente.
0: Tudo é... Aí vira comentário, vira... vai na página de fofoca, vai no programa de televisão. E
1: o negócio
0: é estar
1: na boca do povo.
0: Exato. Falem bem, falem mal, mas falem de nozes e avelãs. Né? Que é verdade. Hoje em dia é marketing, né, gente? É tudo marketing. Belezinha, Yuri. Depois a gente volta aí pra fofocar mais um bocadinho, pra conversar mais um pouquinho também,
1: isso,
0: né?
1: Isso aí.
0: Tudo que a gente tem direito, que os ouvintes adoram.

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2: Essa música é linda.

0: Band FM, Ed Brito, Samuel, Romance Rosa, Augusto e Clareou, Confia. Henrique Juliano, Romântico. Band FM 947.
1: E aí?
2: Nossa! Lembra dessa?
1: Na Band FM, lembra dessa?
0: Tem amores que marcam como cicatriz bonita. Mesmo com o tempo passando, a lembrança continua viva. Como uma mordida que o coração nunca esqueceu. De 1988, para o Lembra Dessa, Mordida de Amor com o Yahoo. Foi tema de novela também, né?

0: Band FM, Kalema com Lauana Prado, Xedama, antes teve Daniel, declaração de amor. E não lembra dessa? Yahoo, mordida de amor. 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Band FM 958.
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0: Vivi de volta com informações pra gente. Fala, Vivi.
5: Voltei, Drica. Voluntários da Pátria com trânsito pesado da Real Grandeza até a chegada à Praça Nelson Mandela. São melhores as condições pela General Polidoro. No sentido oposto, esqueça a Mena Barreto. Siga pela São Clemente. 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
0: Já já a Vivi volta com informações pra gente, hein?
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0: Band FM, 10:01. Excelente terça-feira pra você. Tô muito feliz que você tá aqui comigo, fazendo companhia. Eu sou a Drica. Seguimos juntos até às 11 aqui no Manhã Show.
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1: E vai começar a Super 6 das 10, valendo o combo de 4 ingressos para o aniversário de um ano do Junga Park, nesta sexta, a partir de 4 da tarde, no Shopping Nova Iguaçu. Prêmio bom, hein? Combo de 4 ingressos? Gostei. Posso participar? Não. Música 1, Maiara e Maraíza, Quem Sente Saudade Sou Eu. Música 2, Luan Santana, Olho Marrom. Música 3, Henrique Castro e Menos é Mais. Nem pagando. Música 4, Belo, Transas. Música 5, Gustavo Mioto, Pedido de Socorro. E música 6, Olha Onde Eu Tô, com Ana Castela. Escolha a sua. Participe 999-777-030. Escolha a sua predileta. São as melhores aqui da Band, valendo um combo de 4 ingressos para o aniversário de um ano do Junga Park nesta sexta, a partir de 4 da tarde no Shopping Nova Iguaçu. Tô esperando sua participação, hein?
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0: Super 6 das 10. E aí, já escolheu a sua? 999-777-030. Música 3, Henrique Castro e Menos é Mais, Nem Pagando. Música 2, Luan Santana, Olho Marrom. E música 1, abrindo a sequência, Maiara e Maraíza, Quem Sente Saudade Sou Eu. Escolhe a sua, tá valendo um combo de 4 ingressos para o aniversário de 1 ano do Junga Park nesta sexta, a partir de 16h, no Shopping Nova Iguaçu, 999-777-030. Música 6, Ana Castela, Olha Onde Eu Tô. Gustavo Mioto, Pedido de Socorro. Música 5 e a música 4, que a gente vai ouvir agora. Belo, Transas.
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0: é, Super 6 das 10, Band FM 10 e 19. Música 6 foi Ana Castela, olha onde eu tô. Música 5, Gustavo Mioto, Pedido de Socorro. Música 4, Belo Transas. Música 3, Henrique Castro, Menos é Mais Nem Pagando. Música 2, Luan Santana, Olho Marrom. E a música 1, Maiara Maraíza, Quem Sente Saudade Sou Eu. Dá tempo de escolher a sua. 999-777-030. É um intervalinho agora, então dá tempo de você correr pro WhatsApp e escolher a sua música, valendo 4 ingressos para o aniversário de um ano do Junga Park, nesta sexta, a partir de 4 da tarde, no Shopping Nova Iguaçu. Participe!
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0: E a seleção brasileira está oficialmente convocada para a Copa do Mundo de 2026. Em evento realizado ontem no Museu do Amanhã, aqui no Rio, o técnico Carlo Ancelotti anunciou a lista dos 26 jogadores que vão buscar o Hexa. O grande destaque é o retorno do craque Neymar, que não defendia a amarelinha desde outubro de 2023. Entre os clubes cariocas, o Flamengo teve os laterais Alexandre e Danilo, o zagueiro Léo Pereira e o meia Lucas Paquetá lembrados, enquanto o Botafogo teve o meio-campista Danilo Santos convocado. Por outro lado, o Brasil terá desfalques de peso por lesão, como o zagueiro Éder Militão e os atacantes Estevão e Rodrigo. 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
0: Vivi tá de volta com informações sobre o trânsito. Oi, Vivi.
8: Fechando, Drica, segue chovendo na Barra da Tijuca, Américas em direção a São Conrado, com trânsito prejudicado a partir da Cidade das Artes até a altura da estação do BRT Ricardo Marinho. A Lúcio Costa nessa direção, servindo de opção. 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Beijo, Drica. Até amanhã.
0: Beijo, Vivi. Até amanhã.
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0: Band FM 10 e 24, chegando o resultado da Super 6 das 10. Eu sou a Drica, seguimos até às 11.
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1: E os ouvintes ficam animadíssimos no WhatsApp participando da Super 6, afinal de contas, né? O prêmio, muito legal esse prêmio, pena que eu não posso participar, mas vocês podem participar. Vamos ver quem ganhou e quem ganhou duas vezes, né? O ouvinte que ganhou o prêmio e a música que ganhou a Super 6 das 10. E quem ganhou o combo de 4 ingressos para o aniversário de 1 ano do Junga Park? Nesta sexta, a partir de 16h no Shopping Nova Iguaçu, 4 ingressos, olha que maravilha. Foi a Márcia de Nova Iguaçu, final de telefone 7739. Parabéns, Márcia, obrigada pela participação. E claro, agradeço a todos os ouvintes que participaram, votando nas músicas, curtindo, mandando bom dia. E é sempre assim, né? Com a participação de vocês que a gente faz amanhã show.
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0: Band FM Péricles e Ana Castela, Simplesmente Acontece, Marcos e Belucci, domingo de manhã. Felipe Araújo estranho de novo e Belo Transas, que foi a vencedora da Super 6 das 10. 10h37, tá na hora. Vamos. E Yurizinho,
1: tá na hora.
0: Tá na hora. As pessoas estão...
1: It's time.
0: As pessoas estão desesperadas no WhatsApp.
1: Fala que nem no UFC.
2: It's time.
0: A gente tá chique hoje, tá tudo...
1: A gente,
0: a gente tá cheio de inglês hoje,
1: sabe,
0: né?
1: Sabe isso? É que eu tô me... ansioso pra Copa do Mundo, entendeu? Eu tô todo internacional já tô no clima, então depois de ontem eu tô no clima, então...
0: International.
1: Exatamente.
0: Meu Deus do céu. Não me faz rir, não. Eu tenho uma risada frouxa. Vai dar certo. Meu espírito de quinta série, né? Vocês já perceberam que eu tenho um espírito de quinta série bem forte, né? As vozes. Vamos lá, hein? Gente, sabe o que é mais engraçado? Eu fico com frio no estômago.
1: A gente fica nervoso.
0: A gente fica nervoso. Eu e Yuri, a gente fica nervoso. Vamos lá? Ai, suspense, hein? Atenção, peraí. Deixa eu fazer suspense aqui, peraí. Suspense.
1: Vamos ligar.
0: Tchau, vamos ligar. Só porque eu queria colocar a vinheta de suspense. Vamos lá. Neia. A gente tá te ligando, Neia.
1: Diretamente de onde?
0: Duque de Caxias.
1: Ó. Oh.
0: Terceiro toque. Neia, é você.
3: Alô?
0: Alô, Neia. Tudo...
3: Oi.
0: Tudo bem, meu amor?
3: Tudo ótimo.
0: Tá se sentindo
3: tudo bom?
0: Tudo bem, tá se sentindo sortuda?
3: Com certeza, primeira vez que eu participo.
0: Ah, que maravilha. E que bom que você não apertou errado, porque as pessoas ficam nervosas, aí elas apertam e desligam o telefone na minha cara. Entendeu?
3: Não, nunca.
0: Eu fazendo uma semana aqui na Band, já levei duas telefonadas na cara. Entendeu?
3: Caraca, jura?
0: A pessoa nervosa e aplica errado, não é? Duas, pá, na minha cara.
3: Eu ouvi, foi duas seguidas.
0: Não é, menina? Ah, olha, que bom que você atendeu. E aí, você tá preparada?
3: Acho que sim, acho que eu sei.
0: Ixi, será, Yuri? Será que ela sabe?
1: Vamos ver.
0: Aí o Yuri vai dar a terceira dica, é isso, Yuri?
1: Isso aí. Você vai dar a terceira dica, eu vou só replicar elas.
0: Ah, eu vou dar a terceira dica? Então vamos lá. Peraí, deixa eu chegar a janelinha aqui pro lado pra poder ler. Terceira dica, né? As árvores mais usadas para produzir esse objeto são a leiteira, a goiabeira e a jabuticabeira.
3: Eu acho que é um arco e flecha.
0: Arco e flecha. Será que é um arco e flecha? Suspense aqui, mais uma vez, eu gostei dessa vinheta.
3: Tomara.
0: Ó. Suspense.
1: Vamos ler as dicas.
0: Vamos, vai, repita as dicas,
1: Yuri. Vou repetir as dicas aqui, tá, Neia? Primeira dica. Utilizado em competições de tiro ao alvo e brincadeiras populares ao ar livre. Beleza? Segunda dica. O modelo artesanal desse objeto geralmente é feito de madeira. E terceira dica. As árvores mais usadas para produzir esse objeto são leiteiro, goiabeira e jabuticabeira. Sou muito bom em falar em árvores, né?
0: Estamos sabendo tudo de árvores.
3: Eles estão mexendo nervosa.
1: Então,
0: vamos abrir a caixa?
1: Vamos abrir a caixa.
0: Atenção.
1: Nós temos um estilingue,
0: Neia!
3: Cheguei perto. Foi perto, né?
1: Não, se fosse, eu falaria arco e flecha também. Faz muito sentido. Porém, era um estilingue. Ou se ela falasse a tiradeira também, estaria valendo.
0: Mas a tiradeira é mais difícil, né?
1: É mais difícil, mas é porque a tiradeira é o sinônimo de estilingue.
0: Ah, muito que bem. Neia, obrigada por ter ligado, viu?
3: Obrigada a vocês. Vou participar outras vezes.
0: Sim, vai sim.
1: Mande
0: sempre mensagem que a gente vai. Escolhe, né? Quem sabe a gente escolhe de novo, né? Não? Obrigada.
3: Quem sabe? Vou ter outra sorte.
0: Quer mandar beijo pra alguém, né? Quer mandar beijo?
3: Eu mando pra mim.

0: Ruth, meu sobrinho Tony, que estão ouvindo.
1: Ruth e Tony, beijo.
0: Todo mundo de Caxias.
1: Obrigada, meu amor. Obrigada. Yurizinho, pois é,
2: não
1: amanhã
2: foi dessa vez.
1: Continua acumulada, né?
2: Continua 500.
1: Continua 500. Pra todo mundo participar, né? Mande suas mensagens.
2: Isso, o pessoal
1: fica nervoso, mas vai dar certo, gente. Vai dar certo. Não se preocupem. A gente segue aqui na programação da Band FM. Manhã.

0: Band FM, Zezé de Camargo, Luciano, Pão de Mel. Antes teve Wesley Safadão, ar-condicionado no 15. E Anjo Protetor, Imaginação e Revelação. 10h54, Yurizinho, chegamos ao final.
1: Mais uma terça-feira concluída aí, amanhã dela pelo menos.
0: É, pelo menos, muita participação dos nossos ouvintes, obrigada pela participação isso de todo aí. Mundo, é sempre muito legal ter vocês juntinho com a gente aqui, fazendo a Manhã Show, todo mundo junto, né, uma equipe enorme. Nós aqui, vocês ouvintes aqui da Band FM, já tem Quem Ama Não Esquece, né, Yuri?
1: Isso aí, sabe o que é a história de hoje?
0: Conte pra nós.
1: A história de hoje é sobre uma mãe que deixou um legado maior, o amor.
0: Uau! Então todo mundo ligado na Milena. Já, depois dos comerciais, Quem Ama Não Esquece. A gente volta amanhã, eu, Drica, Yurizinho e vocês aí do outro lado, curtindo a Manhã Show, né, Yuri?
1: Isso aí.
0: Até amanhã então, querido.
1: Beijo. Até amanhã, beijo.
0: Beijo.
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0: Bem com você, tá começando a partir de agora o nosso Quem Ama Não Esquece. Esse programa que você participa, você é a estrela desse programa, contando a sua história pra gente. E vai ser muito bom receber sua história aqui também. Principalmente quando você tem uma história, assim, diferente pra contar aqui. Onde você pode compartilhar todas as suas experiências, experiências essas que ajudam as pessoas. É, você pensa que não, mas a sua história pode transformar a vida de uma outra pessoa. E é tão bacana quando a gente escuta a nossa história no rádio, é uma experiência única, viu? E se você quer ter essa experiência e tem uma história diferente de amor, aquela história de paixão, aquela paixão arrebatadora que você teve na sua vida, que você nunca esqueceu, uma história de amizade, de família, superação, a primeira coisa, o primeiro passo que você vai fazer para poder realizar esse seu desejo de ouvir sua história aqui, é iniciar uma conversa comigo agora. Então faz o seguinte, manda sua mensagem aqui pelo 11 99991 9197 e a gente vai começar a conversar. E a sua história sendo aprovada, aí ela vai ser a história aqui do nosso Quem Ama Não Esquece. Pode ser? Tá combinado assim? Eu tô esperando aqui sua mensagem. Hoje, no nosso Quem Ama Não Esquece, a gente tem uma história inusitada. E quem conta essa história pra gente é o Wellington. E o Wellington conta a história da mãe dele. E é uma história muito, mas muito diferente daquelas histórias dignas de filme. Fica aí, que depois eu quero o seu comentário. E aí você vai entender exatamente do que eu tô falando. Ô Wellington, seja muito bem-vindo ao Quem Ama Não Esquece de hoje.
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2: O meu nome é Wellington. Eu sou filho da Dona Teresa. E decidi contar a história da minha mãe, porque durante a vida inteira, muita gente conheceu.

0: Eu só pedaços dessa história. Conheceram decisões, ouviram comentários, viram erros e tiveram conclusões. Mas eu conheci aquilo que muita gente nunca viu: o coração dela. E antes que o tempo apagasse detalhes que merecem ser lembrados, eu quis contar quem ela realmente foi. Porque algumas histórias merecem ser contadas por quem viveu o amor delas de perto. Ninguém é feito só dos erros que cometeu. Porque se assim fosse, talvez a história da minha mãe pudesse ser resumida apenas pelas fugas, pelas escolhas erradas e pelas dores que ficaram espalhadas pelo caminho. A minha mãe fugiu muitas vezes durante a vida. Mas ela fugiu da tristeza, da culpa, das responsabilidades. E em alguns momentos, ela fugiu até dela mesma. Durante anos, ela acreditou que recomeçar significava ir embora, mudar de cidade, deixar tudo para trás e tentar viver outra história. Mas a vida ensinou uma coisa para ela: por mais longe que a gente corra, o verdadeiro amor sempre encontra um jeito de trazer a gente de volta para casa. Mas talvez a melhor forma de contar a história da minha mãe seja deixando que ela mesma fale.
1: Eu me casei muito novinha, jovem demais para entender o que realmente era amor. Naquela época eu achava que casar era exatamente isso: encontrar alguém, construir uma família e seguir o caminho que todo mundo esperava. Nós construímos uma casa, uma família, uma vida. Mas dentro de mim existia uma sensação que eu nunca consegui explicar direito. Era como se faltasse alguma coisa. Eu tentava ser uma boa esposa, eu tentava fazer tudo certo, mas aquele vazio nunca desaparecia. E durante muito tempo eu me culpei por isso, porque parecia errado olhar para minha família e sentir que alguma coisa dentro de mim continuava incompleta. Até que chegou uma hora em que eu entendi que não conseguia mais continuar. A separação foi uma das decisões mais difíceis da minha vida, porque naquela época eu não tinha nada. Nada. Eu não tinha estrutura alguma. Eu era muito nova e estava totalmente perdida. A decisão que veio depois me doeu demais. Eu deixei os meus filhos com a minha mãe porque ela tinha mais condições de cuidar deles do que eu. Mas até hoje, quando eu lembro disso, meu coração aperta. Mãe nenhuma sonha em ficar longe dos filhos. Mãe nenhuma vai embora sem deixar um pedaço dela para trás. Mas naquele momento eu não fui embora por falta de amor, não, não. Eu fui porque eu não sabia como continuar vivendo. O tempo passou e eu me mudei de cidade. E foi lá que eu conheci o amor da minha vida, o Manuel, mais conhecido como Dô. O Dô tinha aquele jeito que conquistava qualquer pessoa. Era engraçado, carismático, fazia amizade com todo mundo e parecia carregar uma alegria que contagiava. Comigo não foi diferente. Eu me apaixonei sem perceber e pela primeira vez na vida. Eu senti uma coisa que nunca tinha sentido antes. A sensação de estar exatamente onde eu gostaria de estar. A gente namorou, casou e logo tivemos filhos. E durante muito tempo eu achei que Deus tinha finalmente me dado a vida que eu sonhava desde menina. Eu tinha meu marido, tinha os meus filhos, uma casa cheia. Mas aos poucos, aquele sonho começou a desmontar.
0: A minha mãe, nessa época, passou a reclamar muito, já que meu pai só queria sair, estar com os amigos, na rua, enquanto ela ficava sozinha em casa. Talvez ele não tivesse entendido ainda as responsabilidades que tinha. Ele dizia que era novo, que tinha que viver, aproveitar. Mas ela não aceitava aquela situação.
1: Eu chorava a noite inteira quando o Manuel saía. Não era de raiva, não. Se fosse só raiva, talvez fosse até mais fácil. Era medo. Um medo que eu nem sabia explicar direito. Sabe quando você sente que alguma coisa ruim pode acontecer a qualquer momento? Como se o coração não conseguisse descansar. Eu vivia assim. Cada vez que ele saía por aquela porta, eu ficava olhando a rua em silêncio, esperando o barulho do portão. Eu era muito nova ainda e tudo o que eu queria era ter um marido presente. Eu só queria alguém do meu lado de verdade. Mas aos poucos a solidão foi entrando dentro da minha casa. E pior ainda, foi entrando dentro de mim. A imaturidade, a insegurança e aquela sensação constante de abandono começaram a me consumir em silêncio. Durante anos, eu lutei pelo meu casamento. Lutei pela minha família, pela vida que eu sonhava construir ao lado dele. Aguentei lágrimas, noites em claro, decepções e a esperança de que no dia seguinte alguma coisa finalmente mudaria. Mas casamento é uma luta que ninguém consegue vencer completamente sozinho. E chegou uma hora em que eu simplesmente não aguentei mais. Mesmo amando muito, muito Manuel, mesmo querendo envelhecer ao lado dele, chegou uma hora em que eu percebi que o amor sozinho já não estava conseguindo sustentar a nossa vida. Eu não tinha escolha. Sozinha, eu não conseguiria criar os meus filhos. Eu estava cansada, emocionalmente destruída e sem enxergar saída para nada. Então, eu deixei os meus filhos com o Manuel e decidi ir para uma outra cidade e tentar recomeçar minha vida mais uma vez. Eu lembro daquela despedida até hoje. Não era falta de amor, não. Era desespero, era necessidade. Depois da separação, me mudei para uma cidade do interior, tentando recomeçar mais uma vez. Eu queria esquecer tudo, tudo. Eu queria seguir em frente e convencer meu coração de que aquela história tinha acabado. Foi lá que eu conheci o Wagner. No começo, ele parecia ser exatamente o tipo de homem que eu precisava naquele momento da minha vida. Ele era calmo, trabalhador, me tratava com carinho e passava uma segurança que fazia tempo que eu não sentia. Depois de tudo que eu tinha vivido, eu queria acreditar que finalmente tinha encontrado uma nova chance. Uma chance de construir uma história mais tranquila. Nós fomos morar juntos e pouco tempo depois eu descobri que eu estava grávida de uma menina. Eu realmente achei que Deus estava me dando uma nova oportunidade. Mas foi justamente durante a gravidez que alguma coisa começou a mudar dentro de mim, porque às vezes a gente consegue mudar de cidade, mudar de casa, mudar de vida, mas não consegue mudar aquilo que continua morando dentro do coração. E quanto mais o tempo passava, mais saudade eu sentia do Manuel. E não era uma saudade comum, não. Era uma saudade que me consumia inteira. Tudo e qualquer coisa me fazia lembrar dele. Eu lutava contra aquilo o tempo todo. Eu tentava me convencer de que era só carência. Saudade, talvez, dos meus filhos. Saudade da minha vida que eu tinha deixado para trás. Mas, no fundo, eu sabia que não era. Meu coração ainda pertencia ao Manuel. E perceber isso começou a me destruir por dentro, porque existe um tipo de dor muito difícil de carregar. A dor de entender que o corpo seguiu em frente, mas o coração ficou preso no passado. Enquanto a minha barriga crescia, a culpa crescia junto. Eu estava vivendo ao lado de um homem, construindo uma outra família, esperando uma filha, mas pensando em alguém que tinha ficado no passado. Eu me sentia perdida, me sentia errada, me sentia vivendo uma vida que não era minha. Os dias passavam e eu só piorava. Eu acordava pensando no Manuel, dormia pensando nele. O tempo todo. O dia passava e eu tentava expulsar isso da minha cabeça, do meu coração. Eu não suportava mais e foi quando uma ideia começou a nascer dentro de mim. Uma ideia absurda. Cruel até. Uma ideia que hoje me machuca só de lembrar. Mas naquele momento, no meio da minha confusão e do meu desespero e daquela saudade toda, parecia ser a única saída. Eu decidi que quando a minha filha nascesse, eu deixaria ela com o Wagner e iria embora atrás do Manuel. Hoje eu sei o peso dessas palavras, eu sei. Mas naquela época eu já não pensava com clareza. Aquela saudade estava me destruindo aos poucos. Era como se eu estivesse vivendo sem conseguir respirar direito. Como se uma parte de mim tivesse ficado longe e eu não pudesse viver sem ela. A Rosângela nasceu e ela era linda. Tão pequenininha, tão frágil. Quando eu olhei para ela pela primeira vez, eu senti um aperto no peito que eu não consigo explicar até hoje. Eu fiquei olhando aqueles olhinhos fechados, aquelas mãozinhas tão pequenininhas. E por alguns instantes, todo o resto desapareceu. O Manuel, a saudade, a dor, tudo desapareceu. E pela primeira vez em muitos meses, eu pensei em desistir de tudo. Eu pensei em ficar. Pensei em tentar mais uma vez. Tentar ser mãe, esposa, mulher de família. Pensei em esquecer aquela obsessão que eu carregava dentro de mim e simplesmente viver a vida que estava diante dos meus olhos. Mas algumas dores, quando crescem, tiram completamente a nossa razão. No dia em que voltamos para casa, eu já acordei diferente. O meu coração estava acelerado e eu andava pela casa inquieta. Eu olhava para Rosângela, eu chorava escondida. Sentava, levantava, sentava de novo. E mesmo com toda aquela culpa me esmagando por dentro, eu já tinha decidido. Eu pedi dinheiro para o Wagner. Eu disse que eu precisava comprar fraldas e ele me deu sem desconfiar de nada. E aí eu fui embora. Eu saí sem olhar para trás porque no fundo eu sabia que se eu olhasse uma única vez, talvez eu não conseguisse ir. Eu fui direto para a rodoviária, eu peguei o primeiro ônibus para a cidade onde eu tinha vivido com o Manuel. Eu nem pensei direito, só sabia que eu precisava encontrar o Manuel, só isso. Quanto mais perto eu chegava, mais o meu coração disparava. Eu sabia que aquela viagem não era só uma viagem. Eu tinha deixado uma filha recém-nascida, abandonado uma vida inteira. E eu sabia que depois daquela viagem, nada voltaria a ser como era antes. Assim que eu cheguei na cidade, eu fui direto para a casa onde eu e o Manuel tínhamos vivido. Durante toda a viagem, eu fiquei imaginando aquele momento. Mas quando eu cheguei lá, a realidade veio. Antes mesmo de chegar perto da casa, eu percebi que alguma coisa estava diferente. Tinha roupa no varal. Roupa de mulher. Roupinhas de criança. E foi ali, parada no meio da rua, olhando tudo de longe, que eu entendi. O Manuel tinha seguido a vida dele. Naquele momento, eu podia ter ido embora, eu podia ter aceitado que tinha chegado tarde demais. Mas depois de tudo que eu tinha deixado para trás, eu já não conseguia mais voltar. Eu tinha atravessado cidades, deixado tudo para trás e carregado aquela saudade dentro de mim durante anos. Eu passei muito tempo tentando esquecer o Manuel. E eu fracassei todas as vezes. Meu coração ainda era dele e depois de tudo que eu tinha feito para chegar até ali, eu sentia que já não existia mais volta.
0: Quando meu pai viu a minha mãe ali na porta dele, ele ficou paralisado. Ela então respirou fundo e abriu o coração. Disse que sentia demais a falta dele, que a cada dia a situação só piorava. Ela foi muito sincera. Disse até que tentou esquecer meu pai, mas que ela não tinha conseguido. E aí, mesmo com medo, mesmo com toda aquela situação de insegurança, ela pediu mais uma chance. Pediu mais uma chance para o meu pai. E ali, ele respondeu a ela que estava casado, que tinha mais duas filhas desse casamento, mas que também nunca tinha esquecido da minha mãe. Ele ainda gostava dela.
1: Mesmo casado com outra mulher, e já tendo construído uma nova família, o Manuel decidiu se separar para voltar para mim. Até hoje eu sei que muita gente pode me julgar por isso, mas a verdade é que depois de tantos anos, de tanta saudade, de tantas tentativas fracassadas de seguir em frente, nós dois entendemos que por mais que a vida tivesse levado a gente para lados diferentes, alguma parte da nossa história nunca tinha terminado. Então nós começamos tudo outra vez. Depois de tantos caminhos errados e tantas escolhas que pareciam ter afastado a gente para sempre, eu e o Manuel nos casamos outra vez. Eu estava de volta. De volta para onde eu nunca deveria ter saído. Depois que eu e o Manuel voltamos, a nossa vida começou a mudar aos poucos, um dia de cada vez. Deus finalmente estava nos dando uma chance de recomeçar direito. A nossa família cresceu e nós tivemos mais 6 filhos: Edilson, Dilma, Wellington, Marcos, Aline e Eric. A casa voltou a ficar cheia de vida. Era criança correndo para todo quanto é lado, era roupa balançando no varal, brinquedo espalhado pela casa. E o que muita gente diz que é bagunça, para mim era só felicidade. O Manuel também mudou. Ele passou a ficar mais dentro de casa, mais presente, e virou um homem mais cuidadoso, mais trabalhador e mais família. Parecia que finalmente o Manuel tinha entendido o valor daquilo que nós tínhamos construído juntos. Foi nessa época que eu aceitei Jesus. A fé passou a ocupar um lugar muito grande dentro da minha vida. E aquilo mudou completamente a forma como eu enxergava tudo. Eu comecei a falar mais de Deus, eu comecei a levar meus filhos para a igreja, a ensinar sobre fé, união, respeito. E aquilo transformou a nossa família de um jeito muito bonito, porque a mudança não aconteceu só dentro de mim. Ela entrou dentro da nossa casa. A fé trouxe paz e esperança para uma família que tinha passado anos vivendo no meio de separações, de saudade, de culpa e sofrimento também. Eu sentia que finalmente existia amor de verdade dentro do nosso lar, um amor mais maduro, mais tranquilo, mais cheio de cuidado, sabe? Eu olhava para minha família e sentia que nós estávamos quase completos. É, quase, porque existia uma dor que eu escondia. Um segredo que eu carregava é que, por mais feliz que eu estivesse, nunca deixou de me machucar. A Rosângela. Muitas vezes eu me perguntava como ela estava. Se estava bem, se tinha crescido saudável, se era parecida comigo. Se algum dia tinha pensado em mim, se algum dia tinha sentido a minha falta. Mas ao mesmo tempo eu fugia dessa dor, porque lembrar da Rosângela era lembrar de tudo que eu tinha feito. Era lembrar do dia em que eu saí de casa, da mentira, das escolhas que eu passei anos tentando empurrar para um canto escuro dentro de mim. E durante muito tempo eu preferi me calar, porque existem culpas que a gente aprende a esconder tão bem que quase consegue fingir que elas nem existem. Quase. Mas chegou um dia em que eu não consegui mais carregar aquilo sozinha.
0: E aí, naquele momento, ela decidiu se abrir. Se encheu de coragem. E a minha mãe finalmente contou. Com o coração apertado, com muito medo do que poderia vir pela frente. A minha mãe então contou que tinha tido mais uma filha e que nunca disse nada por medo da reação do meu pai. Mas ele foi muito compreensivo foi muito companheiro e parceiro dela. E mais, ainda jurou que ia ajudar a encontrar a filha dela.
1: Naquele momento eu chorei como uma criança. Pela primeira vez em muitos anos, aquela culpa já não era só minha. O Manuel realmente entrou naquela busca comigo. Ele começou a fazer ligações, a conversar com pessoas, pedindo informações. Nossos filhos também abraçaram aquela procura de um jeito que eu nunca vou esquecer. Aquilo deixou de ser só minha busca e virou a busca da nossa família. Minhas filhas foram de porta em porta, em cidades vizinhas, perguntando se alguém conhecia uma menina chamada Rosângela. Elas contavam a história, elas perguntavam, insistiam e tentavam encontrar qualquer pista. Nós colocamos anúncios em rádio, falamos em carro de som, procuramos em todos os lugares. Até que um dia aconteceu. Uma das minhas filhas conversou com uma pessoa que conhecia a história da Rosângela e foi assim, de uma forma tão simples que depois de tantos anos, tantas lágrimas e tanta culpa guardada, nós finalmente encontramos a minha filha. Eu nunca vou esquecer aquele dia, aquele reencontro. Quando eu vi a Rosângela pela primeira vez depois de tantos anos, minhas pernas tremeram porque durante muito tempo eu imaginei aquele momento. Imaginei mil vezes. Pensei no que diria, no que eu faria, em como seria olhar para ela outra vez. Mas quando finalmente aconteceu, eu esqueci tudo. Eu só conseguia olhar e pensar em tudo que eu tinha perdido. Ela era linda, tão parecida comigo. Nós nos abraçamos e começamos a chorar. Todo mundo chorava. Meus filhos choravam, Manuel chorava. Parecia que naquele instante uma ferida aberta há tantos anos dentro da nossa família finalmente estava começando a cicatrizar. Mas o que mais me marcou naquele dia foi outra coisa. A Rosângela não quis saber do passado. Ela não perguntou por que eu fui embora. Não perguntou por que eu a deixei. Não perguntou nada. Ela só estava feliz por ter me encontrado e o que mais me emocionou foi que, no mesmo dia, ela arrumou as malas e decidiu ir morar com a gente. Depois de tantos anos carregando culpa, saudade e a sensação de que faltava alguma coisa, a minha família finalmente estava inteira. Eu envelheci ao lado do Manuel, vi meus filhos crescerem, construírem as suas próprias famílias, vi meus netos nascerem e, apesar de todos os erros que eu cometi ao longo da vida, eu fui feliz, muito feliz. Porque eu aprendi uma coisa: a minha história nunca foi sobre perfeição. A minha história foi sobre recomeços.
0: A minha mãe, a dona Teresa, faleceu aos 70 anos. O meu pai, o Manuel, continua vivo até hoje. Já é um senhor de idade, mas continua sendo aquele homem alegre, trabalhador, cheio de vida como sempre foi. Até hoje eu ainda não consegui superar completamente a partida da minha mãe. Porque existem pessoas que vão embora, mas não vão de verdade. Elas ficam. Ficam nos detalhes da casa, nos cuidados do dia a dia, nos ensinamentos, na fé. Elas ficam nas palavras, na comida que ninguém consegue fazer igual, no jeito de organizar tudo, na preocupação com cada filho. Ficam no amor. Foi por isso que eu decidi contar a história da minha mãe. Muita gente pode até olhar para a vida dela e enxergar só os erros. Eu vou entender, porque a minha mãe errou, e errou muito. Mas eu tive o privilégio de conhecer o coração dela de perto. E para mim, ela foi uma das mulheres mais incríveis que eu já conheci. Mesmo quando tinha pouco, ela dava tudo. Mesmo quando a vida apertava, ela dava um jeito. Mesmo sem recurso, ela nunca deixou que faltasse amor dentro da nossa casa. E quem cresceu numa casa cheia de amor, entende exatamente o valor disso. A minha mãe tinha força, tinha autoridade e, ao mesmo tempo, era uma mulher extremamente cuidadosa. Daquelas que sabem exatamente quando o filho não está bem, mesmo sem ele dizer uma palavra. Se hoje a nossa família continua unida, mesmo depois de tudo que a vida colocou no nosso caminho, é porque ela construiu isso dentro da gente. O maior legado que a minha mãe deixou não foi dinheiro, bens materiais, não foi. O maior legado foi a união. E no fim, a vida da minha mãe provou exatamente aquilo que eu queria contar desde o começo. Ninguém é definido pelos erros que cometeu, mas sim pelo amor que conseguiu deixar em quem ficou.

0: Band FM, com essa história de hoje, a história, né, do filho que veio contar a história pra gente, uma homenagem pra mãe dele, o Wellington, que decidiu contar a história da mãe, porque sabia que muita gente só via os erros da mãe, e ele sim conviveu. Ele sabe o tamanho do coração da dona Tereza, né? Que viveu aí momentos de muita imaturidade no começo do relacionamento, não sabia muito como lidar. Sabe quando a gente toma aquelas atitudes? Quem nunca, né? Eu já tomei várias vezes atitudes assim, falei, nossa, por que que... Não quero mais! Sabe aquela coisa? Não quero mais! E aí você tem vontade de abandonar tudo. Muitas vezes a gente tem vontade de abandonar tudo, mas a gente não abandona, né? A gente continua. Ela teve coragem de abandonar e depois... Ela viu que ela fez errado e teve coragem de abandonar de novo, voltar de novo. Eu, de tudo isso, vejo que ela foi muito corajosa, né, dona Tereza? E olha, o nosso personagem aqui, o que contou a história, o narrador da história, que é o filho, o Wellington, que veio depois de tudo isso, né, um dos filhos que veio depois, ele tá aqui pra comentar a história de hoje. Tudo bem com você, Wellington?
1: Fala, rapaziada. Passando aqui para deixar um grande abraço para Tatá e para o Murilo e agradecê-lo por contar a história da minha mãe de uma forma tão emocionante e bacana. E agradecer a Band FM por estar fazendo parte dessa história incrível que foi a história da minha mãe, né? Uma história de uma mulher muito corajosa que enfrentou tudo e todos para reviver um grande amor que tinha ficado para trás. E no final acabou que todo mundo se deu bem, todo mundo ficou feliz e ela envelheceu do lado do grande amor da vida dela, se tornando uma das mulheres mais felizes. Uma mãe incrível, uma mãe forte, uma mãe maravilhosa, uma mãe que deu tudo por todos, mesmo com suas fragilidades. Um beijo a todos os ouvintes da Band FM.
0: Ô, Wellington, obrigado pela sua mensagem, uma verdadeira admiração, né? Que ele tem pela mãe. Imagina só os filhos, né? Sabendo disso tudo depois. E todo mundo falando, nossa, olha só o que já aconteceu. E eles ficaram juntos até o fim, né? Como ele conta na história. O que, que você achou dessa história? Já na nossa live, que eu tava fazendo agora no YouTube, a história já estava dividindo opiniões. E aqui no nosso WhatsApp, pelo jeito, não vai ser diferente. 11 999 919197. Eu quero a sua opinião aqui. E também pelas nossas redes sociais. @ Band FM, manda sua mensagem, eu tô esperando.
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9: 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Você sabia que a média de espectadores da final do Desafio América é de aproximadamente 1 bilhão de pessoas? Sim, mais de 1 bilhão de pessoas ligadas na mesma programação ao mesmo tempo. Esperamos que esse ano, essa gente toda veja o Brasil levantar o troféu do Hexa. Será?
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0: A sua rádio do seu jeito. 11:41 e pelo 11999919197. Você comenta a história hoje. O Wellington veio contar a história da mãe dele, né? Da dona Tereza, que cometeu, sim, muitos erros no passado, depois se redimiu. O que vocês acharam disso? O que você achou da história de hoje?
1: A história de hoje é bonita, mas, assim, eu não achei bonito ela ter largado a filha recém-nascida. Achei muito egoísta esse lado dela, né? Ter largado a filha recém-nascida, não pensou na filha naquele momento que ela mais precisava, do peito, da mãe, do leite, para ir atrás de um amor. Achei meio egoísta por parte dela. Que bom que no final deu tudo certo, mas essa atitude dela eu achei muito egoísta. Fiquei brava na hora até. Depois vi que até a filha perdoou, né? Mas tenho certeza que ela foi uma grande mulher, uma grande mãe, tudo. E ela voltou e a mãe dos filhos, né, da esposa que estava casada com o rapaz, né? Ai, loucura, né?
0: Foi uma loucura. Envolveu muita gente.
1: Ficou meio confuso meus sentimentos aqui, confesso que eu não sei dizer.
0: Então, é isso que essa história traz, né? Uma confusão de sentimentos pra gente. A gente fica, ah, isso não pode. Nossa, mas isso ela foi tão legal. Isso não pode. E a nossa vida é isso mesmo, né? A gente erra e acerta. Erra.

0: E acerta, se você olhar o homem, ele também fez a mesma coisa. Ele não foi embora da cidade, mas ele também seguiu a vida dele, né? Teve outras filhas também, separou também, voltou pra ela. É, a Tati tá falando lá no nosso Instagram, @bandfm, é o seguinte, ela falou, quem entendi mesmo em tantos erros pelo caminho foi que o amor não se acaba longe, nem seguindo outros caminhos. Ela tentou, mas o amor foi mais forte que ela. Quem somos nós pra julgar o importante? É que ela conseguiu ser feliz. É o nome do programa, né, gente? Quem ama não esquece.
1: Bom dia, Milena.
0: Bom dia.
1: Do Rio de Janeiro. Que história maravilhosa dessa mãe. Ela voltou para o grande amor da vida dela. Foi uma mãe maravilhosa, carinhosa e bondosa. Esse filho está de parabéns. Que Deus abençoe e console o coração desse filho e desse marido dela.
0: Ai, um beijo Amém. Pra você. Amém. O Nazaré, Cristão, tá falando lá pra gente lá no nosso Facebook o seguinte. Nossa, que história. Wellington, parabéns por tanto amor. É isso, né? Quem nunca errou? O importante é o coração. Isso não tem preço? Muito lindo a sua mãe. Que Deus abençoe essa família. E você também pode comentar lá nas nossas redes sociais, viu?
2: Caramba, Milena.
0: Oi.
2: Os valores estão invertidos mesmo, hein?
0: É.
2: Porque se fosse um homem fazendo isso, ia falar de abandono da filha e tudo mais. E aí só falou dos pontos positivos da mãe. Não falou o quanto ela errou. O quanto talvez essa menina sofreu sem a mãe. De ter sido rejeitada.
0: É que a filha não quis levar isso adiante, né? Quando ela encontrou com a filha não perguntou nada. Mas ela mesma se sentiu culpada durante todo o processo, né? Ela falou muito dessa dor. Ela se sentiu muito, mas muito culpada, tanto que ela foi atrás depois. Demorou, né? Demorou demais. Mas ela tinha medo também, era um misto de sentimentos. E é isso, parece que essa história traz pra gente. A gente fica mexido em vários lugares. E você? Em qual lugar essa história te tocou?

0: Band FM, é o Bruno Marrone. Deixa eu aproveitar aqui pra falar com vocês dessa história de hoje. História, inclusive a foto da família, quem quiser ver, tá lá no nosso Instagram, @BandFM. Você pode ir lá, pode comentar, pode deixar sua opinião também através das nossas redes sociais ou pelo 11 999919197.
1: Ô, Milena, bom dia. Eu ouvi agora você falando aqui, endossando as desculpas dessa mulher. Rapaz, falou que os valores estavam invertidos e realmente estão, viu? Se fosse um homem, vocês estavam descendo a lenha. A filha não levou em consideração. Quem foi que disse? Será que isso é realmente a verdade que o rapaz falou? Será realmente que foi dessa forma? Porque abandonar uma criança e sair ainda ser romantizado depois, os valores estão realmente invertidos, né? Mas é a sociedade brasileira, né? É assim que funciona. Se fosse um homem, poxa, deveria ser preso.
0: Eita, não.
2: Bom dia, Milena.
0: Bom
2: dia.
0: Não
2: tem nada de bonito nessa história.
0: Sim.
2: E as duas crianças que ela deixou com a mãe dela?
0: Uhum.
2: E o que essa menina já passou? Essa filha dela já passou? Então, em momento nenhum ela pensou nos dois tiros. Ela só voltou por causa do marido que ela estava apaixonada e não conseguia esquecer. Em momento nenhum ela pensou nos filhos, ela pensou no homem.
0: Certo. Ana Paula tá falando: bom dia, Milena, história linda. Não somos ninguém para julgar ninguém. Ela errou, mas se arrependeu de todos os erros. Para Deus, isso que importa, arrependimento de coração. Quanto a ela ter deixado a filha, não é certo não, né? Pois não é da nossa natureza, e a mulher é muito condenada por isso. Quanto para os homens, isso é tão natural, não é mesmo? Os pais podem abandonar os filhos para serem felizes. Agora, onde está o erro de uma mulher fazer o mesmo? Se alguém quer julgar, que julguem os dois lados da moeda, pois o marido dela também deixou os filhos e a esposa para viver essa história de amor e ser feliz. Mas o verdadeiro perdão e julgamento vem de Deus. Bom, gente, vamos lá deixar bem claro aqui que eu jamais faria isso, tá? Eu não tenho coragem de fazer isso, jamais. Sou mãe solo, crio aí 4 crianças sozinha, jamais teria coragem de fazer uma coisa dessa, abandonar um filho, nunca, nunca. É o que a gente fala, né? A questão do julgamento aí nessa história tem que ser dos dois lados. Eu concordo com o ouvinte que mandou aqui. Agora, só pra gente ter uma ideia, uma base, o Brasil hoje tem cerca de 11 milhões de mães solos. Sabe quantos pais solos? 1,5 milhão, gente. A discrepância é enorme. Então, quando a gente for falar de um assunto como esse, a gente tem que lembrar também dos dados, né? Que isso acontece, infelizmente, a todo momento, do outro lado da moeda também. Ela é certa? Não. Eu teria coragem de fazer isso? Jamais! Mas essa foi a história dela, contada pela perspectiva do filho que quis homenagear a mãe, né? Então, nesse ponto que a história foi contada. Mas que ela tá errada, ela mesma assumiu, né? Ela falou: gente, eu vivi com essa culpa, eu não vivi em paz e eu estava errada. A Júlia Mendes está falando: eu tô adorando a história. Uma coisa eu tenho para dizer: nunca é tarde para recomeçar. E Deus abençoe essa família. Eu quero saber de você. O que você acha dessa história?
3: Em 2050.

0: Pense em Mim, para encerrar muito bem o nosso Quem Ama Não Esquece de hoje, o Murilo, né, que interpretou aqui o filho,
1: tá
0: aqui
1: pra...
0: O Wellington,
1: é verdade. Tudo bem, Milena?
0: Tudo bem.
1: Polêmica a história, hoje a gente sabia, nossa, né? Quando a gente ouviu a história do Wellington, a gente já sabia que ia dar uma polêmica. Agora, tem dois pontos que eu queria comentar só. Primeiro, é que ele mesmo fala no depoimento dele, que assim, é difícil você assumir um relacionamento com alguém que acaba de terminar um outro relacionamento. A pessoa tá vulnerável ainda, a pessoa, né, tá ali num momento ainda que ela não sabe pra onde vai, o que quer da vida.
0: Quer dar um desconto só.
1: Então, e acho que outro ponto também, que a gente tá ouvindo uma história contada pelo filho, contada pelo Wellington. Eu mesmo, quando meu pai morreu, achei que minha mãe ficou muito assim, teve um momento que minha mãe, por estar muito tempo com ele, cuidando dele, até porque ele ficou doente no final da vida, meio que um momento de libertação dela, e eu julguei isso, sabe? Falei, pô, minha mãe, meu pai acabou de ir embora, minha mãe, qual que é isso?
0: Uhum. Esse momento.
1: Mas depois você vai entendendo. E aliás, tem outro detalhe também, que assim, a idade vai chegando pra pessoa, pra mãe da gente, a gente vai perdoando um milhão de coisas que essa pessoa, seja mãe, seja pai, fez, não é? Eu acho que por outros fatores também, mas principalmente por esse, o Wellington quis contar a história homenageando a mãe dele.
0: É,
1: eu achei que foi legal.
0: Porque eu acho,
1: óbvio,
0: que todo mundo julga desse jeito. E nós também estamos.
1: Exato.
0: Todo mundo, a gente tá aqui, né, fazendo,
1: exato,
0: isso nesse momento.
1: É.
0: Julgando a mãe. Se fosse um homem, a gente ia julgar
1: ia
0: também.
1: Julgar.
0: Porque é o comentário de vocês da história, né? É sempre isso mesmo. Mas não é passando pano, não, viu, gente? Podem ficar aqui.
1: É.
0: Não fomos nós que fizemos nada. Meio-dia e 10 agora.
1: 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Boa tarde.
2: Tudo, Murilo, tô rindo com a Milena aqui, tudo com você, com a Milena também, aí, nossa bem audiência. Bora lá, manda o perrengue que a gente fala a dica aí, Murilo.
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1: Então, é, verdade.
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2: 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Bom, né, Murilo?
1: Muito bom, muito bom. Legal, Ale, falamos hoje então sobre como escapar dos perrengues nessa nossa viagem aí, que tomara que seja viagem internacional, uma delícia viajar. Essas foram as dicas,
2: nossa,
1: do Ale aqui, não é da sua conta. Amanhã tem mais, hein, Ale? Obrigado, viu? Abraço.
2: Imagina, até amanhã. Beijo pra vocês, até amanhã.
1: Valeu.
0: Beijo. Então esse foi o nosso Quem Ama Não Esquece de hoje.
1: Isso, 10h30, hein? Olha, se você perdeu a história, acompanhe 10h30 da noite no Band Love e tem também nas plataformas, a Band FM sempre disponibiliza ali no YouTube, você pode assistir a hora que você quiser. Certo?
0: É verdade, certinho, Murilo, até amanhã então,
1: até amanhã.
0: Um beijo.
1: Tchau, gente.
0: Tchau.
1: Até amanhã.
0: Até.

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6: Meio-dia e 17. Boa tarde. 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
6: Começando mais uma edição do Minha Música, Minha Vida. A sua história contada em forma de canção. A partir de agora, você pode participar com a gente. 999-777-030. Você manda aí seu nome, seu bairro, a música que marcou a sua vida. E que momento foi esse? Compartilha com a gente, participa, interage aí. 999-777-030. Esse é o nosso WhatsApp, o WhatsApp da sua participação. Vamos começar aí. Com a primeira participação de hoje.
8: Boa tarde, Band FM.
6: Boa tarde.
8: Quem tá falando aqui é a Patrícia, da Praia de Mauá, Magé.
6: Oi, Patrícia.
8: Eu queria estar pedindo a música Ainda Bem, do Thiaguinho.
6: Uhum.
8: Queria oferecer pro meu esposo, Flávio. Calil Pescador, aqui da Praia de Mauá. O amor da minha vida. Beijo, Band.
6: Beijo pra você, Patrícia. Obrigado pela sua participação. E a música que você pediu tá aí, ó. Thiaguinho, Ainda Bem. Aqui na Band FM.

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1: Minha música, minha vida, rolando, solteiro, forçado, Ana Castela, Ferrugem, Titãozinho, Chororó, Nuvem de Lágrimas, Dilcinho, Henrique e Juliana e a primeira, Tiaguinho, Ainda Bem. 999-777-030. Você participa, você manda pra gente aquele áudio bacana com o nome da música que você, né? É o nome da música que você pediu aqui, aquela música bacana que marcou a sua vida. E aí, aproveita para compartilhar com a gente. 999-777-030. 999-777-030. Daqui a pouquinho tem mais uma participação.
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8: Meio-dia e 43, estamos de volta.

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0: Voltamos com mais uma participação.
2: Aqui é Fabiano, de São Gonçalo, Mutuá.
0: E aí, Fabiano?
2: E a música que marcou a minha vida é Minha Metade, de Alexandre Pires.
0: Ok. Então vamos tocar sua música para você matar saudade com a gente aqui na Band FM. Minha música, minha vida.

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1: É, neguinho, diga aí, Mugi, só quero ver qual vai ser. Conta a verdade, meu compadre.

música foi a música mais tocada de 2021. Através dessa música, nós estamos gravando esse DVD aqui no Espaço das Américas, em São Paulo, com a energia de vocês. Vocês fizeram essa ser a música mais tocada do ano passado. Essa música, ela foi composta com muito amor, foi cantada com muito amor, foi ouvida por vocês com muito amor. Só que quando a gente gravou ela a primeira vez, a gente sentiu que faltava algo, faltava alguma coisa. Sabe o que é que faltava? Faltava vocês. Pra vocês.

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0: Diego e Vitor Hugo, Facas, pra fechar essa edição do Minha Música, Minha Vida, que tá de volta amanhã, depois do Quem Ama Não Esquece. Daqui a pouquinho, tem mais uma edição da Super 6.
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7: Opa, bora, bora, Rio de Janeiro, bora fazer barulho! E aí, tudo certinho? Gostou aí da convocação pra seleção? Gostou, gostou?
10: Brasil!
7: Vamos com tudo, vamos fazer a trilha sonora do seu dia, vai!
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7: Por aqui o Felipe Sanches aí!
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7: Vambora, começando a Super 6. Aquele esquema, te mostro seis músicas, você bota na sua preferida. E aí, quem sabe, você se dá bem e fatura prêmios com a gente aqui na Band FM. Como é que você faz isso? É pelo nosso WhatsApp. Participa fácil. 999-777-030. Você bota na sua música preferida e quem sabe você fatura aí. Tem 4 ingressos pra rede de cinema Kinoplex. Tá afim de se dar bem? Então vai lá, vai botando. Música 1, Deixa Eu, Murilo Huff. Música 2, Admita, Matheus e Cauã e Lauana Prado. Música 3, Primeira Noite, do Pixote. Música 4, Sua Boca Mente, Zé Felipe e Ana Castela. Música 5, Romance Rosa, Ed Brito e Samuel. E a música número 6, Me Balançou, Tiaguinho. E aí, qual é a boa? Qual é a sua preferida? Quero saber, hein? 999-777-030. Quem sabe você fatura esses 4 ingressos aí pra curtir aquele cineminha com a família. Começou!
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Band FM, a sua rádio do seu jeito. É a música número 3, Pichote, Primeira Noite. Música 2, Matheus e Cauê, Luana Prado. Admitem a música 1, Murilo Huff, Deixa Eu. E aí, tá votando na sua preferida? Vota aí, que eu tenho 4 ingressos pra rede de cinema Kinoplex. 999-777-030. Música 6, Thiaguinho Me Balançou. Música 5, Ed Brito e Samuel, Romance Rosa. E a música 4, você confere agora. Zé Felipe e Ana Castela, Sua Boca Mente.

0: Band FM, a sua rádio do seu jeito, e o Thiaguinho. Pra fechar aqui a Super 6. E aí, votou na sua? Me balançou no Thiaguinho a música número 6, hein? Ainda não votou na sua? Vou te dar mais um tempinho pra você votar e quem sabe você se dá bem e faturar prêmios. Eu tenho pra você que tá participando aqui, parada boa, hein? Eu tenho 4 ingressos pra rede de cinema Kinoplex. Mas pra isso você tem que votar na sua música preferida e eu tô te dando mais um tempinho pra você votar. Combinado assim? Deixa eu te falar uma parada boa. 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Já já estamos de volta.
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0: O Chelsea publicou uma mensagem que deu o que falar após a convocação da seleção brasileira para a Copa do Mundo de 2026. O atacante João Pedro, cria do Fluminense, ficou fora da lista. É, rapaz, Carlo Ancelotti deixou ele de fora. Mesmo aí, após uma temporada de destaque no futebol inglês. Horas depois da convocação, o Chelsea anunciou o brasileiro como o jogador da temporada. E a publicação foi vista como uma indireta à decisão aí da comissão técnica da seleção. Ancelotti chegou a afirmar que João Pedro provavelmente merecia estar na lista, mas disse que a escolha foi feita com base na experiência de outros atletas. Nas redes sociais, o jogador demonstrou frustração, mas desejou boa sorte ao Brasil na busca pelo Hexa. A verdade é que toda convocação sempre dá aquela margem a críticas e discordâncias, né? Faz parte da cultura do nosso futebol. Não dá pra colocar todo mundo na lista. Faz parte, é assim mesmo, é.
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0: Vamos agora com as informações do trânsito. Paulo Matos, boa tarde, Paulinho.
4: Vamos nessa, Sanches. Ótima tarde pra você e pra geral ligado aqui na Band FM. Transolímpica é meu próximo destaque. Atenção, duas faixas ocupadas devido a capotamento na altura da estação do BRT Boiúna. Pra quem vai no sentido Recreio, melhor caminho é a estrada do Catonho. 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
0: 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Opa, tamo de volta.

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0: Atenção, Daniel Vitor, de Botafogo, final telefone 3783, se deu bem. Faturou 4 ingressos pra rede de cinema Kinoplex, valeu? Daniel Vitor, manda mensagem pra gente assim, ó, eu ganhei. E aí a nossa equipe vai combinar pra você retirar os seus ingressos aqui, valeu? Agora vamos pra música vencedora da Super 6.
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1: Corrida! 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

0: Band FM, a sua rádio do seu jeito. Pela última vez. Natan e Menos é Mais na Band FM. Pela última vez. Também rolou Léo Santana, Apaixonadinha e muito mais. E aí, tá gostando da programação da Band FM? Então espalha pra geral que você tá ligado aqui em 91.1. Tá todo mundo curtindo a Band FM, tá todo mundo pulando o muro, hein? Você não pulou o muro ainda, já pula de vez, hein? Já fica com a gente direto. 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Você sabe também que a gente tem o Band FM de pertinho, que tá chegando dia 27. Tem Zé Neto e Cristiano ao vivo no nosso canal no YouTube e também aqui em 91.1. Ou seja, o que, que é isso? É a Band FM, chegou com o pé na porta, hein? Daqui a pouquinho tem aquela resenha da sua tarde. Tem aquela resenha bacana, tem o Tamo Junto. Quer se antecipar e saber o que, que tá valendo no Tamo Junto e o tema do programa de hoje? Já vai lá no nosso Instagram, @BandFMRio. @BandFMRio, vai nos stories. Já tem um vídeo lá que eu fiz com o prêmio e o tema do programa. Então se antecipe e dá um pulo lá. Aproveita pra seguir a Band FM e me seguir também, @FelipeSanches. @FelipeSanches, Felipe com dois pés, procura lá que a gente troca uma ideia. Já tô de volta, é rápido.
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1: Paulo Matos.
2: Vamos nessa, Sanches. Destaque agora para a Avenida Brasil. Tem acidente entre caminhão e ônibus interditando parcialmente a via no sentido Zona Oeste. Foi ali na altura de Benfica. Já complica, inclusive, a movimentação a partir do gasômetro. Melhor seguir, por enquanto, pelo Leopoldo Bulhões. 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
1: Opa, e aí? Bora fazer barulho, Rio? Vamos com tudo, todo mundo ligado aqui em 91.1 no som da Band FM. Estamos chegando para fazer a trilha sonora da sua tarde, hein?
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1: Por aqui o Felipe Sanches.
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1: A sua rádio do seu jeito. Vamos.

0: 8 na Band FM.
1: Sim, começando mais uma edição do Tamo Junto aqui na Band FM, aquele esqueminha. Você já participa com a gente, já manda seu áudio

da Britânia. E aí, te pega essa pipoqueira? Bacana, né? Pipoqueira da Britânia aqui pra você. E tem mais. Tem ingressos, 4 ingressos pro aniversário de 1 ano do Junga Park, pra você ir com a criançada e com a família curtir essa boa. Sexta, a partir das 4 da tarde, no Shopping Nova Iguaçu. Alô, galera de Nova Iguaçu e região, bora participar, hein? 999-777-030. Ingressos pro Junga Park pra sexta-feira, a partir das 4 da tarde. E tem também Pipoqueira da Britânia. O tema do programa de hoje: o que o seu parceiro faz ou a sua parceira faz que te dá dor de cabeça? E aí, conta pra gente. O que é que ele faz que te incomoda, que te deixa com aquela dor de cabeça irritante, aquela dor de cabeça braba? E o que é que ele faz que te deixa, minha amiga, com dor de cabeça? Conta pra gente aí. Participa, explana mesmo ele. Explana mesmo ela, vai lá. 999-777-030. Manda seu áudio, vamos trocar aquela ideia, vamos participar dessa resenha e quem sabe faturar a pipoqueira da Britânia ou os ingressos pro Junga Park. Começamos já com Luan Santana.

0: Band FM, Melanina Carioca, deixa se envolver. Tamo junto! Tamo junto, participa aí, 999-777-030. Você participa com a gente aí, manda seu áudio. Quero saber o que o seu marido, o que a sua esposa faz que te dá dor de cabeça. Conta pra gente, explana mesmo. Trabalhando pipoqueira da Britânia e combo de 4 ingressos pro Junga Park, aniversário do Junga Park. Sexta-feira agora, a partir das 4 da tarde no Shopping Nova Iguaçu. Manda seu áudio, quem sabe você se dá bem. Vamos ouvir a galera.
1: Olá, galera da Band FM. Ui. O que o meu companheiro mais faz que me dá dor de cabeça, além de tirar tudo do lugar e nunca colocar de volta, é beber. Caramba. Bebe, bebe, bebe, até dormir sentado. Eita. Isso me dá muita dor de cabeça.
0: É bom, é bom. É bom isso, pô. É bom. Não acha, não? Eu acho legal, hein? Acho bacana. 999-777-030. Rubens, conta aí.
2: Boa tarde, amigos da Band. Cara, o que me incomoda nela é quando eu tô conversando uma parada séria com ela, aí eu fico quieto, espero a resposta dela e ela vem com um papo que não tem nada a ver. Caraca, isso aí dá vontade de esganar a mulher. Um abraço aí, galera. Isso aqui é porque ele é mim.
0: Faz isso não, cara. Faz isso não, pelo amor de Deus, hein? 999-777-030. O que o seu parceiro faz, a sua parceira faz, que te deixa com dor de cabeça? É isso que eu quero saber, quero sua participação. E aí, quem sabe, você fatura pipoqueira da Britânia e 4 ingressos pro aniversário de 1 ano do Junga Park, sexta-feira, 4 da tarde, no Shopping Nova Iguaçu. Participa com a gente aí.

0: Band FM, a sua rádio do seu jeito. E Gloria Groove, Loucuras de Amor. Cleiton e Romário, opa, cadê eu?
1: Loucuras de Amor.
0: O cantor Augusto com Clareon, Confia. 999-777-030. Eu tenho Pipoqueira da Britânia pra você que tá mandando áudio pra gente aqui. O que o seu parceiro faz que te dá dor de cabeça? O que a sua parceira faz deixa a sua cabeça explodindo? Groove, Loucuras de Amor. Cleiton e Romário, opa, cadê eu?
1: Loucuras de Amor.
0: O cantor Augusto com Clareon, Confia. 999-777-030. Eu tenho Pipoqueira da Britânia pra você que tá mandando áudio pra gente aqui. O que o seu parceiro faz que te dá dor de cabeça? O que a sua parceira faz deixa a sua cabeça explodindo? Tem a Pipoqueira da Britânia e tem combo de 4 ingressos para o aniversário de 1 ano do Junga Park, sexta-feira, a partir das 16h no Shopping Nova Iguaçu. Participa aí, 999-777-030. Fala, Maria!
2: Maria Santo, do bairro de Oswaldo Cruz.
0: Nunca digues!
2: O que meu parceiro mais faz que me deixa com dor de cabeça é a teimosia.
0: É?
2: Ele é muito teimoso.
0: Não é não?
2: Nunca vi igual.
0: Você acha?
2: Boa tarde, Felipe Sanches.
0: Boa tarde.
2: A minha rádio do meu jeito.
0: Valeu.
2: Tamo junto.
0: Tamo junto, Maria. Obrigado pela sua participação. Nunca digues! Dessa água eu beberei. Vamos lá, Adriele. Fala, Adriele.
3: Oi, boa tarde. Aqui é a Adriele, do Lote 15.
0: Tudo bem, Adriele?
3: O que mais meu companheiro me deixa com dor de cabeça é assistir futebol. Nossa, detesto futebol. E ele não assiste normal, é gritando, é xingando.
0: Berrando.
3: É de frente pra televisão mesmo.
0: Ih,
3: sentado pertinho.
0: Caramba.
3: Nossa, isso me deixa com dor de cabeça mesmo, principalmente na hora de sair.
0: Opa, a Copa do Mundo tá aí, hein? Vai ficar com muita, muita, muita, muita.

0: Band FM, a sua rádio do seu jeito. Tem, Thiago? Yeah. Cafajeste. E eu quero saber o que, é que esse cafajeste faz que te deixa com dor de cabeça. Quero saber, ó, pergunta de hoje do programa. O que seu parceiro faz que te dá dor de cabeça? Ou o que sua parceira faz que você fica com a cabeça explodindo? 999-777-030. Participa com a gente, manda seu áudio. Tem ingressos pro Junga Park. 4 ingressos pro aniversário de 1 ano do Junga Park no Shopping Nova Iguaçu. Sexta-feira, agora, a partir das 4 da tarde, começa a comemoração pra curtir essa boa aí com 4 ingressos. Vai levar a família pra curtir essa boa. E tem também pipoqueira da Britânia, mas só concorre quem manda áudio pra gente. Participando aí, o que o seu parceiro faz que te dá dor de cabeça?
1: Boa tarde, Felipe Santos.
0: Boa tarde.
1: Sobre a enquete de hoje,
0: diga.
1: O mais engraçado que eu acho nesses homens, principalmente do meu, é a mentira, que me irrita.
0: Mente muito?
1: Fala uma coisa.
0: Pinóquio?
1: Aí depois diz que não falou. Tá mentindo tá descaradamente.
2: Que é isso, meu filho? Calma.
1: Mentir e diz que não.
0: Que nada.
1: Aí tema e bate o pé. Não, não fiz, não falei. Isso me irrita muito, me dá vontade de socar.
2: Que é isso, meu filho?
1: Uma
2: calma.
1: Boa tarde aí pra vocês. Bom trabalho, Felipe.
0: Valeu, Sueli. Soca o cara, não. Deixa ele contar a mentirinha dele. Deixa ele contar a mentirinha dele. Deixa ele achar que você é bobinha.
3: Fala, Band FM, boa tarde.
0: Fala aí.
3: Rodrigo de Belfort.
0: Fala, Rodrigão.
3: O que minha companheira faz que me dá dor de cabeça é achar que eu sou faz tudo.
0: É.
3: Em casa eu faço tudo, só que ela passa isso pros outros. Qualquer lugar que a gente chega, ela não, o Rodrigo sabe fazer.
0: Deixa
3: o Rodrigo
0: que ele faz.
3: Sabe fazer.
0: Joga no
3: eu
0: teu
3: sei
0: peito.
3: Fazer, tudo bem. Mas é pra gente, não é pra espalhar isso no jornal, não. Isso me bota em cada situação, meu compadre.
0: Ai, meu Deus.
3: Imagina uma dor de cabeça.
0: Imagina.
3: Tamo junto, Pan FM.
0: Valeu, Rodrigo. Quer dizer que o Rodrigo faz tudo. E ela ainda fica jogando pros outros também. É, Rodrigão. Quando você tá em casa no final de semana de folga, parece sensor de presença. Cada vez que faço, eu faço um pedido. Faz um pedido. Bum, liga a luz. Acende o alerta. Valeu, Rodrigo. Obrigado pela participação aí. 999-777-030. Pipoqueira Britânia tá valendo. E 4 ingressos pro aniversário de 1 ano do Junga Park, sexta-feira, a partir das 4 da tarde, no Shopping Nova Iguaçu. Tá, fim de se dar bem? Então manda seu áudio aí.
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0: Vamos atualizar a sua volta para casa, ligada aqui na Band FM. Deise de Assis, as informações. Boa tarde, Deise.
5: Oi, Sanches. Uma ótima tarde para você, para todos os ouvintes da Band FM. Tem acidente nesse momento na rua São Francisco Xavier, no acesso a 28 de setembro, de preferência pela 8 de dezembro, para você que vai em direção à Vila Isabel. 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Daqui a pouco eu volto.
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0: Tamo de volta, vambora fazer barulho, Rio de Janeiro, tá todo mundo ligado, tá todo mundo curtindo, e você tá curtindo de onde? Do trabalho, tá em casa, tá no transporte aplicativo, tá na academia, quero saber o que você tá fazendo, participa aí, vai.
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0: Band FM, a sua rádio do seu jeito. Lauana Prado, escrito nas estrelas. 999-777-030. Eu quero saber o que, que seu parceiro faz que te dá dor de cabeça. Conta pra gente, explana aí, explana o seu parceiro. Explana a sua parceira. Tem pipoqueira da Britânia valendo pra você e combo com 4 ingressos pro aniversário de 1 ano do Junga Park. Sexta-feira agora, a partir das 16h no Shopping Nova Iguaçu. 999-777-030. Só quem manda áudio concorre, hein?
1: Oi, boa tarde.
0: Boa tarde.
1: Band FM, a melhor rádio do Rio.
0: E aí, tudo bem?
1: O que me faz, que me deixa com dor de cabeça?
0: Isso, o que é que ele faz? Fala.
1: É me negar.
0: Tio,
1: se eu ficar sem, me negar,
0: eu fico
1: com uma dor de cabeça
0: de me ligar.
1: Tremenda.
0: Que isso, hein?
1: Fernanda São João de Meriti.
0: Dá nada.
2: Me dê, babás.
0: É, rapaz, se negar, ela fica com dor de cabeça. Não pode negar.
2: Me dê, babás.
0: 999-777-030. E você, o que, que ele faz que te deixa com dor de cabeça? Ou o que, que ela faz que te deixa com dor de cabeça?
3: Boa tarde, Band FM, Alex.
0: Boa tarde, Alex. Tranquilo?
3: O cara que me dá dor de cabeça na patroa, aí quando ela puxa um assunto, discutir um assunto, e ela pede minha opinião. Na maioria das vezes não tem nada a ver comigo. Mas eu começo a falar, ela me corta, achando que já sabe o que eu vou dizer, que não vai ser a favor do que ela pensa, e já começa uma discussão. E ela interpreta uma coisa que eu nem falei ainda e já vira uma discussão danada.
0: Caramba!
3: Era só um debate, um assunto e vira briga.
0: Entendi.
3: Mas eu amo essa mulher do mesmo jeito.
0: Você não tinha nada a ver com a situação, né?
3: Beijão, amor da minha vida.
0: Aí sim, tá querendo uma história. Tá querendo história mais tarde, né, mulher? É, Alexandre. Te entendi, meu parceiro. 999-777-030. E você? O que, que seu parceiro faz que te deixa com dor de cabeça? O que, que sua parceira faz? Manda seu áudio e concorra aos prêmios do Tamo Junto. Agora tem o Pericão e a Ana Castela da Band FM. Simplesmente acontece.

0: FM Marvila, Nike Shortinho Desengana. 999-777-030. Tamo junto. Tamo junto. Continua participando do Tamo Junto aí. Tá valendo pra você aquela pipoqueira da Britânia e 4 ingressos pro Junga Park, aniversário de 1 ano do Junga Park. Você não pode perder essa boa. 4 ingressos pra você curtir, hein? Mas só quem manda áudio falando aí, o que que seu companheiro faz que te dá dor de cabeça? O que que sua companheira faz que te dá dor de cabeça? 999-777-030, vai participando aí, vai mandando seu áudio, quem sabe você se dá bem e fatura os prêmios aí. Vamos ouvir, galera!
1: Boa tarde, Band FM.
0: Fala aí, boa
1: tarde. Eduardo de Bom Sucesso.
0: Tranquilo, Eduardo?
1: Poxa, o que minha parceira faz que me irrita bastante é a teimosia.
0: É, cara.
1: Caraca, a gente fica louco. Mas tá tranquilo. Valeu.
0: Valeu, Eduardo. Teimosia. E você, Luciana?
2: Boa tarde, Felipe Sanches.
0: Boa tarde.
2: Boa tarde, Band FM, essa rádio maravilhosa. Amo.
0: Obrigado.
2: Luciana Sandegita Boraí.
0: E aí, Lu?
2: Olha, o que me deixa irritada no meu marido é os peidos. Ele peida no mercado, ele peida no culto, ele peida no meio das pessoas, reuniões de família, e não disfarça. Levanta ainda a perna, eu fico irritada, envergonhada quando ele faz isso. Isso quando ele não me acusa. Nos corredores do mercado, quando a gente vai ao mercado, ele peida, ainda fala assim: ei, Luciana, tá peidando aí?
0: Meu Deus.
2: Odeio quando ele faz, minha vontade de socar a cara dele.
0: É o peidorreiro.
2: Ai, seja o que Deus quiser. Band FM, a melhor rádio do Rio. Beijo.
0: Valeu, Luciana. Beijo pra você e obrigado pela sua participação e por explanar aí o seu parceiro. Peidão. 999-777-030, participa com a gente. Tá valendo aqui a pipoqueira da Britânia e os ingressos pro aniversário do Junga Park no Shopping Nova Iguaçu. Então, vai participando, vai mandando seu áudio, quem sabe você se dá bem. 3h29.
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0: O cartão Jaé vai ganhar novos pontos de venda no Rio. Cerca de 700 bancas de jornal da cidade passarão a comercializar o cartão de transporte. Com a mudança, a rede de atendimento deve chegar a 2 mil pontos entre venda e recarga. A ampliação acontece antes do fim do pagamento em dinheiro nos ônibus municipais, previsto para o dia 30 de maio. O Jaé é utilizado em ônibus, BRT, VLT, vans e também no metrô. Outra mudança é que o cartão verde passará a servir apenas para viagens unitárias. Quem precisar fazer integração entre modais terá que utilizar o cartão preto ou o QR Code pelo celular. Fique por dentro de tudo aqui na Band FM 91.1. Logo mais tem mais uma edição do Band Notícias.
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0: Vamos atualizar aí o trânsito. A volta para casa com a Deise de Assis. Fala, Deise.
4: Oi, Sanches. Estou de volta. Uma faixa do túnel Rafael Mascarenhas está ocupada nesse momento no centro do Lagoa por conta de um acidente. De preferência pela Avenida Niemeyer. 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Daqui a pouco eu volto.
0: Valeu!
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0: Band FM, a sua rádio do seu jeito. Felipe Araújo, estranho de novo. 999-777-030. Vamos lá, vamos lá. Últimas participações de hoje. O que que seu parceiro faz que te dá dor de cabeça? É o que a gente tá perguntando aqui. Não tamo junto.
1: Fala,
0: vamos lá.
1: Galera da Band FM. Oi, Rio.
0: Tudo bem?
1: Meu Deus do céu. Vocês são da discórdia mesmo, né?
0: Um pouquinho.
1: Elis de Mesquita.
0: Só um pouquinho.
1: O que o meu parceiro faz que me deixa irritado? Eu comprei um cabideiro pra ele colocar algumas peças de roupa pra quando chegasse da rua, tirar, vai usar depois a camisa, colocar ali.
0: Bota na cadeira.
1: E ele faz ele de armário. Tem agora 5 chapéus no cabideiro e várias peças de roupa, camisa, short. Sim. É como se fosse o guarda-roupa dele. É isso, beijo, galera. Entendi. Boa tarde.
0: Pelo menos você comprou o cabideiro aqui. Tem gente que bota na cadeira, coloca em cima da cadeira. Aí se tiver aquela bicicleta elétrica, bicicleta pra, de ginástica, da academia, bota em cima da bicicleta ergométrica. Sabe o que vocês não entendem? O que a gente faz? A gente pega a camisa a gente usou uma vez, ela não tá limpa pra gente colocar dentro do guarda-roupa e nem tá suja pra colocar pra lavar. E a gente coloca em cima da cadeira, em cima das coisas, entendeu? Que a gente vai usar ela de novo uma hora. Em algum momento a gente vai usar ela de novo, entendeu? Vocês têm que entender isso. Fala, Carmen!
2: Boa tarde, Band FM.
0: Boa tarde.
2: Eu sou Carmen Lúcia, de Curicica.
0: E aí?
2: E o que mais me dá dor de cabeça é o meu marido agir igual uma criança em não tomar os remédios diários para diabetes.
0: É mole.
2: Olha, é complicado.
0: Caramba!
2: Eu queria muito concorrer à pipoqueira.
0: Tá concorrendo.
2: Obrigada.
0: Valeu, beijo pra você. Mais um aqui pra fechar.
3: O único problema aqui em casa. Aqui é Fabiano do Mutuar.
0: E aí, Fabiano?
3: São Gonçalo. O problema é que ela faz as coisas erradas.
0: Uhum.
3: Eu tenho que pedir desculpa.
0: Ah, normal.
3: E a culpa é minha, porque a culpa é minha.
0: Isso aí é normal. Isso aí é normal. Se eu ouvir desculpa dela, é difícil, hein? Isso aí é normal, meu parceiro. Tem jeito. Não tem jeito. Isso aí é bem normal, meu camarada. Vamos lá, 999-777-030. Participa com a gente aí, manda seu áudio, manda ver. Cara, aqui, ó. Vamos pro resultado da promoção aqui, quem se deu bem e levou a boa. Ganhador da pipoqueira. Atenção, Renato Silva. Renato Silva, da Ilha do Governador, final do telefone 6573, se deu bem. Faturou aqui na Band FM a pipoqueira. Os ingressos pro Junga Park, aniversário do Junga Park, sexta-feira, a partir das 4 da tarde no Shopping Nova Iguaçu. Luciana Sander, de Itaboraí, final do telefone 2198. Luciana e Renato fazendo contato com a gente aqui, falando assim, ó, eu ganhei. E aí a nossa equipe vai combinar pra vocês retirarem seus prêmios aqui, valeu? É isso, botou com a minha saideira? Vem aí o Da Play com o Ângelo Araújo, já pode pedir o seu som, já pode dar play na sua música no 999-777-030. Combinado assim? Então é isso, galera, vou tocar a saideira! São 3h56, boa tarde, amanhã eu tô de volta, hein? Abraço do Sanches.

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1: 4 em ponto. Oi, Deise. Tarde boa pra você, querida.
2: Oi, Ângelo, uma ótima tarde pra você. Tem faixa ocupada 31 de março pra você que segue em direção ao Santo Cristo. O acidente envolvendo uma moto, de preferência nesse momento, pelo aterro do Flamengo. 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Daqui a pouco eu volto.
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1: Band FM, a sua rádio do seu jeito. Fala, galera, beleza? Ótima tarde de terça-feira, 19 de maio. Pra você que tá aqui com a gente na Band FM. Muito prazer, sou Ângelo Araújo e agora tô com você até 8 da noite. Aqui, ó, na melhor rádio desse Brasil. A sua rádio do seu jeito, tudo pronto, tudo certo pra gente começar mais uma edição do nosso Da Play? Então tá bom, vambora aqui, ó. Peraí, ah não, peraí. Agora vai, foi!
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1: Vem cá, gente, bora participar, tá? Da Play tá começando. Quero já receber seu áudio nessa terça-feira gostosa. Vem cá mandar pra gente no 999-777-030. Tô esperando você, tá? Aqui é o seguinte, da Play agora a gente abre todos os espaços da Band FM pra você escolher a sua música predileta e pedir pra gente tocar aqui. É pelo zap, hein? 999-777-030. É só mandar. Mandou o áudio, pediu com carinho, a gente toca. Vambora aqui, ó. Oi.
9: Alô, Ângelo. Diga. Boa tarde, Band. Boa tarde pra todos aí. Aqui é a Alexia, de Niterói.
1: Fala,
9: Ângelo, dá o play pra mim na música Abuso de Poder, de Jorge Aragão.
1: Que isso, querida.
9: Valeu, hein? Beijo.
1: Dá play na...

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0: programação da Band FM na no nosso Daplay. Daplay rolando aqui, eu louco pra receber seu áudio. Manda pra gente, 999-777-030. Aproveita pra saudar as nossas meninas aqui com uma boa tarde, né? Fala com a Stephanie, fala com a Sofia. Só manda mensagem, 999-777-030. Tô esperando você. É só pedir música, gente. Facinho. Mandou um áudio aqui, mas tem que se identificar, né? Contar pra gente quem você é, de onde é que você tá falando. Aproveita que tá uma terça-feira fosca, frienta. Carioca não curte muito, né? Aí aproveita pra pedir uma música maneira, pra tomar um cafezinho, curtir nossa música legal. Então manda 999-777-030. Tô te esperando, tá? Ó, 4h17, ó o Tia chegando, ó.
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0: Band FM Romance Rosa. Ed Brito com o Samuel. Bruno Marrone com Dormir na Praça. Sorriso Maroto, 80 anos. Morradão, Questão Familiar e Tempo com Tiê. 4 horas 31 minutos, estamos juntos aqui na Band FM. Manda mensagem pra gente, 999-777-030. Vai lá, capricha, manda áudio. Quero ouvir sua voz aqui, quero conhecer você, saber de onde é que você tá ouvindo a Band FM. Ó, tá deixando aqui pra você pedir a sua música, tá? Agora você tem vez na Band FM, tá? Você que vai mandar aqui nessa próxima hora. Quero ouvir o quê? Hã? Quem que você quer? Fala assim, Ângelo, toca aí uma pra mim, eu vou tocar. É simples. Mandou, a gente toca. 999-777-030.
1: Fala, Ângelo. Oi, aqui é o Robin de Piratininga aqui.
0: E aí, Robin?
1: O Pix caiu na conta, o prêmio da caixa premiada acumulada bateu na conta do papai garoto. Hoje,
0: Ângelo. E aí, filhão?
1: O que eu vou fazer? Chamar a nega véia pra jantar fora.
0: É mesmo?
1: Já botei a mesa na varanda, já botei as cadeiras, pedi que duas quentinhas. E daqui a pouco vai ter um jantar aqui fora.
0: Oi,
1: eu, irmão. E a patroa. Sem as crianças. Valeu, meu amigo. Tamo muito junto bom. Aqui. Toca Zé Pagodinho aí. Valeu.
0: Ô, garoto.
1: Um abraço, irmão.
0: Tamo um abraço, junto. Meu irmãozão. Valeu. Pô, mas é mão de vaca, né, cara? Quinhentão na conta, pô. Dá pra comer melhor, hein, ô. Valeu, Robinho. Tamo junto.
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0: Oi, boa tarde. Aqui é o Rafael do centro do Rio de Janeiro. Rafa, você poderia tocar pra mim, Henrique e Juliano, se eu fosse você?
1: Boa, garoto.
0: Uma boa tarde, muito obrigado.
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Band FM, Cristiano Araújo. Maus bocados, bom gosto. Tenta ser eu. Zé Neto e Cristiano com notificação preferida. Tubarões, Diego Vitor Hugo. Chão do nosso da Play dessa terça-feira. Espero que você tenha gostado. Amanhã tem mais, galera.

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2: Fala comigo, Deise.
3: Oi, Ângelo. Dificuldades ainda pelo túnel Rebouças. Para você, motorista que segue no sentido do Lagoa, teve acidente mais cedo na segunda galeria, de preferência pelo aterro do Flamengo, para você que segue em direção à Zona Sul. 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Daqui a pouquinho eu volto.
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2: Oi, gente, estamos de volta aqui na Band FM, na sua rádio do seu jeito. 5:06, tudo pronto para mais uma edição da Super 6. As 6 melhores da Band FM aqui, ó.
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2: Prepara para deixar o seu voto na sua música predileta, é agora.
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2: É isso, eu te apresento 6 músicas, uma dessas volta pra tocar de novo. Quem vai decidir isso? Ângelo, quem? Você que tá do outro lado aí, pelo 999-777-030. E todo mundo que participar vai concorrer a 4 ingressos pra ir upstar aquela roda gigante linda na zona portuária do Rio de Janeiro. É um passeio inesquecível, hein? Final de tarde, assim, fotos instagramáveis. Vambora participar? Manda o seu voto pra gente. 999-777-030. Atenção às músicas, música 1 de hoje, Saudade Proibida, da Simone Mendes. A 2, Quem Sente Saudade Sou Eu, da Maiara Imaraíza. A música 3, Tiaguinho, Me Balançou. 4, Pedido de Socorro, do Gustavo Mioto. A 5, Olho Marrom, do Luan Santana. E a música 6 de hoje, Olha Onde Eu Tô, da Ana Castela. Mando voto já, 999-777-030.
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0: a sua rádio do seu jeito. A música 3 da Super 6. Tiaguinho,
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0: Eita, sorrisão bonito. Música 3 da Super 6 de agorinha. Tiaguinho, me balançou. Música 2, Maiara e Maraíza, quem sente saudade sou eu. Música 1 de hoje, saudade proibida da Simone Mendes. Tá deixando o voto? 999-777-030. Não esquece, hein? Ó, 4 ingressos pra ir Upstar. Aquela roda gigante maravilhosa na zona portuária, no centro do Rio de Janeiro. Pra você ver lá de cima toda a Baía de Guanabara, Ponte Rio Niterói, centro da cidade, Cristo Redentor. Pra ver tudo do alto, lá do altão mesmo. 88 metros de altitude. Você quer ir? Então manda mensagem aqui, participa da Super 6, vota na sua música predileta. Se ela for a mais votada, volta pra tocar de novo. E ó, não precisa acertar a música que vai vencer, tá? É só participar. Mandou mensagem e já concorre. 999-777-030.
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0: Agora 5h16, a música 4.

0: Band FM, a sua rádio do seu jeito, a Super 6, a música 6, hein? Ana Castela, olha onde eu tô. Pra fechar a Super 6 agora, a gente volta daqui a pouquinho com o resultado da Super 6. A música 5, anotou aí? Olha o marrom do Luan Santana. Teve música 4 com Gustavo Mioto. Pedido de socorro, deixa o seu voto. 999-777-030. Já separei aqui os 4 ingressos. Esses ingressos serão seus. É só participar da Super 6. Manda mensagem 999-777-030. Deixa o voto lá pra você se dar bem aqui na programação da Band FM hoje. Hoje é dia, hein? Daqui a pouquinho, então, o resultado da Super 6 e o resultado da promoção da Super 6.
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0: Sete Rio vai realizar operação especial de trânsito para Fluminense e Bolívar, que jogam hoje às 7 da noite no Maracanã. Avenida Maracanã, sentido centro, as ruas Professor Eurico Rabelo, Arthur Menezes, Conselheiro Alegário e Isidro de Figueiredo serão interditadas a partir das 5 da tarde e vai até às 11 horas da noite. O planejamento contará com agentes da Sete Rio e apoiadores de tráfego. Veículos operacionais e motocicletas que atuarão na orientação dos motoristas, inclusive. Serão utilizados 13 painéis de mensagens para informar sobre os horários dos fechamentos e as rotas alternativas. Você fica ligado aí na Band, que daqui a pouco a gente está de volta com muita música legal aqui, hein?
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1: Conta aí, Denzinha.
2: Oi, Ângelo, tô de volta, liberada a faixa do túnel Rebouças, que estava ocupada na segunda galeria, no centro do Lagoa. Nesse momento, trânsito ainda tá complicado, de preferência pelo aterro do Flamengo. 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Daqui a pouquinho eu tô de volta.
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0: da promoção, o resultado da Super 6, da Super 6, tá tudo aqui, ó. Vou falar agora. 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
0: Alô, Suelen Rodrigues da Cunha. Olá, lindona. Parabéns, Sussu, Suelen Rodrigues da Cunha, de Itaboraí, final de telefone 9631. Parabéns, sua linda. Tá levando os ingressos pra ir upstar, ó, presta atenção. Já, já, nossas meninas da promoção vão enviar pra vocês os ingressos, tá? Você vai receber tudinho com o QR Code aí pelo seu WhatsApp. Fica atenta aí. Aproveita e já deixa um sinal lá de vida, fala assim, Ângelo, ouvi você falar meu nome, tô por aqui, ó. Parabéns, Suelen.
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0: Música vencedora.

Band FM, Gustavo Lima. Balada, nada. Menos é mais pela última vez. Carol Biazilha, Foguete, Sobrou do Amor. Saudade Proibida da Simone Mendes, a vencedora da Super 6. Só musicão, só música boa. Faltando 19 minutos para as 6. Daqui a pouquinho tem Band ao vivo, hein? Deixa eu te falar uma parada aqui, ó. Dia 27 tem outra edição do Band FM de pertinho. Com ninguém mais.

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2: Vamos lá, a Deise tá chamando, tem mais informações? Ô, Deise, quem que você vê aí? Conta aqui pra gente, querida. Manda o papo.
4: Dente na BR-101, para você que segue em direção a Itaboraí, ali na altura de Guaxindiba. Nesse momento, a via segue parcialmente interditada, de preferência pela RJ-104. 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Daqui a pouco eu volto.
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10: Se liga nessa curiosidade. Você sabia que a média de espectadores da final do Desafio América é de aproximadamente 1 bilhão de pessoas? Sim, mais de 1 bilhão de pessoas ligadas na mesma programação ao mesmo tempo. Esperamos que esse ano, essa gente toda veja.

0: O Brasil levantar o troféu do Hexa. Será?
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0: Band FM, a sua rádio do seu jeito. 13, faltando para as 6. Daqui a pouquinho, às 6, o Band ao vivo para a gente relaxar à vontade. 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

0: essa bandida, essa
1: bandida. Bandida FM, Hugo e Guilherme. Bandida, coração na cama. Matheus e Cauã com Lauana Prado, admita. Teve revelação, tá escrito. Kalema com Lauana Prado. Xedama.
0: Que mulher é essa?
1: 6 em ponto, galera. Fica aí, hein? Demoro nada, volto já já com o nosso band ao vivo que tá imperdível, tá impecável. É rápido. Não, peraí, aqui, agora vai. Vamos lá, agora sim.
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2: Fala comigo, Deizinha.
3: Oi, Ângelo, é preciso redobrar a atenção, tem acidente na linha vermelha, sentido Baixada, ali no trecho do Galeão. No sentido centro, dificuldades apenas na passagem pelo Caju. 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
7: Vamos lá, falar com ela, tem as informações. Tá de olho em tudo que tá acontecendo no trânsito no Rio de Janeiro. Tá mais hoje, né? Porque tá chuvoso. Dirigir com cuidado, com atenção. Quais são as informações de agora? Vamos lá, comigo,
8: Dani. Ângelo, Ponte Rio, Niterói, com movimentação lenta no sentido Niterói. Mais de 25 minutos é o tempo de travessia no sentido do Rio, tudo normal, sem dificuldade. 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Daqui a pouquinho eu volto.
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7: Band FM, a sua rádio, do seu jeito. 6:05. Tudo pronto, tudo certo para mais uma edição do nosso Band ao vivo. Aumenta o volume.
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7: Música versão show, do jeito que você gosta. Aqui, ó.
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15: Ao vivo, né, gente?
7: Sejam todos bem-vindos ao show.
16: Pra começar bem, a gente vai começar assim, ó.
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7: Enquanto isso, nós vamos cantando e vamos dançando em ritmo de festa, meu povo.
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7: Isso, minha gente, já falei o que tinha que falar, né? Pouco papo, muita música, é agora na Band FM, nosso Band ao vivo, músicas versão show, pra você se divertir demais na Band FM, vambora? Então tá na hora!
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0: E essa música chama-se Logo Eu.
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0: com você. Vem da Luísa Martins. Sim, saudade, teve Luan Santana, te vivo, Ludmilla, bom, bom, bom. Band FM Pericão, seu largar o freio. Acordar com você. Vem da Luísa Martins. Sim, saudade, teve Luan Santana, te vivo, Ludmilla, bom, bom, bom. Da noite como você quiser. Obrigado pela sua moral, a sua audiência aqui na Band FM é fantástica. Ó, demoro nada, volto já já com a estação Band FM. Valeu, valeu, valeu.
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2: Esse programa tem classificação indicativa para maiores de 10 anos.
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0: Conta aí, Denzinha.
4: Oi, Ângelo, já tem dificuldades pela Avenida Rei Pelé por conta do jogo do Fluminense, de preferência nesse momento pela Visconde de Niterói, pra você que vai em direção a Benfica. No Mundial, quanto mais família, melhor. 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Daqui a pouquinho eu volto.
0: Valeu, Denzinha.
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7: Do seu jeito, chegamos. 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
0: Já tava.
7: A partir de agora é aquele papo, nós na fita.
0: E eles na crepe.
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7: Aê! Seja bem-vinda, seja bem-vindo.
0: Pois é.
7: Tá no ar o meu, seu, nosso, vosso Estação Band FM, o programa da família brasileira, aquele programa que foi construído, edificado, ungido.
0: Ah, ungido. não é possível não.
7: Pra que a gente pudesse levar uma informação relevante, informação, você vê que tem fila ali fora, tá ligado
0: verdade,
7: ali? Tem uma galera ali fora.
0: Que fila aquela ali? Pra
7: atrás,
0: que é?
7: Tá vendo o estúdio da radiola?
0: Tô vendo.
7: Ah, então, atrás do estúdio da radiola, tem uma galera ali.
0: É, e pra que é?
7: Eles estão querendo a vara. Porque hoje choveu. Quando chove, a segurança.
0: Vara, né?
7: Eles ficam loucos, oriçados. E a segurança bota eles pra dentro. Pra levar a vara seca.
0: Que é isso?
7: Na verdade, isso.
12: Você secou a vara pra dar eles?
7: Claro.
0: Ah, então tá bom.
7: Na verdade, Ângelo, esse programa aqui é o programa mais esperado desde a invenção da eletricidade. Todo mundo sabe disso. Inclusive, até estagiários que já eram pra estar em casa, continuam aqui dentro do estúdio.
0: Né?
7: É, por exemplo,
0: é pra te desmoralizar.
7: Nossa querida Sofia, que tá aqui pra aprender. Dizer. Sofia, por favor.
0: Malac.
7: Por favor, o microfone aí, Sofia. Fala um pouquinho. Por que você tá aqui até essa hora? Se na verdade seu horário já acabou.
0: Tipo de Luiz Fernando que ela não conhece ainda.
13: Fica tentando me manter fora desse ambiente nesse horário. Hoje eu vou ver, gente.
7: Aí, tá vendo? Pois é. É um ambiente que é muito esclarecedor.
0: Pelo amor de Deus, tá falando sério?
7: Tem muitos ensinamentos.
0: Ah, sim, entendi.
7: E a gente repara aqui que é o seguinte, por exemplo, nossas estagiárias aqui, Sofia, Stephanie, Yuri, eles não falam com o estagiário de radiola.
0: Não
7: falam de jeito nenhum.
0: Eles estrelam, é?
7: Não é que eles... É porque eles têm muito mais conhecimento.
0: Ah, tem mais conteúdo,
7: Tem mais conteúdo. Aí fica olhando ali, os mocorongos ali, eles não falam, eles já passam direto. É verdade, isso. Então você também que escuta o Estação Band FM, você vai ficar assim. E na verdade...
0: Vai ficar marrento,
7: porque na verdade é a separação natural.
0: Ah, entendi.
7: Entendeu? Do Homo sapiens pro...
0: Que isso? Ah, não, cara. Esse cara, meu irmão, que fumaça é aquela ali na tua sala, hein?
7: Ó, e você pode e deve participar, porque tem prêmio pra você, 999-777-030. Ô, Ângelo, tá valendo o quê pra galera que interage aqui com esse poço de ensinamento?
0: Ó, hoje tem um mixer maneiro aqui da Philco, pra você mixar com força,
7: aí,
0: né?
7: Aí, ó, vai mixar com força, vai. Exatamente, e é maneiro pra caramba. Ó, esse programa aqui foi milimetricamente moldado pra te levar isso
0: que
7: tudo
0: bobeira,
7: aí,
0: ó. Né?
7: Aqui você vai aprender a calcular juros compostos, vai saber onde fica o Azerbaijão, vai opinar sobre reformas ministeriais e vai entender por que o teu joelho estala. É só ficar ligado aqui e prestar bastante atenção. Ô, Ângelo...
0: Você só fala merda, cara. Vai, o que que tu quer, hein?
7: Eu quero saber se alguém está fazendo aniversário hoje pra gente homenagear.
0: É, sim. Daniel Boaventura tá fazendo 56 anos. Ele é ator, ele é cantor. É esse bonitão aqui. O cara é galã, compadre.
7: Eu nunca vi, não.
0: Aqui, rapaz. Claro que já viu. Ele faz novela. Ele canta essa música aqui. Já viu a música que ele canta?
7: Pelo amor de Deus, vai botar a música.
0: A música é bonita. Presta atenção
7: não
0: aqui,
7: vai,
0: ó.
7: Bota aí.
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0: Aí, está quente, está fria.
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0: Aí, ó.
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7: Que merda, hein?
0: Ah, cara, pelo amor de Deus, o cara me canta melhor que você, pelo menos, cara. Aí, ó.
14: Não é tenido.
0: Ih, meu irmão.
7: Então é.
0: É isso aí, é.
7: Parabéns pro Lula. O que que ele... Ah, meu irmão. Põe essa parada pra lá, vamos com tudo, vamos falar de jornalismo, que é o que mais a gente sabe fazer aqui,
0: então,
7: Ângelo.
0: Isso.
7: A gente tá aqui pra informar.
0: Sim.
7: E notícias que você, claro, que não vai ouvir naquela perereca ali do lado, por exemplo.
0: Não, eles não falam disso.
7: Eles não falam disso. Presta atenção. É. A aeromoça foi presa com 46 quilos de droga ultrapotente. Isso deu mó quiprocó e a gente vai falar. A aeromoça traficando. Isso você só ouve aqui. O que mais, Ângelo?
0: Olha, bombeiro viralizou expor traição da esposa na festa de aniversário dele.
7: Aí, ó. Ela botando chifre,
0: corno, né,
7: chifre no dono da mangueira. Aí, e olha essa aqui, em macaco sagrado e alcoolizado. O macaco gosta, hein, meu irmão?
0: Mordeu
7: mais de 4 mil pessoas em Katmandu e a gente vai falar sobre isso. Na verdade, não é só sobre isso, é tudo isso e muito mais a partir de agora nessa treta disfarçada de programa que tá aí, ó. Daqui a pouco vai fazer mais um aniversário aqui na
0: verdade.
7: Band FM.
0: Aham.
7: Né? Com muito orgulho, com muita honra. A gente tá aqui pra te ensinar e você pra aprender. Agora tu pode ganhar prêmio também. Pode se dar bem, participa. A gente quer interatividade, a gente quer saber o que que tu tá fazendo, qual é a boa, se tem aquela comidinha.
0: Delícia.
7: Eu tô com saudade daquelas tiazinhas que vinham aí.
0: Exatamente,
7: as tiazinhas que faz comida. E as tias que trazem comida pra gente também. Pode trazer. Álvaro Ramos, 350, Botafogo.
0: É, pode trazer. Aqui, ó, já recebemos bolo, salgadinho, já recebemos um empadão. Já recebemos um monte de coisa. Pode mandar.
7: O que a gente não conseguir comer, a gente leva pra casa.
0: Come em casa, né?
7: Ô, Ângelo.
0: E yeah, cara?
7: Qual é a primeira que tá na agulha aí, hein?
0: Ah, a Paga, Paga, Paga, Danilo e Davi.
7: Aí, ó. Paga, Paga, Paga. Eu posso mandar um pensamento aqui?
0: Eu
7: construí agora muito rápido,
0: então
7: eu acho que tem tudo a ver. Se você parar pra raciocinar, você vai entender. Olha só, a vida é tipo um avião, tá ligado? Pessoas entram, pessoas saem, paisagens novas aparecem. E de vez em quando, uma criança vomita do teu lado.
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17: Eu acho que você tem que mandar aquela mensagem. Mas manda o que tá no seu coração. Porque se fosse eu falaria mais ou menos assim.
18: Ei, boa noite. 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
1: Do seu jeito, sequenciazinha boa. A cara do Estação Band FM.
0: Pois é, meu.
1: É isso. É isso. E agora o que, que a gente vai fazer? Tocou uma sequência boa, maravilhosa, construída, criada, concebida pelo nosso Linete.
0: Agora a gente vai e destrói, né?
1: Não, agora a gente vai te instruir.
0: Pelo amor de Deus, lá vai ele.
1: E detalhe, a gente ainda bota prêmio pra jogo.
0: É verdade.
1: O que, que tá valendo aí agora, Ângelo?
0: E o mixer da Filco pra você mixar com força, porque tem coisas que só a Filco faz pra você.
1: Isso aí, porque aí você que é o cara da cenoura. Ah, eu quero uma cenoura. Não precisa comer ela inteira. Tu bota no mixer, né não, Ângelo?
0: Não, cara, o mixer é pra misturar, né? Pra cortar nada. Não é pra fazer essas coisas que tá pensando.
1: Então, aí enfim, aí
0: o
1: você...
0: O mixer é pra fazer uma mistura,
1: fazer uma mistura.
0: É, um getty-getty, né?
1: Por exemplo, tu pode fazer uma maionese no mix.
0: Pode fazer.
1: Não pode?
0: Bota os ovos lá. Já botou os ovos, já bateu?
1: Vai doer.
0: Não são esses, né? É ovo cozido, Luciano.
1: Ah, tá, entendi. É. Então, é isso aí. Agora participa. Só que é o seguinte, é muita gente
0: participa. Nunca bateu ovo? Não é possível.
1: Já bati, jogando bola, inclusive.
0: Não, cara. Ah, você tá indecente. Desculpa, tá?
1: Tá, desculpa. Você que tem que ser mais claro.
0: Meu Deus, no ovo, cara. Bateu o ovo pra virar maionese.
1: Não, eu prefiro fazer ele frito, que é mais fácil.
0: Ah, então tá bom.
1: Ô, Ângelo, deixa eu falar uma coisa aqui.
0: Vai lá, vai.
1: É muita gente mandando áudio.
0: É mesmo?
1: E todo mundo querendo ganhar. Então, por que um ganha e o outro não ganha? A diferença entre a vitória e a derrota está na fé.
0: A fé que decide, né?
1: Fé que decide.
0: Pois
1: então a fé, ela além, se ela move uma montanha inteira, tu imagina se ela não vai deixar um mixer cair no teu colo.
0: Claro que vai.
1: Porque o mix é muito mais leve que a montanha. Agora, tu tem que construir.
0: Que comparação bacana ao montanha mixer, né, compadre? Pelo amor de Deus.
1: Tu tem que construir através da fé.
0: É
1: ou não é? E a fé, onde ela tá? Eu estudei hoje. Tá dentro do salmito.
0: Tá no Ângelo. Salmito. Tá no salmo. Não, tá no salmo, não tá na Bíblia, né, irmão?
1: Então.
0: É.
1: Então explica aí que eu não cheguei nessa aula.
0: É porque o Davi. Davi foi rei, né?
1: Foi rei e rei dos bravos.
0: Antes ele foi pastor.
1: Rei brigão.
0: É verdade, que ele chamou
1: o Golias. Chamou o Golias pra porrada. O Golias veio e ele... Chamou pro X1 e me meteu na pedra. Aonde? Na fronte. Pedra na fronte.
0: E depois foi lá e decapitou o Golias.
1: Exatamente, quem inventou a tiradeira foi ele.
0: É.
1: O estilingue.
0: Aí depois ele passou a tocar harpa.
1: Aí tocou a harpa.
0: Tocou a harpa, escreveu todo o salmo cantando.
1: Muita gente fica tocando harpa também. Até hoje.
0: É mesmo?
1: É, harpa, flauta, vagabundo toca direto.
0: Ah, que besteira, né?
1: Exatamente. Mas aí vamos lá, voltando pra fé.
0: Aí
1: tu vai no salmito. O que quer dizer o salmito, Ângelo?
0: Salmo 40, tá lá, tá escrito. Esperei com paciência no Senhor.
1: Paciência no Senhor. Aí é o seguinte. Ah, mas muita gente faz igual. Beleza, então catapulta, filhinho.
0: Catapulta? Como é que faz pra catapultar?
1: Aí abre teu armário, pega milhozinho, aquele milhozinho cru mesmo. 5 grãozinhos pra cada patela. Não precisa gastar muito. Tá caro,
0: milho. O feijão serve,
1: Se
0: né?
1: não tiver, brita zero também.
0: Brita é pedra, quem não sabe, isso, né?
1: Exatamente. A brita zero, aí tu ajoelha, olha pro alto e pede. Clama.
0: Clama com fé que vai.
1: E vem. E vai cair muita coisa na tua cara, inclusive o mixer. Anjo.
0: Em forma de jarro, né, irmão? Jato, quer dizer.
1: Jato.
0: É, em forma
1: Exatamente,
0: de jato.
1: Exatamente, forma de jato.
0: Não, mas é uma jarrada, né?
1: É, uma jarrada. É, Sofia, tá gravando, né? Grava tudo aí pra você estudar, que vai cair na prova.
0: Vai cair na prova.
1: Beijo, Sofia.
0: Vai, Luiz Fernando.
1: Ó, viu? Ela já aprendeu, já pegou o ensinamento, agora
0: não,
1: ela vai.
0: Ela não aguentou, ela não suportou você.
1: Quem
0: ninguém suporta. Eu suporto você por 6 anos, não sei como.
1: Anjo.
0: Que é, cara?
1: Qual é a primeira treta?
0: Ah, então, meu irmão, a aeromoça, ela foi presa com 46 quilos de droga ultrapotente. Meu irmão, essa mulher tava como, né?
1: Agarraram ela, né? Agarraram a Meili. Abre aí. Meili. Charlotte Meili. Repete aí.
0: Rapaz, mulher mó gata.
1: Aeromoça, né, irmão? Aeromoça de verdade. Não é essas aeromoças aí dessas azul que tem aqui, não.
0: Ah, não, é.
1: Meu irmão,
0: outro tipo,
1: né? Aeromoça com um olho legal, não tem vesguice, não tem nada.
0: Não tem, não.
1: E o que acontece? Essa mulher aí, a Meili. Repete aí, Charlotte Meili.
0: Charlotte
1: Meili. Ela tava cheio de cuxi na mão.
0: Como é que é o nome do negócio?
1: Cuxi.
0: De vez em quando eu fico também.
1: Exatamente.
0: Quando eu faço alguma besteira.
1: E aí, Ângelo, algumas pessoas, todo mundo conhece, algumas pessoas vivem com cuxi na mão. Isso é muita derrota, porque... Tá,
0: você nunca ficou?
1: Ninguém leva a sério quem anda com custo na mão.
0: É, claro, né? É lógico, né?
1: Deixa eu explicar, porque você sempre com esse risinho...
0: Não, porque
1: de,
0: eu
1: sei. De maldade.
0: Cadê? Me diz o que é
1: custo. É uma droga, meu irmão, uma droga sintética.
0: Ah, tá.
1: Ela é 100 vezes mais potente que a heroína,
0: que
1: tá ligado?
0: Que isso, irmão?
1: Tu já viu o bicudo
0: já
1: andando
0: bicudo
1: por aí?
0: Já vi.
1: Quando
0: mesmo?
1: Tu trabalhava naquela perereca lá da Zona Oeste,
0: tinha bicudo,
1: lá...
0: Tinha bicudo.
1: Não tinha bicudo na madruga?
0: Bicudo com muita força.
1: Exatamente. Então...
0: Ah lá, vai, fala logo.
1: Essa droga aí faz a pessoa ficar bicuda.
0: Querendo morder a orelha,
1: elevado,
0: né?
1: Ao quadrado.
0: Ah, que isso.
1: Não, morder a orelha não, eles mordem o cerebelo.
0: É
1: depois da orelha, é lá atrás.
0: Isso, compadre, é bem lá nos fundos,
1: fica,
0: né?
1: Bicudaça.
0: É.
1: Isso é lá no Sri Lanka, tá?
0: Ai, que besteira.
1: E aí, o que que acontece? A Meili, ela tá desempregada, né, meu?
0: Ah, tá mesmo?
1: Deu ruim pra ela.
0: É isso, mas ela vai pro OnlyFans, hein?
1: Tá sem o Bolsa Família de lá, do Sri Lanka. Tá ligado?
0: Caraca, meu irmão. 46 quilos desse bagulho, Luiz Fernando.
1: Exatamente, muita coisa.
0: Ela tá mandando pra onde, hein?
1: Então, aí que tá, nós vamos descobrir agora.
0: Não vai mesmo, de jeito.
1: Porque eu tô com o telefone da Meili.
0: Você tá maluco, pelo amor de Deus.
1: Vamos falar com a Charlotte aí?
0: Não, com o Charlotte.
1: É rapidinho,
0: irmão. Pelo amor de Deus, cara.
1: É rápido.
0: Não, cara, pô, peraí, não perturba.
1: Pô, qual é, Anjo?
0: Acabou de começar o programa, cara.
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0: 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A sua rádio do seu jeito, é isso.
1: Delícia, delícia. Ó, ó. Paraná, paraná, paraná.
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1: Tu gosta, Luiz?
0: Eu gosto. A curadoria. A curadoria é de Linete.
1: É, né?
0: Então, pra quem não conhece, Linete é nosso programador musical.
1: Analista musical.
0: Analista, né? Técnico aí. De programação musical.
1: É isso aí, né?
0: Interplanetário.
1: Que isso?
0: Quem trouxe? Presida.
1: Foi ele, é?
0: Presida.
1: Que isso,
0: Presida, Presida que catou.
1: Ele entende disso, né?
0: É, Presida com anuência de Dedé. Porque aí. O que que acontece? O Presida é o Todo-Poderoso.
1: É,
0: mas
1: verdade.
0: Nessa comarca aqui, ninguém faz nada sem autorização de Dedé.
1: Tem que passar por ele,
0: tem
1: né?
0: Tem que passar por Dedé.
1: É isso aí.
0: Ele é o dono da pensão.
1: É o dono da pensão,
0: é o
1: né?
0: dono da pensão.
1: É isso.
0: Então não adianta vir, mas o outro... Não, aqui é o seguinte, aqui tem que rezar na mão do Dedé,
1: é
0: não tem
1: aí.
0: Jeito.
1: Não passar por ele, não passa.
0: Exatamente. Ô, Ângelo.
1: O que é, Luiz?
0: Vambora dar uma banada no carvão, daqui a pouco a gente volta.
1: É isso, já, peraí.
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6: Oi, Deise.
7: Oi, Ângelo. Eu tô de volta e a situação tá bem complicada pra você que tá pelo 31 de março. Teve acidente no acesso à Avenida Presidente Vargas, de preferência nesse momento pelo aterro do Flamengo no caminho pro centro da cidade. 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Já já eu tô de volta.
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1: A sua rádio do seu jeito é muito lelelê.
0: É o clareou com lelelê.
1: Clareou, tira valeu muita onda. Deixa eu mandar um abraço aqui pro meu camarada Melete.
0: Fala, Melete.
1: É o Melete do clareou. É
0: Melete.
1: O Ângelo.
0: Rapaz, eu lembro do clareou na época que o Melete tinha um grupo chamado... Oh, meu Deus, peraí, deixa eu lembrar. Salada Mista.
1: Salada Mista.
0: Salada Mista. E aí tinha a música da piroga. Tu conheceu a música da piroga? Pega na piroga e vamos então, navegar.
1: Na verdade, na piroga, eu não gostava de cantar, não. Nessa época, tu fazia até
0: eu fazia back vocal.
1: Não, e você dançava a música da piroga. Eu tô ligado.
0: É, tu fazia que é piroga?
1: Tu fazia aquelas danças, aquelas rebolações todas.
0: Deus, não fala besteira,
1: tu
0: cara.
1: Era muito rebolativo nessa época.
0: Com isso, cara. Tu sabe o que é piroga?
1: Eu não, e nem quero saber.
0: Piroga é aquela banana, gente, que fica no mar, tem um barco.
1: Piroga
0: vai,
1: é uma banana mesmo.
0: Todo mundo senta
1: aí tem
0: na
1: de
0: piroga.
1: Vários tamanhos.
0: Tu nunca sentou na piroga, Luiz Fernando?
1: Tá maluco? Sai pra lá.
0: Aí, cara, não é possível que nunca sentou na piroga.
1: Piroga,
0: aí você tenta na piroga, o barco vai dar aquele arrancão assim. Se você for forte, aí, tu segura na piroga não, pra não cair.
1: E toda piroga, quando dá arrancão, deixa sequelas.
0: É. Deixa assado.
1: Deixa assado. Assa que é uma beleza.
0: É porque é o atrito, né?
1: É, exatamente.
0: Atrito da piroga.
1: Exatamente.
0: E assa tudo a bunda. Assa porque a bunda, né? Fica sentada na piroga.
1: Exatamente. Tu tá muito saidinho.
0: Não,
1: tu já deu um culto
0: piroga,
1: hoje,
0: pelo
1: cara.
0: Pelo amor de Deus, cara. Não fala besteira.
1: Tu tem que voltar a dar o culto.
0: Aí, eu tô falando
1: tu tá
0: de
1: meio afastado.
0: Para de história, pelo amor de Deus.
1: Eu acho que é porque tu deve estar de férias lá na Rádio Cuco, não tá não?
0: Não, não tô não. É só mês que vem.
1: Entendi. Ô, Ângelo.
0: Que é, cara?
1: Quem que tá valendo pra quem tá interagindo aqui com essa bagaça aqui? Dá o papo.
0: O Mixer da Filco.
1: Mixer da Filco. Que então isso, aí, ó, manda mensagem 999-777-030. Tem aquele áudio ali, aquele... Isso. Sim. Tem aquele primeiro áudio ali. Vamos mandar esse primeiro áudio aí pra gente ouvir.
0: Deixa eu ouvir aqui o aí.
2: Boa noite, Luiz.
0: Boa.
2: Boa noite, Ângelo.
0: E aí, irmão?
1: Opa.
2: Passando aqui pra avisar que o trânsito hoje tá caótico na Barra da Tijuca.
1: Aí, ó.
0: Olha aí.
2: Mas deu alento. É escutar as músicas desse hospício aí e a resenha de vocês.
0: Mixer da Filco!
1: Mixer da Filco. Então aí, ó, manda mensagem 999-777-030. Tem aquele áudio ali, aquele... Isso. Sim. Tem aquele primeiro áudio ali. Vamos mandar esse primeiro áudio aí pra gente ouvir.
0: Deixa eu ouvir aqui o aí.
2: Boa noite, Luiz.
0: Boa.
2: Boa noite, Ângelo.
0: E aí, irmão?
1: Opa!
2: Passando aqui pra avisar que o trânsito hoje tá caótico na Barra da Tijuca.
1: Aí, ó.
0: Olha aí.
2: Mas deu alento. É escutar as músicas desse hospício aí e a resenha de vocês.
1: Aí,
0: tá vendo? É isso, ó.
1: Isso aí.
2: Aí a hora vai passando e eu chego mais rápido em casa.
1: O nome disso é reconhecimento.
2: Abraço, amigos. Band FM na veia.
1: É isso. Muito obrigado. Muito obrigado. Esse aí é o Murilo.
0: Valeu, Murilo.
1: Valeu, Murilo. Muito obrigado. O Murilo. Murilo, tu vê que pela retórica, isso é cria de Madureira.
0: É, não é bobo
1: cria
0: não,
1: de
0: né?
1: Madureira.
0: É.
1: Isso aí faz o seguinte, ele pega o dinheiro e o produto. Ele consegue...
0: Como é que ele faz? Porque,
1: cria de Madureira, ô Ângelo, na moral, cria de Madureira...
0: É cascudo, né?
1: É, vende cocô com lacinho e fala que é brigadeiro. É e vagabundo compra. Cansei de ver.
0: Pelo amor de Deus.
1: Cria de Madureira, empacota fumaça no ar e enxuga gelo. É fenômeno.
0: O maluco fala que é brownie, né?
1: É, exatamente. Ele desenrola com um cara querendo um colheiro e sai com um papagaio.
0: Os caras de Madureira são sinistros, né?
1: Vendem até Herbalife pra magro. Tu não lembra que na época da pandemia, pô, antes de nego inventar a vacina lá em Madureira, já tava
0: vendo. Já tinha, né, irmão?
1: Exatamente.
0: Impressionante.
1: Pô.
0: Culpa não é pra qualquer um não, né, irmão?
1: Pô, vagabundo lá vende camiseta da Nike com a etiqueta da Riachuelo.
0: E tá bom, né?
1: Exatamente. Os caras lá são triplo diamante Renaudê. Tu lembra do...
0: Como esses caras enchiam um saco pra gente se afiliar a eles, né, irmão?
1: Pior que testemunha de Jeová. Eu não sei quem era pior. O triplo diamante ou o testemunha de Jeová.
0: Não, peraí, testemunha de Jeová, eles só vão na tua casa um dia por semana, meu irmão. O triplo diamante...
1: E quando eles esquecem, porque tem uns testemunhas de Jeová que já estão meio velhinho.
0: Bate na tua porta várias vezes.
1: Já tem Alzheimer.
0: Vamos tocar um programa, né? Melhor. Não mexe com as coisas de Deus, não.
1: Então bota áudio aí, bota áudio aí.
0: Meu Deus, você é sem decência.
3: Boa noite, Ângelo.
1: Opa!
3: Boa noite, Luiz.
1: É
3: boa
1: nóis.
3: Noite, Sofia. Sou Maria Santos, do bairro de Oswaldo Cruz.
0: E aí, Maria?
3: Tô aqui ligadinha em vocês nessas tretas aí. Agora aí. Esse negócio do ovo aí, hein?
0: Aí, ó.
3: Foi coisa séria, hein,
1: pois
3: Luiz
1: é.
3: Ângelo?
1: Pois é.
3: Olha, tô aqui ligadinha no salmito, no milhinho, no feijão.
1: Senta na rampa.
3: Aguardando o sorteio desse misto, que hoje acho que eu levo, né?
1: Isso.
3: Maria Santo, bairro de Oswaldo Cruz.
1: Ô, Maria, ajoelha na rampa. Entendeu? Ou então vai pro monte. Cai de joelho no monte.
0: Ai, ai, tem mais
1: não,
0: um.
1: Não tem a reza no monte que dá certo?
0: Sim, sim, tem. Tem então, a oração no monte.
1: Oração no monte. Se for atrás da moita, então, aí veio o milagre.
0: Posso tocar ali outro áudio?
1: Por favor, Anjo.
0: Tem, vamos aqui. Oi, alô.
4: Boa noite, Anjo. Boa noite, Luiz Fernando.
1: Boa noite.
4: Tudo bom? Sou Raquel de Petrópolis.
1: Qual é a Raquelzinha?
4: Eu estou aqui fazendo um anguzinho nesse frio de Petrópolis. Nossa. Com feijãozinho fresco, arrozinho.
1: Nossa.
4: E vou fritar um nugget para as crianças.
1: E aí, certo,
0: sim,
1: Anjo.
0: Tem, tem. É a oração no monte.
1: Oração no monte. Se for atrás da moita, então, aí veio o milagre.
0: Posso tocar ali outro áudio?
1: Por favor, Anjo.
0: Tem, vamos aqui. Oi, alô.
4: Boa noite, Anjo. Boa noite, Luiz Fernando.
1: Boa noite.
4: Tudo bom? Sou Raquel de Petrópolis.
1: Qual é a Raquelzinha?
4: Eu estou aqui fazendo um anguzinho nesse frio de Petrópolis. Com feijãozinho fresco, arrozinho.
1: Nossa.
4: E vou fritar um nugget para as crianças.
1: E aí, ó.
4: Servidos?
1: Claro.
4: E aqui, ó, eu quero ganhar esse mix aí. Se eu ganhar, eu levo um empadão para vocês. Oh.
1: Aí, ó, tá querendo
4: muito
1: comprar
4: obrigado,
1: com empadão, tu falou.
4: Boa noite. Pra vocês.
1: Obrigado, tá querida. Ó, o Ângelo adora propina.
0: É.
1: Ainda mais quando é assim de comida.
0: Ah, para de falar merda. Eu
1: tô achando que ela vai ganhar esse mix.
0: Eu também tô desconfiado.
1: Ela tá dando muito mole
0: mentira,
1: pro Ângelo.
0: Tá repreendido.
1: O Ângelo adora.
0: Não, cara.
1: Ainda mais se. Ó, se esse empadão tiver catupiry, pô, a ganhadora a ganhadora é petropolitana.
0: E se for de camarão, meu irmão?
1: Ângelo, toca a música aí que tu tá se enrolando.
0: Ah, pelo amor de Deus, você não vale nada, cara.
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0: Santinha. Ô, delícia. Esse é o Estação Band FM,
1: compadre. É isso mesmo.
0: Pô, cara, tu gosta do cheiro do Body Splash?
1: Eu gosto, mas tem uns que são doces demais, eu não curto, não.
0: É, eu curto, porque parece frumelo. Ainda mais se tiver naquela região ali do canal de Suez. Pô, é uma delícia.
1: Tem jeito.
2: Rapaz, eu preciso.
1: Que bobeira, né?
2: Eu
1: só fala besteira, cara.
2: Aí,
1: canal do Suez.
2: Liga, não vai dar problema.
0: Hoje.
2: Chocolate!
0: Tretas e mais tretas. De segunda a sexta-feira, aqui em 91. Quem que tu tá rindo aí, cara?
1: Canal do Suez é sacanagem.
0: É perto do canal do Panamá, tem dois canais.
1: É aquela vala toda assim,
0: É a vala comum. Ô, Ângelo.
1: Ei, cara!
0: Antes de ir pro break, chegou um áudio aí. Bota um áudio aí que chegou aí agora.
1: Ué, peraí, deixa eu ver. Ali.
3: Boa noite, Ângelo. Boa noite, oi. Luiz. Opa. Cris de Vargem Grande.
0: Qual é, Cris?
3: Ângelo, você também dá mole.
0: Aí,
3: como é que você deixa o Luiz saber que você sentava na piroga?
0: Sentava na piroga direto.
3: Facilita, não faz isso, tá, não.
1: Que você nunca, pelo amor de Deus.
3: Conta esses detalhes da sua vida passada aí, pro Luiz.
1: Aí. Cris.
3: Que ele vai levar na maldade.
0: Cris, presta atenção aqui. Gente. Eu não sou maldoso. A parada é o seguinte.
1: Gente, piroga,
0: o
1: Ângelo, é piroga.
0: O Ângelo, antigamente, ele não era... Ele não era. Hoje, bovira, ele dá o culto. De mas antigamente, ele tomava um grauzinho. E aí ele bebia e ficava que nem arroz de vó, soltinho, tá ligado?
1: Que bobeira, né?
0: É, mas aí agora ele tem todos os ensinamentos do passado, por isso que eu aposto tudo nele. Ô, Ângelo, me chama aí de Bruno Henrique que eu quero continuar apostando em você.
1: Eu só fala merda.
0: É, meu irmão. Agora é o seguinte, tu entende muito de piroga.
1: Que é, cara?
0: Agora eu quero saber o seguinte, tu sabe a real diferença entre o ginecologista e o proctologista?
1: Pô, não sei não. O que que é?
0: O cheiro do dedo.
1: Que bobeira, cara.
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0: meu Deus, 19h55. Quando for 8 horas, vai começar aquela coisa chata. Aquela porcaria daquele voz do Brasil. É esse o nome?
1: Todo mundo tem. Aquela pessoa?
2: Tem.
1: Lógico que tem.

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1: 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Aê. Fechamos com chave de ouro, hein?
0: Vou ocupar.
1: Isso é o quê, hein? Isso é Henrique Juliano?
0: Henrique Juliano, aquela pessoa.
1: Aí, aquela pessoa. É. Todo mundo tem. Todo não adianta falar que não tem.
0: É, culpa, não adianta.
1: É
0: não.
1: Isso.
0: É isso aí.
1: Agora acabou o milho, acabou a pipoca e agora tem resultado de promoção pra você que interagiu, pra você que mandou áudio, pra você que participou ativamente aqui do Estação Band FM. Quem faturou o Super Mixer da Philco foi...
0: Quem?
1: Michele Oliveira, moradora de Mesquita.
0: Michele! Vai, Michele! Parabéns, Michele!
1: Michele Oliveira. Presta atenção aí, hein, Michele. Mesquita.
0: Mesquita.
1: Final de telefone 3080. Michele.
0: Boa, Mi.
1: Parabéns, muito obrigado pelo carinho, pela participação. E, ó, você tem 5 dias úteis pra dar uma passada. De Mesquita pra cá é rapidinho.
0: É rapidinho, né?
1: 3 ônibus, 1 metrô, 1 trem. E vem buscar aqui.
0: 2 dias você chega, filha, é.
1: Rua Álvaro Ramos, 350, aqui em Botafogo. Vem buscar teu mixer. Quiser trazer um negocinho.
0: É, traz, pode trazer.
1: É isso aí, é tudo. Valeu, nosso. Amigo. Ó, a gente vai ficando por aqui prometendo voltar amanhã.
0: Não, deixa quieto.
1: Amanhã a gente volta às 6 e alguma coisinha.
0: Aqui tá muito convicto, hein,
1: com
0: irmão?
1: Mais uma edição do Estação Band FM. É. Um beijo, tchau e fui.
0: Ah, tchau, valeu então, valeu.
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0: Vamos lá falar com ela, que tem as informações, as últimas, inclusive. Deise, me conta, querida.
3: Oi, Ângelo. Para fechar, falando da ponte Rio-Niterói, ainda tem retenções no sentido Niterói, dos acessos na passagem pela ilha do Mocanguí, também na altura do pedágio, quase 30 minutos. É o tempo de travessia no sentido Niterói. No sentido Rio, tem dificuldade na altura do pedágio, 15 minutos, tempo de travessia no momento. 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Amanhã eu tô de volta. Ótima noite, Ângelo.
0: Beijo, querido. Até amanhã.
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5: 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Um beijo do Ângelo, gente. Amanhã tô de volta, a partir das 4 da tarde. 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
6: Está no ar a voz do Brasil. As notícias do governo federal que movimentaram o país no dia de hoje. Olá, boa noite.
7: Boa noite para você que nos acompanha em todo o país.
6: Terça-feira, 19 de maio de 2026.
7: Vamos ao destaque do dia. Nova etapa do Move Brasil.
6: Anunciados 30 bilhões de reais em crédito para que taxistas e motoristas de aplicativo financiem a compra de carros novos a juros mais baixos. Vanessa Casalino.
8: Com Move, táxis e aplicativos, vai ser possível comprar carros novos de até 150 mil reais, alinhados com a sustentabilidade.
7: Governo do Brasil também moderniza e simplifica regras para quem utiliza motocicletas como ferramenta de trabalho.
6: E ainda já estão valendo as novas regras para a contratação de consignado do INSS.
7: Agora, o beneficiário que solicitar empréstimo terá que validar a operação por meio de biometria facial. Raquel Mariano.
9: Para combater fraudes no sistema do INSS, estão em vigor as regras atualizadas para aposentados e pensionistas contratarem empréstimos por meio do site ou aplicativo do Instituto.
6: Proteção a crianças e adolescentes.
7: Política Nacional de Prevenção e Combate ao Abuso e Exploração Sexual agora é lei.
6: A medida prevê atendimento especializado às vítimas e às famílias e o fortalecimento das redes de assistência.
7: E você vai saber mais na Voz do Brasil sobre o combate à violência no ambiente digital.
6: Hoje na apresentação, eu, Luciana Vasconcelos e Luciano Seixas.
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6: Motoristas de aplicativo e taxistas poderão comprar veículos novos em condições facilitadas.
7: É o Move Táxis e Aplicativos, programa lançado hoje pelo governo do Brasil em evento em São Paulo.
6: O programa vai financiar carros de até 150 mil reais e, entre as vantagens, juros mais baixos e carência de 6 meses.
7: Também foram anunciadas medidas para os trabalhadores que usam motos em suas atividades.
8: O corre dos motoristas por aplicativo é todo por conta do trabalhador. Manutenção, aluguel de carro, veículo econômico para fazer o dinheiro render, é o que explica o motorista por app, Leandro Cruz.
10: Hoje o nosso trabalhador, ele trabalha 115 horas só para pagar o veículo. Está trabalhando para pagar agiota, para pagar carro, para pagar oficina, porque os carros estão sucateados.
8: 30 bilhões de reais em linha de crédito para financiamento e manutenção de veículos e capital de giro. É o total de recursos do programa que vai beneficiar os motoristas que trabalham e assumem riscos sem a proteção da CLT. Crédito concedido a juros mais baixos e que vale também para taxistas. Com o Move Táxis e Aplicativos, vai ser possível comprar carros novos de até 150 mil reais, alinhados com a sustentabilidade. Veículos flex, híbridos flex, elétricos ou exclusivamente movidos a etanol e de montadoras habilitadas no programa Mover. Para acessar os motoristas por aplicativo, tem de ter cadastro ativo há pelo menos 12 meses e ao menos 100 corridas no mesmo aplicativo. Para os taxistas, basta estar registrado em atividade e toda a economia sai ganhando, como destacou o vice-presidente Geraldo Alckmin.
11: Vai ganhar com isso o emprego, a indústria automotiva fabricando e vendendo veículos, o comércio, as concessionárias, movimenta a economia, ganha o consumidor com segurança automotiva.
8: Além do crédito, novas regras para modernizar e simplificar a rotina de mototaxistas, motoboys e entregadores sobre duas rodas, incluindo o fim da obrigatoriedade do curso de motofretista, explica o ministro da Secretaria-Geral da Presidência da República, Guilherme Boulos.
12: A medida provisória hoje, ela vai acabar com a obrigatoriedade do curso do motofretista, com a obrigatoriedade da placa vermelha e com a obrigatoriedade do mínimo de 21 anos para trabalhar de motofrete.
8: Para o presidente Lula, o Move, táxis e aplicativos vai melhorar a vida principalmente daqueles que hoje alugam veículos para poder trabalhar.
13: É o seu patrimônio que vai sobrar para o seu filho, que vai sobrar para a sua mulher, que vai sobrar para a sua filha, e você pode vendê-lo a hora que você precisar vender para mudar de profissão. Essa é a diferença.
8: As linhas vão estar disponíveis a partir do dia 19 do mês que vem via BNDES. Para os homens, juros de 12,6% ao ano. Para as mulheres, 11,5%. A primeira parcela só daqui a 6 meses. Reportagem Vanessa Casalino.
6: O setor da construção civil é um dos motores da economia brasileira.
7: Além de movimentar a indústria e o comércio, ele gera milhões de empregos e ajuda a reduzir o déficit habitacional no país.
6: Durante a abertura do encontro da construção civil, o Minha Casa Minha Vida foi destacado pelo presidente Lula.
14: 2.840.000 contratos imobiliários foram assinados entre 2023 e março deste ano pela Caixa Econômica Federal. E o programa Minha Casa Minha Vida já representa mais da metade dos lançamentos e vendas de imóveis no país. Durante o Encontro Internacional da Indústria da Construção, que reuniu empresários e governo em São Paulo, o presidente Lula destacou os avanços do programa e os impactos do setor para o país.
15: 171 mil contratos do Minha Casa Minha Vida, FGTS, apenas no primeiro trimestre de 2026. 93% mais do que no mesmo período de 2023. A Caixa tem uma carteira de crédito imobiliário de 966 bilhões e 200 milhões. Isso significa 7,2% do PIB brasileiro, 68% do total do mercado imobiliário nacional.
14: O ministro das Cidades, Vladimir Lima, destacou que o programa Minha Casa Minha Vida fez o Brasil atingir o menor déficit habitacional da série histórica, caindo de 10% na década de 1990 para 7,2%. Isso significa que mais pessoas possuem casa própria e moram em locais com qualidade de vida.
16: O programa Minha Casa Minha Vida se transformou num programa que ele traz inclusão social. E mais do que isso, é mais do que tijolo, é mais do que cimento. Ele gera emprego, ele gera renda, ele inclui as pessoas, ele traz dignidade, ele traz qualidade de vida para as pessoas.
14: A cooperação mútua movimenta anualmente cerca de 800 bilhões de reais na economia nacional, entre recursos públicos e privados. Esse montante consolida a articulação entre o governo federal e a iniciativa privada como uma das principais forças de desenvolvimento do país. O programa Minha Casa Minha Vida já conta com mais de 300 bilhões de reais em investimentos. Além da construção de moradias, os recursos também são destinados a obras de saneamento, urbanização e mobilidade urbana. Reportagem Dima Soldi.
7: A abertura da Marcha Brasília em defesa dos municípios foi realizada hoje na capital do país.
17: O vice-presidente Geraldo Alckmin participou e falou sobre a importância de descentralizar políticas nacionais para fortalecer os governos locais.
7: E ainda ressaltou as políticas do governo do Brasil para atender os municípios brasileiros.
18: É a 27ª edição da Marcha dos Prefeitos, que este ano trouxe para Brasília mais de 15 mil gestores locais. O encontro, promovido pela Confederação Nacional de Municípios, é um dos maiores eventos municipalistas da América Latina e tem como tema "O Brasil que dá certo nasce nos municípios". O vice-presidente Geraldo Alckmin participou da abertura e falou sobre a importância do movimento, que há quase 3 décadas é uma das vozes da sociedade brasileira.
19: A Marcha dos Prefeitos é a marcha do municipalismo, num país que é o 5º maior país do mundo, com 5.569 municípios. É fundamental descentralizar, fortalecer governo local, onde as pessoas vivem. O governo local enxerga os problemas porque convive com eles, sente as suas necessidades.
18: A Marcha dos Prefeitos é realizada anualmente. O evento vai até dia 21, próxima quinta-feira. Prefeitos, vereadores e autoridades vão discutir temas de interesse dos 5.569 municípios brasileiros. Reportagem Luciana Colares de Holanda.
17: Mais 262 famílias nos municípios de Juiz de Fora e Ubá, na Zona da Mata de Minas Gerais, receberam a parcela única do Auxílio Reconstrução nesta terça-feira.
7: O benefício, no valor de R$ 7.300, é destinado a moradores que tiveram perdas materiais devido às chuvas que atingiram a região no fim de fevereiro.
17: De acordo com o Ministério da Integração e do Desenvolvimento Regional, até agora, 3.093 famílias afetadas pelas chuvas já foram atendidas com esse auxílio.
7: Mudanças nos empréstimos consignados para beneficiários do INSS.
17: Novas medidas de segurança e aumento do prazo para pagamento da dívida são algumas das novidades que começaram a valer a partir de hoje.
9: Para combater fraudes no sistema do INSS, estão em vigor as regras atualizadas para aposentados e pensionistas contratarem empréstimos consignados por meio do site ou aplicativo do Instituto. A partir de agora, será necessário validar a operação por meio da biometria facial, como explica a presidente do INSS, Ana Cristina Silveira.
20: Após solicitar o crédito junto ao banco, o beneficiário recebe a proposta no aplicativo Meu INSS com status pendente de confirmação e tem até 5 dias para confirmar a operação por reconhecimento facial.
9: O prazo de pagamento do empréstimo também foi ampliado para 108 meses. Com essa medida, quem possui consignado do INSS terá 1 ano a mais para quitar a dívida, além de poder começar a pagar a primeira parcela após 3 meses do contrato. A presidente do INSS explica também as mudanças nas margens dos empréstimos.
20: Parte da margem do empréstimo reservada ao cartão benefício e ao cartão consignado poderá ser utilizada para a contratação de empréstimos consignados, observando o limite global de 40% para benefícios previdenciários e 35% para benefícios assistenciais.
9: Na avaliação do presidente da Associação dos Aposentados e Pensionistas de Volta Redonda, no Rio de Janeiro, Geraldo Vida, essas mudanças vão trazer mais segurança para um público que sofre tentativas constantes de golpe.
21: Olha, eu tenho certeza que essas novas regras, elas vão ser muito importantes para evitar a quantidade de fraudes que os aposentados e principalmente os aposentados nossos associados têm sofrido com essa modalidade de empréstimo que o governo fez para beneficiar as pessoas e que está acabando se prejudicando, porque as fraudes são muito frequentes e são muito grandes e perigosas.
9: Caso a biometria não seja confirmada, o empréstimo não será concedido. No site do INSS, na opção Extrato Empréstimo Consignado, será possível conferir os contratos aprovados. Com locução de Raquel Mariano, reportagem Graziele Bezerra.
7: Crianças e adolescentes contam com um novo mecanismo de proteção.
17: O governo do Brasil oficializou hoje a Política Nacional de Prevenção e Combate ao Abuso e Exploração Sexual.
7: A medida foi publicada no Diário Oficial da União e visa garantir atendimento especializado às vítimas e famílias.
17: E ainda dá maior agilidade ao processo de responsabilização dos agressores.
0: O governo do Brasil oficializou nesta terça-feira a Política Nacional de Prevenção e Combate ao Abuso e Exploração Sexual da Criança e do Adolescente. A medida foi publicada no Diário Oficial da União por meio de portaria assinada pelo Ministério dos Direitos Humanos e da Cidadania. A política prevê atendimento especializado às vítimas e às famílias, fortalecimento das redes de proteção e integração entre os sistemas de saúde, assistência social, justiça e segurança pública. O texto também determina que os processos de escuta de crianças e adolescentes vítimas de violência respeitem os procedimentos previstos no Estatuto da Criança e do Adolescente, para evitar a revitimização. Entre os objetivos da iniciativa estão o combate à exploração sexual, a ampliação das ações preventivas e a responsabilização mais rápida dos autores dos crimes. A política também prevê campanhas permanentes de conscientização e ações educativas para enfrentar práticas culturais que naturalizam a violência sexual. A implementação será feita de forma articulada entre União, Estados, Distrito Federal e municípios, com coordenação do Ministério dos Direitos Humanos e da Cidadania. Claudimário Carvalho, para a Voz do Brasil.
7: A proteção a crianças e adolescentes também passa pelo ambiente digital.
17: Se você tem menores em casa, sabe o desafio que é controlar o que eles acessam pelo celular.
7: Para ajudar nessa missão, uma das medidas já aprovadas pelo governo do Brasil aumentou a classificação do YouTube, que agora não é recomendado para menores de 16 anos.
17: A decisão levou em conta parâmetros como conteúdos de violência extrema, nudez e apologia ao uso de drogas.
1: A advogada Tatiana Costa é mãe do Matheus, de 10 anos. Ela conta que, como toda criança, ele tem demonstrado interesse crescente pelo ambiente digital. Mas o acesso é por tempo limitado e com muita parcimônia.
22: Uma criança de 10 anos, ela não tem cognição para filtrar um vídeo que está passando no YouTube. Porque são vídeos muito rápidos, com muita informação, muito colorido, muito ágeis, que a cabeça da criança não processa, não filtra aquilo que ela está vendo. Então isso eu acho muito perigoso.
1: Para ajudar e proteger crianças e adolescentes de conteúdos inapropriados no ambiente digital, o governo do Brasil tem adotado uma série de medidas. No início deste mês, a plataforma de compartilhamento de vídeos, YouTube, foi reclassificada como não recomendada para menores de 16 anos, acima da indicação anterior de 14 anos. O secretário nacional de Direitos Digitais, Vitor Oliveira Fernandes, explica o que motivou a decisão.
23: Dentro dessa plataforma, tem crescido bastante conteúdos que vão de cenas de violência, tortura, mutilação, homicídio. Há muitos conteúdos que também envolvem consumo de substâncias lícitas e ilícitas, vídeos que mostram em parcerias de influenciadores com outros serviços que são serviços restritos para maiores de 18 anos, como, por exemplo, serviços de casas de apostas.
1: A classificação indicativa tem caráter informativo e é destinada a pais responsáveis e à sociedade em geral. O agente da Polícia Civil do Distrito Federal e chefe da Seção de Investigação de Crimes Cibernéticos contra Crianças e Adolescentes, Roberto Vitor, destaca os crimes mais comuns envolvendo menores no ambiente digital.
24: Por padrão, o que mais nos preocupa enquanto polícia é uma espécie de aliciamento progressivo. É o acesso às crianças e adolescentes, a criação de uma cultura de segredo, e isso induz as crianças em erro para que elas, de alguma forma, sejam estimuladas a especificamente produzir conteúdo íntimo, fotos ou vídeos.
1: Além do YouTube, outras redes já haviam passado por ajustes na classificação indicativa. TikTok e Kawai, por exemplo, também foram reclassificadas para 16 anos. As mudanças fazem parte do Estatuto Digital da Criança e do Adolescente, sancionado pelo presidente Lula em setembro de 2025, com medidas voltadas à segurança online, proteção de dados, prevenção de riscos e responsabilização de plataformas por conteúdos ilícitos e práticas abusivas. Reportagem Gabriela Noronha.
7: E em tempos de telas, todo cuidado é pouco com crianças e adolescentes.
17: Para ajudar os responsáveis nessa missão, a população conta com um guia sobre o uso dos dispositivos digitais na infância e adolescência.
7: O guia orienta, por exemplo, sobre os riscos do uso excessivo de telas.
2: A estudante Esther Vitória de Almeida, de 13 anos, aprendeu na prática que a superexposição nas redes sociais pode ser perigosa. E depois de ser abordada por perfis suspeitos na internet, bloqueou a conta para que somente pessoas conhecidas tivessem acesso às suas postagens.
3: Muita gente muito mais velha começava a me seguir, começava a falar coisa, e é perigoso isso para quem não entende, né? Falei pros meus pais, cheguei a falar pra minha mãe, removi, mas eu acho que nem todo mundo tem essa mesma visão.
2: Dados do Comitê Gestor da Internet no Brasil apontam que 25 milhões de crianças e adolescentes acessam a internet no país. E 98% deles usam o celular para se conectar. Mais de 80% têm perfis em redes sociais. E de olho na segurança das crianças e adolescentes, a Bruna Bezerra, professora de arte da escola em que a Esther estuda, começou um projeto para que alunos tivessem um olhar mais crítico ao navegar no mundo digital.
4: Para eles estarem consumindo um conteúdo verídico, tá ali verificando também em relação às fake news, se aquele conteúdo de fato vai ser sadio, né, para o conhecimento deles, incentivando essa prática do bom uso.
2: E para ajudar pais, responsáveis e educadores nesta missão, o governo do Brasil lançou um guia sobre o uso dos dispositivos digitais na infância e adolescência. O documento orienta, por exemplo, sobre os riscos do uso excessivo dos aparelhos, como atraso no desenvolvimento, sedentarismo e aumento nos níveis de ansiedade. O guia traz ainda informações sobre o tempo de tela adequado para cada idade. Crianças de 2 anos, por exemplo, não devem ser expostas a telas. Já para aquelas de 11 a 17 anos, a recomendação é de no máximo 3 horas diárias. O documento também reúne informações sobre a faixa etária ideal para cada conteúdo, direito à privacidade, educação midiática e uso pedagógico da internet e dos celulares. Ana Ungari Dalfobro, coordenadora-geral de Tecnologia e Inovação Básica do Ministério da Educação, explica a importância deste guia para a formação digital nas escolas.
5: Foi um material muito rico, construído pelo governo federal, com contribuição também da sociedade civil, e vem orientando muito as escolas a usarem ele exatamente como uma referência dentro desse tema de uso equilibrado das tecnologias digitais por crianças e adolescentes. Então foi um material pensado para as famílias, para os educadores, mas também para a sociedade de uma forma geral e para as empresas.
2: O Guia de Uso de Dispositivos Digitais está disponível na página da Secretaria de Comunicação Social do Governo do Brasil em www.gov.br/secom. Reportagem Graziele Bezerra.
17: E as políticas para a infância e juventude alcançaram 264 bilhões e 200 milhões de reais.
7: É o que aponta o relatório da Agenda Transversal Crianças e Adolescentes, divulgado pelo Ministério do Planejamento e Orçamento.
17: Do total, cerca de 121 bilhões de reais foram destinados à primeira infância, com a melhoria de infraestrutura de creches e a construção de novas unidades.
7: Já os recursos para a educação de crianças e adolescentes chegaram a 60 bilhões e 500 milhões de reais. E a saúde alcançou cerca de 7 bilhões e 500 milhões de reais.
17: Mudanças na Política Nacional de Avaliação e Exames da Educação Básica.
7: Entre as novidades está a inscrição automática de concluintes da rede pública no Enem, o Exame Nacional do Ensino Médio.
17: Um dos objetivos é integrar o Enem ao SAEB, o Sistema de Avaliação da Educação Básica, que avalia o ensino no país.
10: O Ministério da Educação publicou novas normas complementares para execução da Política Nacional de Avaliação e Exames da Educação Básica. Entre as novidades está a integração do Enem ao SAEB com ações voltadas à ampliação do acesso e da participação dos estudantes no exame. Com a mudança a partir da edição de 2026, os concluintes da rede pública terão inscrição automática no Enem. O estudante deverá apenas confirmar a participação e selecionar opções como a língua estrangeira estrangeira da prova e eventuais recursos de acessibilidade. Outra medida prevê ampliação dos locais de aplicação do exame em cerca de 10 mil escolas. Com isso, a estimativa é que 80% dos estudantes concluintes da rede pública realizem a prova na própria escola onde estudam. As iniciativas reforçam o papel do Enem como instrumento de avaliação da educação básica e de ampliação de oportunidades educacionais. A meta do Ministério da Educação é alcançar em 2026 pelo menos 70% de participação dos concluintes do ensino médio das redes públicas no exame. Reportagem Júlio César de Oliveira.
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7: E foi deflagrada a nova fase da operação com foco no combate à comunicação do crime organizado em presídios.
17: A ação foi realizada ao mesmo tempo em 15 estados e integra o programa Brasil contra o Crime Organizado.
7: O principal objetivo é retirar celulares e outros itens proibidos das unidades prisionais, interrompendo comunicações ilícitas realizadas de dentro dos presídios.
17: Ao longo da semana, a operação acontece em unidades prisionais a partir de critérios estratégicos e de inteligência definidos pelas Forças de Segurança Pública.
7: A Operação Mute integra o programa Brasil contra o Crime Organizado, lançado pelo governo do Brasil na última semana.
17: Desde 2023, já foram retirados quase 8 mil aparelhos celulares das unidades penitenciárias.
7: E essas foram as notícias do governo do Brasil.
17: Uma realização da Secretaria de Comunicação Social da Presidência da República.
7: Com produção da empresa Brasil de Comunicação.
17: Fique agora com as notícias do Poder Judiciário e do Congresso Nacional. Uma boa noite.
7: Boa noite para você e até amanhã.
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12: Primeira turma do STF decide que é competência da Justiça do Trabalho julgar a ação que envolvia normas de medicina do trabalho.
13: Acordo entre CNJ e DPU visa proteger órfãos do feminicídio.
12: Quatro legendas exibem propaganda partidária nesta semana.
13: Boa noite, eu sou Marcela Luiza.
12: E eu sou Walter Lima.
13: É competência da Justiça do Trabalho julgar ação que envolva normas de saúde, higiene e medicina do trabalho.
12: O entendimento é da primeira turma do Supremo Tribunal Federal, Marta Ferreira.
25: O caso concreto envolve uma ação proposta pelo Ministério Público do Trabalho contra o Estado do Amazonas, cuja pretensão era observância e o cumprimento das normas de higiene e segurança dos trabalhadores vinculados ao Hospital Regional de Eirunepé. Em discussão, saber se é competência ou não da Justiça do Trabalho julgar esse processo.
26: Mas a maioria da primeira turma entendeu que, em se tratando de ação que versa sobre o cumprimento de normas de saúde, higiene e medicina do trabalho, como é o caso do processo em análise, a competência é da Justiça do Trabalho, seguindo o voto do relator, o ministro Flávio Dino.
13: Em evento realizado no STF, no Dia Nacional da Defensoria Pública, o Conselho Nacional de Justiça e a Defensoria Pública da União assinaram um acordo para proteger órfãos do feminicídio.
12: O CNJ vai recomendar aos tribunais estaduais que comuniquem às defensorias a existência de filhos vítimas desse tipo de crime para agilizar o pagamento da pensão especial prevista em lei.
13: Para o presidente do STF e do CNJ, ministro Edson Fachin, a parceria é importante para garantir a proteção de crianças e adolescentes.
12: Fachin também destacou que o acordo vai ampliar mecanismos de busca ativa e de acolhimento institucional.
13: Prova obtida legalmente em ação civil pode ser usada em investigação criminal, mesmo com extinção do processo original sem julgamento do mérito.
12: Esse posicionamento é do STJ. Fátima Uchoa.
14: Uma gestora de investimentos pediu compartilhamento com inquérito da Polícia Federal de dados eletrônicos apreendidos em ação civil. Antes da efetivação da medida, a ação civil foi extinta sem resolução do mérito por ausência de interesse de agir. E o juízo criminal suspendeu o compartilhamento até uma definição final na esfera civil. A gestora impetrou o mandado de segurança, mas o TRF3 negou o pedido. No STJ, a maioria da sexta turma deu provimento ao recurso, considerando que a extinção da ação não torna automaticamente a prova inválida, já que não houve reconhecimento de ilicitude, nulidade ou irregularidade na obtenção do material. O voto que prevaleceu foi o do ministro Sebastião Reis Júnior.
13: Mais um dia de mutirão na Ilha do Marajó. Hoje foi no município de Melgaço.
12: Justiça do Trabalho leva serviços a moradores da região. Luma Soares.
15: Neste segundo dia, foram promovidas capacitações sobre combate ao trabalho escravo e exploração infantil, além de cursos de informática para estudantes da rede pública. Com cerca de 28 mil habitantes e grandes desafios de infraestrutura, Melgaço recebe apoio da itinerância, que oferece serviços de justiça, cidadania e saúde até sexta-feira.
13: Nesta semana, os partidos União Brasil, Movimento Democrático Brasileiro, Progressistas e Partido Socialista Brasileiro vão exibir propaganda partidária no rádio e na TV, entre as 19h30 e 22h30.
12: As inserções serão transmitidas na terça-feira, quinta e sábado. Estevão Furtado.
16: O MDB terá o maior tempo de exibição na semana, 7 minutos e meio no total. O PSB terá 4 minutos de propaganda, divididos entre quinta e sábado. O PP exibirá 3 minutos de propaganda na terça-feira. Já a União Brasil terá uma inserção de 30 segundos, também na terça. A propaganda partidária serve para que os partidos apresentem ideias, mostrem ações no Congresso e falem sobre temas políticos e sociais.
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13: Uma boa noite.
12: E até amanhã.
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18: Está no ar o Jornal do Senado.
19: Eu sou Paula Groba.
20: E eu sou Humberto Pinheiro.
19: E estes são os destaques de hoje do Jornal do Senado, que começa agora.
20: Davi Alcolumbre confirma sessão do Congresso para analisar vetos que impedem repasses a municípios.
19: Projeto no Senado pode liberar fabricação de medicamentos como Monjaro pelo SUS.
20: No Senado, presidente do Banco Central defende mais autonomia e detalha ações em investigação sobre o Banco Master.
19: Boa noite.
20: Boa noite.
19: Em meio à pressão de prefeitos por mais verbas, o presidente do Congresso, Davi Alcolumbre, anunciou que vai convocar uma sessão conjunta para analisar vetos do presidente Lula que barram o repasse de recursos federais a municípios inadimplentes.
20: A medida pode beneficiar mais de 3 mil cidades. As informações com o repórter Márcio Maturana.
21: O presidente do Congresso, o senador Davi Alcolumbre, anunciou nesta terça-feira que vai convocar para os próximos dias uma sessão conjunta da Câmara e do Senado com a finalidade de analisar os vetos do presidente Lula ao projeto da Lei de Diretrizes Orçamentárias de 2025, que impedem mais de 3 mil municípios em dívida com a União de assinarem convênios para recebimento de recursos por meio de transferências voluntárias, programas, projetos ou emendas parlamentares. O presidente da Câmara dos Deputados, Hugo Mota, e o ministro das Relações Institucionais, José Guimarães, estavam ao lado de Davi no momento do anúncio.
27: Eu queria, Guimarães, com a compreensão do governo, e eu sei que nós teremos, e ao lado do presidente Hugo Mota, anunciar aqui na Marcha dos Prefeitos que nós vamos ainda hoje, eu e o presidente Hugo, os líderes congressuais, os líderes do governo, organizar rapidamente uma sessão sessão do Congresso Nacional para que a gente possa analisar esses vetos, derrubar esses vetos e entregar para mais de 3 mil municípios a possibilidade de acessarem mais recursos do Estado brasileiro.
21: O anúncio foi feito durante a 27ª Marcha à Brasília em Defesa dos Municípios, conhecida como Marcha dos Prefeitos. O evento acontece até esta quinta-feira, dia 21, reunindo mais de 3 mil gestores municipais e outras autoridades. O objetivo principal do evento é discutir investimentos, repasses e demandas dos municípios no Pacto Federativo.
19: E o Senado avançou em uma proposta para reduzir as perdas de grãos e aumentar a capacidade de estocagem no campo.
20: A Comissão de Desenvolvimento Regional aprovou o projeto que cria o Programa de Armazenagem Rural, com financiamento para a construção de silos e armazéns nas propriedades. Repórter Maurício de Santi.
0: Com o objetivo de reduzir perdas na produção agrícola e melhorar a logística no campo, a Comissão de Desenvolvimento Regional aprovou uma proposta para ampliar a capacidade de armazenagem de grãos no país. O projeto prevê que 10% dos recursos dos fundos constitucionais do Norte, Nordeste e Centro-Oeste sejam destinados à construção de silos e armazéns dentro das propriedades rurais. O relator, senador Cid Gomes, do PSB do Ceará, afirmou que os debates na comissão mostraram a importância do investimento em armazenagem rural.
1: Nós entendemos que o projeto de lei número 1070 é uma iniciativa fundamental para o desenvolvimento do setor agrícola. A audiência pública e as sugestões legislativas revelaram que os bancos administradores dos fundos constitucionais já perceberam a relevância da armazenagem rural.
0: A criação do programa de armazenagem rural, que tem como autora a senadora professora Dorinha Seabra, do União do Tocantins, segue agora para análise da Comissão de Assuntos Econômicos.
19: Em meio às investigações envolvendo o Banco Master, o presidente do Banco Central, Gabriel Galípolo, defendeu a atuação da instituição e cobrou do Senado a aprovação do projeto que garante mais autonomia financeira e orçamentária ao BC.
20: Galípolo participou nesta terça-feira de audiência na Comissão de Assuntos Econômicos. A reportagem é de Marcela Diniz.
3: Com 5 horas de audiência, Gabriel Galípolo falou desde política de juros até o escândalo do Banco Master. Sobre o caso, ele afirmou que o BC colabora com as investigações e agiu certo ao afastar os servidores Paulo Sérgio Souza e Beline Santana, suspeitos de atuar em favor do banqueiro Daniel Vorcaro.
4: Não cabe ao Banco Central julgar, vai ser a justiça que vai determinar o que realmente ocorreu. Mas os indícios em si já foram algo que foi muito grave e que causou uma grande sensibilização por parte de todos os servidores, eu inclusive ali.
3: Os senadores apontaram falhas na governança do Banco Central. Eduardo Braga, do MDB do Amazonas, citou a falta de avaliação de risco em movimentações financeiras atípicas.
9: Nós tomamos um tombo no fundo garantidor, equivalente a 1/3 do que nós tínhamos de reserva, porque foi permitido exatamente que os ativos e aquisição nos últimos anos fosse feito fora da curva da média. E isso é responsabilidade do Banco Central.
3: Galípolo admitiu limitações operacionais. Disse que o Banco Central perdeu cerca de 1.200 servidores na última década, quando saltou o número de instituições a serem fiscalizadas. Ele pediu que o Senado aprove proposta que amplie a autonomia financeira e orçamentária do BC.
19: A senadora Tereza Leitão, do PT de Pernambuco, defendeu a aprovação do projeto que cria a Política Nacional de Minerais Críticos e Estratégicos. Segundo a parlamentar, o Brasil precisa transformar suas reservas minerais em vetor de desenvolvimento tecnológico, industrialização e fortalecimento da soberania nacional diante da crescente disputa internacional por terras raras e minerais estratégicos.
20: De acordo com Tereza Leitão, o país ocupa posição privilegiada no cenário global por concentrar uma das maiores reservas de terras raras do mundo. Ela ressaltou que o debate vai além da atividade mineradora e envolve temas como segurança energética, inovação tecnológica e autonomia econômica do Brasil.
22: Estamos legislando sobre a capacidade do Brasil decidir sobre seus próprios recursos naturais e de garantir que as riquezas nacionais beneficiem o povo brasileiro.
19: Já o senador Jaime Campos, do União de Mato Grosso, defendeu a criação de benefícios para estudantes que mantêm em dia os pagamentos do Fundo de Financiamento Estudantil, o FIES. O parlamentar reconheceu a importância da nova etapa do Desenrola, programa federal voltado também à renegociação de dívidas do FIES, mas afirmou que os alunos adimplentes também precisam ser valorizados e estimulados.
20: Jaime Campos anunciou que vai apresentar uma emenda à medida provisória do programa para criar uma política permanente de incentivo aos bons pagadores, com medidas como redução de juros e condições mais vantajosas de financiamento. Segundo o senador, a proposta busca tornar o FIES mais justo, reduzir o endividamento estudantil e reconhecer quem cumpre regularmente seus compromissos financeiros.
2: Cria uma política permanente de valorização dos bons pagadores por meio de incentivos financeiros, juros mais baixos e ampliação dos prazos, carências e...

0: Noite. Luiz Acanziani, do União do Paraná, defende o fortalecimento dos municípios e afirma que as transformações do país começam nas cidades. Segundo ela, saúde, educação, infraestrutura e segurança dependem de políticas públicas voltadas à realidade local.
1: Luiz Acanziani acredita que o desenvolvimento nacional exige apoio aos pequenos municípios e destaca a importância da atuação municipalista. Ela também cita o avanço de obras de infraestrutura no interior do Paraná como exemplo de investimento que impacta diretamente a população.
0: Charles Fernandes, do PSD, celebra os 186 anos de emancipação política do município de Palmas de Monte Alto, na Bahia. O congressista destaca a história da cidade e sua importância como base para outros municípios vizinhos, como Guanambi.
1: Charles Fernandes saúda a população e a gestão de Palmas de Monte Alto, reconhecendo o município como polo agrícola e econômico regional. Ele cita o envio de suas emendas como prova de seu compromisso com o desenvolvimento da cidade e agradece o título de cidadão honorário recebido.
0: João Daniel do PT celebra acordo de cooperação para obra de abastecimento de água na bacia leiteira do Alto Sertão de Sergipe, com investimento de mais de 600 milhões de reais dos governos federal e estadual. O deputado afirma que a adutora vai contribuir para o desenvolvimento regional.
1: João Daniel ressalta que o projeto fortalece a agricultura familiar, as áreas de reforma agrária e a economia do interior de Sergipe. Entre os municípios beneficiados, ele cita Canindé de São Francisco, Poço Redondo, Monte Alegre, Nossa Senhora da Glória e Porto da Folha.
0: Na avaliação de Marcelo Nilo, do Republicanos da Bahia, a população baiana enfrenta graves problemas nas áreas de emprego, educação e segurança pública. O deputado afirma que o Estado vive uma das piores crises administrativas de sua
1: história. Marcelo Nilo chama a atenção ainda para a superlotação dos hospitais estaduais e relata que pacientes enfrentam condições precárias nos corredores das unidades de saúde. Segundo o parlamentar, falta sensibilidade e compromisso humanitário por parte do
0: governo estadual. Carla Dixon, do PL, cobra do governo do Rio Grande do Norte apuração sobre o surgimento de uma sigla associada à facção criminosa na região do Morro do Careca, ponto turístico localizado na praia de Ponta Negra, em Natal.
1: Carla Dixon avalia que o episódio expõe a fragilidade na proteção de áreas turísticas e ambientais do Rio Grande do Norte. Ela cobra do poder público estadual maior proteção a moradores e visitantes com medidas efetivas de segurança em locais que são símbolos do estado.
0: Valdenor Pereira, do PT, realça a pesquisa segundo a qual 67% dos baianos aprovam a gestão federal e 56% apoiam o governo da Bahia. Ele reforça também a tendência dos eleitores em votar em candidatos vinculados às atuais gestões, contra 10% de apoiadores da oposição.
1: Na visão de Valdenor Pereira, os dados refletem o reconhecimento dos avanços sociais e melhorias na qualidade de vida da população, alcançadas graças a políticas públicas e programas sociais. Ele se orgulha de fazer parte de um projeto que vem transformando a vida dos baianos.
0: Ícaro de Valmir, do Republicanos de Sergipe, homenageia a TV Atalaia pelos 51 anos de fundação, celebrados em 17 de maio. Ele reconhece o trabalho dos profissionais que mantêm a emissora próxima das comunidades, fortalecendo a democracia e contribuindo para a cidadania.
1: Capitão Alberto Neto, do PL do Amazonas, critica a política do governo federal para o setor elétrico. O deputado sustenta que, apesar de o país ter uma matriz elétrica majoritariamente renovável, ainda impõe custos aos consumidores por meio de subsídios e da contratação de energia mais cara.
0: Capitão Alberto Neto também questiona o uso de diesel para gerar energia no Amazonas, mesmo com a presença de grandes reservas de gás natural no estado. Ele alerta que o aumento da tarifa afeta famílias, comerciantes e produtores rurais, além de afastar investimentos externos.
1: Valmir Assunção, do PT, salienta a parceria entre os governos do estado e federal para fortalecer a agricultura familiar na Bahia. Ele destaca a entrega de 100 refrigeradores de leite e os 3 bilhões de reais investidos para a inclusão de povos tradicionais.
0: O deputado anuncia também a ordem de serviço para a pavimentação de 37 quilômetros da estrada que liga Uruçuca à Serra Grande, aguardada há 13 anos. Para Valmir Assunção, as ações criam oportunidades reais para fortalecer o povo baiano.
2: Agricultura.
1: Comissão da Câmara aprova a garantia de direitos para mulheres da pesca artesanal. A repórter Júlia Lopes tem mais detalhes.
3: A Comissão do Trabalho da Câmara dos Deputados aprovou um projeto

0: Que reconhece legalmente as mulheres que atuam na cadeia produtiva da pesca artesanal como trabalhadoras do setor. O objetivo é garantir acesso igualitário a direitos sociais e previdenciários. A pesca artesanal é exercida por pescadores e pescadoras profissionais de forma autônoma ou em regime de economia familiar, utilizando meios próprios de produção ou contratos de parceria com ou sem embarcações de pequeno porte. No texto, passam a ser reconhecidas como trabalhadoras da pesca artesanal as mulheres que atuam em atividades como preparo de redes, armadilhas e embarcações, captura, cultivo e manejo de organismos aquáticos, limpeza, salga e processamento do pescado e de seus derivados. Com a proposta, essas trabalhadoras poderão ter acesso a benefícios previdenciários como auxílio-doença, seguro-defeso e salário-maternidade. Atualmente, muitas delas não conseguem acesso aos direitos por não terem reconhecimento legal específico dentro da atividade. Para a relatora do projeto, deputada Rogéria Santos, do Republicanos da Bahia, a proposta representa um avanço na proteção social dessas mulheres.
1: Que apesar de trabalharem constantemente, elas não têm nenhum desses direitos. Exato, pelo simples fato de que a lei traduz o mar, o barco, a atividade que acontece dentro do mar. E quando você olha para elas, a atividade delas, a maioria delas acontece na terra, porque tem a ver com o beneficiamento em toda a cadeia produtiva.
0: A proposta que traz o reconhecimento legal para as mulheres que atuam na pesca artesanal está em análise na Comissão de Defesa dos Direitos da Mulher. Da Rádio Câmara de Brasília, Júlia Lopes.
2: Cobalcini, do MDB de Santa Catarina, menciona projetos considerados prioritários para o agronegócio, incluindo propostas sobre o seguro rural, a tributação do arrendamento e o apoio às cooperativas. Ele pede que o parlamento avance em medidas que fortaleçam a produção e deem mais segurança ao setor.
3: Cobalcini diz que os produtores rurais precisam de respaldo diante dos desafios enfrentados no campo, como eventos climáticos, quebra de safra e dificuldades de infraestrutura. Ele reforça que o agronegócio precisa de respeito e liberdade para trabalhar.
4: Trabalho.
2: Mongás, do PT do Rio Grande do Sul, critica a emenda ao projeto do fim da escala 6x1, que permite jornadas de até 52 horas semanais, além de adiar por até 10 anos a mudança no regime de trabalho. Ele aponta que as alterações descaracterizam a matéria original.
3: Mongás defende a redução da jornada de 44 para 40 horas semanais, com escala 5x2, sem redução de salário. Ele afirma que o objetivo do fim da escala 6x1 é garantir mais tempo para convivência familiar, estudo, descanso e lazer, sem perda de direitos para os trabalhadores.
2: Socorro Nery, do PP do Acre, condena declarações feitas por vereadores de São Paulo contra professores em greve no município. A deputada afirma que a mobilização da categoria é legítima, porque cobra dignidade, reajuste salarial e respeito ao trabalho realizado nas escolas públicas.
3: Socorro Nery apresentou na Comissão de Educação uma moção de repúdio contra os responsáveis pelas ofensas. Ela ressalta que a liberdade de expressão não pode servir para humilhar trabalhadores da educação, nem para desqualificar a luta dos professores por melhores condições de trabalho.
4: Transportes.
2: Projeto que permite a utilização de faixas exclusivas para o transporte coletivo privado de passageiros avança na Câmara. O texto está na última etapa de análise na Comissão de Constituição e Justiça, e a repórter Maria Neves tem os detalhes.
5: Aprovado na Comissão de Viação e Transportes, projeto que permite a utilização de faixas exclusivas no trânsito por transporte privado coletivo de passageiros, está em análise na Comissão de Constituição e Justiça da Câmara dos Deputados. Para utilizar as faixas exclusivas, o veículo deve ter capacidade de transportar pelo menos 25 pessoas e contar com autorização do poder público. De acordo com o relator na Comissão de Viação e Transportes, deputado Ricardo Aires, do Republicanos do Tocantins, a proposta vai contribuir para a redução do número de veículos individuais nas vias públicas.
6: A gente está falando de assegurar maior fluidez no trânsito das grandes cidades. O que a gente quer é incentivar que aqueles que utilizam o transporte coletivo de uma maneira em geral possam utilizar dessas faixas exclusivas para chegarem mais rápido ao seu destino fazendo com que as faixas comuns sejam também alcançadas, liberando o trânsito para quem faz o seu uso do seu carro particular.
5: Autor do projeto, o deputado Guilherme Uchoa, do PSD de Pernambuco, argumenta que a lei da mobilidade urbana já permite que a regulamentação do transporte de cargas e de passageiros priorize os aspectos coletivos. Da Rádio Câmara de Brasília, Maria Neves.
3: Pompeu de Matos, do PDT do Rio Grande do Sul, cobra a continuidade das obras de duplicação da BR-386, conhecida como Estrada da Produção. O deputado demonstra preocupação com atraso no início das intervenções em dois trechos da rodovia que liga Porto Alegre às regiões norte e noroeste do estado.
2: Pompeu de Matos afirma que o pedido da concessionária para adiar o início das obras prejudica o desenvolvimento regional e compromete a segurança dos motoristas. O parlamentar informa que acionou a ANTT para cobrar esclarecimentos sobre o cronograma da duplicação.
4: Justiça.
3: Helder Salomão, do PT do Espírito Santo, questiona as explicações de lideranças da direita a respeito do financiamento para filmes sobre o ex-presidente Jair Bolsonaro. Ele salienta que o valor de R$134 milhões exige investigação por superar o orçamento de produções reconhecidas internacionalmente.
2: Helder Salomão afirma que as justificativas apresentadas após a divulgação de conversas com o banqueiro Daniel Vorcaro não esclarecem o assunto. Ele argumenta que o caso reforça suspeitas de irregularidades na transferência de recursos.
3: O Tony de Paula, do PSD do Rio de Janeiro, compara os impactos das declarações de diferentes candidatos à presidência da República sobre o mercado financeiro, para alertar a direita sobre o risco de derrota nas próximas eleições devido ao desgaste ético de suas lideranças.
2: O Tony de Paula menciona possíveis relações espúrias envolvendo lideranças do campo conservador com o aporte de R$2 bilhões de aposentados e pensionistas no fundo do Banco Master. Ele defende o afastamento da direita de figuras polêmicas para garantir seu projeto político.
3: Ana Paula Lima, do PT de Santa Catarina, avalia que áudios, negociações financeiras e transferências internacionais divulgados reforçam os vínculos entre integrantes da família Bolsonaro e o Banco Master.
2: A parlamentar sustenta que houve contradições de pessoas ligadas ao caso e critica a atuação de integrantes da oposição. Ana Paula Lima afirma ainda que os fatos revelados desmontaram narrativas anteriores sobre a ausência de relação de determinados políticos com Daniel Vorcaro.
3: Eli Borges, do Republicanos do Tocantins, conclama a sociedade a investigar o passado e a ficha limpa de todos os candidatos antes de decidir o voto nas eleições. Ele alerta contra mentiras em redes sociais e pediu que o cidadão não aceite frases prontas.
2: Para o deputado, o Brasil vive um tempo de injustiças e condenações advindas de versões distorcidas de fatos, enquanto recursos da saúde são desviados sem as devidas condenações. Eli Borges reforça que o poder emana do povo e que cabe aos eleitores decidirem os rumos do país.
3: Para Maria do Rosário, do PT do Rio Grande do Sul, novas revelações sobre o Banco Master apontaram vínculos entre integrantes da família Bolsonaro e Daniel Vorcaro. Segundo ela, áudios e movimentações financeiras reforçam suspeitas apuradas pelas autoridades.
2: Maria do Rosário também critica declarações de aliados políticos ligados ao caso e aponta contradições sobre pedidos de recursos e relações com o empresário investigado. Ela afirma ainda que os desdobramentos do caso enfraquecem versões apresentadas anteriormente.
3: Nelson Barbudo, do Podemos de Mato Grosso, defendeu a honra de líderes da direita contra ataques proferidos na tribuna da casa. Ele criticou ainda o silêncio da esquerda sobre denúncias de corrupção envolvendo o governo e afirmou que o país passa por uma crise econômica.
2: Nelson Barbudo alega que estatais como os Correios sofrem com a má administração. O congressista conclamou líderes religiosos a rejeitarem ideias progressistas que, segundo sua leitura, destroem famílias e a classe média nacional.
3: Alfredinho, do PT de São Paulo, rebate declarações do senador Flávio Bolsonaro sobre o caso envolvendo o Banco Master. Segundo o deputado, os desdobramentos das investigações indicam que envolvidos distorcem os fatos para confundir a opinião pública.
2: Alfredinho também questiona a falta de transparência em relação ao financiamento de uma produção cinematográfica sobre o ex-presidente Jair Bolsonaro. Para ele, as suspeitas enfraquecem o discurso de moralidade adotado pela oposição.
4: Segurança Pública.
3: A Aloysio Mendes, do Republicanos do Maranhão, cobra do Senado a votação da proposta que reduz a maioridade penal no país. O deputado ressalta que a medida já foi aprovada pela Câmara e, segundo ele, atende a uma demanda da sociedade.
2: Para Aloysio Mendes, a legislação atual favorece a impunidade de adolescentes envolvidos em crimes violentos, como homicídios e estupros. O parlamentar argumenta que jovens com direito ao voto também devem responder criminalmente por seus atos.
4: Direitos Humanos.
3: Soraya Santos, do PL do Rio de Janeiro, destaca o Maio Laranja e alerta sobre o aumento do abuso infantil no país. Ela pede vigilância permanente de famílias, escolas e da sociedade na proteção das crianças que muitas vezes, pela tenra idade, não conseguem verbalizar a violência.
2: Segundo dados do Ministério da Justiça, nos três primeiros meses do ano, o Brasil registrou mais de 13 mil estupros de vulneráveis. Soraya Santos alerta que a maioria dos abusos ocorre nos círculos próximos da criança, tornando a infância um período marcado por dor e sofrimento.
4: Saúde.
3: Câmara aprova assistência especial para mães de recém-nascidos com deficiência. A repórter Sofia Peçanha explica quais as condições.
7: A Câmara dos Deputados aprovou o projeto que torna obrigatória a assistência especial fornecida às mães de recém-nascidos com deficiência ou doença crônica que exige um tratamento continuado. A proposta prevê que maternidades, casas de parto e hospitais da rede pública e privada forneçam orientações por escrito sobre os cuidados necessários com a criança e também uma lista de instituições, associações e órgãos públicos especializados no atendimento a pessoas com deficiência ou patologias específicas. A relatora da proposta na Comissão de Defesa dos Direitos da Mulher foi a deputada Leda Borges, do Republicanos de Goiás. Ela destacou a importância do acesso à informação para as famílias.
8: Trata-se, sobretudo, da democratização do acesso às informações qualificadas sobre a deficiência ou patologia constatada na criança em tenra idade. Esse dado é fundamental, pois na maior parte dos casos, essa criança precisará de acompanhamento pelo resto da vida.
7: O autor do projeto original, o deputado Duarte Júnior, do Avante do Maranhão, afirma que o nascimento de uma criança com deficiência ou patologia crônica pode gerar um grande impacto emocional, físico e financeiro para a família, mas que a assistência especial a essas mães pode contribuir para a melhoria da qualidade de vida da criança e favorecer sua inclusão social. Durante a votação na Comissão de Constituição e Justiça, a relatora, a deputada Lindsay da Mata, do PSB da Bahia, afirmou que a medida pode trazer mais segurança às mães no momento do diagnóstico.
9: Isso vai dar mais segurança nesse momento de tanta fragilidade que a mãe passa com essa descoberta da dificuldade do seu filho, para que ela possa levá-lo a pessoas especializadas que possam realmente assegurar o tratamento dele e o apoio psicológico dela.
7: O projeto que obriga hospitais, maternidades e casas de parto, público e privados, a oferecer assistência especial a mães de recém-nascidos com deficiência ou doença crônica que exijam tratamento continuado, foi aprovado por todas as comissões da Câmara e será analisado agora pelo Senado. Da Rádio Câmara de Brasília, Sofia Peçanha.
4: Ciência e tecnologia.
2: Flávio Nogueira, do PT do Piauí, reproduz comunicado do Vaticano que defende a inovação tecnológica com a preservação da capacidade humana de pensar e refletir. Ele aponta que a primeira encíclica do Papa Leão XIV recoloca a dignidade humana no centro do debate sobre inteligência artificial.
3: Flávio Nogueira lembra que a Igreja Católica já se manifestou em outros momentos da história sobre mudanças que afetaram profundamente a sociedade, como durante a Revolução Industrial. Ele reforça que a inteligência artificial deve servir ao ser humano e não o contrário.
4: Votação.
2: A pauta da semana na Câmara inclui projetos que tentam conter a crise na alta dos combustíveis e também que aumentam as penas para vários crimes de natureza sexual previstos no Estatuto da Criança e do Adolescente.
3: A análise das propostas começou no final da tarde no plenário da Câmara. A edição de amanhã vai trazer detalhes sobre as votações.
2: Termina agora o Jornal Câmara dos Deputados com trabalhos técnicos de Everson Urani e apresentação de José Carlos Andrade e Márcio Aquilissardi. Uma boa noite para você.
3: Ótima noite. A Voz do Brasil volta amanhã.
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